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1: Nove horas com quatro minutos, tua essência nessa noite de terça aqui na Rede Tua Rádio. O jogo do Fluminense na Libertadores está nos pênaltis, tá? Independiente Rivadavia e Fluminense empataram em 1-1 no tempo normal. E como havia sido 0-0 na partida de ida no Rio de Janeiro, nesse momento começando a disputa nos pênaltis. Para ver quem avança aí às quartas de final da Copa Libertadores da América. Uma das notícias do dia, a atriz Glória Menezes, um dos grandes nomes da história da dramaturgia brasileira, morreu nesta terça em seu apartamento no Rio de Janeiro, aos 91 anos. Segundo a assessoria de imprensa da artista, a morte foi por causas naturais. Glória Menezes construiu uma carreira de mais de 6 décadas no teatro, no cinema e na televisão e atuou em mais de 40 novelas da Globo. Glória Menezes nasceu em Pelotas, ela era gaúcha, nasceu na zona sul do estado, em 19 de outubro de 1934. Seu nome de batismo era Nilcedes Soares de Magalhães. Ela iniciou a carreira artística no teatro e posteriormente se destacou na televisão e no cinema. Na Globo, estreou em 1967 na novela Sangue e Areia, como a heroína Dona Sol. Na trama, fez par romântico com Tarcísio Meira, ele que morreu de Covid em 2021 e manteve uma das uniões mais conhecidas da televisão brasileira. Os dois foram casados por quase 6 décadas até a morte do ator no ano então de 2021. Entre seus trabalhos estão Irmãos Coragem, O Homem que Deve Morrer, Cavalo de Aço, Pai, Herói, Guerra dos Sexos, Brega e Chique, Rainha da Sucata, Deus Nos Acuda, A Próxima Vítima, Torre de Babel, Senhora do Destino, A Favorita e Totalmente Demais. Glória Menezes faleceu hoje aos 91 anos de idade. 9 e 6.

Começa o Gil, nosso colega da Mais Nova, que estava no ar até agora há pouco para toda a Rede Mais Nova. Diz que dá para avistar no fundo, ao horizonte, os caças, os aviões de Top Gun, Ases Indomáveis, levantando voo, né? É a música do filme, é Berlim, Take My Breath Away, um dos clássicos aqui da nossa programação. O pessoal que escuta a tua essência sabe que durante toda a noite a gente toca esses flashbacks, né? A boa música do passado, essa é mais uma dessas, ó. Scorpions.

0: Champions, Rock You Like a Hurricane, aqui no Tua Essência. Terminou agora, deu Fluminense. O Fluminense está nas quartas de final da Copa Libertadores da América, eliminou nos pênaltis o Independiente Rivadavia lá na Argentina. Empate em 1-1 no tempo normal. E nos pênaltis, deu o Fluminense 5-4 diante do Rivadavia. O Inter está interessado no centroavante do Rivadavia, né? O Arce. E ele é o artilheiro da Libertadores, inclusive. E o Inter agora tem uma esperança de que, com a eliminação do Rivadavia, os negócios, né, as negociações fiquem mais fáceis para o Inter conseguir a liberação desse jogador para reforçar a equipe colorada até o final do ano. Bom, daqui a pouquinho, 9:30 da noite, tem mais um jogo pela Libertadores, Universidade Católica e Estudiantes, e também Tolima e Independiente del Valle. Falando de Copa Sul-Americana, jogo já finalizado, o Boca Juniors foi até o Paraguai e venceu o Deportivo Recoleta por 4-0. O Boca está nas quartas de final da Sul-Americana. E daqui a pouco, às 9:30, tem São Paulo e Bolívar lá no estádio do Morumbi. No jogo de ida, semana passada lá na Bolívia, empate em 1-1, quem vencer avança. Qualquer novo empate, a disputa será nos pênaltis. E daqui a pouco também, 9:35, tem Juventude em campo pela Série B. O Juventude enfrenta o Goiás lá no estádio da Serrinha, em Goiânia. O Juventude é o segundo colocado na Série B, tem 39 pontos. O Goiás é o 11º com 32.
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0: A gente vai ouvir agora Cidadão Ken com o Amanhã Colorido, participação especial também da Orquestra Sinfônica de Porto Alegre, e depois tem Andrea Bocelli.

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1: 29 para as 10 e a gente segue aqui ao vivo com a Tua Essência nessa noite de terça. Muito obrigado pela companhia. Você que está sintonizado aqui em uma das emissoras que integram a Rede Tua Rádio. Foi uma terça de certa forma calor, né? Sensação de abafamento em boa parte do estado do Rio Grande do Sul. Mas o tempo muda já a partir de amanhã, com a instabilidade, com a volta da chuva em algumas regiões do nosso estado. E mais pro fim da semana a gente vai ter frio, inclusive algumas regiões aqui do nosso estado, principalmente essas regiões mais altas, né? Campos de Cima da Serra, a própria Serra Gaúcha, os termômetros vão marcar na casa aí de 1 grau no próximo domingo. A previsão do tempo está indicando isso. Então a gente vai ter uma mudança brusca no tempo a partir de amanhã. Vamos trazer destaques da Central de Conteúdos da Rede Tua Rádio. Destaque agora que chega da região de Caxias do Sul com o repórter Luan Varela.
2: A Secretaria de Esporte e Lazer recebeu a inscrição de 48 entidades interessadas em participar do desfile da Independência no dia 7 de setembro. O prazo para as inscrições encerrou nesta segunda-feira. O desfile ocorre a partir das 9 horas da manhã na Rua Sinimbu. Dando início às comemorações da Semana da Pátria, nesta terça-feira, o município recebeu a chama simbólica da Pátria, conduzida pela Liga de Defesa Nacional do Rio Grande do Sul, juntamente com a Associação dos Oficiais da Reserva do Exército Brasileiro. A centelha do fogo foi entregue ao prefeito Adilode Domênico e ao vice-prefeito Edson Nespolo, no Largo da Prefeitura. A Liga também entregou ao município um certificado de agradecimento pela participação. A chama foi escoltada pela Fiscalização de Trânsito e pela Liga de Defesa Nacional até a sede do Núcleo Bandeirante Irmão Bonifácio e Guarani, onde permanecerá até o dia 1º de setembro. Neste dia, a chama será conduzida até a Praça Dante Alighieri, para a abertura oficial da Semana da Pátria 2026. Mais informações você confere no site da rede Tua Rádio. Da Tua Rádio São Francisco de Caxias do Sul, Luan Varela.
1: Obrigado, Luan. 27 para as 10.
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1: O sorteio do concurso 3046 da Mega Sena foi realizado na noite desta terça-feira em São Paulo. O prêmio para as apostas que acertassem as 6 dezenas era de R$42 milhões. No entanto, ninguém levou a faixa principal e o valor acumulou para R$50 milhões. Os números sorteados foram 16, 23, 24, 33... 36 e 52. 16, 23, 24, 33, 36 e 52. 38 apostas marcaram a quina. Cada uma leva um prêmio de R$ 50.460. Resultado da Mega Sena, concurso 3046.
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1: Faltando 11 para as 10. Boa noite.
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1: Era uma vez um lugar chamado Cidade dos Resmungos, onde todos resmungavam. No verão, resmungavam porque estava muito quente. No inverno, porque estava muito frio. Quando chovia, as crianças choramingavam porque não podiam sair. Quando fazia sol, reclamavam que não tinham o que fazer. Os vizinhos queixavam-se uns dos outros. Os pais queixavam-se dos filhos. Os irmãos, das irmãs. Todos tinham um problema. E todos reclamavam que alguém deveria fazer alguma coisa. Um dia chegou à cidade um mascate carregando um enorme cesto às costas. Ao perceber toda aquela inquietação e choradeira, pôs o cesto no chão e gritou: "Ó, cidadãos deste belo lugar! Os campos estão abarrotados de trigo, os pomares carregados de frutas. As cordilheiras são cobertas de florestas espessas e os vales banhados por rios profundos. Jamais vi um lugar abençoado por tantas conveniências e tamanha abundância. Por que tanta insatisfação? Aproximem-se e eu lhes mostrarei o caminho para a felicidade." Ora, a camisa do mascate estava rasgada e poída. Havia remendo nas calças e buracos nos sapatos. As pessoas riram ao pensar que alguém como ele pudesse mostrar-lhes como ser feliz. Mas enquanto riam, ele puxou uma corda comprida do cesto e a esticou entre dois postes na praça da cidade. Então, segurando o cesto diante de si, gritou: "Povo desta cidade, aqueles que estiverem insatisfeitos, escrevam seus problemas num pedaço de papel e ponham dentro deste cesto. Trocarei seus problemas por felicidade." A multidão se aglomerou ao seu redor. Ninguém hesitou diante da chance de se livrar dos problemas. Todo homem, mulher e criança da vila rabiscou sua queixa num pedaço de papel e jogou no cesto. Eles observaram o mascate pegar cada problema e pendurá-lo na corda. Quando ele terminou, havia problemas tremulando em cada polegada da corda, de um extremo ao outro. Então, ele disse: "Agora, cada um de vocês deve retirar desta linha mágica o menor problema que puder encontrar." Todos correram para examinar os problemas. Procuraram, manusearam os pedaços de papel e ponderaram, cada qual tentando escolher o menor problema. Depois de algum tempo, a corda estava vazia. Eis que cada um segurava o mesmíssimo problema que havia colocado no cesto. Cada pessoa havia escolhido o seu próprio problema, julgando ser ele o menor da corda. Daí por diante, o povo daquela cidade deixou de resmungar o tempo todo. E sempre que alguém sentia o desejo de resmungar ou reclamar, pensava no mascate e na sua corda mágica. Na Rede Tua Rádio, a mensagem que inspira o bem, do livro O Livro das Virtudes, O Compasso Moral, de William Bennett, A Cidade dos Resmungos.
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0: do Sul. Só que lá eu tomo meu chimarrão, faço meu churrasco, quer?
1: Churrasco que nós já participamos contigo, Sérgio Reis, e te recebemos com o maior carinho aqui no Rio Grande, para tomarmos um chimarrão, o melhor vinho e aquela carne que só o Rio Grande tem.
0: Ah, tinha aquela costela, nem vou falar mais nada. Fala aí, costela, deixa eu dar uma dançadinha mais com essa morena. Deixa eu pegar assim na costela.
1: Então eu vou puxar o fole aí pra tu dançar com a morena, Sérgio Reis. Vamos lá!
0: Segura!
1: Vamos!

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1: 18 de agosto, dia do estagiário. Os aniversariantes do dia. O cantor e compositor brasileiro Vitão.

os fatos do dia. Em 1915, nasceu o famoso pintor ítalo-brasileiro Aldo Locatelli, de grande importância no cenário artístico do estado do Rio Grande do Sul, onde passou a fase final de sua carreira. Abordou preferencialmente a temática religiosa. Locatelli morreu no dia 3 de setembro de 1962, em Porto Alegre. 1952. Não.

0: nasceu o ator, dançarino, cantor e compositor norte-americano Patrick Swayze. Dirty Dancing e Ghost foram os filmes pelos quais o ator ficou mais conhecido. Swayze morreu em 14 de setembro de 2009, aos 57 anos. Em 1964, a África do Sul é banida dos Jogos Olímpicos pelo Comitê Olímpico Internacional por não renunciar ao regime do apartheid. Em 1993, morreu em São Paulo, aos 66 anos, o escritor de novelas Cassiano Gabus Mendes. Ele foi autor de novelas de grande sucesso como Anjo Mal, Locomotivas, Que Rei Sou Eu, Meu Bem, Meu Mal e Elas por Elas, 1995. Estreou nos cinemas dos Estados Unidos o filme Mortal Kombat. A obra foi baseada no popular videogame do mesmo nome. O filme ficou 3 semanas em primeiro lugar nas bilheterias norte-americanas e arrecadou mais de 122 milhões de dólares em todo o mundo. Mário Vivan para a tua rádio.
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0: Paz e bem, queridos amigos e amigas, ouvintes da rede Tua Rádio. Que bênção ter você conosco nesta noite. E ao final de mais uma jornada, mais um dia de nossas vidas, nosso sentimento é de gratidão por tudo aquilo que o bom Deus nos proporcionou experienciar e aprender, com todos os acertos, conquistas, vitórias, alegrias, desafios. E talvez porque nem tudo aconteceu como foi planejado, imaginado por mim, mas pela fé e confiança no Senhor, temos a certeza que tudo foi de acordo com a vontade divina e para o nosso crescimento. Por outro lado, já estou pedindo a Tua graça e a Tua presença, Senhor, pelo dia que em breve iniciará. Que eu possa ser um instrumento de Tua paz, levando amor e esperança, alegria e otimismo, perseverança e fé, por onde eu for. Afastai de mim toda a influência negativa e que a Tua vontade se cumpra em minha vida. Senhor, olhai com misericórdia a todos os que passam por dificuldades, sofrimentos físicos, emocionais, psicológicos e espirituais. Dai, Senhor, saúde ao corpo e paz ao coração dos deprimidos, tristes e desanimados. A paz de Jesus e o amor de Maria estejam em nossas vidas, em nossos corações. Deus os abençoe hoje e sempre, a todos nós, as nossas famílias, a todos e a todas os ouvintes e amigos da rede Tua Rádio. Na abundância da fé, do amor, da saúde, da alegria, da paz e de todo o bem. Em nome do Pai, do Filho e do Espírito Santo. Amém.
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Olá, muito bom dia! Começando a madrugada aqui da Rede Tua Rádio, nesta quarta-feira. Quarta-feira que se inicia a partir de agora. Depois do Tua Essência, eu, Daniel Rodrigues, chego por aqui para te fazer companhia. Claro que além da comunicação, você também vai curtir aí nessas próximas horas a boa música aqui da nossa rede, o espaço da informação e as mensagens nesse novo dia que se inicia a partir de agora. Madrugada da Rede Tua Rádio, até às 5 da manhã. Bom dia!

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1: Olá pessoal, nesta terça-feira seguimos com o calor fora de época predominando aqui na região da Serra e Campos de Cima da Serra, em grande parte do Rio Grande do Sul, seguimos com a presença do sol e apenas variação de nebulosidade. A expectativa nesta terça-feira é de que os termômetros vão subindo de forma bem rápida e as máximas previstas podem oscilar entre 25 e 27 graus, olha até em alguns pontos aqui, podendo chegar aos 28 graus. A tendência é de que na quarta feira, o dia ainda comece também mais estável por aqui. Mas ao longo da tarde nós vamos ver as instabilidades lá da metade sul começarem a crescer e se deslocar também pelo centro-norte do estado. E mais para o final da quarta-feira também se aproximam aqui da nossa região. Por isso, na quarta-feira à noite, madrugada, manhã de quinta-feira, as instabilidades já podem trazer pancadas de chuva e essas pancadas de chuva podem vir também acompanhadas de temporais. Expectativa é de que na quinta-feira a temperatura da tarde já não passe dos 21, 22 graus. E aí na sexta-feira as instabilidades vão seguir predominando por aqui e a temperatura deve cair bem mais. Com a previsão do tempo, Kátia Valente.
0: Previsão do tempo. Meia-noite e 21 minutos.

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Tá aí a boa música aqui da Rede Tua Rádio. Você que está nessa madrugada, muito obrigado pela companhia, muito obrigado pela audiência. Nós vamos juntos até às 5 horas da manhã, com os nossos quadros, com as nossas mensagens, os momentos de reflexão, né? Que a gente dá aquela respirada mais funda, faz aquele momento de espiritualidade sempre presente aqui na Rede Tua Rádio. Bom dia!

0: Falando com Deus é o nosso momento de encontro e de meditação. É a luz interior que todos nós buscamos. Caminhamos sempre em busca de um hoje e de um amanhã melhor. Que possamos sentir a paz que brota de nosso coração, porque temos fé e amamos a Deus. O pensamento de hoje nos ajuda a olhar a vida com outros olhos. O pensamento assim nos diz: um só ato de amor radical redime milhões de atos de ódio. Só quem experimenta o amor é capaz de expressar a sua força. O amor é capaz do impossível. O amor é capaz de tudo. Seu ódio tem força, mas jamais esta força será superior à força do amor. Gastamos muito tempo e muita energia pensando na força do mal, quando na verdade o que vale mesmo é a força do amor, a força do bem. O ódio pode fazer alguns estragos, mas o amor redime tudo e todos. No amor a vida vai encontrando seu rumo e sua direção. No amor as pessoas descobrem o verdadeiro sentido da vida e da convivência. O ódio simplesmente torna o ser humano menos humano, pois o Criador nos fez para o amor e não para o ódio. Que em nossa vida sejamos capazes de multiplicar atos de amor e tenhamos a habilidade de afastar o ódio. E neste começo de tarde, a bênção de Deus sobre todos, em nome do Pai, do Filho e do Espírito Santo. Amém. Uma ótima tarde para você.
1: Meia-noite e 46 minutos.

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A boa música aqui da madrugada da Rede Tua Rádio nesta quarta-feira, meio de semana, e nós estamos por aqui te fazendo companhia até às 5 horas da manhã. Um bom dia a você nesta quarta.

Valeu, gente. Muito obrigado pelo carinho da presença de vocês. Vamos aplaudir os nossos músicos, a nossa banda, a nossa equipe, nossa produção, todos vocês que aqui trabalharam com a gente e fizeram com que esse dia, essa noite fosse marcante. De coração, vocês não imaginam a emoção que eu estou tendo em olhar nos olhos de cada um de vocês e ser recebido com tanta amizade, com tanto carinho, com tanto amor. Muito obrigado. Em meu nome, dos meus músicos, dos meus filhos, da nossa família. Beijo para vocês.

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1: Logo após rezar o Ângelus, o Papa Leão XIV dirigiu seu olhar para a Cisjordânia, onde a população palestina sofre com os ataques ilegais de colonos israelenses.
2: Rinnovo il mio appello affinché cessino le ripetute violenze contro la popolazione civile palestinese in Cisjordânia.
1: Renovo meu apelo para que cessem as repetidas violências contra a população civil palestina na Cisjordânia e peço com urgência à comunidade internacional que faça em modo que progrida a solução de dois estados para uma paz justa e duradoura.
2: Per una pace giusta e duratura.
1: Já dura uma semana o cerco a Qusra, o vilarejo perto de Nablus, na Cisjordânia, estado da Palestina. Seis moradores de duas famílias estão confinados em suas casas há dias, bloqueados por postos avançados de colonos israelenses, privados até mesmo de comida e água. Apesar do fechamento da área pelas forças de defesa de Israel e de uma retirada parcial dos colonos, a situação permanece tensa. Os ataques ilegais de colonos israelenses cresceram mais de 63% apenas no primeiro semestre, superando as marcas históricas anteriores. Autoridades registraram mais de 3.400 incidentes violentos, incluindo incêndios provocados em veículos, oliveiras e residências. Dados da Organização das Nações Unidas e de entidades de direitos humanos apontam que a Cisjordânia vive um ponto de ruptura humanitário, agravado por ações coordenadas de grupos extremistas judeus. Todos os dias recebemos notícias de violência cometida por colonos contra povoados palestinos. Este último caso é um exemplo entre outros, assim afirmou o vigário-geral do Patriarcado Latino de Jerusalém, Dom William Shomali, ao descrever a situação para a agência CIR. O prelado sublinhou que, apesar da retirada parcial dos colonos, a situação continua instável. Mesmo que os colonos tenham se retirado das imediações da casa, eles permanecem na colina próxima e podem regressar a qualquer momento. Para o vigário do Patriarcado Latino, a solução passa por um compromisso renovado da comunidade internacional. Segundo as Nações Unidas, até o final de junho, cerca de 2.200 palestinos foram deslocados na Cisjordânia por causa da violência dos colonos ao longo deste ano de 2026.
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3: Uma hora e 24 minutos.

aí a boa música da Rede Tua Rádio nessa madrugada, madrugada de um novo dia, né? De um novo dia, que você tenha um excelente dia pela frente. É o desejo de toda a nossa equipe, de todos os profissionais que fazem parte da Rede Tua Rádio. Para você que está nos acompanhando em casa, para você que está trabalhando, fazendo um plantão nessa madrugada, muito obrigado pela companhia, muito obrigado pela audiência. Lembrando que você está sintonizado em uma das emissoras da Rede Tua Rádio. Bom dia!

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1: Se o tempo voltasse atrás, muita coisa na minha vida eu faria diferente. Mas, como eu sei que ele não volta, eu passei a pensar e a viver diferente. E se você me perguntar se me arrependo de alguma coisa, eu diria que sim. De muitos vacilos que dei com o meu coração, de muitas pernadas bobas que dei por confiar demais, de muitas atitudes impulsivas, de muitas amizades que fiz e que só me causaram sofrimento, de muitas decisões e escolhas erradas também. Confesso a você que se eu pudesse, eu arrancaria muitas páginas da minha história para não ter que lembrar dos meus tropeços e quedas, para não ter que, de vez em quando, bater a minha cara e dizer: como eu fui tola. Mas, ao mesmo tempo, me desperto para esta realidade que vivo hoje e penso que, se não fosse as experiências do ontem, talvez eu estaria cometendo os mesmos erros e cavando um abismo que futuramente enterraria todos os meus sonhos e certezas. A verdade disso tudo é que eu aprendi a me reconstruir. E para isto, eu tive que colocar a minha confiança em Deus e permitir com que o tempo me ensinasse através dos meus erros, e com isso, eu descobri que a vida é uma escola, sim, mas que não reprova ninguém, apenas nos força a caminhar sozinhos, nos empurra covardemente, vez em quando, e nos leva ao topo que a gente desejar, seja ele o da superação ou do orgulho. Eu escolhi me superar e me vencer todos os dias. Quando eu digo que a gente precisa se enxergar mais, eu não estou dizendo que precisamos sofrer para ter ou ser, e sim amadurecermos por dentro, deixarmos de lado a meninice e acreditarmos mais em nós, sem nos condenarmos tanto por um passado que não deu, por um amor que doeu ou por um sonho que não aconteceu. A vida da gente sempre continua. Texto da Cecília Sfalcin, na mensagem que inspira o bem desta noite: A Escolha.
2: Uma hora e 42 minutos.

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1: 19 de agosto. Dia Mundial Humanitário. Dia Mundial da Fotografia. Dia do Ator. Dia do Ciclista. Dia do Historiador. E Dia Nacional de Luta da População em Situação de Rua. Os aniversariantes do dia. A cantora e compositora norte-americana Christina Perry.

o ator Marcos Palmeira e o ex-presidente dos Estados Unidos, Bill Clinton. Os fatos do dia. Em 1849, nasceu Joaquim Nabuco, político, diplomata, advogado e historiador brasileiro. Nabuco foi um dos mais importantes e populares abolicionistas. Ocupou a cadeira número 27 da Academia Brasileira de Letras. Em 1883, nasceu a estilista francesa Coco Chanel, fundadora da famosa marca Chanel, que é uma empresa especializada em alta costura, prêt-à-porter, bens de luxo e acessórios de moda. 1898. Nasceu o cantor e compositor Francisco Alves, e foi um dos mais populares cantores do Brasil na primeira metade do século XX. Francisco Alves morreu em 1952, aos 54 anos.

0: 1914.
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0: Nasceu a cantora Aracide Almeida, uma das mais importantes cantoras da era de ouro do rádio. Ela morreu aos 73 anos em 1988.
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0: Em 1969 foi fundada a Embraer, a empresa brasileira de aeronáutica, que é a terceira maior fabricante mundial de aviões. 1981.
2: Festa divertida, colorida de emoção. Dia de alegria, então sorri e vem pra cá. A festa continua, a casa é sua, pode entrar.
0: Entrou no ar o Sistema Brasileiro de Televisão, popularmente conhecido pela sigla SBT. 1991. Morreu aos 85 anos em Santo Ângelo, compositor e gaiteiro Antônio Soares de Oliveira, o Tio Bilia, conhecido como o Rei da Oito Baixos. Mário Vivan para a tua rádio.
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1: Olá pessoal, nesta terça-feira seguimos com o calor fora de época predominando aqui na região da Serra e Campos de Cima da Serra, em grande parte do Rio Grande do Sul, seguimos com a presença do sol e apenas variação de nebulosidade. A expectativa nesta terça-feira é de que os termômetros vão subindo de forma bem rápida e as máximas previstas podem oscilar entre 25 e 27 graus, olha até em alguns pontos aqui, podendo chegar aos 28 graus. A tendência é de que na quarta feira, o dia ainda comece também mais estável por aqui. Mas ao longo da tarde nós vamos ver as instabilidades lá da metade sul começarem a crescer e se deslocar também pelo centro-norte do estado. E mais para o final da quarta-feira também se aproximam aqui da nossa região. Por isso, na quarta-feira à noite, madrugada, manhã de quinta-feira, as instabilidades já podem trazer pancadas de chuva e essas pancadas de chuva podem vir também acompanhadas de temporais. A expectativa é de que na quinta-feira a temperatura da tarde já não passe dos 21, 22 graus. E aí na sexta-feira as instabilidades vão seguir predominando por aqui e a temperatura deve cair bem mais. Com a previsão do tempo, Kátia Valente.
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2: 2 horas e 27 minutos.

Ok, com a boa música eu vou me despedindo. Daniel Rodrigues fica por aqui, porque na sequência Gilmar Ferreira chega para te fazer companhia e conduzir até às 5 da manhã, essa madrugada da Rede Tua Rádio. A todos que nos acompanharam até agora, muito obrigado pela tua companhia, muito obrigado pela tua audiência. Você que está sintonizado aqui em uma das emissoras que integram a Rede Tua Rádio, a rádio do teu tempo. Uma excelente quarta-feira a todos, paz e bem e santa alegria.

0: santo do dia.
1: Dia 19 de agosto, São João Eudes, sacerdote, e Santo Ezequiel Moreno, bispo. João Eudes fez seus estudos com os jesuítas, ingressando depois na congregação do Oratório. Ordenando-se sacerdote, dedicou-se ao trabalho dentro dos graves problemas que se destacavam na época: a renovação.

0: e formação do clero, evangelização das massas rurais, difusão da devoção aos corações de Jesus e Maria. Nasceu na Normandia, França, em 1601 e morreu em 1680, com 79 anos de idade. Santo Ezequiel Moreno, bispo. Ezequiel Moreno foi um frade agostiniano, bispo e missionário. Em 1888, partiu para as missões na Colômbia, desenvolvendo atividades pastorais. Em 1894, foi ordenado bispo de Casanare e mais tarde transferido para a diocese de Pasto, onde desenvolveu atividades pastorais notáveis entre os pobres e índios. Apareceram-lhe sinais de câncer, que lutou bravamente, mas veio a falecer deste mal. Foi proclamado patrono dos cancerosos. Nasceu em Alfaro, Espanha, em 1848 e morreu em 1906, com 58 anos de idade. 19 de agosto, São João Eudes, sacerdote, e Santo Ezequiel Moreno, bispo.
1: Duas horas e 51 minutos.

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Tá aí a boa música aqui da Rede Tua Rádio. Você que está nessa madrugada, muito obrigado pela companhia, muito obrigado pela audiência. Nós vamos juntos até às 5 horas da manhã com os nossos quadros, com as nossas mensagens, os momentos de reflexão, né? Que a gente dá aquela respirada mais funda, faz aquele momento de espiritualidade sempre presente aqui na Rede Tua Rádio. Bom dia!

0: verdadeiro perdão. Não há como escapar. Em determinado momento da vida, alguém vai dizer coisas que você não queria ou não deveria ouvir, ou fazer algo que você jamais esperava. Palavras duras, pesadas, que magoarão e farão sangrar. Atitudes marcantes que atormentarão o sono e desencadearão noites de insônia. Mais do que isso, essas palavras serão ditas por pessoas queridas por você e das quais você jamais imaginava. Sendo assim, como proceder? Falando a verdade, a maioria de nós sente enorme dificuldade em lidar com situações desse tipo. Guardamos mágoa, ficamos ressentidos, deixamos o coração penar. Perdoar da boca para fora é muito fácil. Difícil é perdoar do peito para dentro. Entretanto, que tipo de benefício guardar rancor traz? O ódio acaba se tornando uma espécie de grilhão que nos prende ao passado, retirando de nós a capacidade de viver o presente e de perceber o que acontece de positivo na nossa vida. Há inclusive a criação de uma visão totalmente negativa do ser humano, em que se realçam tão somente os aspectos negativos presentes nas pessoas, impedindo, por conseguinte, a capacidade de ver as belezas que também permeiam estas. Em outras palavras, o ódio nos torna cegos. E ainda que este tenha se desencadeado por um mal causado por outros, não devemos alimentá-lo, porque, no fim das contas, nós nos tornamos os principais prejudicados, já que ele rouba completamente a nossa energia. E como é dito no filme A Outra História Americana, a vida é muito curta para se estar o tempo todo com raiva. Sei que muitas coisas que nos acontecem são difíceis de serem perdoadas, porque a verdade é que toda vez que confiamos em alguém, nunca esperamos que aquela pessoa quebre o sentimento que depositamos nela. Não importa se você nunca quebrou a cara ou já se arrebentou mil vezes, toda relação que se cria, toda conexão que se estabelece, é uma nova comunicação de almas, bem como é a renovação da humanidade que havíamos desacreditado. Por isso dói tanto quando uma pessoa nos machuca, porque esperávamos que essa fosse diferente. Entretanto, isso sempre vai acontecer, seja com pessoas novas em nossas vidas, seja, como disse, com as pessoas que mais amamos, de maneira que o ódio sempre estará à espreita, pronto para retornar como a seca que atormenta o sertanejo. No entanto, guardar mágoa, guardar rancor, ódio, nunca será a melhor opção, uma vez que depois que os alimentamos, torna-se difícil fugir das suas amarras. E assim, tudo se torna inferno, e nós queremos apenas que ele queime e queime, sem expurgar a nossa dor. Uma autoflagelação ininterrupta, a qual renova o sangue das marcas deixadas. Eu acho que por mais que as pessoas nos machuquem, se soubermos olhar, sempre haverá alguém nos abraçando, procurando curar cada ferida do nosso corpo. Às vezes as coisas dependem de um olhar em perspectiva, para que possamos perceber que o perdão não é uma forma de ser trouxa ou de livrar a barra de quem nos fez mal, e sim de que perdoar é dizer que, mesmo estando machucado, ainda somos capazes de ser luz no meio de tanta escuridão. E que não vamos desperdiçar a nossa energia com ódio. Até porque, de ódio, o mundo já está cheio. O que o mundo anda precisando mesmo é de amor. Até amanhã.
1: Três horas e 27 minutos.

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Aí a boa música da Rede Tua Rádio nessa madrugada, madrugada de um novo dia, né? De um novo dia, que você tenha um excelente dia pela frente. É o desejo de toda a nossa equipe, de todos os profissionais que fazem parte da Rede Tua Rádio. Para você que está nos acompanhando em casa, para você que está trabalhando, fazendo um plantão nessa madrugada, muito obrigado pela companhia, muito obrigado pela audiência. Lembrando que você está sintonizado em uma das emissoras da Rede Tua Rádio. Bom dia!

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0: Muito grande poder falar com você. A palavra que nós ouvimos deve ser palavra partilhada. Gostaria de falar hoje sobre o tema da morte. O que vem depois da morte? Todos nós nos interessamos por esta questão. Nós temos anseio por saber como será o nosso fim, pois as ideias que fazemos da morte e do que nela nos está reservado determinam nosso modo de lidar com o assunto. Ou nos causam medo, ou nos dão segurança e confiança, ou nos tornam difícil demais pensar a esse respeito, ou então nos ajudam a integrar a morte à nossa vida e face à certeza de nosso fim também a viver mais consciente e atentamente. Somente quando aceitamos a morte como meta e não como extinção de nossa vida, nos convencemos de nossa existência mortal e dignificamos a condição de seres humanos destinados à ressurreição. Na verdade, quando nós falamos em vida eterna, nós percebemos uma divergência nos estudos entre aquilo que a Bíblia fala e aquilo que a filosofia e a teologia falam. A filosofia fala sobre a imortalidade da alma. Nós também muitas vezes compreendemos assim: bom, nós temos uma alma imortal, mas se a alma é imortal, então o corpo se desvincula da alma e a alma, que é imortal, continua na eternidade, ou seja, a alma continua viva. Mas como então compreender a ressurreição? Nós somos imortais ou nós ressuscitamos? Significa que tudo morre e Deus nos ressuscita como identidade. Aí há uma diferença. As pessoas, muitas vezes, elas falam: não, a nossa alma é imortal. Mas então, se a alma é imortal, como compreender a ressurreição? A Bíblia fala em ressurreição dos mortos. Na teologia reina uma grande discussão se as duas afirmações são conciliáveis. Muitos estudiosos da Bíblia dizem que aquilo que a Bíblia fala de ressurreição nada tem a ver com a imortalidade da alma ensinada, por exemplo, por Platão. Só que se eu omitir aquilo que a filosofia fala a respeito dos seres humanos e falar apenas de uma forma teológica sobre a ressurreição, então aí a questão fica mais nebulosa e pouco atraente. Dessa maneira, a ressurreição por obra de Deus no dia do juízo final passa a ser apenas um ato arbitrário, no qual até eu posso crer, mas não consigo compreender. É dever do teólogo, é dever do estudioso da Bíblia refletir sobre a morte e sobre a vida eterna. Nós não podemos desconsiderar aquilo que a filosofia fala, aquilo que a psicologia fala, aquilo que a Bíblia nos traz como elementos importantes e também unir isso à reflexão teológica. As imagens que criamos a respeito da morte e da vida eterna não irão satisfazer a nossa curiosidade, mas deverão nos ajudar a viver mais intensa e conscientemente esta vida. A questão de como nós compreendemos a vida depois da morte devem nos ajudar a viver a vida melhor aqui, agora, os nossos dias. Vivamos bem esses nossos dias, porque isso que é importante. Por isso, caros ouvintes, esse assunto dá o que falar e nós vamos refletir em outros momentos. Um forte abraço para você, Deus te abençoe em nome do Pai, do Filho e do Espírito Santo. Amém.
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2: Três horas e 55 minutos.

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Tá aí a boa música aqui da Rede Tua Rádio. Você que está nessa madrugada, muito obrigado pela companhia, muito obrigado pela audiência. Nós vamos juntos até às 5 horas da manhã com os nossos quadros, com as nossas mensagens, os momentos de reflexão, né? Que a gente dá aquela respirada mais funda, faz aquele momento de espiritualidade sempre presente aqui na Rede Tua Rádio. Bom dia!

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Aí a boa música da Rede Tua Rádio nessa madrugada, madrugada de um novo dia, né? De um novo dia, que você tenha um excelente dia pela frente. É o desejo de toda a nossa equipe, de todos os profissionais que fazem parte da Rede Tua Rádio. Para você que está nos acompanhando em casa, para você que está trabalhando, fazendo um plantão nessa madrugada, muito obrigado pela companhia, muito obrigado pela audiência. Lembrando que você está sintonizado em uma das emissoras da Rede Tua Rádio. Bom dia!

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1: Senhor Jesus, foi com muito amor e depois de muita oração que escolhestes e chamastes os apóstolos para vos servir em vossa igreja. Convidai hoje também muitos jovens, rapazes e moças para o serviço na comunidade. Reparti com generosidade entre a juventude a graça da vocação sacerdotal, diaconal, religiosa e missionária. Mostrai-lhes o caminho que devem seguir e que ministério podem assumir para melhor servir o povo de Deus. Infundi neles o espírito de profeta para que com destemor e generosidade ajudem a transformar as estruturas injustas deste mundo. Amém. Neste novo dia, o Senhor te abençoe e te guarde. O Senhor faça brilhar sobre ti sua face e se compadeça de ti. O Senhor volte para ti o seu rosto e te dê a paz. O Senhor te abençoe, Pai, Filho e Espírito Santo.

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1: Seu moço, você está vendo lá na beira da estrada aquela casa de barro velha e abandonada. Vou lhe contar sua história porque

0: Iniciamos este novo dia com as bênçãos de Deus e proteção de Nossa Senhora, Virgem Maria. Em nome do Pai, do Filho e do Espírito Santo. Amém. Creio
1: em Deus Pai Todo-Poderoso, Criador do céu e da terra, em Jesus Cristo, seu único Filho, nosso Senhor, que foi concebido pelo poder do Espírito Santo, nasceu da Virgem Maria, padeceu sobre Pôncio Pilatos, foi crucificado, morto e sepultado, desceu à mansão dos mortos, ressuscitou o terceiro dia, subiu ao céu, está sentada à direita de Deus Pai Todo-Poderoso, onde há de vir julgar os vivos e os mortos. Creio no Espírito Santo, na Santa Igreja Católica, na comunhão dos santos, na remissão dos pecados, na ressurreição da carne, na vida eterna. Amém.
0: Pai nosso que estais no céu, santificado seja vosso nome. Venha a nós o vosso reino. Seja feita a vossa vontade, assim na terra como no céu.
1: O pão nosso de cada dia nos dai hoje, perdoai as nossas ofensas, assim como nós perdoamos a quem nos tem ofendido. E não nos deixeis cair em tentação, mas livrai-nos do mal. Amém.
0: O anjo do Senhor anunciou a Maria.
1: E ela concebeu do Espírito Santo.
0: Ave Maria, cheia de graça, o Senhor é convosco. Bendita sois vós entre as mulheres, e bendito o fruto do vosso ventre, Jesus.
1: Santa Maria, Mãe de Deus, rogai por nós, pecadores, agora e na hora de nossa morte. Amém.
0: Eis aqui a serva do Senhor.
1: Faça-se em mim segundo a vossa palavra.
0: Ave Maria, cheia de graça, o Senhor é convosco. Bendita sois vós entre as mulheres, e bendito o fruto do vosso ventre, Jesus.
1: Santa Maria, Mãe de Deus, rogai por nós, pecadores, agora e na hora de nossa morte. Amém.
0: O Verbo Divino se fez carne
1: e habitou entre nós.
0: Ave Maria, cheia de graça, o Senhor é convosco. Bendita sois vós entre as mulheres, e bendito o fruto do vosso ventre, Jesus.
1: Santa Maria, Mãe de Deus, rogai por nós, pecadores, agora e na hora de nossa morte. Amém.
0: Glória ao Pai, ao Filho e ao Espírito Santo.
1: Como era no princípio, agora e sempre. Amém.
0: Ó meu bom Jesus,
1: perdoai-nos, livrai-nos do fogo do inferno, e levai as almas todas para o céu, e socorrei principalmente as que mais precisarem.
0: Nossa Senhora de Fátima e São Francisco,
1: rogai por nós.
0: E nesta quarta-feira, meditamos os mistérios gloriosos. E neste primeiro mistério glorioso, contemplamos
1: a ressurreição de Jesus.
0: Pai nosso que estais no céu, santificado seja vosso nome. Venha a nós o vosso reino. Seja feita a vossa vontade, assim na terra como no céu.
1: O pão nosso de cada dia nos dai hoje, perdoai as nossas ofensas, assim como nós perdoamos a quem nos tem ofendido. E não nos deixeis cair em tentação, mas livrai-nos do mal. Amém.
0: Ave Maria, cheia de graça, o Senhor é convosco. Bendita sois vós entre as mulheres, e bendito o fruto do vosso ventre, Jesus.
1: Santa Maria, Mãe de Deus, rogai por nós, pecadores, agora e na hora de nossa morte. Amém.
0: Ave Maria, cheia de graça, o Senhor é convosco. Bendita sois vós entre as mulheres, e bendito o fruto do vosso ventre, Jesus.
1: Santa Maria, Mãe de Deus, rogai por nós, pecadores, agora e na hora de nossa morte. Amém.
0: Ave Maria, cheia de graça, o Senhor é convosco. Bendita sois vós entre as mulheres, e bendito o fruto do vosso ventre, Jesus.
1: Santa Maria, Mãe de Deus, rogai por nós, pecadores, agora e na hora de nossa morte. Amém.
0: Ave Maria, cheia de graça, o Senhor é convosco. Bendita sois vós entre as mulheres, e bendito o fruto do vosso ventre, Jesus.
1: Santa Maria, Mãe de Deus, rogai por nós, pecadores, agora e na hora de nossa morte. Amém.
0: Ave Maria, cheia de graça, o Senhor é convosco. Bendita sois vós entre as mulheres, e bendito o fruto do vosso ventre, Jesus.
1: Santa Maria, Mãe de Deus, rogai por nós, pecadores, agora e na hora de nossa morte. Amém.
0: Ave Maria, cheia de graça, o Senhor é convosco. Bendita sois vós entre as mulheres, e bendito o fruto do vosso ventre, Jesus.
1: Santa Maria, Mãe de Deus, rogai por nós, pecadores, agora e na hora de nossa morte. Amém.
0: Ave Maria, cheia de graça, o Senhor é convosco. Bendita sois vós entre as mulheres, e bendito o fruto do vosso ventre, Jesus.
1: Santa Maria, Mãe de Deus, rogai por nós, pecadores, agora e na hora de nossa morte. Amém.
0: Ave Maria, cheia de graça, o Senhor é convosco. Bendita sois vós entre as mulheres. E bendito o fruto do vosso ventre, Jesus.
1: Santa Maria, Mãe de Deus, rogai por nós, pecadores, agora e na hora de nossa morte. Amém.
0: Ave Maria, cheia de graça, o Senhor é convosco. Bendita sois vós entre as mulheres. E bendito o fruto do vosso ventre, Jesus.
1: Santa Maria, Mãe de Deus, rogai por nós, pecadores, agora e na hora de nossa morte. Amém.
0: Ave Maria, cheia de graça, o Senhor é convosco. Bendita sois vós entre as mulheres. E bendito o fruto do vosso ventre, Jesus.
1: Santa Maria, Mãe de Deus, rogai por nós, pecadores, agora e na hora de nossa morte. Amém.
0: Glória ao Pai, o Filho e ao Espírito Santo.
1: Como era no princípio, agora e sempre. Amém.
0: Ó meu bom Jesus,
1: perdoai-nos, livrai-nos do fogo do inferno. Levai as almas todas para o céu e socorrei principalmente as que mais precisarem.
0: Nossa Senhora de Fátima e São Francisco,
1: rogai por nós.
0: Segundo o mistério glorioso, contemplamos
1: a ascensão de Jesus. Pai nosso que estais no céu, santificado seja o vosso nome. Venha a nós o vosso reino, seja feita a vossa vontade, assim na terra como no céu.
0: O pão nosso de cada dia nos dai hoje, perdoai as nossas ofensas, assim como nós perdoamos a quem nos tem ofendido. E não nos deixeis cair em tentação, mas livrai-nos do mal. Amém.
1: Ave Maria, cheia de graça, o Senhor é convosco. Bendita sois vós entre as mulheres, e bendito é o fruto do vosso ventre, Jesus.
0: Santa Maria, Mãe de Deus, rogai por nós, pecadores, agora e na hora da nossa morte. Amém.
1: Ave Maria, cheia de graça, o Senhor é convosco. Bendita sois vós entre as mulheres, e bendito é o fruto do vosso ventre, Jesus.
0: Santa Maria, Mãe de Deus, rogai por nós, pecadores, agora e na hora da nossa morte. Amém.
1: Ave Maria, cheia de graça, o Senhor é convosco. Bendita sois vós entre as mulheres, e bendito é o fruto do vosso ventre, Jesus.
0: Santa Maria, Mãe de Deus, rogai por nós, pecadores, agora e na hora da nossa morte. Amém.
1: Ave Maria, cheia de graça, o Senhor é convosco. Bendita sois vós entre as mulheres, e bendito é o fruto do vosso ventre, Jesus.
0: Santa Maria, Mãe de Deus, rogai por nós, pecadores, agora e na hora da nossa morte. Amém.
1: Ave Maria, cheia de graça, o Senhor é convosco. Bendita sois vós entre as mulheres, e bendito é o fruto do vosso ventre, Jesus.
0: Santa Maria, Mãe de Deus, rogai por nós, pecadores, agora e na hora da nossa morte. Amém.
1: Ave Maria, cheia de graça, o Senhor é convosco. Bendita sois vós entre as mulheres, e bendito é o fruto do vosso ventre, Jesus.
0: Santa Maria, Mãe de Deus, rogai por nós, pecadores, agora e na hora de nossa morte. Amém.
1: Ave Maria, cheia de graça, o Senhor é convosco. Bendita sois vós entre as mulheres, e bendito é o fruto do vosso ventre, Jesus.
0: Santa Maria, Mãe de Deus, rogai por nós, pecadores, agora e na hora da nossa morte. Amém.
1: Ave Maria, cheia de graça, o Senhor é convosco. Bendita sois vós entre as mulheres, e bendito é o fruto do vosso ventre, Jesus.
0: Santa Maria, Mãe de Deus, rogai por nós, pecadores, agora e na hora da nossa morte. Amém.
1: Ave Maria, cheia de graça, o Senhor é convosco. Bendita sois vós entre as mulheres, e bendito é o fruto do vosso ventre, Jesus.
0: Santa Maria, Mãe de Deus, rogai por nós, pecadores, agora e na hora da nossa morte. Amém.
1: Ave Maria, cheia de graça, o Senhor é convosco. Bendita sois vós entre as mulheres, e bendito é o fruto do vosso ventre, Jesus.
0: Santa Maria, Mãe de Deus, rogai por nós, pecadores, agora e na hora da nossa morte. Amém.
1: Glória ao Pai, ao Filho e ao Espírito Santo.
0: Como era no princípio, agora e sempre. Amém.
1: Ó meu bom Jesus, perdoai-nos, livrai-nos do fogo do inferno, e levai as almas todas para o céu, e socorrei principalmente as que mais precisarem. Nossa Senhora de Fátima e São Francisco,
0: rogai por nós. E no terceiro mistério glorioso, contemplamos
1: Pentecostes, a vinda do Espírito Santo sobre Maria e os apóstolos.
0: Pai nosso que estais no céu, santificado seja vosso nome. Venha a nós o vosso reino. Seja feita a vossa vontade, assim na terra como no céu.

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0: 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Mais uma madrugada que estamos ao seu lado. Fortaleça sempre sua força interior. Há quanto tempo você não faz uma prece, você não faz uma oração? Converse um pouquinho com Deus nessa manhã. Né? Talvez você não tenha encontrado tempo. Será que não sobrou tempo para você? Para estar em sintonia com o nosso Pai, com o Altíssimo? Não tem tempo para isso? Mas tem tempo para outras coisas, né? Pense em Deus, medite sobre Deus e haja sempre sob a inspiração de Deus. Ele é o nosso Pai, Ele nos orienta, mas nos dá o livre arbítrio. Temos a liberdade para fazer tudo aquilo que nós quisermos. Mas temos também a responsabilidade sobre tudo aquilo que nós tivermos feito. Esta é a nossa mensagem de reflexão para hoje. Kátia Valente, muito bom dia. Como é que fica o tempo?
1: Olá, amigos e caros ouvintes, nesta quarta-feira nós voltamos a ter a instabilidade predominando em grande parte do Rio Grande do Sul. Ao longo do dia de hoje nós já vamos ter o deslocamento, né, dessas instabilidades associadas à frente fria, que durante o final de semana e o início dessa semana trouxe muita chuva lá entre o Uruguai e a nossa fronteira com o Rio Grande do Sul. E agora esta frente fria vai se deslocando lentamente sobre o estado, associada às instabilidades que são alimentadas também pela umidade que vem do norte do país. Então, é aquele combo que a gente conhece bastante e que vai manter agora a instabilidade também sobre grande parte do estado. Ao longo desta quarta-feira, a nebulosidade vai crescendo por aqui e a partir da tarde, noite, podemos ter pancadas de chuvas, trovoadas também aqui na região. Não se descarta até mesmo algum granizo bastante isolado. E essa condição persiste principalmente na quinta-feira, mas nesta quarta, como eu falei, a instabilidade vai ganhando força ao longo do dia. Com relação às temperaturas, essas já diminuem mais. Vão começar, aliás, a diminuir. Na tarde desta quarta-feira, a máxima por aqui fica entre 21 e 22 graus. Aí na quinta-feira, a instabilidade pode ser mais expressiva aqui na região, conforme o deslocamento da frente fria. Tem condições até para temporais isolados também por aqui, associados a rajadas de vento e granizo. A temperatura diminui um pouco mais. Na tarde da quinta-feira, a máxima já não passa dos 17 graus. E aí na sexta-feira, vamos ter a entrada de um ar frio. Na sexta-feira à tarde, a temperatura já não passa de 14, 15 graus, mas vai cair mesmo é durante a noite e aí na próxima madrugada. Com isso, voltamos a ter então aquele frio mais típico do inverno gaúcho. Com a previsão do tempo, Kátia Valente.
0: Obrigado, Kátia Valente, trazendo aí a previsão do tempo, né? A partir do dia 19, portanto, começa a mudar o tempo e deveremos ter aí o retorno do frio, porque hoje está bem agradável a temperatura, até sair de madrugada. Aí manga de camisa tranquilamente, porque a temperatura já está neste momento em 19 graus aqui no centro da cidade. A mínima foi de 17, mas ela não vai subir muito, mas chegará aí aos 26, 27 graus durante o transcorrer do período. O vento está soprando do quadrante sul, 6 km por hora. A lua é a lua nova. Portanto, sol, algumas nuvens, podendo no período da tarde haver instabilidade aqui na nossa região. A partir de agora é

É o Vionzei para começar a nossa jornada musical dessa madrugada na Recanto da Fé, Igrejinha da Roça, Igrejinha da Roça. Música bonita aí pra gente curtir. Música de fé, música de esperança, música de religiosidade.

Que você tá em casa, Cristal, a tua rádio. 5:15, 19 graus a temperatura neste momento no centro da cidade.

0: Renan, aí, tá difícil de voltar, né? É bonita a canção. Vamos ver aqui os dizimistas que estão de aniversário no dia de hoje. O Pedro da Silva Barros, Leovaldo Vieira da Silva, Marisa Cis da Lavecchia, Zilmar da Silva, também. Aniversário hoje do Leomar da Silva também, o Zilmar. E o Leomar da Silva, que estão aniversariando neste dia 19. A Silvane Fátima dos Santos, a Genesir Morgan, Eduardo, Timóteo Loureiro, também a Raquel Camargo, aniversário ainda do Leomar Aguirre, a Juliane da Conceição, Lucimária Salete dos Santos, Márcia Aparecida de Miranda, o Antônio Augusto da Conceição e também aniversariando hoje ainda Wanderson Oliveira dos Santos, Marli de Fátima Freitas e Nedi Pereira. Aí estão, portanto, os dizimistas da Matriz e das Capelas que no dia de hoje completam aniversário, completam mais um ano de vida. Dona Eva também está mandando um abraço lá para a Rosemary, para a filha, né, lá em Birubá, para o marido dela também, para o Evaldo, para a Dona Rose e lá para a família toda, né? O Caldinho também, que estão nos ouvindo aí, que estão nos sintonizando, que estão nos ouvindo. Dona Eva, vamos ver aqui quem é que está com a gente também na linha aqui.
1: Tudo bom, seu Cláudio?
0: Tudo bom, velho.
1: Temos tomando um chimarrãozinho e temos na sua escuta aí, seu Cláudio. Foi possível rodar uma da Sula Miranda pra nós aí, seu Cláudio. Eu agradeço. Obrigado, seu Cláudio. Tchau, tchau.
0: Muito bem, vamos ver se dá tempo aí dentro de rodar a Sula Miranda, né? Sula Miranda. Vamos ver se eu acho a Sula Miranda aqui. Tem um monte de gente ali esperando também pra ouvir a música na programação, né? Mas nós vamos seguir em frente. Agora são 5 horas 22 minutos, 19 graus a temperatura neste momento aqui no centro de Soledade. Sula Miranda, então, vem aqui cantar pra gente em homenagem a todos os caminhoneiros nesta manhã. Lá pra Dona Nair, pro seu Carlinhos, lá no bar Ipiranga.

0: Tá aí, né, seu Carlinhos? Seu Carlinhos, estamos acompanhando lá na Vila Ipiranga. Ouviu aí o seu pedido musical lá. Sula Miranda cantando com a gente aqui na madrugada. 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
6: 19 graus.
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0: 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Com o microfone fechado fica meio difícil, né, Jair? Bom dia.
1: Bom dia, seu Cláudio. É o Jair do Expedicionário. Tem mais escuta do programa, seu Cláudio. Um abraço para todos os ouvintes, um abraço para o senhor, um abraço para meu tio Pedro França também. Vamos mateando. Vamos mateando um pouco aqui, depois vamos pega de novo, né? Vamos lá de novo. E a chuva, seu Cláudio, será que está marcando chuva ou não?
0: Pra de tarde. De tarde devemos ter chuva. Tá quente demais, né? É o nosso amigo Jair aí, ligado conosco. Também tá aí nos acompanhando, seu Ademar Malaquias.
2: Bom dia, Cláudio. Aqui é Ademar Malaquias. Já estou tomando o meu chimarrão. Um dia mais, hein? Mais uma pegada. Quero oferecer hoje o programa de hoje ao Tirico, meu cunhado lá na Rádio da Pedra. E a Tereza. Também o pessoal do Passo Loureiro, da Água Branca, lá o Miro, ao Chico Malaquia, também o Ronei, é o João Malaquia, todos os familiares dele. É o Bastião, ao Beto Malaquia também, o Negro, lá no Passo Loureiro. Eu peço a música hoje para ti, com Belmonte Amaraí. Saudades de minha terra, oferecer para todo aquele pessoal e os nossos ouvintes que estão na escuta. Um abraço, meu irmão, que Deus proteja esses lindos programas que tu faz.

0: Roberta Miranda, bem-vinda, né? Bem-vinda aí a Roberta Miranda, cantando com a gente, né, Jocelei? Muito bom dia.
1: Bom dia, seu companheiro, todo da Rádio Gustavo, Jocelei Dornelles, o açougueiro. Gostaria de ouvir com João Paulo e Daniel, Sina de Caminhoneiro. Um abração a todos e uma ótima quarta. Valeu, tchau, tchau.
0: Essa música aí faz tempo que não sai, né? Homenagem a todos os caminhoneiros aí, um João Paulo e Daniel.

Aí, nossa excelência, indo de caminhoneiro, João Paulo e Daniel cantando com a gente. Que bonito, né? Bonito aí, viu? O João Paulo e o Daniel. Agora são 5 horas 42 minutos, 18 minutinhos estão faltando para as 6 horas da manhã. A temperatura está em 19 graus.

Mas beleza, na canção, presente na madrugada, presente na manhã. Obrigado a você que está com a gente. 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
1: 5 horas e 47 minutos.

0: 19 graus. 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
3: Bom, então, para mandar um bom dia para o meu amigo Serginho Colombo, que está sempre ligado com a gente aí, né, Serginho? Obrigado pela sintonia, obrigado pela audiência, obrigado aí pela companhia. Toda a família Colombo aí, o nosso obrigado pela comparecência aqui na manhã. O Badico, pintor também, lá no bairro Ipiranga, Dona Ogani, e a família estão nos acompanhando. Quero mandar um bom dia para a dona Juscelia, para o filho João Daniel, lá no bairro Ipiranga, né? A dona Juscelia também está ligada com a gente. A dona Virgínia Lodge, também aqui na Piero Machado, matriarca aí da família Lodge, Anne Lore, o Claudir. Um bom dia para a Pedrinha, né? Para a família também, ali perto da Caixa Econômica Federal. Lá na fazenda, lá na quem vai a Cerca Velha, o Jair e a família também estão lá tomando o seu chimarrão, tomando o seu mate e acompanhando a gente. 992-22-98-78, não perca a sua fé. Rick Renner.

0: Muito bem, encerrando aí o nosso horário sertanejo desta madrugada, né? Fechamos aí com chave de ouro, João Paulo e o Daniel, cantando pra gente, Só Dá Você na Minha Vida. Esse dia nós estamos de volta trazendo o melhor da nossa música regional. Fique aqui na Cristal, a tua rádio.
1: Francisco de Assis, uma semente de vida eterna.
2: Irmã Morte, louvado sejas, meu Senhor, por nossa irmã, a morte corporal, da qual homem algum pode escapar. Ai dos que morrerem em pecado mortal, felizes os que ela achar conformes à tua santíssima vontade, porque a morte segunda não lhes fará mal. Antes a morte era nossa inimiga, mas depois de Cristo ter vencido ela e sua ressurreição, a morte é nossa irmã. Não há o que temer quem deposita sua confiança em Deus. Não há o que temer diante do desejo último de nos reencontrarmos como Pai. Louvado sejas, meu Senhor, pela irmã morte. Seja um franciscano, seja uma franciscana, paz e bem.
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0: 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Nós estamos agora com 6 horas da manhã. 6 horas da manhã, 19 graus a temperatura neste momento aqui no centro.
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0: Pois é, vamos trazer a Cátia Valente mais uma vez aqui para nos dar a tendência do tempo para esta semana, ainda para os últimos dias aí da semana. Olá, Cátia.
10: Olá, amigos e caros ouvintes, nesta quarta-feira nós voltamos a ter a instabilidade predominando em grande parte do Rio Grande do Sul. Ao longo do dia de hoje nós já vamos ter o deslocamento, né, dessas instabilidades associadas à frente fria, que durante o final de semana e o início dessa semana trouxe muita chuva lá entre o Uruguai e a nossa fronteira com o Rio Grande do Sul. E agora esta frente fria vai se deslocando lentamente sobre o estado, associada às instabilidades que são alimentadas também pela umidade que vem do norte do país. Então, é aquele combo que a gente conhece bastante e que vai manter agora a instabilidade também sobre grande parte do estado. Ao longo desta quarta-feira, a nebulosidade vai crescendo por aqui e a partir da tarde, noite, podemos ter pancadas de chuvas, trovoadas também aqui na região. Não se descarta até mesmo algum granizo bastante isolado. E essa condição persiste principalmente na quinta-feira, mas nesta quarta, como eu falei, a instabilidade vai ganhando força ao longo do dia. Com relação às temperaturas, essas já diminuem mais, vão começar, aliás, a diminuir. Na tarde desta quarta-feira, a máxima por aqui fica entre 21 e 22 graus. Aí na quinta-feira, a instabilidade pode ser mais expressiva aqui na região, conforme o deslocamento da frente fria. Tem condições até para temporais isolados também por aqui, associados a rajadas de vento e granizo. A temperatura diminui um pouco mais. Na tarde da quinta-feira, a máxima já não passa dos 17 graus. E aí na sexta-feira, vamos ter a entrada de um ar frio. Na sexta-feira à tarde, a temperatura já não passa de 14, 15 graus, mas vai cair mesmo é durante a noite e aí na próxima madrugada. Com isso, voltamos a ter então aquele frio mais típico do inverno gaúcho. Com a previsão do tempo, Kátia Valente.
0: Obrigado, Kátia Valente. Hoje está agradável, né? Bem agradável aí. Estamos aí com a temperatura de 19 graus neste momento aqui no centro da cidade. Temperatura que deve chegar aí a casa dos 27, 28 graus aí durante o transcorrer do dia aqui no alto da Serra do Botucaraí. César e a Nara também estão acompanhando a gente aí, o Mauri Bueno também está ligado conosco. 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É hoje, portanto, Rodeio de Tradições, a partir das 3 horas da tarde, ao vivo, junto à feira, a Feira da Praça, que estará acontecendo também nesta quarta-feira. E agora vamos saber os fatos ligados à história do dia de hoje.
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12: 19 de agosto. Dia Mundial Humanitário. Dia Mundial da Fotografia. Dia do Ator. Dia do Ciclista. Dia do Historiador. E Dia Nacional de Luta da População em Situação de Rua. Os aniversariantes do dia. Cantora e compositora norte-americana Christina Perry.

ator Marcos Palmeira e o ex-presidente dos Estados Unidos, Bill Clinton. Os fatos do dia. Em 1849, nasceu Joaquim Nabuco, político, diplomata, advogado e historiador brasileiro. Nabuco foi um dos mais importantes e populares abolicionistas. Ocupou a cadeira número 27 da Academia Brasileira de Letras. Em 1883, nasceu a estilista francesa Coco Chanel, fundadora da famosa marca Chanel, que é uma empresa especializada em alta costura, prêt-à-porter, bens de luxo e acessórios de moda. 1898. Nasceu o cantor e compositor Francisco Alves, e foi um dos mais populares cantores do Brasil na primeira metade do século XX. Francisco Alves morreu em 1952, aos 54 anos.

0: 1914.
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0: Nasceu a cantora Araci de Almeida, uma das mais importantes cantoras da era de ouro do rádio. Ela morreu aos 73 anos em 1988. Em 1969, foi fundada a Embraer, a empresa brasileira de aeronáutica, que é a terceira maior fabricante mundial de aviões.
2: 1981. Continua, a casa é sua, pode entrar.
0: Entrou no ar o Sistema Brasileiro de Televisão, popularmente conhecido pela sigla SBT. 1991. Morreu aos 85 anos em Santo Ângelo, compositor e gaiteiro Antônio Soares de Oliveira, o Tio Bilia, conhecido como o Rei da Oito Baixos. Mário Vivan para a tua rádio.
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0: Querida Nan, os fatos ligados ao dia de hoje, você ficou sabendo tudo aqui na Cristal. Agora são 6:08. Temperatura neste momento é de 19 graus aqui no centro.
1: Bom dia, seu Cláudio. Bota uma música para nós do Galo Preto, Estampa do Rio Grande. Temos na escuta do seu programa.
0: Muito bem, hoje não tem o Galo Preto, mas amanhã eu vou programar ele para ti aí, tá bom? É, tá nos ouvindo aí o nosso amigo. Obrigado pela sintonia. Ah, quem também está nos acompanhando, o João Antônio Borges da Silva também, mandando um abraço aí para o Elpidio, para toda a família, que também estão ligados na Cristal. O César e a Nara também estão nos acompanhando. Vamos aproveitar aí para mandar um bom dia para eles também, pela audiência que nos dão, pela sintonia que nos oferece. Estão sempre ligados com a gente aí na Cristal. A Lila e o Percival também nos acompanham, já ligados com a gente, nos dando o prazer da sintonia. E a partir de agora é o melhor do Rio Grande que chega no seu rádio. Começamos com o Iedo Silva.

em Deus está a avaliação, as minhas buscas, a compreensão do meu modo de agir. Em Deus está o esclarecimento que revela os sentimentos humanos

0: Beleza, nós vamos Vargas conosco aí na manhã, só Deus agora. 6:17, 19 graus a temperatura aqui no centro.
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11: 6:26.
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13: 19 graus.
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3: Bom, você que levou uma fezinha aí, vamos conferir a loteria. Começamos com a Mega Sena, concurso 3046. Atenção aí para as dezenas: 16, 23, 24, 33, 36 e 52. A Mega Sena está acumulada, paga no dia 20 um prêmio, uma bolada boa aí, de 50 milhões de reais. Loto Fácil, duas apostas ganhadoras. Cada uma levou R$1.988.778,54. Uma foi feita em Arinos, em Minas Gerais, e outra em Porto Alegre, aqui no Rio Grande do Sul. As dezenas: 1, 5, meia dúzia, 10, 11, 12, 13, 15, 16, 17, 19, 21, 22, 24 e 25. Portanto, Loto Fácil não está acumulada, deve pagar hoje um prêmio médio de R$2 milhões de reais. Vamos conferir aqui na concurso 7.095, meia dúzia, 17, 19, 39 e 72. 72. A quina continua acumulada. Estimativa de prêmio para hoje é de 13 milhões e meio a 14 milhões de reais. Time Mania, time do coração, Barra Futebol Clube de Santa Catarina, edição de número 2430. Numerais sorteados: 21, 34, 35, 38, 48, 50 e 64. Time Mania está acumulado, 9 milhões e 300 a 9 milhões e 400 é a estimativa de prêmio para amanhã. Tivemos ainda o dia de sorte, um ganhador. Mês da sorte, o mês de junho, é de Firminópolis, em Goiás. O ganhador levou R$792.939. Concurso 1275, dezenas sorteadas: 5, 10, 21, 23, 25, 29 e 30. Portanto, não está mais acumulada. Estimativa de prêmio para o próximo sorteio do dia de sorte é de R$100 mil. Aí, portanto, o resultado da loteria. Aproveitar para mandar um bom dia para o Valdomiro, que está nos acompanhando, está nos sintonizando, está nos ouvindo, né, Valdomiro? Obrigado para a Rosemaria também. Rosemaria e o Guto aí estão ligados, sempre acompanhando a programação aqui da Cristal. A você que está nos dando o prazer da sintonia, a honra da audiência, muito obrigado. Muito obrigado por estar conosco aí também, nos sintonizando. A Josi também lá do Espraiado, está aí com a gente também, né, Josi? Obrigado pela companhia que nos dá. Vamos lembrando a hora, a temperatura, 19 graus, 6 horas e 32 minutos, hora brasileira.

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0: Vamos lembrando a hora certa, agora 6 horas 39 minutos, 6h39. A temperatura é de 19 graus neste momento. 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
0: Cristal na Rádio do Teu Tempo, 19 graus, 6 horas e 45.
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0: 6:48.
1: 19 graus.
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4: 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Hoje é dia 19. Parabéns para Araída Silva Portela, Adão Antônio Duarte, lá no Mormaço, Claudinei Silva Sebem, Santa Terezinha. O Cristiano Teló, Cristiano mora lá na Macieira. Também a Iraci de Almeida Ferrari, Marisa Assis da Lavecchia, Marlene de Souza Madeira, Neila Carlotti, Paulo Adoir dos Santos, Renato Guedes, lá em Cruz Alta, Sirlei Colvero, ainda de aniversário. No dia de hoje, o Ademar Rampanelli, em Pontora.

0: Alexandru Trilia. Ana Daroit, dona Ana. Ana Monteiro. Ângela Gozzi. Carolina Alves dos Santos. Cássio Ortiz Correa. Gilmar Hertal dos Santos. Edivan dos Reis da Silva. Wesson Oliveira Líbano. Elisângela da Silva Moraes. Flávia de Lima. Gabriel Donelis Sax. Jessenir Morgan. Guilherme Jorge da Rosa. Inês Portela Batizini. Isabel Cristina da Silva. Janete Tereza de Andrade. Na comunidade Nossa Senhora Aparecida no Tiúgo. Janice Gonçalves da Silva. Juliane Casagrande Scariotti, em Nova Alvorada. Jurema José dos Santos, no Mormaço. No interior, Leovaldo Vieira da Silva. Ainda Luana Ilha. Luísa Batista Capri. Luísa Batiste Capra. Maria Helena Rodrigues Borges. Maria Iraci Moraes, em Bela Vista, Ibirapuitã. Marlise Regina Orlandini Lodi. A Michele de Oliveira. Negi Pereira, no Mormaço. Noêmia Torelli Lauter. 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Pamela Ferreira. Raquel Tams Batizini. Rosalina dos Santos Dias. Sabina da Luz Nunes. Ainda Sandra Soares. A Silvana Fátima dos Santos. Valmir Borguesan. E a também de aniversário, o Anderson de Oliveira dos Santos, residente ali no bairro Ipiranga. Aí estão, portanto, clientes da Rosemary Confecções e Calçados que no dia de hoje estão aniversariando. 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Um voto de saúde, harmonia e muita paz.
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0: Bonita valsa aí, né? Valsa bonita aí dos Maicás, Laços de Amor. 7 horas da manhã, 19 graus a temperatura neste momento.
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0: É, a partir de agora você está ligado no que acontece, está ligado nos fatos, está ligado na informação. Bom, lembrando, o sol nesta manhã, por trás das nuvens aí, nuvens ainda carregadas, né, que devem trazer chuvas. O sol, nascimento às 6 horas e 59 minutos, poente às 18 horas e mais 8 minutos. 18 horas e 8, portanto, é o poente aqui na nossa cristal de hoje. Quero aproveitar aqui para mandar um bom dia para o Kevin Moraes Quevedo, que está de aniversário hoje. Parabéns aí, voto de muitas felicidades, muitos anos de vida, que essa data se repita sempre com muita saúde, com muita harmonia, com muita paz. Bom, a temperatura mínima de 17, a máxima chegará à casa dos 26 graus. Umidade relativa do ar está em 65%. Ventos do quadrante sul, 6 km por hora. Pressão atmosférica, 1.013 hectopascais. Visibilidade à distância, 12 km. E a lua é a lua nova. Sol com bastante nuvens e não está afastada a possibilidade aí no período da tarde, apesar da cerração fechada, termos pancadas de chuva de forma isolada aqui na região. Bom dia, seu Igor Binotto.
3: Bom dia, seu Cláudio, toda a nossa grande audiência, começando mais uma edição do programa Conectado, as primeiras informações do seu dia, ligado na notícia, presente na informação. Queremos destacar e, é claro, projetar mais um dia de muito trabalho aqui na tua Rádio Cristal, mas sempre começando com as primeiras informações do seu dia. É o Conectado, viu, seu Cláudio? É literalmente para você, tudo que você precisa saber para começar o seu dia muito bem informado. Nossa grande audiência, porque a partir de agora, os destaques do programa e as informações que a gente vai estar trazendo.
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3: Projeto Cidadão Consciente no Trânsito leva conhecimento e práticas educativas a alunos de escola do interior de Soledade.
0: Feira da Praça desta quarta-feira terá rodeio de tradições e muitos produtos para toda a comunidade.
3: Lançado de forma oficial, juntamente com a Rigo Produções, o evento que vai marcar os 75 anos da tua Rádio Cristal em uma noite com muitas lideranças. 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
0: É, 75 é uma história, né? E aí, um presentão aí para a comunidade, bandas mais consagradas no momento no cenário gaúcho estarão aqui participando e dividindo conosco aí a programação de aniversário da Rádio Cristal. No Rio Grande do Sul, as exportações da indústria gaúcha registram crescimento durante o mês de julho.
3: É, ainda a gente vai estar falando sobre o setor terciário aí que enfrenta desafios para o ano de 2026. E quais são essas perspectivas? Existe uma perspectiva de melhora? A Catherine Gox vai estar com material todo especial ainda no programa de hoje.
0: Na loteria Loto Fácil teve duas apostas ganhadoras. É uma aposta de Arines lá em Goiás e outra de Porto Alegre no Rio Grande do Sul. Cada uma levou R$ 2.198.771,54. Outra aposta que teve aí ganhador foi o dia de sorte. Uma aposta ganhadora de Firminópolis, lá em Goiás, levou a importância de R$ 792.939 com 2 centavos.
3: Ainda no esporte, Copa Rotary 2026 definiu os grupos para a disputa da 24ª edição da competição. O sorteio foi no programa Na Torcida, aqui pela tua Rádio Cristal. E é claro, você poderá acompanhar tudo também aqui na tua Rádio Cristal, com a cobertura toda especial em todas as edições da Copa Rotary. 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
3: Frei Eudes Ângelo Capelari, seja bem-vindo. Vamos destacar, é claro, as belas palavras para começarmos muito bem este dia 19. Bom dia, Frei.
6: Minha irmã, minha irmã, bom dia, paz e bem. Obrigado, Senhor, pela fé e confiança que nos animam a viver e confiar sempre em vós. Na nossa realidade de vida, tudo é rápido e passageiro. As recompensas imediatas e fugazes cada vez exigem mais e satisfazem menos. Por isso, talvez, dizia Santa Teresa de Ávila, só Deus basta, só Deus satisfaz. Sendo assim, o que precisamos é orientar a vida para Deus. Orientar a vida para Deus não é um gesto único ou um momento isolado. É uma decisão contínua de cada dia e de todos os dias. Nossa realidade oferece caminhos rápidos e fugazes. Deus se revela no silêncio, naquilo que não chama a atenção. E quando Deus ocupa o centro da nossa vida, das nossas preocupações, tudo ganha novo sentido. O trabalho passa a ser serviço. Os relacionamentos passam a ser entregas. Até o sofrimento muda de sentido. Não é algo a ser afastado, mas algo a ser vivido em união com Deus. Orientar a vida para Deus depende de recomeçar sempre com esperança, fé e confiança. Deus, nosso parceiro, nós, parceiros de Deus. Nossa vida fica mais leve, prazerosa e cheia de sentido e de prazer de viver. O dia é seu. Vivê-lo orientando a vida para Deus é graça, é bênção de Deus, mas também decisão nossa e aposta de todos os dias e de cada dia. Que Maria, Mãe de Jesus, nos acompanhe nesta jornada. Ave Maria, cheia de graça, o Senhor é convosco. Bendita sois vós entre as mulheres, e bendito é o fruto do vosso ventre, Jesus. Santa Maria, Mãe de Deus, rogai por nós, pecadores, agora e na hora de nossa morte. Amém! Minha irmã, minha irmã, Deus abençoe você, Deus abençoe a mim, Deus abençoe a todos nós, o Pai, o Filho e o Espírito Santo. Amém! Minha irmã, minha irmã, bom dia, paz e bem!
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0: Bom, nosso amigo Benhor aí da Paradoxon está parabenizando o filho Kevin Moraes Toledo. Ele que está no aniversário hoje. Parabéns aí do pai, da mãe, da família aí. O Benhor, nosso amigo Benhor do Paradoxon está homenageando. A dona Vera Borer também está ligada com a gente aí, né, dona Vera? Obrigado pela sintonia. Que a paz do Senhor esteja com cada um de nós. Paz e bem, dona Vera Borer. Obrigado por estar com a gente. Está parabenizando também a Rádio Cristal pelo aniversário. Está chegando, né? O meu amigo Beto Nardon. Grande Beto Nardon aí, colega de colégio, né, Beto? Muitos anos aí, estudamos juntos aqui no Velho Ginásio São José. A Margot também está ligada com a gente, nos sintonizando, nos ouvindo. Vamos trazendo a temperatura e a hora, 19 graus neste momento, aqui no centro da cidade.
3: É, e a hora certa, 7h12, viu, seu Cláudio? Uma nova regra da lei seca vai detectar o uso de drogas também aí por motoristas. A resolução do COTRAN, que atualiza procedimentos vigentes desde 2013 em fiscalizações, prevê a utilização de equipamentos para identificar substâncias psicoativas além do álcool e do pré-teste de alcoolemia. Normas começam a vigorar em 60 dias. Um outro assunto que o Cláudio Fly vai estar destacando na sequência é que o suspeito de assassinar adolescente de 14 anos lá em Encantado foi preso em Encantado. Ele já havia confessado o crime para um irmão, né, e consequentemente ele foi preso. A comunidade chocada, viu, seu Cláudio? Chocada deste assassinato. Um homem que nunca teve um registro sequer, seu Cláudio, um registro sequer de violência, não tinha medida protetiva da mãe dessa menina,
0: tinha nada.
3: Não tinha nada. Pelo menos os primeiros indícios da investigação apontam isso, né? E após um término da mãe da menina, ele não é o pai biológico, né, desta
0: o padrasto.
3: O padrasto, ele acabou, e até eles tinham uma relação muito boa, né? Tanto é que ela foi na residência desse homem. Tinha uma relação de cuidados, inclusive, imagina, ele entrou na família, essa menina tinha 4 anos, foram 10 anos de convivência, né? É a linha que adota a polícia para afetar a mãe, né? Atingir a mãe, teria tirado a vida aí dessa menina que...
0: Deu um surto.
3: 14 anos de idade. Olha, seu Cláudio, não é fácil. Vamos acompanhar. E fica toda essa situação. Comoveu. Comoveu aí não só a cidade de Encantado, mas também a todos nós. 7h14, não perca a hora.
0: E a temperatura também, né? Neste momento, ela é de 19 graus aqui no centro.
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0: Vamos agora saber como é que fica o tempo aqui na região nessa quarta-feira. Qual é a projeção da semana? Ela está conosco, Kátia Valente.
7: Olá, amigos e caros ouvintes. Nesta quarta-feira, nós voltamos a ter a instabilidade predominando em grande parte do Rio Grande do Sul. Ao longo do dia de hoje, nós já vamos ter o deslocamento, né, dessas instabilidades associadas à frente fria, que durante o final de semana e o início dessa semana trouxe muita chuva lá entre o Uruguai e a nossa fronteira com o Rio Grande do Sul. E agora, esta frente fria vai se deslocando lentamente sobre o estado, associada às instabilidades que são alimentadas também pela umidade que vem do norte do país. Então, é aquele combo que a gente conhece bastante e que vai manter agora a instabilidade também sobre grande parte do estado. Ao longo desta quarta-feira, a nebulosidade vai crescendo por aqui e a partir da tarde, noite, podemos ter pancadas de chuvas, trovoadas também aqui na região. Não se descarta até mesmo algum granizo bastante isolado. E essa condição persiste principalmente na quinta-feira, mas nesta quarta, como eu falei, a instabilidade vai ganhando força ao longo do dia. Com relação às temperaturas, essas já diminuem mais. Vão começar, aliás, a diminuir. Na tarde desta quarta-feira, a máxima por aqui fica entre 21 e 22 graus. Aí na quinta-feira, a instabilidade pode ser mais expressiva aqui na região, conforme o deslocamento da frente fria. Tem condições até para temporais isolados também por aqui, associados a rajadas de vento e granizo. A temperatura diminui um pouco mais. Na tarde da quinta-feira, a máxima já não passa dos 17 graus. E aí na sexta-feira, vamos ter a entrada de um ar frio. Na sexta-feira à tarde, a temperatura já não passa de 14 e 15 graus, mas vai cair mesmo durante a noite e aí na próxima madrugada. Com isso, voltamos a ter então aquele frio mais típico do inverno gaúcho. Com a previsão do tempo, Kátia Valente.
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0: Lembrando mais uma vez aí a temperatura para você, 19 graus nesse momento no centro da cidade, temperatura de verão aí.
3: E não perca a hora, viu, seu Cláudio, 7 horas e 17 minutos. O projeto Cidadão Consciente no Trânsito levou conhecimento e práticas educativas a aluno de escola do interior. O Cláudio Flynn acompanhou e traz mais detalhes.
9: O projeto Cidadão Consciente no Trânsito, Aprender para Proteger a Vida, foi até a Escola Municipal de Ensino Fundamental Tomás dos Santos Leite, no interior de Soledade, na comunidade de Santa Terezinha. Ocorreu palestras. O projeto tem como objetivo buscar aproximar mais o conteúdo da realidade e proporcionar um território de aprendizagem significativa. A escola, juntamente com os professores, através do projeto, tem aprofundado o conhecimento adquirido em sala de aula em práticas educativas para o trânsito. Nós conversamos com a diretora da escola, Andréa dos Santos Oliveira, e também a professora Reila Munique.
10: Dizer que é uma satisfação termos a rádio, termos o departamento de trânsito e todo o envolvimento dos nossos professores, dos nossos alunos, através desse projeto tão importante.
11: Bom, na verdade, o projeto ele tem a dimensão interdisciplinar, né?
10: Isso. É interdisciplinar, né? Nós temos do maternal até o ensino fundamental, o nono ano. Então, cada turma dentro do projeto coloca as suas ações e trabalha, né? Então, essa ação de hoje à tarde é uma das culminâncias do nosso projeto.
11: E o debate, como é que está entre os alunos ali, também o próprio departamento de trânsito explicando, trocando ideias e também fazendo na prática, né, o exemplo?
10: Isso aí, isso é muito importante, né? Trazer para a escola, né, esse trabalho, valorizar a nossa escola, os nossos alunos e o trabalho que está sendo desenvolvido, né, através dos nossos professores.
11: Trabalhar as crianças, com certeza, é um futuro mais comprometido, né, com a segurança do trânsito, né, professora?
10: Com certeza, né? O trânsito é um dos temas transversais que a escola tem que trabalhar. E hoje a gente vê, né, muitos acidentes, muitas vítimas. Então, desde pequenos, a gente tem que conscientizar eles, né, que eles precisam saber agir corretamente numa situação no trânsito, né, que é para a vida deles. E até passar para as famílias.
11: E a importância das autoridades vir até a escola e explicar, também passar as informações?
10: É fundamental, né? Porque perpassa o trabalho da escola. E as parcerias é muito importante para que a gente consiga desenvolver um bom trabalho e também expandir esse trabalho.
11: Perfeito. Aqui está a diretora Andréia dos Santos, né? Também a professora envolvida, a Reilá Munique. Tudo bem, professora Reilá? Satisfação, boa tarde.
12: Boa tarde, satisfação você estar aqui presente. O nosso projeto, a gente pensou muito em como trazer essa conscientização para os nossos alunos do campo, que chegam lá na cidade muitas vezes, né? Não com o olhar que tem aqui no campo, e sim um olhar de uma cidade que não para, que está sempre tumultuada, e nós trazer para eles essa conscientização de chegar lá e saber se posicionar. É muito gratificante.
11: Professora Reilá, você que tem o feedback, tem o contato direto com os alunos dentro da sala de aula, o que que no aprendizado já deu para perceber o avanço deles em relação ao trânsito?
12: Com certeza. A gente fica assim emocionada quando eles chegam e falam assim, prof, eu falei já para o pai isso. Prof, não pode fazer isso, né? Até a gente conversando com as meninas... de todas as atividades que a gente já trabalhou com elas durante a semana, elas falavam, mas prof, tu lembra que como que ocasiona esses acidentes? É por bebida? É porque eles não respeitam as leis. Então, eles trazem para nós tudo aquilo que a gente já ensinou, entendeu?
11: Claro.
12: E a gente quer muito que esse ensinamento eles passem para as famílias, para os amigos, para os vizinhos, não fique só aqui na escola.
11: Esse trabalho que vocês estão fazendo aqui, professora Reilá, e também a diretora, todo o educandário, é uma segurança de um futuro mais tranquilo no trânsito, né? Porque já tem esse comprometimento desde pequenino, imagina quando realmente eles estiverem utilizando o volante, né?
12: Com certeza. Acredito que eles vão ser nosso futuro, né? Um futuro mais consciente, com mais respeito, né? Quem sabe... mas mais para frente não vai ter tantos acidentes, tanto inadimplência com esses nossos alunos agora.
11: Perfeito. Vamos conversar, né, com os alunos, com as alunas, duas que foram escolhidas dentre os 30. A Laura, quem é a Laura? A Laura. Tudo bom, Laura? O que que você aprendeu aí, né, nesse encontro aqui com os teus coleguinhas e também com as autoridades?
13: Eu aprendi que a gente... não pode passar do sinal quando estiver fechado, as coisas assim. Não pode beber bebida alcoólica e depois dirigir.
11: O que mais? O cinto de segurança. Tem que utilizar?
13: Tem que sempre usar o cinto de segurança.
11: O papai já usa o cinto de segurança?
13: Sempre.
11: E quando esquece, tu lembra?
13: Lembro.
11: Tá bom. A Emília tá por aqui também, né, Emília? Tudo bom, querida? E me diz o que que você já aprendeu e já está colocando em prática com a família.
13: Respeitar os pedestres. Não sei se eu falei errado.
11: Certo. No semáforo, quando tiver vermelho, tem que esperar. No trânsito tem que ter calma ou tem que ser rápido no trânsito?
13: A mãe vai devagar, sim. Mas ali, agora que fizeram aquelas obras ali, sim. A mãe ela acelera, porque quando tem um caminhão, claro. Ali às vezes vem muito forte.
11: Muito rápido, né? Na 386 ali, né? E quando tu for motorista, tu vai ser um motorista consciente, né?
9: O projeto Cidadão Consciente do Trânsito Aprender para Proteger a Vida contou com a palestra do coordenador da Escolinha de Trânsito da Brigada Militar, Sargento Barbosa, também o diretor do Departamento de Trânsito de Soledade, Felipe Von Helder, e os demais profissionais do trânsito. Do Departamento de Jornalismo da Tua Rádio Cristal, Cláudio Fly.
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0: Obrigado a você que está nos dando o prazer da audiência. Nós estamos aí com 19 graus. Continuamos, né? Não mudou aí a temperatura. 19 graus nesse momento no centro da cidade.
3: É, hora certa. 7 horas e 24 minutos, 7h24.
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0: 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A temperatura continua em 19 graus aqui no centro.
3: E a hora certa, 7h28, não perca a hora.
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24: Sete horas e 32 minutos.
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25: 19 graus.
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0: Muito bem, estamos agora, continuamos aí, a temperatura não mudou, continua em 19 graus neste momento, no centro de Soledade.
3: É a hora certa, 24 faltando para as 8.
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3: Cláudio Fly, por gentileza, quais são os destaques aí pela nossa região? O grande assunto foi que o suspeito de assassinar adolescente de 14 anos foi preso em Cantado. Bom dia.
7: Bom dia, Igor. Bom dia, Tocaia. Bom dia a todos os ouvintes da tua Rádio Cristal. Ontem, este suspeito foi preso pela morte de Alice Nites, de 14 anos, morta a facadas em Encantado. E a polícia investiga, portanto, esse homem, o ex-padrasto, pelo crime. Até porque o suspeito ele conviveu com a mãe da vítima por 13 anos e estava separado há cerca de um mês. E ele estava foragido, portanto, ele foi preso. O crime ocorreu na casa do suspeito, no bairro Jardim do Trabalhador.
8: O corpo da jovem foi localizado pelo irmão do investigado. E a principal linha de investigação aponta para feminicídio. A Polícia Civil ainda, Igor, busca esclarecer as circunstâncias e a motivação do assassinato. O caso pode configurar homicídio vicário, crime que pune quem mata dependentes para causar dor à mulher, que muito provavelmente é este o caso.
3: É, toda essa situação importante, destacando, é claro, a linha também de investigação, né? O que chamou atenção também, Cláudio Flávio, foi que não há registros de ameaça nem violência relacionado a esta família, né? Então, a projeção que fica é de que esta ação teria sido a primeira grande ação de violência, né? Claro que vitimou e tirando a vida dessa adolescente de 14 anos.
8: O homicídio vicário, como falei anteriormente, é quando o suspeito mata filhos, né? Pais ou dependentes diretos de uma mulher com a intenção de provocar dor, atingir, punir ou se vingar dela. Então, é esta também a linha, as circunstâncias e motivação que a polícia está trabalhando em relação a este caso. Em Encantado. Então, atualizando essa informação, o suspeito, ele, ex-padrasto, foi preso ontem pela Brigada Militar e, desta forma, agora a polícia vai poder ter aí mais informações e também dar sequência nesse trabalho que chocou literalmente aí Encantado e toda a região por conta deste homicídio bárbaro que ocorreu, onde essa adolescente de 14 anos, Alice Nittes, foi morta a facadas.
3: É, a gente não vai longe, né? Poucos dias aqui em Soledade teve essa tentativa de feminicídio aí, que o homem acabou atirando na mulher e também teria atirado no filho da mulher, de 19 anos. É, esse homem foi preso, está no presídio estadual de Soledade, após essa tentativa de feminicídio, qual a gente fez a cobertura deste caso. E poderia ser um caso assim, olha, né, tudo que envolve. O pessoal anda com um sentimento de posse, né, pelas pessoas, uma coisa...
8: Não, você está satisfeito ainda de atingir a ex-companheira, no caso, que é a grande maioria, né? Também acaba tentando tirar a vida de inocentes. Agora, um detalhe importante, né? O presidente Luiz Inácio Lula da Silva, ele sancionou um pacote de leis voltadas ao combate à violência doméstica, né? Por conta desses crimes descontrolados que têm ocorrido com muita frequência no país.
3: É, mais assuntos aí, Cláudio Fly. Deixa eu te perguntar sobre a BR-386 lá, já tem alterações aí. Sim. Vou te perguntar, a gente não combinou nada, né? Mas eu vou perguntar. Tô saindo da cidade para ir a Passo Fundo. Eu consigo atravessar a BR? Como eu faço? Como é que tá toda essa situação, Claudio?
8: Não. Saindo de Soledade, tu disseste, né?
3: Isso.
8: Então você vai virar à direita, quem vai à capital, vai acessar logo não mais do que 400 metros. Já está muito bem demarcado, acessa um refúgio que foi feito pela empresa à esquerda, não mais do que 400 metros. Faz o contorno e segue para Tiúgo. Depois toma a BR-386 logo na sequência.
3: Ah, aquele trânsito que era só atravessar ali, não tem mais.
8: Aquele está interditado. Então você vai 400 metros no sentido interior capital, Soledade capital, toma a esquerda, faz o contorno e passa novamente pelo Trevo da Bandeira e depois pega rumo à capital. Inclusive, ontem eu estive em Santa Terezinha fazendo cobertura jornalística, né, e acompanhei exatamente esta situação. E quem vem da capital e precisa acessar
3: isso,
8: Soledade...
3: Isso, pergunta que eu ia fazer para ti, meu querido.
8: Ah, bom, então faça.
3: E quem vem... Quem vem da capital aí quer entrar em Soledade, meu querido?
8: Perfeito. 200 metros no máximo já está feito o...
3: Mas à frente lá?
8: À frente, isso aí. 200 metros no máximo você vai já poder acessar a Soledade. Então, eu acredito que está muito bem organizado, né? É uma questão só do pessoal andar mais lento, mais tranquilo, né? Mais devagar em relação a esta área... Né, do trevo de acesso ao trevo da bandeira aqui em Soledade. Agora vai ficar um luxo, vai ficar um negócio assim, ó, arquitetonicamente maravilhoso, o diamante que já está criando vida, né, através da estrutura metálica que já começou a ser construída, que vai ficar ali bem no trevo de acesso à Soledade. Muito lindo.
3: Que legal, a gente vai estar acompanhando também. Cláudio Fly, depois a gente amplia, viu? Isso. Depois a gente amplia mais essas informações. A gente não combinou nada, vamos perguntando aí, vamos esclarecendo, né, Cláudio?
8: Me virando aqui, né?
3: Coisa boa. Na sequência, o Cláudio Fly retorna aí com mais informações. Enquanto isso, você não perde a hora, 7h43.
0: E nem a temperatura continua em 19 graus aqui no centro.
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3: Vou estar trazendo informações e os destaques, especialmente relacionados a... O esporte, até porque eu vou te contar uma coisa, o Cláudio Fly estava aqui conosco. O Cláudio Fly é do Internacional, Cláudio Fly? Internacional. Seu Cláudio é gremista, seu Cláudio? Paulinho gremista, Igor gremista, Marquinhos, que daqui a pouco vai passar aí, é gremista também, é colorado, né? Então não tá fácil para nós, viu, seu Cláudio? Marquinhos é colorado. E nós tivemos ontem aqui no programa Na Torcida da tua Rádio Cristal o sorteio dos grupos, né? O sorteio dos grupos da Copa Rotary. Aliás, Paulinho, eu falei no início do programa, não sei se eu, é que eu era gurizinho, né? Vocês são mais experientes, né?
10: A idade acumulada.
3: A Cristal sempre teve as coberturas, né, nas edições do Rotary, né? Não sempre dessa mesma forma, sempre teve a cobertura, Paulinho. Bom dia.
10: Bom dia, Igor. Cláudio Schmidt, desde o primeiro ano em que o campeonato foi ali na chácara do Dr. Getúlio. O primeiro ano, o campeonato foi disputado ali, no sábado à tarde. E a final foi num domingo pela manhã, em que a tua rádio transmitiu. Lá em 2001, e o resultado final foi Posto do Nino 2, Sicredi 0. Num domingo pela manhã, as festividades, a entrega da premiação e o almoço lá na chácara do Dr. Getúlio. Depois do segundo ano, ela migrou lá para o sítio Robertão. E a final no segundo ano foi na Fecosol, num domingo pela manhã, em que a FBR Imagem superou a equipe do Quatro Rodas e venceu o título nos pênaltis. Então, desde o primeiro ano, a tua Rádio Cristal acompanha esta competição. É claro que a partir do segundo, terceiro ano, se eu não estou enganado, houve uma intensidade de transmissões desde a primeira rodada. O primeiro ano, somente a final foi transmitida. A partir do segundo ano, aí sim, houve uma sequência de jogos transmitidos de semifinal e final. E a partir do terceiro ano, então, desde o início do campeonato, a tua Rádio Cristal acompanhou esta competição que tem como principal destaque o cunho social de arrecadar recursos para o banco ortopédico.
3: É, e o detalhe agora é uma edição histórica, né, com o maior número de equipes até então já na disputa dessa competição.
10: É, e nesta terça-feira, os coordenadores, o Bruno Zortei e também o João Scorsato, estiveram aqui na tua Rádio Cristal fazendo o sorteio dos grupos, porque neste ano 24 equipes confirmaram presença. É a edição com o maior número de participantes da Copa Rotary, inclusive de estreantes também. Na categoria Master, 4 equipes vão disputar o campeonato, jogando entre si a primeira fase, turno único. Os 4 estão classificados para a semifinal. Primeiro contra o quarto, segundo contra o terceiro. Na semifinal, as equipes com melhor campanha têm vantagem. Na final, ninguém tem vantagem. Na categoria Veterano, as 10 equipes foram divididas em 2 grupos com 5 equipes. Chave A, cabeça de chave foi a Confraria da Ovelha, Figueira, Borussia, Pampeiro e Cerâmica. Na chave B, o São Roque foi o cabeça de chave, tendo Barros Cassal, Tresmaiense, Cacique do Mormaço e Fontoura Xavier Construtora. As equipes jogam entre si, turno único, as 4 melhores se classificam para o cruzamento olímpico de uma chave contra

0: E aí nós teremos o início do campeonato no próximo dia 29, lá nas dependências do sítio Robertão. A novidade neste ano é a pontuação, o sistema de pontuação. Desde o primeiro ano, o campeonato tinha a vitória com 2 pontos. Este ano passará para 3 pontos a vitória na Copa Rotary de Futebol 7, repito, que deverá iniciar no dia 29 de agosto, lá nas dependências do sítio Robertão.
1: A rodada inicial não foi anunciada ainda.
0: A partir de hoje, o carnê será formulado pela equipe e até o final de semana a organização deverá disponibilizar aí para as equipes.
1: É, mas a tendência aí é de um direcionamento na primeira rodada aí, pelo teu entendimento aí, Paulinho, vai tudo para sorteio.
0: Acredito que o Rotary Clube vai fazer um direcionamento aí para proporcionar uma rodada com muitos atrativos, homenagem a Sicredi Botucaraí e que o público esteja presente lá no sítio Robertão.
1: Paulinho, falar em Sicredi Botucaraí, ontem a gente estava no lançamento aí do baile, do show de bandas aí da tua Rádio Cristal e o presidente Carlos Rogério Matuella, que estava presente, anunciou um jogo importante aqui em alusão também ao aniversário da Sicredi Botucaraí, Rio Grande do Sul. Aliás, seu Cláudio, citou, nos ouve o presidente, viu? Ele é 95% da audiência de Soledade.
0: Comprovado através da pesquisa, não é conversa. Né? Muitos podem conversar, os números não mentem. Né? E a Sicredi Botucaraí comemora 45 anos de fundação e o presidente Carlos Rogério Matuella fez questão de anunciar 2 jogos aqui na nossa região. Jogo do Rei, dia 6 em Arvorezinha, com a presença de Adonias e nada mais nada menos do que Falcão, aquele que foi escolhido o melhor jogador do mundo por muitos anos no futsal e que virá neste jogo festivo. E no dia 7 de outubro, aqui em Soledade, no Zecão Martins. Expectativa é lotar o Zecão Martins, levar um grande público, doações de alimentos não perecíveis para o aniversário da Sicredi Botucaraí, 45 anos, dia 6 em Arvorezinha, dia 7 aqui no Zecão Martins, jogo do Rei com a presença de Adonias e Falcão, craque do futsal, craque mundial do futsal, que virá aqui para participar desse jogo festivo.
1: Parabéns pro Sicredi aí, valorizando também o esporte, já fez grandes shows, né? Já trouxe shows, e agora também essa valorização no esporte. Aliás, Paulinho, o anúncio desse jogo foi feito num trend mais novo na ExpoSol, viu? Só que a gente não sabia mais detalhes.
0: Né? E agora se confirmou aí com os detalhes que foram apresentados aí pelo presidente Carlos Rogério Matuella, que inclusive participou ontem do evento de lançamento do 75 anos do baile da tua Rádio Cristal.
1: É, e hoje tem mais um lançamento aí, só que da Mais Nova, a gente vai fazer o lançamento do Canto Mais Nova, edição 2026, Paulinho.
0: É, hoje, valorizando os talentos, a cultura, a parte artística em Soledade e também na região.
1: Seu Cláudio, a gente se estendeu um pouquinho aí, porque vai ter show de Falcão aqui, viu? Show de Falcão nas quadras, no Zé. Não, é o Falcão do futsal. Vamos lá então, seu Cláudio, encerrando aqui as informações do esporte na tua Rádio Cristal.
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4: Vamos então trazendo aqui rapidamente os nossos indicadores econômicos dessa manhã. O IGPM da Fundação Getúlio Vargas, 2,77%. Vamos lembrando também, a Bovespa fechou em queda de 0,27%, aos 166 mil pontos. O dólar também teve alta de 0,40%, valorização frente ao real, 0,40%, cotado a 5,22%. O euro também teve uma valorização de 0,15, cotado a 5,22 também. E tivemos também o peso argentino, que teve uma queda de 0,15%, cotado a 4 centavos de real. Lembrando, a taxa Selic está em 14%. São os nossos indicadores econômicos desta manhã.

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1: A seguir você acompanha aqui na Cristal o programa, né, em rede. Voltamos em seguida, trazendo muito mais informação para você.
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7: 8 horas. 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Um acidente entre um micro-ônibus e uma carreta com placas de Erechim, no norte do estado, deixou 22 mortos e 5 feridos no quilômetro 209 da BR-373, na cidade de Ipiranga, na região central do Paraná, na madrugada desta quarta-feira. A colisão aconteceu por volta das 13h30 da manhã e provocou a interdição total do trecho. Segundo a concessionária que administra a rodovia, uma das vítimas é o motorista do caminhão. Evidências preliminares apontam que houve uma colisão frontal entre os dois veículos. Conforme a Polícia Rodoviária Federal, o micro-ônibus era da Secretaria de Saúde da Prefeitura de Imbituva. A maioria das vítimas estava no coletivo, que se encaminhava a hospitais da Grande Curitiba. Os feridos foram encaminhados para hospitais na cidade de Ponta Grossa. A Polícia Civil deflagrou na manhã desta quarta uma operação para combater uma facção criminosa suspeita de usar impressoras 3D para fabricar armas e usá-las na prática de homicídios. Diversos mandados são cumpridos em 5 cidades do Rio Grande do Sul. Na manhã de hoje, são cumpridas 20 prisões preventivas e 14 mandados de busca e apreensão na Grande Porto Alegre, sendo a maior parte em Canoas. Há também ordens judiciais em Portão, Eldorado do Sul, Montenegro, Triunfo e São Leopoldo. Até o momento, 15 pessoas foram presas. 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O homem suspeito de matar uma adolescente de 14 anos em Encantado, no Vale do Taquari, foi preso preventivamente na noite desta terça. O investigado, de 40 anos, é ex-companheiro da mãe da vítima, com quem se relacionou por 13 anos. Segundo a Brigada Militar, o homem foi localizado na casa onde o crime aconteceu. Durante a prisão, ele tentou fugir, mas foi capturado pelos policiais militares. O nome dele não foi divulgado pela polícia. A principal hipótese no momento é a de feminicídio. No entanto, não se descarta ainda a possibilidade de vicaricídio. No contexto de violência contra a mulher, o termo é usado quando alguém mata o filho, filha ou outra pessoa próxima da mulher para gerar sofrimento a ela. 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
1: Muito bem, você está conectado com uma informação, com os fatos que movimentam a nossa região, né? Lembrando aí, temperatura mínima de 17, a máxima deverá chegar aos 26 graus durante o transcorrer do dia. A umidade do ar aumentou, está em 75%. Ventos do quadrante sul, a visibilidade à distância está em 7 quilômetros. E a lua, seu Igor, é a lua nova.
21: É, a lua nova, 8:08, não perca a hora, as primeiras informações do seu dia, programa conectado, por falar em informação, vamos seguir com o trânsito agora, Cláudio Fly, vamos com as estradas da nossa região.
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21: Cláudio Fly, na nossa região, em algum acidente registrado nas últimas horas?
23: 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Na região, nós tivemos um acidente com vítima fatal na RSC 481, em Salto do Jacuí. E a vítima foi identificada como Senita Tim, de 58 anos, moradora de Estrela Velha, a mulher que morreu após este acidente registrado ontem, terça-feira. Senita estava como passageira de um Vectra que se envolveu em uma colisão com uma carreta durante uma barreira policial no quilômetro 68 da rodovia. Após o acidente, ela foi socorrida pelo SAMU, Sistema de Atendimento Móvel de Urgência, e encaminhada até o hospital de Salto do Jacuí, mas não resistiu aos ferimentos e teve a morte confirmada posteriormente. O acidente aconteceu por volta das 10 horas e 15 minutos. Informações dão conta que o Vectra, conduzido por um adolescente de 16 anos, teria desobedecido a ordem de parada durante a barreira policial. Na sequência, o automóvel colidiu com um caminhão trator Mercedes-Benz, conduzido por um homem de 62 anos, que não se feriu. O adolescente também foi encaminhado para atendimento médico e, segundo informações, teve fraturas. As circunstâncias da colisão serão apuradas pelas autoridades responsáveis. Aqui na região de Soledade, mais precisamente na BR-386, o trânsito nesta manhã exige bastante atenção, atenção redobrada, serração baixa, também uma neblina, e com isso faz com que a visibilidade fique comprometida. Então, por isso, dá atenção aí, principalmente para os motoristas que trafegam pela BR-386. Aqui em Soledade, o trevo que dá acesso ao município, mais precisamente nos quilômetros 245 e 246, continuam aí com as melhorias, as obras em relação aos trabalhos de construção do novo dispositivo em formato de diamante, que circula, né, na verdade, pelo local, já pode até visualizar, acompanhar aí o início dessas obras que teve já na segunda-feira. Essa montagem está sendo feita por estruturas de armação, por meio de vergalhões, e já começa a criar vida, né, o tão aguardado dispositivo em formato de diamante, que vai dar aí uma nova visibilidade, principalmente para quem passa e para quem acessa a cidade de Soledade. Bom, as mudanças que ocorreram estão bem tranquilas, viu? O pessoal pode seguir, por exemplo, quem vai ir de Soledade a Tio Hugo não pode mais fazer a travessia pela 386 como estava sendo feita até domingo. Foi interditado, você vai pegar à direita, mais ou menos uns 400 metros já está tudo bem com indicativos, né, sinalizados. Você vai pegar à esquerda e vai retornar, passar em frente ao Trevo da Bandeira e depois tomar aí a BR-386 no sentido Soledade de Uso. E para quem, por exemplo, está chegando da capital à Soledade, também passou o Trevo da Bandeira, no máximo 200 metros, já vai tomando à esquerda para fazer o contorno e assim acessar a cidade de Soledade. Está bem sinalizado, bem tranquilo para quem vai utilizar a BR-386, principalmente aqui nas cercanias da cidade de Soledade. Justamente aí também um outro aviso, por conta da empresa ViaSul, no sentido Porto Alegre interior, os veículos estão usando a Marginal Sul, já no sentido interior capital, os motoristas já estão usando a Marginal Norte. A previsão é de que essa alteração permaneça até o mês de dezembro, período estimado aí para a conclusão dos serviços no local. 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Voltamos daqui a pouquinho mais com a unidade móvel e o giro pela segurança pública e as estradas.
21: Tá certo. Obrigado, Cláudio Fla. Informações importantes das últimas horas. O pessoal com atualização sempre das estradas. Um ouvinte nos envia que está transbordando a caixa d'água lá no bairro Ipiranga, né? Então, avisar o pessoal aí, porque se faltou água, agora está sobrando água lá, né? Então, tem que, para evitar aí também o desperdício, né? Evitar o desperdício. Obrigado a nosso ouvinte aí que está nos atualizando. Também abraço para o Getúlio, que está na audiência lá no bairro Fontes.
1: Daqui a pouquinho nós vamos ouvir a mensagem deles, se der tempo aqui nós vamos colocar no ar, não? Isso aí, vamos agora para a previsão do tempo.
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1: Cátia Valente, qual é a previsão do tempo para a nossa região? Qual é a projeção para esta quarta-feira?
3: Olá, amigos e caros ouvintes, nesta quarta-feira nós voltamos a ter a instabilidade predominando em grande parte do Rio Grande do Sul. Ao longo do dia de hoje nós já vamos ter o deslocamento, né, dessas instabilidades associadas à frente fria, que durante o final de semana e o início dessa semana trouxe muita chuva lá entre o Uruguai e a nossa fronteira com o Rio Grande do Sul. E agora esta frente fria vai se deslocando lentamente sobre o estado, associada às instabilidades que são alimentadas também pela umidade que vem do norte do país. Então, é aquele combo que a gente conhece bastante e que vai manter agora a instabilidade também sobre grande parte do estado. Ao longo desta quarta-feira, a nebulosidade nebulosidade vai crescendo por aqui. E a partir da tarde, noite, podemos ter pancadas de chuvas, trovoadas também aqui na região. Não se descarta até mesmo algum granizo bastante isolado. E essa condição persiste principalmente na quinta-feira. Mas nesta quarta, como eu falei, a instabilidade vai ganhando força ao longo do dia. Com relação às temperaturas, essas já diminuem mais. Vão começar, aliás, a diminuir. Na tarde desta quarta-feira, a máxima por aqui fica entre 21 e 22 graus. Aí na quinta-feira, a instabilidade pode ser mais expressiva aqui na região, conforme o deslocamento da frente fria. Tem condições até para temporais isolados também por aqui, associados a rajadas de vento e granizo. A temperatura diminui um pouco mais. Na tarde da quinta-feira, a máxima já não passa dos 17 graus. E aí na sexta-feira, vamos ter a entrada de um ar frio. Na sexta-feira à tarde, a temperatura já não passa de 14, 15 graus, mas vai cair mesmo durante a noite e aí na próxima madrugada. Com isso, voltamos a ter então aquele frio mais típico do inverno gaúcho. Com a previsão do tempo, Kátia Valente.
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1: Dona Maria de Matos Oliveira também está ligada com a gente, a ela e a família. Muito obrigado pela sintonia. 19 graus a temperatura neste momento aqui no centro da cidade.
21: E a hora certa, 8 horas e 18 minutos. O setor terciário enfrenta desafios em 2026. E quais são as perspectivas para o setor? A Kathleen Gox faz um material todo especial.
7: Diversos setores solaradenses estão passando por momentos delicados. Entre eles está o setor terciário, setor de serviços, especialmente no segmento de aluguéis não imobiliários e apoio à construção civil. Nesse momento, nós conversamos com Rafael Santos, ele que é sócio proprietário da empresa RR Santos em Soledade, que nos fala como está esse setor e como está o momento da empresa nesse ano de 2026. Muito bom dia, Rafael.
24: Bom dia a todos os ouvintes. Olha, com imenso prazer que recebemos a tua rádio, né, na nossa empresa. E falar desse setor que está passando por um momento bem difícil, esse ano é um ano atípico, né? Para nós aqui, um ano eleitoral. Pessoal, as pessoas estão muito receosas quanto a investimentos, quanto a movimentações, então é um ano difícil. A gente costuma falar que 2026 para nós aqui na RR iniciou em junho, porque até então muitos equipamentos parados, a parte de locação muito devagar de equipamentos, serviços também, serviços que a gente fazia bastante de melhorias de lavoura, né? Praticamente não aconteceram, claro, em virtude desses anos problemáticos, né, na agricultura. Então, tudo muito devagar. Agora deu uma leve melhorada, né, de junho para cá, né, com algumas obras que entraram para nós, aqui na cidade, né, na duplicação, e fora daqui também, né, em outros municípios. Então, acabou melhorando um pouco, mas o cenário é bem preocupante, por estar bem devagar mesmo.
25: Rafael, essa questão, até para explicar para o pessoal que está em casa, é Soledade somente ou de um nível regional, podemos dizer assim, porque eu sei que a empresa também atua em outros municípios, não só da região, mas do estado.
24: Olha, para nós, particularmente, é geral, sabe? A gente tem algumas obras em alguns municípios no estado e obras que estão, por exemplo, essa que está iniciando agora, a gente vai iniciar nesta próxima semana, é uma rede adutora em Veracruz. Foi uma obra que foi licitada no ano passado, né? E que o município segurou por não ter verba, não ter como executar antes. Então, a gente vê que não é só Soledade, é um contexto geral para todo, enfim, geral no município e no estado também.
25: Questão da duplicação da BR-386, eu sei que a empresa também, né, teve aí uma atuação, não sei se continua tendo, o quanto isso impactou positivamente, talvez 2025, especialmente quando as obras iniciaram, e quais mudanças, se houve mudanças nesse ano 2026 também?
24: É, a gente está ali já fazem quase 2 anos, né, se eu não me engano, 2 anos fazem. A gente entrou primeiramente só com a parte de locação de equipamentos, né, junto ali a eles. A obra enfrentou alguns problemas, né, financeiros, né, mas todos sanados, todos resolvidos hoje, tudo 100% correndo normal. E do meio do ano para cá, a gente acabou acertando alguns detalhes, né, que acabamos assumindo como terceirizado, né, alguns serviços ali, que acabou nos ajudando também nessa movimentação.
25: Questão de como a empresa, enfim, esse ramo, esse setor vem fazendo, especialmente nesse ano, como você mencionou, um ano atípico, como se manter, conseguir trabalhar e buscar esses investidores, não sei se você pode trazer para nós como é feito esse trabalho também, claro, explicando para o pessoal que está em casa.
24: A gente costuma falar que a RR, né, tanto eu quanto o Rodrigo, quanto o nosso pai, a gente sempre levou em conta um ditado muito antigo que diziam que não se pode colocar todos os ovos no mesmo cesto, né? E é isso que a gente tenta, diversificar. Então, hoje a RR tem algumas ramificações, digamos, a gente tem uma parte que trabalha com saneamento, né? Locação de equipamentos, terraplanagem, a parte de loteamentos. Então, a gente acaba diversificando um pouco para quando um setor não está bem, o outro acabar suprindo as nossas necessidades.
25: Também, antes de nós finalizarmos, falando especialmente vocês, empresários, há muitos anos trabalhando em Soledade, outros municípios também, questão também de trabalhadores, a mão de obra, como vem sendo para vocês? Vocês têm conseguido manter, têm conseguido trazer essa questão da mão de obra qualificada para vocês?
24: Hoje é uma dificuldade grande, né? A gente conseguir hoje mão de obra qualificada, né? Tanto que nós próprios temos vagas em aberto, né, administrativo, até pouco tempo tinha de engenheiro, tenho vaga em aberto de mecânico, de auxiliar de mecânico, né, motorista, categoria C, D e E, né, então é complicado, é difícil, sabe, é um mercado bem, bem restrito e talvez, eu acredito que as pessoas deveriam tentar buscar uma qualificação, né? Ah, eu não tenho, tenho só categoria B, mas sei lá, tenta fazer uma categoria mais alta, tenta buscar em algum lugar o teu primeiro emprego, que aí sim tu vai poder melhorar de vida, né? Não apenas, poxa, ficar esperando que daqui a pouco o teu próprio patrão valorize você, mas você também não faça a sua parte para tentar melhorar isso.
25: Rafael, para nós finalizarmos nossa conversa por aqui, alguma última colocação que tu gostaria para falar sobre o setor ou acho que abordamos o que deveria ser abordado?
24: Não, acho que é isso mesmo, né? É isso mesmo que a gente comentou. Apenas se me permite, gostaria de, como a rádio é uma parceira nossa, né? Dizer aos nossos, a todos os ouvintes, né? Que este ano ainda estaremos lançando a fase 2 do loteamento Alto da Colina, né, o qual a fase 1 foi toda vendida, né, e tendo seu financiamento diretamente conosco, né, foi uma coisa que deu certo, está ali o loteamento entregue e até o final do ano iremos lançar a fase 2.
25: E já fica o convite para o pessoal ficar atento aí, então. Muito obrigada mais uma vez ao Rafael, trazendo essa realidade de quem está colocando a cara a tapa, digamos assim, há muitos anos aqui em Soledade, não só em Soledade, mas a nível de estado, e trazendo a realidade que o setor vem enfrentando aí, especialmente nesse ano de 2026. Com as informações para a tua Rádio Cristal, Kathleen Gox.
1: Obrigado, Kathleen, aí trazendo as informações para a gente. Vamos lembrando, a temperatura não mudou, continua em 19 graus aqui no centro de Soledade.
21: E a hora certa, 8 horas e 26 minutos.
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1: Vou lembrando mais uma vez para você, a temperatura neste momento é de 19 graus aqui no centro.
21: É, e a hora certa, 8 horas e 29 minutos.
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4: 8:33.
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6: 19 graus.
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13: 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A temperatura agora é de 19 graus aqui no centro da cidade.
14: E a hora certa, 24 minutos, faltando para...

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0: Cláudio Fly, por gentileza, vamos atualizar as informações em nível de Brigada Militar?
2: Perfeito, Igor. 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Brigada Militar aqui na região, nessas últimas 24 horas, precisou exercer aí um trabalho em Campos Borges, uma ocorrência cível, ou seja, por falta de pagamento de pensão alimentícia. O homem foi encaminhado até a Delegacia de Polícia de Soledade para o registro da ocorrência e desta forma depois encaminhado para o Presídio Estadual de Soledade, onde está à disposição da Justiça. Portanto, esta prisão por falta de pagamento da pensão alimentícia que ocorreu em Campos Borges. O homem foi encaminhado até a Delegacia de Polícia de Soledade e depois, após os trâmites, após os registros, foi encaminhado ao Presídio Estadual de Soledade, onde está à disposição da Justiça. Na região, a Brigada Militar de Tio Hugo prendeu 3 homens por furto qualificado e recuperou diversas ferramentas subtraídas de uma obra no município de Tio Hugo. A prisão ocorreu por volta da meia-noite, depois uma guarnição que se encontrava em serviço em Não Me Toque foi acionada após a constatação de arrombamento em um container localizado em uma obra no bairro Progresso. Os cadeados haviam sido rompidos e diversas ferramentas foram furtadas do local. Portanto, diante dos fatos, os 3 homens receberam voz de prisão e foram encaminhados para atendimento médico e posteriormente apresentados na delegacia de polícia. Outra ocorrência a nível de região, a Brigada Militar efetuou a prisão do ex-padrasto suspeito de matar Alice Nites em Encantado. Ele tem 40 anos e é o principal suspeito da morte de Alice. Foi preso aí pela Brigada Militar ontem à noite. Conforme as informações, o suspeito retornou ao local onde ocorreu o crime, no bairro Jardim do Trabalhador, e acabou sendo visto por populares que acionaram a Brigada Militar. Na chegada dos policiais, ele ainda teria tentado uma fuga, mas foi alcançado e preso. Após a captura, o homem foi encaminhado para atendimento hospitalar e, na sequência, conduzido pela Brigada Militar para a Delegacia de Polícia de Pronto Atendimento de Lajeado, onde foi realizados os procedimentos legais. Alice foi morta a facadas por volta das 14 horas da segunda-feira em uma residência no bairro Jardim do Trabalhador. Então, portanto, o principal suspeito, desde o início da investigação, era o ex-padrasto da adolescente que havia mantido um relacionamento de cerca de 13 anos com a mãe da vítima. O casal estava separado havia aproximadamente 1 mês. Segundo informações divulgadas pela Polícia Civil, após o crime, o suspeito teria telefonado para o próprio irmão e afirmado ter matado o adolescente. Desde então, as forças de segurança realizaram buscas para localizá-lo. A Polícia Civil trabalha com a investigação do caso como feminicídio, sem descartar eventual enquadramento como vicaricídio, quando a morte de uma pessoa próxima é praticada com o objetivo de causar sofrimento a uma mulher. Alice foi velada ontem no salão da comunidade do Jardim do Trabalhador e sepultada no cemitério São Pedro, em Encantado. A morte da adolescente provocou forte comoção em Encantado e em toda a região. 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Eu volto daqui a pouquinho mais para o Super Vacari e também Tariga Artefatos e Concreto com as informações da Delegacia de Polícia, Igor.
0: Com certeza. Muito obrigado, Cláudio Fly. Informações importantes e os destaques aí das últimas horas aqui no programa.
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0: Vamos iniciar, seu Cláudio, com a Mega Sena, o concurso 3046, que acumulou as seguintes dezenas: 16, 23, 24, 33, 36 e 52. A estimativa de prêmio amanhã é de 50 milhões de reais na Mega Sena.
3: A Loto Fácil sorteou as dezenas 1, 5, 6, 12, 10, 11, 12, 13, 15, 16, 17, 19, 21, 22, 24 e 25. Duas apostas ganhadoras, uma de Arinos, Minas Gerais, e outra de Porto Alegre. Cada aposta levou R$ 2.198.778,24. A estimativa de prêmio para hoje é de R$ 2 milhões.
0: É, ainda queremos destacar aqui na concurso 7.095, que acumulou as seguintes dezenas: 06, 17, 19, 39 e 72. A estimativa de prêmio no próximo sorteio é de R$ 13,5 milhões.
3: Nós tivemos também o concurso 2.430 da Time Mania, 21, 34, 35, 38, 48, 50 e 64. Time do coração, o Barra de Santa Catarina. Está acumulada, Time Mania, estimativa de prêmio para o próximo concurso, R$ 9.300.000.
0: É, ainda também queremos destacar
3: Dia de sorte.
0: O dia de sorte. Deixa eu atualizar aqui, seu Cláudio. O dia de sorte que teve um ganhador, viu, no mês de julho. O mês da sorte foi julho. Um ganhador, as seguintes dezenas: 05, 10, 21, 23, 25, 29 e 30. A estimativa de prêmio para logo mais à noite é de R$ 100 mil. Este ganhador aqui, seu Cláudio, acabou faturando a quantia de R$ 792 mil. Aí, e agora a projeção é de R$ 100 mil para o próximo concurso.
3: Ele é de Firminópolis, lá no interior de Goiás. Aí, portanto, resultado da loteria aqui na manhã.
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3: Cristal, na tua rádio, vamos lembrando aí a temperatura, 19 graus neste momento aqui no centro da cidade.
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10: Cláudio Fly, por gentileza, vamos encerrar o giro de informações.
11: Com certeza. 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Na delegacia de polícia, onde estamos falando ao vivo, nesta manhã de muita cerração, a única ocorrência que teve durante a madrugada foi um homem preso pela Brigada Militar por falta de pagamento de pensão alimentícia em Campos Borges. a Delegacia de Polícia

0: polícia registrou esta ocorrência relacionada à falta de pagamento de pensão no município de Campos Borges. O homem foi encaminhado pela Brigada Militar até a delegacia de pronto atendimento aqui de Soledade para o registro da ocorrência. Após os procedimentos, ele foi conduzido ao presídio estadual de Soledade, onde está à disposição da justiça. Demais ocorrências são aquelas de praxe, costumeiras aí que a própria Polícia Civil tem chamado atenção, principalmente para furtos, também descuidos, que acaba trazendo aí um trabalho de ocorrência policial aqui em Soledade. Na região, o destaque fica também para a prisão deste homem, né, que foi preso, acusado de matar essa adolescente a facadas em Encantado, onde esse registro está a cargo aí também da Delegacia de Polícia de Lajeado, onde foram realizados os procedimentos legais através da prisão desse suspeito que estava foragido e posteriormente ele retornou à residência onde foi localizado pelas equipes da Brigada Militar e logo em seguida a Polícia Civil também acabou entrando dentro desta ocorrência para dar seguimento e apurar os fatos por conta desse assassinato de Alice Nites, que ocorreu por volta das 14 horas de segunda-feira, na residência do irmão do autor, em Encantado. Havia mantido um relacionamento afetivo com a mãe da adolescente, mas a relação teria terminado cerca de um mês antes do crime. 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Da unidade móvel da tua Rádio Cristal, falou Cláudio Plai.
1: Muito obrigado, Cláudio. Com essas informações, vamos encerrando mais uma edição do Conectado de hoje. Paz e bem, fique com Deus, seu Cláudio. Um grande abraço. Amanhã estamos de volta.
2: Mas estamos de volta. Apresentação: Igor Binotto e Cláudio Schmidt. Produção do Igor Binotto. Equipe de jornalismo: Cláudio Flyer, a Catherine Cox. E o Márcio Vinícius Prates de Souza, gerente-geral do Paulinho Paz, diretor-geral Frei Eudes Ângelo Capelari. Vem aí notícias da hora, posteriormente, programa temática com o Paulinho e todo o pessoal de jornalismo da Cristal. Nós voltamos amanhã, bom dia.

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5: 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Vamos ao giro da reportagem da Rede Tua Rádio.
6: Em Veranópolis, nesta quarta-feira, está acontecendo a cerimônia de chegada do fogo simbólico da pátria, uma das atividades que marca o início das celebrações da Semana da Pátria no município. A programação iniciou às 8:30 da manhã com a recepção do fogo simbólico no Portal Monumento. Na sequência, foi realizado um cortejo pela Avenida Júlio de Castilhos com destino à Praça Central, onde acontece ato alusivo à programação. A chegada do fogo simbólico representa um momento de valorização da história, do patriotismo e do compromisso com a comunidade. Da Tua Rádio Veranense de Veranópolis, Daniela Afonso.
7: Na área de cobertura da Rádio Garibaldi, encerrou por volta das 4 horas da tarde desta terça-feira um júri popular realizado em Carlos Barbosa, que julgava um réu acusado de tentativa de homicídio contra um policial militar. Os jurados afastaram a acusação de tentativa de homicídio e o réu foi condenado pelo crime de lesão corporal. Ele recebeu uma pena de 1 mês e 10 dias de prisão em regime aberto. Além disso, ele terá outras obrigações, como se apresentar periodicamente ao fórum e não se ausentar do município durante determinado período. O fato aconteceu em 2018. O policial, ao tentar abordar uma Fiorino, foi atingido com uma barra de ferro desferida pelo réu e teve 2 dedos quebrados. Da Tua Rádio Garibaldi, Luiz Henrique Guarnieri.
8: As magistradas Annelise Boeira Varasquim Mariano da Rocha, Grace Preta Vieira Graziotin e Tatiane Lewandowski, da comarca de Vacaria, foram promovidas à entrância final, a última na carreira dos magistrados gaúchos. Mesmo com a promoção, as 3 optaram por permanecer atuando na comarca de Vacaria. Ao todo, 59 magistradas e magistrados foram promovidos para a entrância final, conforme o edital número 0032-2025. Da Tua Rádio Fátima de Vacaria, Júlia Rodrigues.
9: Em Soledade, a Escola Municipal Tomás dos Santos Leite, da comunidade de Santa Terezinha, realizou atividades do projeto Cidadão Consciente no Trânsito, Aprender para Proteger a Vida, e envolveu cerca de 30 alunos em ações teóricas e práticas sobre educação e segurança no trânsito. Os estudantes participaram ainda de uma palestra com o diretor do Departamento Municipal de Trânsito e receberam orientações da Brigada Militar. Da tua Rádio Cristal de Soledade, Kathleen Gox.
10: O Departamento Autônomo de Regularização Fundiária e Habitação de Lagoa Vermelha iniciou uma nova etapa do programa municipal Regulariza Mais. Nesta fase, será realizado no bairro São José o levantamento topográfico dos imóveis com medição dos terrenos. A equipe técnica projeta a realização do trabalho em cerca de 215 residências. Após a realização, a residência recebe um selo oficial de imóvel em regularização. Da tua Rádio Cacique de Lagoa Vermelha, Rudimar Galvão.
11: Em Marau, destaque para o lançamento oficial da campanha Marau do Bem, que acontece na tarde desta quarta-feira, 19 de agosto, às 14h, na Casa da Cultura. A iniciativa busca estimular a participação da comunidade em ações de solidariedade, respeito, empatia e inclusão e já reúne mais de 100 projetos inscritos. A proposta é criar uma rede permanente entre as entidades e dar maior visibilidade às ações sociais desenvolvidas no município. Da tua Rádio Alvorada de Marau, Ana Lúcia Giacomini.
12: Não há previsão de fechamento de unidades básicas de saúde em Caxias do Sul. A informação foi reforçada pela Secretaria Municipal da Saúde diante de especulações sobre possíveis mudanças na rede de atenção básica. Segundo a pasta, existe um estudo em andamento para definir uma nova logística de funcionamento da UBS Alvorada. A análise envolve a organização da rede, a composição e a distribuição das equipes e a demanda de atendimento da unidade, mas ainda não há uma decisão sobre o futuro do local. Da tua Rádio São Francisco de Caxias do Sul, Alice Corrêa.
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1: 9:07, temperatura em 19 graus no estúdio da tua Rádio Cristal. Ouça e reflita. Você não pode mudar seu futuro, mas pode mudar seus hábitos e certamente seus hábitos mudarão seu futuro. Bom dia, estamos iniciando nesta manhã de quarta-feira, 19 de agosto de 2026, o programa Temática, o que se passa é notícia, com muitas informações até o meio-dia.
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1: Recolhimento do entulho já está sendo feito no bairro das Fontes. Projeto Cidadão Consciente no Trânsito leva conhecimento e práticas educativas aos alunos da Escola de Santa Terezinha. Polícia Civil trata como tentativa de homicídio o incêndio no Centro de Soledade. Saiba qual deverá ser o salário mínimo para 2027. Vem aí o baile de aniversário de 75 anos da tua Rádio Cristal. As informações do trânsito, da segurança, o esporte, a unidade móvel circulando pelas ruas da cidade, o espaço cristal na sua casa, serão alguns dos assuntos do programa. Você poderá interagir conosco através do sistema interativo. Mande seu WhatsApp 99222-9878. 99222-9878. Queremos a sua participação, a sua interatividade aqui no programa. 9:09, 19 graus a temperatura. Começamos o giro dando destaque para as informações do clima. Quarta-feira com céu encoberto em Soledade.
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1: Quem já está conosco é a meteorologista Kátia Valente.
3: Olá, amigos e caros ouvintes. Nesta quarta-feira, nós voltamos a ter a instabilidade predominando em grande parte do Rio Grande do Sul. Ao longo do dia de hoje, nós já vamos ter o deslocamento, né, dessas instabilidades associadas à frente fria, que durante o final de semana e o início dessa semana trouxe muita chuva lá entre o Uruguai e a nossa fronteira com o Rio Grande do Sul. E agora, esta frente fria vai se deslocando lentamente sobre o estado, associada às instabilidades que são alimentadas também pela umidade que vem do norte do país. Então, é aquele combo que a gente conhece bastante e que vai manter agora a instabilidade também sobre grande parte do estado. Ao longo desta quarta-feira, a nebulosidade vai crescendo por aqui e a partir da tarde, noite, podemos ter pancadas de chuvas, trovoadas também aqui na região. Não se descarta até mesmo algum granizo bastante isolado. E essa condição persiste principalmente na quinta-feira. Mas, nesta quarta, como eu falei, a instabilidade vai ganhando força ao longo do dia. Com relação às temperaturas, essas já diminuem mais. Vão começar, aliás, a diminuir. Na tarde desta quarta-feira, a máxima por aqui fica entre 21 e 22 graus. Aí na quinta-feira, a instabilidade pode ser mais expressiva aqui na região, conforme o deslocamento da frente fria. Tem condições até para temporais isolados também por aqui, associados a rajadas de vento e granizo. A temperatura diminui um pouco mais. Na tarde da quinta-feira, a máxima já não passa dos 17 graus. E aí na sexta-feira, vamos ter a entrada de um ar frio. Na sexta-feira à tarde, a temperatura já não passa de 14, 15 graus, mas vai cair mesmo, é durante a noite e aí na próxima madrugada. Com isso, voltamos a ter então aquele frio mais típico do inverno gaúcho. Com a previsão do tempo, Kátia Valente.
1: Vamos dar uma passada nas estações meteorológicas para que possamos registrar na estação de Fontoura Xavier, 17 graus. Na estação Dique Santa Luzia, 14 graus e 9 décimos. Estação Toniolo, 15 graus e 3 décimos. Estação Municipal, aqui em Soledade, 17 graus e 6 décimos. Na estação de Bom Sossego, Ibirapuitã, 17 graus e 3 décimos. Na estação do Tio Hugo, 17 graus e 7 décimos. E em Mormaço, 18 graus e 7 décimos. Mínimas que foram registradas na região de Soledade.
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1: É a tua Rádio Cristal que você acompanha agora, 9 horas 12 minutos, temperatura no estúdio da tua Rádio Cristal em 19 graus.
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1: É, e o destaque é para uma orientação que o Cláudio Fly trará sobre contribuintes, sobre contabilidade. Alô, Cláudio Fly.
6: A Receita Federal confirmou a emissão do primeiro CNPJ no novo formato alfanumérico do país. A mudança faz parte do cronograma de implantação do novo modelo de identificação cadastral, que passa a combinar letras e números para ampliar a quantidade de inscrições disponíveis. A reportagem da Tua Rádio Cristal conversa com a contabilista Bruna Chaves, que destaca as mudanças.
7: O que que acontece? A primeira informação e a principal que eu vejo que precisamos aí relatar é que ninguém precisa trocar o CNPJ já existente. O que acontece é que, devido à amplitude de números de CNPJs emitidos, a Receita Federal teve que aumentar, né, o leque aí na numeração. O que aconteceu é que agora se coloca as letras para poder dar essa amplitude e ser emitidos mais CNPJs, né? Então, no dia 31 de julho, aí nós tivemos o primeiro CNPJ alfanumérico emitido, que já vem muito nessa pegada da reforma tributária, na exigência de muitas pessoas agora terem que emitir o CNPJ e serem contribuintes de BS-CBS, né?
8: Perfeito. E o que que muda, né, para os contribuintes nessa adoção do CNPJ?
7: Na verdade, o que muda é que o CNPJ continua com as 14 posições, né? Mas ele introduziu letras, né? Então, o que vai mudar são os sistemas estarem aptos a receber esses CNPJs. Então, o que que os contribuintes, principalmente as empresas, devem conversar aí com seus sistemas? A aptidão desses sistemas em receberem esses CNPJs alfanuméricos, né? Bem como aí a aptidão dos sistemas para a emissão já das novas notas fiscais, com os padrões no ambiente nacional, os padrões de destaque de BS-CBS a partir de 2027 já para o Simples Nacional também, né?
8: Perfeito. E as empresas que são desenvolvedores de sistemas, né? Empresas, órgãos públicos, instituições financeiras, né? Também aqueles que desenvolvem o software, demais organizações. O que é importante revisar nesse processo todo aí?
7: Na verdade, a importância em revisar é o campo do CNPJ, né? Ele tem que aceitar letras e números, até para a questão da emissão de notas. Então, o que precisa se revisar é o aceite no campo do CNPJ de letras e números para poder aceitar esses novos CNPJs, né?
8: Perfeito. E o período de adaptação?
7: Na verdade, ele já começa, né? Nós estamos aí, o primeiro que foi emitido foi dia 31 de julho, então a Receita já está apta, né? Tanto que teve aí uns dias que ficou bastante lento o ECAC e tiveram dias também que ficou fora do ar devido à nova emissão aí dos CNPJs.
8: E esse período de adaptação, Bruna, ele é bem complexo? Como é que está, como os profissionais estão lidando com esses processos de novas adaptações aí?
7: Na verdade, a adaptação é algo que, eu digo que a contabilidade e as empresas é aquela coisa de trocar o pneu com o carro andando, né? Então, a gente não tem esse tempo de parar, adaptar, se programar de fato para a situação. A reforma tributária já trazia muito essa questão, né? E nós já tínhamos aí as informações referente aos novos CNPJs emitidos. Então, agora é a questão de organizar a casa, organizar os sistemas, os softwares certinhos, né? E, de fato, começar a trabalhar. Mas nós não vamos ter, de fato, aquele período de adaptação onde a gente vai migrar de um CNPJ para o outro. Não, o CNPJ já vem com essa pegada de ter as informações com letras, justamente porque a Receita Federal não vai ter numeração suficiente para compor todos os CNPJs Exato. Emitidos a partir de agora, né? Então, é a questão é uma mudança que não impactará os CNPJs antigos, mas é uma mudança, sim, relevante, porque antes nós não tínhamos letras, mas é a única mudança, né? Então, é a organização da casa, dos sistemas de gestão e os RP para emissão de notas, bem como a organização para os novos tributos que vem aí a partir do ano que vem.
8: Pois é, inclusive, a própria área da contabilidade tem feito avisos, também encontros para justamente alertar sobre essa reforma tributária aqui também. São muitas mudanças, né, em um único espaço de tempo. Como vocês têm lidado com tudo isso, Bruno?
7: Está sendo um ano, eu digo que é um ano desafiador, mas todo desafio ele gera uma oportunidade, né?
8: Inclusive, então, profissionais estão desistindo,
7: toda,
8: né?
7: Toda a vida, com certeza.
8: E outras?
7: Eu digo o seguinte, que a contabilidade está passando por um dos maiores marcos que ela já passou até hoje, a parte fiscal. Então, antigamente, tu até pensava, eu dou um jeito, o contador que deu um jeito, né? Isso. Ou eu nem preciso passar para o contador muitas coisas. Essa visão precisa ser revista. Por quê? Porque hoje nós temos uma pessoa física, por exemplo, que apenas se preocupa com o imposto de renda. A partir do ano que vem, essa pessoa física precisa se preocupar também com novos tributos que impactarão o seu consumo, na verdade, né? Porque daí nós temos aí o imposto sobre a renda, que é o imposto de renda, e nós temos também o imposto sobre o consumo, que vem os tributos de IBS e CBS, substituindo os antigos tributos que eram ICMS, ISS, PIS e COFINS. Então, nós temos aí, é bem como eu disse, um marco histórico na vida fiscal das empresas e da contabilidade, porque nós vamos ter aí muitas mudanças, muitas empresas tendo que se readequar, cuidar muito do seu preço de venda, porque é uma coisa que hoje o pessoal compra por 100 e vender por 200, tu entende que tu está ganhando uma margem de 100. E não é assim que funciona.
8: Exato.
7: Com um cenário de reforma tributária, você vai ter que olhar o seu preço e calcular o seu tributo por fora, para verificar de fato se é vantagem ser Simples Nacional, se é vantagem dar créditos para o seu cliente, se você vai continuar competitivo sendo Simples Nacional ou não.
8: Em qual o melhor processo para se adequar seria, né, Bruno?
7: O melhor processo que nós aqui no escritório estamos fazendo é, primeira coisa, analisar os produtos, né? Então, a gente precisa ver se, primeira coisa, tributação dos produtos, ver se está com o sequestrib certinho, porque hoje nós temos NCM, CST e CFOP. Com o cenário de reforma, nós vamos ter NCM, CST, sequestrib, que é um novo número que você vem, né? E aí mais, depois desse sequestrib, ele vem as informações de IBS e CBS. Então, nós vamos precisar olhar de uma forma muito individual para cada cliente, olhar de uma forma individual para cada produto, porque o produto pode ter um NCM, mas a descrição dele leva a um tratamento diferente de forma fiscal.
8: Perfeito.
7: Então, o profissional da contabilidade hoje, ele precisa estar muito de forma consultiva na empresa e não mais dentro do seu escritório, assim, apenas fazendo registros, que antigamente nós tínhamos o chamado guarda-livros, né?
8: Exato.
7: E por muitos anos a gente foi nomeado dessa forma. Hoje não, hoje a gente precisa sim sair do escritório, analisar de uma forma individual cada cliente, quem são seus fornecedores, quem são seus clientes, quais são seus produtos, o que o produto vai de fato, qual é a operacionalidade desse produto dentro da empresa, né? Para daí sim dar um tratamento fiscal correto e aí sim designar o planejamento tributário correto.
8: Perfeito. Dentro desse turbilhão de mudanças que a gente está falando, também tem a IA, né, Bruna? A inteligência artificial. Como que ela está sendo inserida e como vocês também estão administrando essa novidade que chegou para ficar?
7: É, a inteligência artificial, hoje até eu fazia uma fala com alguns amigos, ela veio para facilitar a vida de qualquer profissional. A gente precisa ter uma separação do que a IA entrega e do que o ser humano precisa entender para comandar a IA, né? Então, é uma coisa que eu bato muito. Não adianta tu ter a IA e tu achar que ela vai fazer tudo. Atrás de uma inteligência artificial precisa ter um ser humano que, de fato, domine essa inteligência artificial. Porque para te falar com a inteligência artificial, primeiro tu deve saber o que tu vai pedir para ela, né?
8: Exato.
7: E ela vem muito nessa pegada de facilitar a vida do ser humano. E eu acredito que ela vá facilitar, sim, com certeza, mas a gente precisa antes ter a expertise e a questão técnica do que a gente vai pedir para ela. Porque é como eu te falei antes, o produto ele tem um NCM. Se eu colocar apenas lá na IA e dizer o que diz esse NCM, ela vai dizer areia, por exemplo, um exemplo bem técnico.
8: Claro.
7: Areia. Areia, ela pode ser usada para construção civil e ela pode ser usada, digamos, para calcarear a terra, para agricultura.
8: Perfeito.
7: E aí, dentro da reforma tributária, se a pessoa que está pedindo para a IA apenas colocar o NCM da areia, ela vai dizer que ela tem uma redução de tributos. Porque ela vai olhar apenas para a questão agricultura, mas aí olhando para a construção ela não tem.
8: Exato.
7: E aí se a pessoa que está comandando a IA não tiver a parte técnica que depende dela para poder comandar a IA não vai saber por conta. Ela apenas vai pegar o NCM e vai dizer o que ele de fato se refere.
8: Exato.
7: E dar o tratamento fiscal que ela entende ser certo, mas muitas vezes não é, né? Então é nessa pegada que eu digo, a IA veio para transformar, sim, para facilitar a nossa vida, mas nós não podemos esquecer que o ser humano tem uma importância determinante e relevante atrás da IA.
6: No Departamento de Jornalismo da tua Rádio Cristal, Cláudio Flein.
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1: 9h25 é o programa temática que você acompanha. Fique ligado, em seguida tem as informações na área da saúde, a movimentação no hospital Frei Clemente, tem os eventos da comunidade, tem muitas atividades previstas para os próximos dias, inclusive hoje com a feira na praça e o programa Rodeio de Tradições. Já já você vai saber todos os detalhes, o Espaço Cristal na sua casa e muito mais. Fique ligado.

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1: 9 horas e 29 minutos.
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3: 19 graus.
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12: 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É, e nós queremos aqui fazer um convite para você participar da festa da Comunidade do Sagrado Coração de Jesus, do Rincão do Bugre. Vai ser no dia 6 de setembro. A programação está definida aí pela coordenação. De 2 a 4 de setembro tem o trido na igreja às 7 horas da noite. 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Na comunidade do Rincão do Bugre. Agora 9 horas 37 minutos, o Cláudio Fly já está conosco aqui para atualizar as informações da saúde.
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15: Nas últimas 24 horas, o Hospital Frei Clemente realizou 58 atendimentos, 3 emergências, 14 urgências e 41 consultas não urgentes. 8 internações ocorridas: Adão Vicente Franca, Elisângela da Rosa Ferreira, Eraci Vaz, Maria de Fátima Oliveira, Sheila Batista da Rosa, Virgínia de Matos, Wilson Carlesso, Vinildo Schmitz dos Santos. 11 altas: Alessandra da Silva, Ângela Eduarda dos Santos, Eva Rodrigues de Campos, Lúcia dos Santos Moraes, Maria de Fátima do Amaral, Nadir Inês Nicolini Nunes, Rosane de Oliveira Noronha, Tatiele Marciane de Oliveira, Viridiane da Silva e Vilma Terezinha Neves.
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18: Registro de nascimentos no Hospital Frei Clemente.
15: Na maternidade do Hospital Frei Clemente, nas últimas 24 horas, ocorreu um nascimento. Sheila Batista da Rosa, de cesárea, deu a vida a uma menina, pesando 2,475 kg, aqui de Soledade.
18: Este foi o registro de nascimentos no Hospital Frei Clemente. Boletim do SAMU. Destaques para os atendimentos do SAMU de Soledade.
15: O Serviço de Atendimento Móvel de Urgência de Soledade atendeu a 2 chamados nas últimas 24 horas. No Rincão dos Coelhos, o atendimento metabólico, também atendimento metabólico no bairro Farroupilha. Plantonistas de hoje, Venilda e Guga. Do Departamento de Jornalismo, da Tua Rádio Cristal, Cláudio Fly.
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12: 9h40, se liga no programa Temática, o que se passa é notícia com os principais assuntos do dia.
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12: Um acidente entre um micro-ônibus e uma carreta com placas de Erechim, no norte do estado, deixou 23 mortos e 5 feridos, sendo 21 adultos e 2 crianças, no quilômetro 209 da BR-373, em Ipiranga, no Paraná, na madrugada desta quarta-feira. A colisão ocorreu por volta das 3h30 da manhã e provocou interdição total do trecho. A previsão da liberação é a partir das 10h20 da manhã. Segundo a concessionária que administra a rodovia, a Via Araucária, uma das vítimas é o motorista do caminhão. Evidências preliminares apontam que a carreta teria invadido a pista contrária, colidindo frontalmente com o coletivo. 9h41, na tua Rádio Cristal, vamos saber dos eventos da comunidade. Catherine Gox tem muitas atividades.
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21: Olá, você que está nos acompanhando aqui na tua Rádio Cristal. Nós chegamos na nossa programação na manhã desta quarta-feira, dia 19 de agosto, para trazer informações sobre o nosso Agenda Cristal com os eventos da nossa comunidade. E nessa quarta já está acontecendo em Soledade mais uma edição da Feira na Praça. E essa edição é ainda mais especial. Isso mesmo, nesta quarta teremos ele, o programa Rodeio de Tradições, junto à programação da tua Rádio Cristal. Lembrando que a Feira da Praça começou às 8 horas da manhã, vai seguir até às 5 horas da tarde. E a partir das 3 horas da tarde haverá o Rodeio de Tradições, que segue até às 5 horas também, com transmissão pelo rádio e pelas redes sociais da tua Rádio Cristal. Mas deixamos já o convite para você participar pessoalmente e se juntar a esse grande programa. E nesta quinta-feira, dia 20 de agosto, acontece a palestra Inteligência Emocional nas Vendas e a Excelência no Atendimento, a partir das 19 horas no Museu da Pedra e Mineralogia Egisto Dal Santo, no Parque de Eventos Centenário Rui Ortiz. O ingresso solidário já está sendo comercializado no valor de R$ 30,00, mais um quilo de alimento não perecível. Lembrando que a palestra será realizada pelo Evandro Lopes, que possui mais de 20 anos à frente de grandes marcas e conta com o apoio aí da CDL Soledade. Já nesta sexta-feira, dia 21 de agosto, a Prefeitura Municipal de Soledade, por meio da Secretaria Municipal de Educação e Cultura e a Secretaria Municipal de Esportes, Lazer e Juventude, lançará os Jogos Escolares Municipais Olimpíadas Escolares 2026. O lançamento acontece no Salão Nobre Adão Martins de Freitas, a partir das 10 horas da manhã. Ainda na sexta-feira, dia 21, Soledade sedia a Tarde da Agricultura Familiar a partir das 14 horas, onde serão realizadas palestras, entrega de homenagens a Intenso Laticínios, entrega de equipamentos para algumas agroindústrias e também a entrega do milho 100%. Esse evento acontece no Pavilhão da Agricultura Familiar, o Parque de Eventos Centenário Rui Ortiz. E na noite de segunda-feira, a Cotrijal receberá a Medalha do Mérito Comunitário pela Câmara Municipal de Soledade a partir das 19h30. Lembrando que essa será uma sessão solene no plenário da Câmara Municipal de Vereadores. Já o sábado tem campanha de multivacinação para crianças e adolescentes menores de 15 anos aqui em Soledade. A campanha de multivacinação acontece na ESF Primavera, ESF Ipiranga e também na Sala de Vacina Central. E nesse sábado, das 11 da manhã até as 17 horas, haverá assados de porca e cuca na sede da APAI, já integrando a programação do 25º Almoço Beneficente da APAI de Soledade. Os cartões estão sendo comercializados no valor de R$ 60,00 para servir duas pessoas. E nesse dia 22 de agosto, sábado, o Clube de Atiradores Knopf, o CAC, promove a primeira confraternização tradicionalista, evento que reunirá a comunidade em uma programação voltada à valorização das tradições gaúchas, confraternização e música. A programação terá início a partir das 17 horas, com concentração no Largo da Matriz para deslocamento até a residência dos homenageados. Ainda no sabadão acontece o aniversário da produtora Faleiro Produções em Santo Antônio do Planalto, ou seja, será nesse dia 22, sábado, no Salão Evangélico de Santo Antônio do Planalto, e a programação contará com dois palcos, 8 horas de música sem intervalo. A animação ficará por conta de Rainha Musical, Banda G10 com Paulinho Dil, Clê Duran, Banda Esa e Rogério Magrão e Banda. Os ingressos já estão sendo comercializados de forma antecipada. Para nós finalizarmos, nesse domingo, dia 23 de agosto, acontece o almoço da APAI. Nesse ano, a novidade é que os interessados poderão fazer a retirada do almoço ou então poderão almoçar na sede da própria entidade. Lembrando, os ingressos já estão sendo comercializados com padrinhos e também representantes da APAI. Com as informações para a tua Rádio Cristal, Kathleen Works.
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22: 9 horas e 49 minutos.

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7: Nove e 52, você está na audiência do programa Temática, porque agora...
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10: 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Temos um grande produtor lá do Pontão, né?
11: É, do Pontão.
10: Do Pontão da Bonel. Da Bonel. O seu nome completo?
11: Valdir Tadeu Geller.
10: Valdir Tadeu Geller. Família Geller lá do Pontão?
11: É, lá do Pontão. Família grande.
10: É, família grande. É. Faz tempo que o senhor mora lá, seu Valdir?
11: 72 anos.
10: O senhor nasceu lá. O senhor produz, né, no Pontão?
11: Aham, produz. Lido com verdura, uma horta lá, para entreter, para passar o tempo.
10: Claro. É, mas o senhor sempre trabalhou com verdura lá?
11: Ah, não faz... 14, 15 anos todo. Antes eu lidava com uma lavoura, agora meu filho querido, né? Eu comecei a lidar na horta para passar um tempo. Né?
10: Para não perder o embalo, né?
11: É, para não perder o embalo. Não dá para parar muito, senão é em caranga.
10: É, lá no Pontão tem mais ou menos quantas famílias por lá, senhor?
11: Mas olha, não é tanto agora. Saiu bastante, né? Mas dá, não. 50, 60 famílias.
10: 50, 60 né? famílias. O pessoal tudo planta lá também, ou é só o senhor?
11: Verdura mais aí eu que lido, os outros lido com mais soja e outras coisas, né?
10: Claro.
11: Lido com gado de corte, né?
10: E o senhor vem na feira toda sexta aí, né?
11: É, mas quando é bem frio eu não estou vindo mais.
10: E esse tempo, como é que está em relação às verduras? Tem prejudicado muito?
11: É complicado. Nesse tempo dá, é complicado, porque eu não tenho estufa, né? No tempo, né? Mas dá para Elevando?
10: Vai elevando devagarito, né? É pra mais para consumo também e para venda.
11: Mais é para consumo. E daí o que sobra a gente vem e traz aí, né?
10: Claro.
11: Eu gosto.

0: lidar com essas coisas, né?
1: Tá certo. O senhor tem quantos filhos, seu Romero?
0: Eu tenho um casal.
1: Um casal? Moram lá também?
0: É, moram lá.
1: Moram lá também. Certo, o Vombeiro e a família lá é colorado ou gremista?
0: Mas o meu filho é gremista.
1: E o senhor é colorado?
0: Eu sou colorado.
1: Tá certo.
0: A esposa é colorada também.
1: A esposa é colorada também. Tá bom. A sua esposa, como é que é o nome dela?
0: Santina.
1: É.
0: Santina Geller. Né?
1: Santina Geller. Família Geller é natural de lá, todo o pessoal?
0: É, vieram de fora, mas daí agora é tudo natural aí, né? Dos avôs começou aí, agora tem Soledade, tem muito Geller, né? É.
1: Bastante, família grande, né?
0: Família grande,
1: certo. E o senhor sempre ficou por aqui, em volta do Pontão, Soledade?
0: É, eu fiquei sempre por aí. Gosto do lugar aqui, né?
1: Gosta de Soledade?
0: Gosto de Soledade.
1: Tudo bem? Bom dia.
0: É bom, Soledade, né?
1: Tá certo.
0: É meio frio, mas...
1: É gelado, né? Que coisa.
0: A gente vai levando.
1: Já está acostumado?
0: É, acostuma.
1: Tá certo. Mas tá bom, meu amigão. Muito obrigado, viu, seu Geller, por falar aqui conosco no programa Cristal na Sua Casa. Um abraço aí para todo o pessoal do Pontão.
0: Ah, obrigado, eu agradeço. Muito obrigado.
1: Aí falamos com a família Geller, Pontão da Boa União. Fica a quantos quilômetros daqui da sede de Soledade?
0: 15.
1: E a estrada de chão?
0: É, estrada de chão.
1: É. Como é que está a estrada?
0: Às vezes está boa, às vezes está ruim. Daí...
1: É. E eu, por exemplo, agora, como é que está?
0: Mas tá meio irregular, né? Não tá boa nem hoje.
1: Tá certo. Dá
0: pra ir.
1: Dá pra trafegar.
0: Dá.
1: Certo, então, seu Geller. Aí a participação do seu Geller conosco no programa Cristal na Sua Casa.
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0: 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E a festa da comunidade do Rincão do Bugre, que acontecerá no próximo dia 6 de setembro, contagem regressiva para você participar, interagir, se integrar com a comunidade do Sagrado Coração de Jesus do Rincão do Bugre. Na sequência, notícia da hora. É o Serranos, Serranos que estará aí na Semana Farroupilha do Piquete Cambará. O Serranos com Edson Dutra no Piquete Cambará do Rincão dos Coelhos vai ser no dia 6 de setembro.
1: Na feira, quando eu volto. 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
2: 10 horas, notícias da hora. 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Subiu para 23 o número de mortos no acidente entre o micro-ônibus e uma carreta. Na madrugada desta quarta-feira, na BR-373, em Ipiranga, no Paraná. As informações são da Polícia Rodoviária Federal. Ainda, 3 pessoas foram socorridas em estado grave e 2 com ferimentos moderados. Segundo a Via Araucária, concessionária responsável pelo trecho, os mortos são 21 adultos e 2 crianças. A maior parte das vítimas ocupava o micro-ônibus, que era da Secretaria de Saúde da Prefeitura de Imbituva. O condutor da carreta, que é de Erechim, no Norte Gaúcho, também morreu. Ele viajava sem carga no veículo. Dos 513 deputados federais eleitos em 2022, 410 vão tentar a reeleição para a Câmara dos Deputados. O número representa quase 80% dos parlamentares que conquistaram uma vaga naquela eleição. Entre eles, o PL concentra o maior número de candidatos à reeleição, com 73 deputados. Na sequência, aparecem PT, com 53, e União Brasil, com 45. Ao todo, 473 deputados federais se candidataram para disputar as eleições de 2026. Tudo parece impossível até que seja feito. 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O Irã está considerando atacar alvos militares dos Estados Unidos na Europa, caso a guerra entre eles tenha uma nova escalada, revelou nesta quarta o jornal britânico Financial Times. Nessa eventual nova investida, o Irã tem analisado atacar alvos norte-americanos em países do sudeste europeu, como Bulgária ou Chipre. Um dos potenciais alvos seria a base aérea búlgara de Bezmer, que desde o mês passado tem sido utilizada por aeronaves do Exército dos Estados Unidos para reabastecimento. Outra instalação que poderia ser visada é uma base aérea britânica no Chipre, que já havia sido atacada por um drone iraniano no mês de março. Além disso, o regime iraniano também tem considerado a possibilidade de atacar cabos submarinos de fibra ótica no Estreito de Hormuz, em caso essa nova escalada ocorra. 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
2: Próxima edição, às 11 horas.
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0: 10h04, você está no programa Temática.
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3: 10 e 11, você está na tua Rádio Cristal, programa Temática. 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
3: Vamos lá então com a entrevista.
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3: E no estúdio da tua Rádio Cristal, Fábio Lodi, presidente da APAE, Carlos Rogério Matuela, ele que representa os casais solidários, porque a mobilização está sendo muito grande para mais um almoço beneficente e que acontecerá neste final de semana. Antigamente a gente falava no domingo, agora não, já tem no sábado também. Fábio, seja bem-vindo, bom dia.
8: Bom dia, Paulinho, Rogério, a todos os ouvintes. É realmente um almoço sendo muito bem preparado pelos nossos amigos da escola, os casais solidários. São eles os responsáveis por preparar esta festa. Então, já no sábado, nós vamos ter para retirada o assado de porco, com acompanhamentos. E também, aí no domingo, teremos para retirada e presencial. Então, tem um cartão para o domingo de retirada de R$110, que ele vai com carne, vai com todo acompanhamento, salsichão, frango, todo. É uma refeição muito completa, muito bem servido. E tem também o almoço dentro da escola, né? A gente está fazendo o almoço da APAE na APAE. Então isso é muito importante que as pessoas entendam que este evento vai trazer a comunidade para dentro da escola. Isso, além de ajudar financeiramente, vai ajudar com tudo aquilo que a gente busca, né, no nosso projeto de inclusão social. Então, eu vou dizer para vocês que a presença de vocês no almoço ajuda de duas formas. Ajuda financeiramente e ajuda também com o nosso querido projeto, né, que está dando muito certo. A gente começou com isso já há 2 anos e a gente vê que a evolução é muito grande. Então, trazer esse almoço para dentro da escola é um ganho muito grande. Isso a gente tem que agradecer muito ao Sicredi, que conseguiu viabilizar para nós ter aquelas churrasqueiras, né? O Rogério, o nome do Rogério, conseguiu com a construtora, né, Rogério, que essa obra tivesse acontecendo. E isso, agora a escola vai estar com outros ares, né? Então a gente já vê a movimentação das crianças que estudam lá. Já estão mudando, né, a alegria que eles estão vendo do que está acontecendo lá dentro da escola.
3: E é a primeira vez, então, Rogério, que a APAE sediará o almoço, porque por muitos anos foi no CTG Marcelo Brum, depois no CTG Três Coqueiros, e pela primeira vez, diante do que fala o Fábio, o almoço será lá na APAE. Bom dia, Rogério.
9: Bom dia, Paulinho. Bom dia, o Fábio. Bom dia aos ouvintes da Rádio Cristal. Uma alegria estar aqui no programa falando sobre esse tão importante evento e sobre essa nossa entidade, que é um exemplo para a região aqui, que é a nossa APAE. Realmente, Paulinho, eu quero, através da tua colocação, nos permite, se o Fábio autorizar, a Camila, que não pôde vir, mas está nos ouvindo, tenho certeza, nesse momento, que é a diretora. A diretoria da PAI é incrível o trabalho que é feito. Todos os presidentes que passaram, a Rosane, todos. Você está aqui, os últimos, que foi a Rosane e o Paulo, né? Agora o Fábio, a Camila como diretora. E não é por acaso que as duas foram homenageadas pela Câmara Municipal de Vereadores. Né? É por reconhecimento do trabalho, onde muitas mulheres e muitas lideranças se incluem. Né? Então, a homenagem a elas, a homenagem às mulheres e lideranças da nossa comunidade. E o trabalho belíssimo que é feito lá no ano todo, também passa pelos eventos que a PAI organiza. E poder, antes de tudo, agradecer às entidades que abraçaram, cedendo a sua estrutura para os almoços por muitos anos, que é o CTG Marcelo Brum e que é o CTG Três Coqueiros. Então, as suas patronagens, né, o Adão Foia, do Três Coqueiros, o Keifer, né, que é o patrão hoje do Marcelo Brum, muitos e muitos anos abraçaram nós lá com o almoço, mas nesse ano, pela primeira vez, estaremos organizando o almoço dentro da PAI. E como o Fábio foi muito feliz, quero repetir aqui o sentido, né, desse almoço gerar recurso, porque a PAI tem inúmeras atividades. E por mais que tenha apoio, né, dos recursos que vêm de todos os programas, né, a PAI, para poder entregar aquilo que há a propósito, que é o melhor para as pessoas, depende da ajuda da comunidade. E uma das ajudas é através do café, que é realizado, né, e nesse período aqui do almoço. Mas não é só isso. O segundo ponto, eu sei que essa diretoria, que quem está liderando a PAI, tem também o intuito de integrar cada vez mais a PAI à sociedade. Além de levar a PAI para todos os eventos, se você vê, a PAI é inclusiva, e as crianças inclusivas, a PAI está abrindo as suas portas para que, além do almoço, as pessoas da nossa comunidade vão lá e respiram aquele ar maravilhoso de conhecer a estrutura, conhecer o ginásio, conhecer uma entidade que é, como eu disse, modelo, na minha opinião, para toda a nossa região. E então, quem vai lá vai ter duas experiências. Além de um excelente evento, né, também poderá, né, conhecer a estrutura, quem não conhece, e dentro dessa estrutura, né, fomos brindados aí com a churrasqueira, que foi um pedido que a gente fez, a dimensão, a construtora que está fazendo a obra desse crédito, que deixasse algo de social para a nossa região, e eles prontamente estão entregando uma estrutura belíssima. Hoje vamos testar, inclusive, os ouvintes, hoje nós vamos fazer um teste, vamos fazer o primeiro fogo lá, porque está aí já, vamos testar a churrasqueira, né? Agradecer que o João Escorsato, o Escorsato, que está ajudando também com a parte da ferragem, ao Lá Mais Um lá, que está nos ajudando também, fazendo muitas coisas a preço de custo, assim como os créditos estão ajudando também no aporte para que essa estrutura seja permanente, ficou uma estrutura belíssima, uma estrutura que dá à PAI também a oportunidade de fazer os seus eventos lá com toda a qualidade. E o Fábio também falou, tem pessoas que não poderão almoçar lá, no sábado podem buscar o assado de porco, ainda tem cartões com os integrantes da diretoria, funcionários, professores da PAI. É, nós temos ainda a rifa do bolo, nós temos ainda cartões para quem quer levar almoçar em casa. O Fábio falou, eu quero reforçar, R$110, mas almoça três pessoas, tranquilamente, entre salsichão, galeto e carne de gado, mais os complementos, né, de saladas, enfim. Nós temos os dois tipos de cartão e presencial. Nós preferimos sempre a venda presencial, para as pessoas estarem lá conosco. Colocamos, inclusive, a bebida a um preço que não careça para ninguém, né? E quem vem buscar vai ter uma ótima experiência, tudo arrumadinho, como é uma característica de quem organiza os eventos da PAI.
3: A venda de assado já ocorre no sábado, inclusive. Né? É importante a gente reforçar. Tem o almoço no domingo, pode ser lá na PAI, pode ser levado para casa, mas no sábado já haverá a venda de assados também.
6: O assado de porco é no sábado. Já tem... No domingo é os assados de carne.
3: E as pessoas no sábado poderão ir lá, comprar e levar para casa.
6: Tem que comprar o cartão, né?
3: Isso.
6: Porque o cartão está à venda. Se tiver disponível no momento, a gente pode ainda vender, mas os cartões do assado de porco estão se terminando já. A gente sabe que tem bem pouquinho.
3: É importante esse recado de antecipar as compras para não ter no sábado o assado para comprar, então.
6: Isso,
3: porque
6: a
3: procura está muito grande.
6: Tem 250 cartões de assado de porco e 250 cartões de assado de carne para o domingo. Então, esse do porco, já no sábado, que custa R$60, ele é mais barato, porque é uma carne de porco, né? Mas é bem servido também, e é para o sábado de meio-dia, e o pessoal pode pegar no sábado de meio-dia até às 5 da tarde,
8: porque essa comida é a mais popular, né? Tu pode guardar para a janta também, né? O assado de porco ele é muito bom no requentado também, né? Então a gente estendeu até as 5 da tarde. Até as 5 da tarde vai estar sendo servido.
3: E a Rosma está aqui mandando reforço aí, Paulinho, com o Rogério e com o Fábio, a venda da rifa da torta, né? Sim. A R$2 o valor.
9: A maior vendedora de rifa de bolo que eu conheço no mundo. Se tivesse uma pesquisa do Guinness Book, era a Rosmarie, que se dedica um monte também. Todos os casais eu preciso aqui. Reforçar, agradecer o Fábio aí por falar dos casais, mas nós só temos uma obrigação de ajudar, os casais estão para ajudar. E eu vou citar um nome aqui, vou esquecer de um, são vários casais, 12, 13, 14 casais, que a gente, mais gente se soma, né? Organizando. A equipe da carne, liderada pelo Pedra, pelo Edinaldo, pelo Ricardo, pelo Marcelo, os quatro aí, o Marcelo Posser, né? Nós temos o Filipão também, o Filipão Cornélio, inclusive, Marlo. Nós temos o Marlon, nós temos o Éder, o Henrique, então tem uma equipe, o Socó, então todo mundo, o Rodolfo, né, a equipe da carne, então já está tudo organizado, e inclusive o Felipão, vamos fazer para vender em torno de 200 cartões de feijoada, R$15, uma feijoada que o Felipe leva, todo o mantimento faz para dar lucro para a pai, né? Então nós temos a feijoada para pegar no, também lá vai estar pronta, né? Feijoada já desde sábado, né? Feijoada, sábado a partir das 11 horas, assado de porco. Então, mas como é que eu consigo o cartão? Pode chamar aqui no nosso WhatsApp, aí ou no via a Pai também, né? Meu celular é 549-9118-8384. Pode chamar que a gente vai até entregar. A Camila se encarrega com o time lá de levar até o cartão. Então, assado de porco no sábado e a feijoada. E no domingo, o cartão para quem vai buscar, vai ter uma tenda lá para o pessoal, se estiver chovendo, não se molhar, né? Então, a 110. Por que 110? Porque serve mais de uma pessoa. Aí entrega a família. E o cartão presencial, que deixa churrasco de gado, churrasco de galeto, salsichão, carne de porco também. Então, os bifes, né? Como sempre, a R$65, né? E a gente tem 500 cartões para o local. Nós temos ainda alguns cartões à venda. Deve ter aí em torno de 70 cartões à venda, ou 100 cartões. A gente está na mão dos nossos, da equipe da organização, né? E quem quiser, nos procure, porque a ideia é que vender todos os cartões. Quem está trabalhando, tiver que repassar o cartão, depois a gente dá um jeito aí, porque a gente quer vender todos os cartões e lotar lá o nosso ginásio da PAI.
3: Tá certo. Então, esse final de semana será marcado aí pelo almoço beneficente da PAI, arrecadando recursos para esse belíssimo trabalho que esta instituição presta aqui para a Soledade. São mais de 150 crianças, adolescentes, pessoas que são atendidas, né? Não só de Soledade, mas também da nossa região. Abraço, Fábio.
8: Obrigado, Paulinho. Obrigado, comunidade. Sábado e domingo estamos lá com o nosso almoço. Contamos com a presença de todos.
3: Rogério, obrigado pela presença.
9: Eu que agradeço. Parabéns mais uma vez o Fábio e toda a diretoria da PAI pelo belíssimo trabalho, né? A Camila, nossa diretora. E agradecer também o Rotary Club, que vai trabalhar com a Copa lá, a cargo do Rotary Club de Soledade. Muitas entidades apoiando, como é uma casista de Soledade, né? A Soledade tem assim, na sua história, um espírito de solidariedade muito grande. Temos nossos problemas, como todo mundo tem, na nossa cidade, em qualquer lugar, mas sempre aflorou o senso, né, do apoio, cada um ajudando como pode, e isso faz um município cada vez melhor.
3: E pelo relato, são muitas pessoas trabalhando de forma voluntária em prol da PAI, em prol do almoço que acontecerá no final de semana. Obrigado, Rogério Matuena, ele que representa os casais solidários, e o Fábio Lodge, que é o presidente da PAI de Soledade.
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0: 10h25, você está na tua Rádio Cristal, que em seguida traz as informações do clima, traz a mensagem da manhã aqui no programa. Fique ligado.
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12: 10 horas e 31 minutos.
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14: 20 graus.
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0: Nossa unidade móvel pronta, preparada para falar sobre recolhimento do entulho e que já está acontecendo no bairro das Fontes, Cláudio Flaim.
23: Perfeito, Paulinho. Estamos junto à diretora do Departamento do Meio Ambiente, Luana Scherer, para falar sobre essa ação, esse trabalho que está sendo realizado já no bairro Fontes, que é o recolhimento de entulho. Tudo bem, Luana? Satisfação. Obrigado por nos atender. Bom dia.
24: Bom dia. Bom dia aos ouvintes da rádio.
23: Bom, como é o procedimento para esse recolhimento do entulho?
24: Bom, então, como nós já anunciamos, né, no início da semana, hoje estamos iniciando a coleta no bairro Fontes. Então, é o mesmo pedido, né, de sempre, para que os moradores fiquem atentos ao nosso roteiro, que é divulgado por todas as mídias, para que obedeçam aquela ordem de coleta. Nós começamos a coleta ali nas imediações da empresa de algemas, da ABB. Então, o caminhão se encontra ali naquelas redondezas. E daí depois vai seguindo, então, o roteiro conforme é elencado. Pedimos para que os moradores não coloquem os seus entulhos após a passagem do caminhão, porque isso atrasa muito a coleta em todo o bairro. E é importante também salientar para que sempre coloque o seu entulho em uma vaga de estacionamento, porque tem acontecido de o entulho ficar na calçada, no passeio público, muitas vezes tem veículo estacionado, o caminhão não consegue recolher e aquele entulho acaba ficando para trás.
23: Dentro do entulho está todo tipo de descarte?
24: Não, é importante salientar, inclusive a gente às vezes precisa deixar alguma coisa a não recolher, porque o entulho é material da construção civil, podas, alguns móveis velhos nós também recolhemos, mas o caminhão ele não leva eletrodomésticos, esse tipo de, os eletrodomésticos em específico tem que ser descartado junto à ONG que nós temos no município. Também não recolhemos pneus, é importante frisar que a prefeitura também realiza um trabalho por parte da vigilância ambiental, que fica ali com a Secretaria da Saúde e faz um trabalho de recolhimento de pneus. Então a gente pede esse cuidado para que não misturem esses resíduos, latas de tinta, lâmpadas, vidros, isso não é entulho, não pode estar, porque eles vão ter que fazer a separação e não vão levar.
23: Certo, já. A separação é feita lá mesmo no bairro, né, Luana? Não é, por exemplo, recolher e depois realizar a separação.
24: Não, não. Essa é no entulho, essa triagem é feita no próprio local, que eles conseguem ali tirar dos resíduos, que são esses pneus e vidros, que é o que tem acontecido muito, é deixado e não é recolhido. Daí o morador, ele vai ter que, para não deixar na frente de sua residência, dar o descarte correto.
23: O cronograma lá no bairro Fontes, é horário e também o dia, é somente hoje ou segue?
24: Não, não. Geralmente a gente segue por uma semana, dependendo o volume de entulhos que se encontram em cada bairro, ficamos até mais. Mas tem assim, se o tempo colaborar, que né, a gente não tem um volume grande de chuvas, geralmente em uma semana a gente consegue finalizar o bairro. Então a nossa expectativa é ficarmos hoje e amanhã. Na sexta-feira a gente faz o roteiro do centro e daí retornamos então na segunda-feira para o bairro. Os moradores podem ficar tranquilos que a gente nunca deixa nenhum ponto para trás. Tudo é recolhido dentro desse tempo estimado.
23: Essa ação do Departamento do Meio Ambiente é importante também com a colaboração da própria comunidade. Hoje, bairro Fontes, qual é a melhor contribuição que o morador pode oferecer dentro desse cronograma?
24: A gente pede e acontece muito, infelizmente, ainda acontece de moradores fazerem o descarte logo após a passagem do caminhão, né? Então, assim, nós não temos condições de deixar de atender o outro bairro para voltar a atender aquele morador, né? Porque todos merecem, precisam, então, do mesmo atendimento. Então, esse entulho vai ficar por muito tempo na frente da sua residência e o morador ele vai ser notificado e nós já temos casos que se um morador for notificado novamente, ele vai receber uma multa.
23: Esse entulho, qual é o destino dele?
24: Nós temos, então, uma empresa aqui no município de Soledade, que ela é devidamente licenciada, ela tem as licenças ambientais, com um local específico que fica localizado no bairro Botucaraí para esse descarte, então, desses resíduos.
23: Perfeito. Luana, esse trabalho que a Secretaria está fazendo dentro do cronograma no decorrer do mês também, do restante do ano, qual é o próximo bairro que vai ser contemplado?
24: Nós, então, agora vamos fazer o bairro Fontes. Semana que vem, acreditamos que no mais tardar, metade da semana que vem, a gente já inicia o bairro Farroupilha. O bairro Farroupilha, por ser um bairro menor, geralmente em 2-3 dias nós conseguimos fazer a coleta. Posteriormente ao bairro Farroupilha, vamos para o bairro Missões. Então a gente sempre orienta os moradores. Estamos agora no bairro Fontes. Os moradores do bairro Farroupilha já podem começar a se programar para colocar seu entulho em frente à sua residência, porque na sequência é esse bairro que vai ser atendido.
23: Até mesmo para o ouvinte, o telespectador que está nos acompanhando, o lixo ele tem que ser colocado no meio fio da calçada, até mesmo para haver uma situação desconfortável para os transeuntes, né?
24: Nós pedimos sempre para que o entulho seja colocado numa vaga de estacionamento, tá? Porque, como eu já expliquei, se é colocado na calçada, muitas vezes estacionam veículos, o que impossibilita a coleta. E também já aconteceu casos de a máquina, no retirar o entulho, acabar estragando as calçadas e daí traz prejuízos para a própria empresa, porque ela tem que fazer essa manutenção. Então, a orientação é que o morador coloque numa vaga de estacionamento.
23: E por isso, da importância de colocar as vésperas, né, de quando os funcionários estarão visitando o bairro.
24: Exatamente, né, para não causar um problema ambiental, de saúde pública e também para não atrapalhar o próprio trânsito de veículos, porque às vezes o volume de entulho é muito grande.
23: Perfeito. O restante das demandas, tudo tranquilo, Luana?
24: Sim, sim, estamos com tudo tranquilo. Vamos já deixar um recado para a população. Hoje tivemos um pequeno problema com a coleta do lixo doméstico, mas que já foi resolvido pela empresa. Então, o que vai acontecer em alguns bairros é o atraso da coleta, mas ela não vai deixar de acontecer. Então, a gente pede para os moradores ficarem tranquilos, que caso o caminhão ainda não tenha passado, porque o habitual é passar cedinho da manhã, se ainda não passou, em seguida ele estará passando.
23: Perfeito. Muito obrigado, Luana, por nos ter nos atendido e bom trabalho.
24: Muito obrigada, estamos sempre à disposição de vocês.
23: Perfeito, aí está Luana Scherer, diretora do Departamento do Meio Ambiente, falando um pouco sobre o recolhimento do entulho do bairro Fontes e também a sequência dessa ação da Secretaria, que é para daqui duas semanas, Farroupilha, seria mais ou menos isso, Luana?
24: Não, Farroupilha, já a nossa intenção é iniciarmos em meados da semana que vem.
23: Ah, certo, já essa ação já é para o bairro Farroupilha semana que vem, então os moradores do bairro Farroupilha já podem ir se preparando, porque estará essa ação aí da Secretaria do Meio Ambiente. Para a tua Rádio Cristal, Cláudio Flaia. Contigo aí, Paulinho.
0: Ok, obrigado, Cláudio, pelas informações diretamente aí do Departamento do Meio Ambiente, as informações e o trabalho do recolhimento do entulho no município soledadense.
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0: 10h46. Agora nós vamos trazer aquele momento especial de reflexão, de autoestima.
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0: Vamos lá então com a mensagem da manhã.
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25: Bom dia, Paulinho Paz. Bom dia, ouvintes. Produza a tranquilidade. É verdade. Tranquilidade, paz e espírito são coisas que nós temos que conquistar no dia a dia. Guarde serenidade na mente e no coração, ainda que tudo lhe indique que é melhor estar em agitação do que estar acomodado, atirado nas cordas ou mesmo no nervosismo. Medidas as circunstâncias, né, haja com energia e vigor, mas com calma e com educação. Para agir como você deve agir, com firmeza, com decisão, você não precisa recorrer à exaltação, à agressividade, ao nervosismo. Você tem reservas intensas de tranquilidade. Não lhe deixe dominar pelas circunstâncias, pelas negatividades do dia a dia. Uma emoção de nervosismo é uma corrida contra o tempo, é uma bomba no coração. É feliz quem sempre mantém a calma, o equilíbrio, a serenidade, apesar das dificuldades. Pequenos momentos de reflexão para um dia melhor. Cláudio Schmidt, com a mensagem para hoje.
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0: 9h49. Fique ligado, você está na programação da tua Rádio Cristal, que já já traz mais informações.

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8: 10 horas e 53 minutos.
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10: 20 graus.
11: E 54, alegria em saber que você está conosco no programa Temática. O que se passa é notícia que agora traz. 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
2: 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Obrigado, Bia. Obrigado, Cleonice, aqui no programa. 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Na sequência, tem a notícia da hora. Ah, um pouco de entretenimento. Esta, quem não dançou, vai dançar agora.

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1: 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Um incêndio mobilizou equipes do Corpo de Bombeiros na região central de Novo Hamburgo, no Vale dos Sinos, na manhã desta quarta-feira. De acordo com os bombeiros, a ocorrência ainda está em andamento, mas o incêndio está controlado e não há registro de vítimas. Segundo a corporação, o fogo começou em uma loja nas proximidades do Shopping Real. Imagens registradas durante o atendimento mostram chamas intensas que atingem ao menos 2 estabelecimentos e uma grande quantidade de fumaça na região. Os pelotões do Corpo de Bombeiros de Novo Hamburgo e Campo Bom foram acionados às 9h10 da manhã para atender essa ocorrência. Ao todo, foram empregados 2 caminhões de combate a incêndio e 7 militares que atuam no combate ao fogo a fim de evitar que as chamas se espalhem para outros imóveis. A menina de 10 anos que se feriu em um deslizamento de terra na cidade de Santo Amaro da Imperatriz, Santa Catarina, morreu após passar 3 dias internada em estado grave em uma unidade de terapia intensiva. A informação foi confirmada na manhã de hoje pela direção do Hospital Infantil Joana de Guzmão, em Florianópolis. O deslizamento causado pelo excesso de chuvas na região ocorreu na madrugada de domingo. A mãe da menina, de 44 anos, morreu ainda no dia do soterramento. 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Os ministros do Tribunal Superior Eleitoral se reuniram a portas fechadas na terça para discutir 2 processos que vão definir regras vitais para as campanhas deste ano. Um deles é sobre o uso de inteligência artificial por candidaturas e o outro sobre regras de pesquisas de opinião. Em caráter reservado, integrantes da corte relataram que a reunião teve clima tranquilo e que os ministros debateram argumentos diversos, sem antecipar votos. Mesmo assim, o presidente do tribunal, Cássio Nunes Marques, ainda não agendou uma data para os julgamentos. A intenção é que sejam marcados para este mês, porque as campanhas já estão oficialmente nas ruas. 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
3: Onze horas e 3 minutos.
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5: 20 graus.
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22: Olá, amigos e caros ouvintes. Nesta quarta-feira, nós voltamos a ter a instabilidade predominando em grande parte do Rio Grande do Sul. Ao longo do dia de hoje, nós já vamos ter o deslocamento, né, dessas instabilidades associadas à frente fria, que durante o final de semana e o início dessa semana trouxe muita chuva lá entre o Uruguai e a nossa fronteira com o Rio Grande do Sul. E agora, esta frente fria vai se deslocando lentamente sobre o estado, associada às instabilidades que são alimentadas também pela umidade que vem do norte do país. Então, é aquele combo que a gente conhece bastante e que vai manter agora a instabilidade também sobre grande parte do estado. Ao longo desta quarta-feira, a nebulosidade vai crescendo por aqui e a partir da tarde, noite, podemos ter pancadas de chuvas, trovoadas também aqui na região. Não se descarta até mesmo algum granizo bastante isolado. E essa condição persiste principalmente na quinta-feira, mas nesta quarta, como eu falei, a instabilidade vai ganhando força ao longo do dia. Com relação às temperaturas, essas já diminuem mais. Vão começar, aliás, a diminuir. Na tarde desta quarta-feira, a máxima por aqui fica entre 21 e 22 graus. Aí na quinta-feira, a instabilidade pode ser mais expressiva aqui na região, conforme o deslocamento da frente fria. Tem condições até para temporais isolados também por aqui, associados a rajadas de vento e granizo. A temperatura diminui um pouco mais. Na tarde da quinta-feira, a máxima já não passa dos 17 graus. E aí na sexta-feira vamos ter a entrada de um ar frio. Na sexta-feira à tarde a temperatura já não passa de 14, 15 graus, mas vai cair mesmo é durante a noite e aí na próxima madrugada. Com isso voltamos a ter então aquele frio mais típico do inverno gaúcho. Com a previsão do tempo, Kátia Valente.
18: Previsão do tempo.
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19: 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Vem aí o baile show de bandas dos 75 anos da tua Rádio Cristal, parceria com Rigo Produções. Kleber Rigo, tivemos aí o lançamento oficial desta atividade. Bom dia.
0: Bom dia, Paulinho. Bom dia, nossos ouvintes. É uma noite muito prazerosa ontem na Piscina Clube, né? A gente, primeiramente, agradecer, né? Agradecer a todas as comunidades presentes. Eu acho que 95% das comunidades presentes aí da nossa região. Né, agradecer terem aceitado esse convite dessa confraternização, né? Tivemos lá uma empresa que veio de Gravataí, a Gazepina, né, mostrando a qualidade do produto, do chopp, né? Aí agradecer também a pessoal da Margem São Bento, aí, nossa amiga Adriana Bigodinho aí, também que fizeram aí, serviram aquele picadão gostoso, aquela, né, carne que estão acostumados já aí em toda a região a colocar nos eventos aí, né? Então, sucesso a eles sempre, nossos parceiros aí, sempre de quando a gente precisa, eles estão à disposição. E falar do evento, né, Paulinho? Um evento que o ano passado foi um sucesso total, né? E tenho certeza que esse ano a gente caminha a passos largos, né, para se tornar novamente um evento de marcar a região, né? 17 de outubro, aí todos os nossos locutores aqui da casa já estão anunciando, estão convidando, né, 3 grandes atrações aí do sul do Brasil, né? Terceira Dimensão, uma banda com 58 anos de estrada. Eu acho que desde que a gente era jovem, né, Paulinho? A gente canta músicas do Terceira Dimensão. Se tu procurar aí na listagem do Terceira Dimensão, nós vamos escutar 20 sucessos que marcaram época, que marcaram décadas, que marcaram gerações, né? Então, uma banda super renomada.
19: E essa é uma delas. Um pedacinho do seu coração é meu. E que tem sucesso e é um dos hinos que eles tratam assim, essa música Terceira Dimensão.
0: É, vários, né? Maria Tchá Tchá Tchá, que foi, nossa, durante mais de 10 anos aí, marcou geração, né? Marcou muito namoro, muito casamento, né? Então, uma banda que tem uma história linda, Terceira Dimensão. Quando a gente fala em Terceira Dimensão, fala em atuais, fala em bandas aí, dessas consagradas aí, né? Vem muitas lembranças dos nossos ouvintes, né? Então, Terceira Dimensão vai estar abrindo a festa, né? Vai estar abrindo a festa a partir de 11 horas da noite, 23 horas. Vai estar no palco, nesse dia 17 de outubro. Banda Brilhos... Para quem acompanhou a história da banda Brilhos, tem mais de 20 anos também de banda. Tinha parado ali na pandemia, como paramos várias bandas, inclusive eu com o Antares também. E agora voltando, né, o Alberi Dimensão parou, né? Toda aquela mega estrutura do Alberi Dimensão, ônibus, equipamento, a banda, o Alberi fazendo um projeto num quarteto para mais regionalmente, não quer mais viajar, já tem uma certa idade, 40 anos de carisma e tal, fazendo um projeto Alberi Ferro, né? Então toda aquela banda do Alberi se tornou agora com o Júnior, que saiu do Arpejo, conhecidíssimo da região, conhecidíssimo aí da nossa população de Soledade, com o Arpejo, com o Antares da época, né? Foi meu funcionário durante 2 anos. Estava no Arpejo fazendo um sucesso bastante grande. Agora retorna com o projeto Banda Brilhos, com toda aquela mega estrutura, um ônibus com equipamento, né? Uma das melhores estruturas do sul do Brasil. Inclusive vão montar toda essa estrutura no dia 17. Então, terceira dimensão até a 1 da manhã, Banda Brilhos até as 3 horas da manhã e depois.
19: E depois. E quem depois? Vem depois, Kleber Rigo? Animando a terceira atração confirmada aí no baile de 75 anos da tua Rádio Cristal, dia 17 de outubro no CTG Marciano Brum.
0: É, sem dúvida, um dos maiores nomes do sul do Brasil. Ficou 20 anos mais à frente do musical JM, né? Com Princesa e Plebeu, com N's sucessos aí na voz dele. Clayton Borges e banda, hoje a maior agenda do sul do Brasil em termos de procura, né? Um dos maiores cantores aí do sul do Brasil, com uma agenda fantástica, tocando 25 eventos por mês, né? 25 datas, não eventos, eventos muito mais, porque tem domingos que o Clayton toca em 3 lugares, né? Então, uma banda muito requisitada, um cara muito conhecido no sul do Brasil, que montou um projeto, saiu do JM, montou um projeto e explodiu, né? Um carisma muito grande, um dos cantores com o maior carisma, né, com o seu público, e mostrando isso através da agenda, né?
19: Bom, então são as atrações confirmadas. Ingressos estão sendo vendidos, vai ser no CTG Marciano Brum. Quem quiser participar, Rigo?
0: Com certeza, sim. Ontem a gente deu o pontapé para esse evento. Nós tivemos, como eu te falei, 95% das comunidades aí presentes da nossa grande região. Nós temos confirmação, tá, desse pessoal. Então, todos os coordenadores de comunidades da nossa região, alguns já estão com ingressos, outros vão estar com ingressos. Cada comunidade já garantiu, nós garantimos a mesa de cada comunidade, o mesaço que a gente chama, né? Vão estar presentes. Então, nós arrancamos só com as comunidades em torno de 500 ingressos. Então, é um evento que no lançamento a gente já garantiu o sucesso dele, né? Novamente, agradecer a cada um dos coordenadores, a cada um das comunidades que vão nos abraçar novamente. O ano passado já tivemos uma grande participação e esse ano vamos dobrar a participação das comunidades, né? Eu disse para cada coordenador: traga seu banner, identifique sua mesa e venha fazer a festa conosco. Pontos de venda de ingressos aqui na região.
19: Vamos lá então.
0: Flávio Farma, né? Aí próximo à prefeitura, Flávio, nosso parceiro de muitos anos, já o pessoal está acostumado a procurar ingressos para os eventos, né, na Flávio Farma. Mercado Todo Dia, aí do lado do Banrisul, aí, nosso parceiro Tiano, né? Meu colega também, taxista. E Mercado e Açougue Borges, em frente ao CTG Marcino Brum. Pontos de Soledade, Mormaço, né? Nós temos aí nas comunidades, aí com os coordenadores aí também, que participaram ontem com a gente, já tem ingressos na mão deles, né? Do Santo Antônio do Jacuí, lá com o Fábio, o Serginho no Posse Godói, o pessoal da Água Branca, o pessoal do São Miguel ali, com o Silmo e o Filho ali, o Cleberson. E nós vamos ter lá no Mercado Bicudo e vamos ter com o Odilei na Barbearia do Corte, né? Então, pessoal de Ibirapuitã agora. Pessoal de Ibirapuitã com o Leocir no sindicato, lá no sindicato, tá? E com o Douglas, nosso parceiro aí da DK Eventos. Fontoura Xavier, nosso parceiro, Arone Brock, né? Ali na quadra do Arone. Já tem uma turma bastante mobilizada, me disse, ó, pode segurar 2 mesas grandes que...
19: Falou para mim ontem à noite.
0: Vamos estar numa turma prestigiando aí, eles também, que tem evento lá no final do ano, parceria com a gente. Então, toda a grande região mobilizada com a gente, pessoal, qualquer dúvida, vai estar nas redes sociais da rádio, nas minhas redes sociais também, que são bastante visitadas, o pessoal procura, né? Já tem a procura dos baileiros, né? Então, vai estar o meu telefone à disposição, né? Então, a gente está toda hora na rua aí, a gente leva, a gente faz o que for preciso, mas a gente quer a presença da grande região nesse grande evento.
19: 17 de outubro, CTG Marciano Brum, as atrações só vamos confirmar novamente. E aqui eu quero agradecer a participação das comunidades de Santa Terezinha, Nossa Senhora de Fátima da Margem São Bento, São Lucas da Ponte São Bento, São Sebastião, São Judas Tadeu, Nossa Senhora Aparecida do bairro das Fontes, Santa Rita de Cássia, Nossa Senhora das Graças de Posse Godói, Comunidade de São Bom Jesus lá do bairro Botucaraí, São Miguel Mormaço, Nossa Senhora de Fátima aqui da cidade, também o grupo GDT, os guris do transporte, também a presença da comunidade de Nossa Senhora do Caravaggio da Raia da Pedra, Santo Antônio do Pontão da Bonião, São João dos Prolos do Mormaço, São Tomé, da comunidade São Tomé, Nossa Senhora da Saúde do bairro Ipiranga, São Cristóvão, lá do Tio Hugo Márcio, que esteve participando também. O pessoal veio lá do Pinhal, comunidade Santo Antônio do Pinhal veio participar deste evento. Comunidade de São Roque do Espraiado, também aqui a comunidade da Linha Curuçu, que esteve prestigiando o evento. Santo Antônio do Jacuí Mormaço, a participação da comunidade da Santa Clara do Rincão do Araçá, Divino Espírito Santo da Água Branca. Também tivemos a presença da comunidade da Santa Bárbara do Rincão dos Coelhos, a Associação Esportiva de Soledade, Arbitragem, São Cristóvão lá de Fontoura Xavier, comunidade do São Sebastião, primeiro distrito aqui a gente citou, comunidade da Água Branca também. Então, a gente quer agradecer também a presença do Alessandro Miranda Gasparim, do Sindicato dos Trabalhadores Rurais de Soledade e Mormaço, Sicredi, que se fez representado aí pelo presidente Rogério Matuella, todos que se integraram nesta grande festa, Soledade Piscina Clube também, através da sua diretoria, enfim, pessoas que lá estiveram participando, a equipe da tua Rádio Cristal também, que participou da Fundação Educativa Cristal de Comunicações, na apresentação deste evento, que vai ter então, na primeira atração, 11 horas da noite, terceira dimensão.

Terceira Dimensão será atração 11 horas da noite no palco do CTG Marciano Brum. Também vamos ter a presença, nada mais nada menos, do que a banda Brilhos, aí com o Júnior, vocalista que saiu da banda Arpejo e que agora está na banda Brilhos. E vai ser a segunda atração às 2 horas da manhã.

É, e a partir das 3 horas da manhã, ele, Cleiton Borges, que vai tocar essa Uma Só Lajota. Vamos lá!

0: sola Jota.
1: É em cima de uma sola Jota. Cleiton Borges será atração então no baile dos 75 anos da Torre de Cristal. Você é convidado. Nós estaremos aqui divulgando então todas as atrações, os ingressos, para que você possa participar e se divertir. Obrigado, Kleber Rigo, nesta entrevista especial. Obrigado a todas as comunidades que participaram, que foram lá. Uma bela confraternização em clima de alegria, de harmonia, nossa receptividade com todas as comunidades que saíram de suas casas, vieram para prestigiar este momento importante de integração. Obrigado a todos, inclusive a BK, lá com o Adriano e com o Bigodinho, que fizeram aquele salgado delicioso, maravilhoso, e também a Gazipina, né, que ofereceu aquele chopp delicioso. Obrigado a todos, estaremos juntos aí neste grande evento. Agora, 11h30 da manhã, já tem mais informações.
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4: Onze horas e 32 minutos.
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6: 20 graus. 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

0: 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Esporte. Corbinotto, e as informações do esporte?
1: Muito bem, Paulinho, ouvintes, trazendo informações importantes do esporte. A informação atualizada é que foram conhecidos os grupos aí na competição, a Copa Rotary 2026, que definiu os grupos aí para a 24ª edição. Na categoria Master, quatro equipes vão disputar a primeira fase, em turno único: Vila Nova, o Boca, que é o atual campeão, Euromate e os Bagual. Na Veterano, 10 equipes foram divididas em dois grupos: Chave A com Confraria da Ovelha, Figueira, Borussia, Botafogo, Pampeiro e Cerâmica, quilômetro 77. E na Chave B, o São Roque do Espraiado, Barros Cassal, Três Maense, Cacique de Mormaço e o Fontoura e o FX Construtora. Ainda na categoria principal, 10 equipes divididas em duas chaves: Cristo Rei, River Plate, Itapuca, Fontoura e São Paulo em uma, Camarões, Bom Jesus, Sporting, Parque, Alcaida e 13 de maio. Lembrando que a classificação do Veterano e principal será a mesma. Na primeira fase, as equipes jogam entre si dentro da própria chave em turno único, classificando-se as quatro melhores para as quartas de final. Aí, nas quartas, os confrontos são primeiro do A com quarto do B, primeiro do B com quarto do A, segundo do A com terceiro do B e segundo do B com terceiro do A. Portanto, todas essas informações e destaques aqui no esporte. Queremos projetar também o Soledade Futsal, que tem um jogo decisivo contra a Caçapava do Sul no próximo sábado aqui no Zecão Martins. A projeção é que a equipe busque ter o que tem de melhor. Terá a estreia aí do treinador Umpletz, que o Matheus aí, que estará fazendo a sua estreia como treinador efetivado. Ele que era o auxiliar técnico do Kiko Gardim, que acabou em comum acordo deixando o elenco do Soledade Futsal. Lembrando, a gente vai estar projetando a 1h15 da tarde, aí tem mais na torcida e fica a expectativa aí para mais uma rodada do Campeonato Brasileiro. Lembrando que o Inter joga em casa, o Grêmio joga fora nesta rodada, e já vai ser o que se antecede aí, o clássico Grenal da Copa do Brasil na próxima semana. Paulinho, mais informações esportivas a uma e quinze da tarde no Na Torcida. Aquele abraço.
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0: Vamos até a Praça Central. Cláudio Fly traz informações da feira na praça.
4: Muito bem, estamos falando diretamente da feira. Hoje a feira está aqui, em frente à Igreja Nossa Senhora da Soledade, dessa quarta-feira de tempo com cerração, mas já estamos aí com todos os feirantes, produtos maravilhosos. Deixa eu conversar com o pessoal aqui. Tudo bem? Como é que é seu nome? Bom dia.
5: Bom dia, sou Janice.
4: Janice, da onde, Janice?
5: São Sebastião, da Agroindústria Casarão. Estamos aqui com os produtos, esperando os clientes. O tempo está meio emburricado, mas eu acredito que não vai atrapalhar, porque tem produtos, variedades diferentes e muita coisa boa e bonita aqui para adquirir.
4: O que a senhora trouxe hoje para oferecer para a nossa comunidade?
5: Eu, aqui no meu stand, eu tenho bolachas, vários tipos, tem cucas recheadas, tem pão sovado, tem pão de milho, tem os wafer, que a gente chama de waffle, cueca virada, rapadurinhas de leite e amendoim. Então, tem bastante variedades aqui. E os do lado aí também, tem produtos para comer, né, para levar para tomar um café, como tem artesanatos também.
4: Que legal, que bacana, né? É produto que não acaba mais, é só chegar e comprar. Até que hora vocês ficam hoje, Jesus?
5: Olha, o horário, né, seria das 8 às 5. Eu acredito que até que tenha produto ou que tenha bastante cliente comprando, a gente vai ficando.
4: Tá legal, então. Para quem está nos ouvindo aí, por favor, vem aqui para a feira. Bom dia, como é que é o seu nome? Ah, é o mesmo aqui? É o mesmo aqui? Deixa eu conversar com a senhora, vem aqui um pouquinho, né? Bom dia, tudo bem? E nós temos aqui os panos de prato, né? Artesanato também presente. O que a senhora está oferecendo hoje aqui? Bom dia.
6: Bom dia, eu me chamo Dulce.
4: A Dulce, né? A Dulce.
6: Eu tenho aqui bate-mão para secar a mão quando a gente está fazendo o almoço.
4: Olha aí, ó.
6: Eu tenho puxa-saco.
4: Puxa-saco. É para colocar aquela sacolinha para o lixo, né?
6: Isso, para organizar.
4: Isso.
6: Aí tenho toalhinhas de chá, tenho panos de prato, capa de botijão, capa de térmica, top para criança, olha, sapatinho de bebê.
4: Olha aí, que legal, né, Dulce? É você mesmo que faz?
6: É, eu mesmo que faço.
4: Acho que legal, muito.
6: A semana inteira.
4: É, para trazer aqui na quarta-feira para o pessoal prestigiar.
6: Isso,
4: né?
6: E na sexta, lá embaixo na feira, né, do produtor, Dulce? Também.
4: Tá certo. Boas vendas aí, Dulce.
6: Obrigada.
4: Bom trabalho.
6: Obrigada.
4: Aí está então a Dulce participando. Nós temos também o mel, tem o bolo, né? Olha só, aqui também tem o pessoal que... Deixa eu conversar com a senhora aqui. Como é que é seu nome?
7: Meu nome é Jair, tudo bem?
4: Tudo bem, Jair. De onde é que vem todos esses produtos bonitos e deliciosos, muito provavelmente, né?
7: Esses produtos são fabricados por mim, é aqui de Soledade.
4: Soledade,
7: tá?
4: Mesmo?
7: Rua Santos Filho, 1028. É, são todos produtos da agricultura familiar.
4: Ah, legal.
7: Eu tenho os doces em calda, o figo, ambrosia, abóbora, o jaracatiá, que também é chamado de pau ralado. É isso aí. Daí tem rapadurinhas, camafeus, bolos.
4: Bastante variedade, né?
7: Isso aí, nozes, geleia.
4: Geleia, eu ia perguntar. Como é que é feita essa geleia?
7: Essa geleia é totalmente artesanal, tá? Com frutas da nossa propriedade. E a gente procura usar menos açúcar.
4: Tá certo, para ficar mais deliciosa ainda, né?
7: Com certeza, mais deliciosa. Tem a geleia de amora, geleia de uva, de pêssego, de mirtilo com frutas vermelhas. Essas também, as geleias mais especiais para comer com carne. 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
4: 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Boas vendas.
7: Muito obrigada e sejam bem-vindos, a gente aguarda vocês.
4: Com certeza, aí está então, né, gente? Dando um panorama aí do que nós temos aqui em termos de feira. E o Amauri sempre aqui, ó. ó, firme e forte, né? Com um verdadeiro festival de salame, torresmo, banha. Tudo bem, Amorim? Como é que está? Bom dia. Boa quarta-feira, meu irmão.
8: Tudo bem, bom dia. Uma ótima quarta, né? Acho que hoje não chove, né?
4: Não, hoje está bom para vir para a feira, né?
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8: 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Pode vir aqui e escutar umas músicas.
4: 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Boas vendas, Amorim.
8: Muito obrigado. Convido a todos que compareçam hoje aí.
4: Com certeza, aí está o Maurício fazendo o convite, como os demais, aqui junto à Feira do Produtor, em frente à Igreja Nossa Senhora da Soledade, ao Largo da Matriz, de onde falou Cláudio Fly.
0: Obrigado, Cláudio, com as informações aí da Feira da Praça. Lembrando que hoje teremos o programa Rodeio de Tradições, a partir das 15h.
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0: 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Ah, bom dia, está bem hoje? Sim, muito bem, seu Bigodinho. Está na audiência da tua rádio Cristal? Está esperando conversa na mesa já? Quer ouvir? Já então. Um abraço ao Gilberto Godoy lá na comunidade da Margem São Bento. Está mandando uma mensagem aqui. Está tudo bem? Está esperando conversa na mesa que já estaremos trazendo aqui no programa. Tem mais participações? Consegue ver como funciona a volta do recolhimento dos bairros? Já passamos as informações aí em relação ao recolhimento do entulho. Teremos agora no bairro das Fontes e, na sequência, aí o bairro Farroupilha. Se eu não estou enganado, foi o que a Luana falou, né? Seguindo um cronograma. Tem mais participações aqui que já nós vamos registrar aqui no programa temática. O que se passa é notícia.
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1: 11 horas e 54 minutos.
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3: 20 graus.
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2: 11h58, a Cleci também está aguardando aí o Conversa na Mesa, já já com o Frei Igor, que estará trazendo as informações aí do Conversa na Mesa.
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2: Catherine Gox, na BR-386, tem informações da movimentação das obras, inclusive alterações aí no que tange ao acesso ao município de Arvorezinha.
4: Olá, você que está nos acompanhando aqui na Torre de Cristal, eu retorno aqui na nossa programação no fim da manhã desta quarta-feira, trazendo informações diretamente da BR-386, a movimentação aqui próximo ao acesso ao bairro Botucaraí. A gente vê aqui movimentação grande de veículos acessando o bairro e também aí trafegando pela BR-386. Estamos aqui próximo também ao túnel da rodovia que faz acesso ao bairro. Falando em acesso e retorno também, um fato que está sendo registrado nessa manhã de quarta-feira e que a nossa equipe pôde comprovar foi o fechamento de alguns retornos para quem está seguindo de direção Soledade a Fontoura Xavier, ou seja, interior capital. Então se programe, atenção você que está trafegando no sentido interior capital, Soledade a Fontoura Xavier. Os acessos próximo ao Parque de Eventos Centenário Rio Ortiz está fechado. Você terá que trafegar alguns metros pela ERS 332, fazer o retorno e aí sim acessar novamente a BR e seguir sua viagem. Além disso, além desse retorno feito na ERS, o retorno para quem vai acessar a cidade de Arvorezinha também está fechado. Atenção, para quem vai acessar esse seguindo sentido Soledade a Fontoura Xavier, o acesso à Arvorezinha também está fechado pela pista aí de quem vai nesse sentido interior capital. Aí você terá que se deslocar por mais alguns quilômetros na rodovia e seguir até o quilômetro 260. À frente, podemos dizer cerca de um quilômetro à frente do Parque das Tuias. Aí sim você vai conseguir realizar o retorno cerca de um quilômetro e meio antes do pedágio. Você realizará esse retorno e aí sim poderá voltar no sentido aí interior capital, Fontoura Xavier, a Soledade, acessar o trevo aí para Arvorezinha ou até mesmo realizar esse retorno para acessar aqui a cidade de Soledade. Além disso, outra informação importante, outra alteração por aqui. O acesso ao bairro Botucaraí pela BR-386 também está um pouco mais restrito nessa quarta-feira. Tem muitas equipes da rodovia trabalhando aqui em Soledade. Por isso, para quem vai acessar o bairro Botucaraí, o melhor acesso realmente é aqui pelo túnel. Você pode acessar aqui pelo túnel na BR-386. Essas alterações são muitas, as equipes, a gente pode verificar realmente muitas equipes trabalhando na manhã desta quarta-feira aqui em Soledade. A gente vai, inclusive entrou em contato com a CCR Via Sul, estamos aguardando a resposta para saber até quando essas alterações serão válidas, se será somente para essa quarta ou se irá prosseguir aí ao longo do restante dessa semana. Na área da segurança, tudo tranquilo nas últimas horas, não tivemos nenhum fato de maior relevância aqui em Soledade. Com as informações para o rádio no 100.5 e também para as redes sociais da tua Rádio Cristal, com esses destaques por parte do trânsito e também da segurança, Kathleen Gomes.
2: Obrigado, Kathleen. Trazendo as informações diretamente aí da BR-386, no próximo ao trevo que dá acesso à Arvorezinha, diante de algumas manifestações de ouvintes relatando esses problemas existentes. Obrigado pela audiência, pela companhia. Na sequência tem o Conversa na Mesa, Igreja em Saída. Bom dia, paz e bem.
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2: Olá, caros ouvintes da tua rádio, caros irmãos e irmãs da nossa paróquia Nossa Senhora da Soledade. Paz e bem. Hoje, dia 19 de agosto, quarta-feira, iniciamos o nosso momento de oração, traçando em nós o sinal da cruz. Em nome do Pai, do Filho, do Espírito Santo. Amém. Ouviremos agora o evangelho proposto para hoje, que é Mateus, capítulo 20. Versículo do 1 a 16. Naquele tempo disse Jesus a seus discípulos esta parábola: o reino dos céus é como a história do patrão que saiu de madrugada para contratar trabalhadores para sua vinha. Combinou com os trabalhadores uma moeda de prata por dia e os mandou para a vinha. Às 9 horas da manhã, o patrão saiu de novo, viu outros que estavam na praça, desocupados, e lhe disse: ide também vós para a minha vinha, e eu vos pagarei o que for justo. E eles foram. O patrão saiu de novo ao meio-dia, às 3 horas da tarde, e fez a mesma coisa. Saindo outra vez pelas 5 horas da tarde, encontrou outros que estavam na praça e lhe disse: por que estás aí o dia inteiro desocupados? Eles responderam: porque ninguém nos contratou. O patrão lhe disse: ides vós também para a minha vinha. Quando chegou a tarde, o patrão disse ao administrador: chama os trabalhadores e paga-lhes uma diária a todos, começando pelos últimos até os primeiros. Vieram os que tinham sido contratados às 5 da tarde, e cada um recebeu uma moeda de prata. Em seguida vieram os que foram contratados primeiro, e pensaram que iam receber mais. Porém, cada um deles também recebeu uma moeda de prata. Ao receberem o pagamento, começaram a resmungar contra o patrão: estes últimos trabalharam 1 hora só, e tu os igualastes a nós, que suportamos o cansaço e o calor o dia inteiro. Então o patrão disse a um deles: amigo, eu não fui injusto contigo. Não combinamos uma moeda de prata? Toma o que é teu e volta para casa. Eu quero dar a este que foi contratado por último o mesmo que dei a ti. Por acaso não tenho direito de fazer o que quero com aquilo que me pertence? Ou estás com inveja porque eu estou sendo bom? Assim os últimos serão os primeiros e os primeiros serão os últimos. Palavra da salvação. Glória a vós, Senhor. Caros irmãos e irmãs, no evangelho que ouvimos hoje, nesta parábola dos trabalhadores da vinha, mostra-se então a justiça e a generosidade de Deus. Deus que atua no seu reino, ele age com justiça e com generosidade. Os últimos trabalhadores recebem o mesmo que os primeiros. No entanto, eles recebem o combinado. Os primeiros também foi combinado uma moeda de prata. Então foi pago com justiça, com aquilo que foi acordado, com aquilo que estava dentro do acordo. E assim, vamos finalizando esse momento de reflexão e te convido a rezar comigo a oração que o próprio Cristo nos ensinou. Pai nosso, que estais no céu, santificado seja o vosso nome. Venha a nós o vosso reino. Seja feita a vossa vontade, assim na terra como no céu. O pão nosso de cada dia nos dai hoje. Perdoai as nossas ofensas, assim como nós perdoamos a quem nos tem ofendido. E não nos deixeis cair em tentação, mas livrai-nos do mal. Amém. Rezamos a Maria também, mês vocacional, que é o mês que estamos vivendo. Maria é modelo das vocações. Maria é modelo do sim, de aceitar o sim de Deus, de ser a mãe do Salvador. Rezemos dizendo: Ave Maria, cheia de graça, o Senhor é convosco. Bendita sois vós entre as mulheres, e bendito é o fruto do vosso ventre, Jesus. Santa Maria, Mãe de Deus, rogai por nós, pecadores, agora e na hora de nossa morte. Amém. Que possamos, nesse mês vocacional, olhando à luz desse evangelho, também sermos cada vez mais fiel e termos humildade também para servir ao Senhor, assim como os empregados da vinha. Vamos agora à programação da nossa semana. Hoje, quarta-feira, 14h30, celebração na comunidade Nossa Senhora de Lourdes, Passo do Ladrão. 18h30, celebração na matriz. 19h, reunião do conselho de Conselho Paroquial de Pastoral. Quinta-feira, dia 20, visita da equipe da Pastoral Carcerária no Presídio Estadual de Soledade às 9 horas da manhã. 17h30 da quinta-feira, celebração no Hospital Frei Clemente. 18h30, celebração na Igreja Matriz. E 19 horas, celebração na comunidade Nossa Senhora de Fátima, da Margem São Bento. Na sexta, dia 21 de agosto, 15 horas, visita pastoral no Lar Mãe Cura. 18h30, celebração eucarística na Igreja Matriz. No sábado, dia 22, 14h30, celebração na comunidade São Brás, no Rincão do Lauter. Também às 14h30, celebração na comunidade Rincão São Tomé. 16 horas, celebração na comunidade Santa Clara, do Rincão do Araçá. 18 horas, celebração na comunidade Nossa Senhora de Fátima, do bairro Missões. 19 horas, celebração na comunidade Nossa Senhora Aparecida, do bairro Fontes. 19 horas, celebração na comunidade Santa Rita, do bairro Botucaraí. E 19 horas, celebração na Igreja Matriz. No domingo, 9 horas, celebração na Igreja Matriz. Também às 9 horas, celebração na comunidade Sagrada Família, no Expedicionário. 10 horas, celebração na comunidade Nossa Senhora das Graças, do bairro Missões. E 19 horas, celebração na Igreja Matriz. Também comunicamos a agenda da paróquia de Mormaço, que dia 23 de agosto, às 8h30 da manhã, haverá celebração na Igreja Matriz de Mormaço. E vamos ficando por aqui. O Senhor esteja convosco, Ele está no meio de nós. Que Deus Todo-Poderoso, por intercessão de Nossa Senhora, modelo das vocações, Deus nos abençoe, nos conduza a nossa semana, o nosso dia, conduza também o nosso almoço. Em nome do Pai, do Filho e do Espírito Santo. Amém. Paz e bem.

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1: Olá, boa tarde. 19 minutos agora, né? 12:19, 21 graus a temperatura em Soledade. Hoje, quarta-feira, 19 de agosto de 2026. Boa tarde para você, seja bem-vindo. Sou Marcos Início de Souza. Estarei com você na hora do recado. A hora do recado que tem a gerência geral de Paulinho Paes, direção geral de Frei Eudes Ângelo Capelari. 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Kátia Valente chega agora para você com a previsão do tempo na hora do recado.
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2: Olá, amigos e caros ouvintes, nesta quarta-feira nós voltamos a ter a instabilidade predominando em grande parte do Rio Grande do Sul. Ao longo do dia de hoje nós já vamos ter o deslocamento, né, dessas instabilidades associadas à frente fria, que durante o final de semana e o início dessa semana trouxe muita chuva lá entre o Uruguai e a nossa fronteira com o Rio Grande do Sul. E agora esta frente fria vai se deslocando lentamente sobre o estado, associada às instabilidades que são alimentadas também pela umidade que vem do norte do país. Então, é aquele combo que a gente conhece bastante e que vai manter agora a instabilidade também sobre grande parte do estado. Ao longo desta quarta-feira, a nebulosidade vai crescendo por aqui e a partir da tarde, noite, podemos ter pancadas de chuvas, trovoadas também aqui na região. Não se descarta até mesmo algum granizo bastante isolado. E essa condição persiste principalmente na quinta-feira. Mas, nesta quarta, como eu falei, a instabilidade vai ganhando força ao longo do dia. Com relação às temperaturas, essas já diminuem mais. Vão começar, aliás, a diminuir. Na tarde desta quarta-feira, a máxima por aqui fica entre 21 e 22 graus. Aí na quinta-feira, a instabilidade pode ser mais expressiva aqui na região, conforme o deslocamento da frente fria. Tem condições até para temporais isolados também por aqui, associados a rajadas de vento e granizo. A temperatura diminui um pouco mais. Na tarde da quinta-feira, a máxima já não passa dos 17 graus. E aí na sexta-feira, vamos ter a entrada de um ar frio. Na sexta-feira à tarde, a temperatura já não passa de 14, 15 graus, mas vai cair mesmo, é durante a noite e aí na próxima madrugada. Com isso, voltamos a ter então aquele frio mais típico do inverno gaúcho. Com a previsão do tempo, Kátia Valente.
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7: Meio-dia e 30 minutos.
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9: 21 graus.
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6: Doze horas 34 minutos, 12:34, momento de trazermos avisos e comunicados na Hora do Recado.
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6: Você está à procura de um emprego ou querendo uma nova oportunidade? Venha hoje, dia 19, às 13 horas e 30 minutos na Prefeitura de Soledade, no Salão Nobre. A empresa Vibra Foods de Soledade tem uma proposta ótima para vocês. São vagas de operador de fábrica de ração com salário inicial de R$ 1.898, mais prêmio assiduidade, ticket de alimentação de R$ 590, com transporte todos os dias para ir e voltar para sua casa, entre outros benefícios. Aguardamos você na Prefeitura de Soledade, no Salão Nobre, hoje, portanto, dia 19 de agosto, às 13 horas e 30 minutos. É oportunidade de emprego. Documentos encontrados. Documentos de Yasmin Alves Rodrigues, o seu RG. Michael Barbosa perdeu a sua carteira de motorista. Andrelise de Matos Soares da Silva. Marli Maria de Moraes. Enzo Gabriel de Assis da Silva. Esses três perderam o seu RG também. Sebastião da Silva perdeu RG e título de eleitor. E Bruno Valdomiro dos Santos Camargo, a sua carteira com documentos. Se você perdeu ou viu o seu nome, basta vir aqui na portaria da tua Rádio Cristal e retirar sem custo algum. Você que está nos ouvindo, conhece algumas dessas pessoas? Avise-os que os documentos estão à disposição na portaria da Rádio Cristal. 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O Sindicato dos Trabalhadores Rurais Solidário Mormaço informa que haverá excursão para a feira Expo Inter no dia 2 de setembro. Os interessados devem se inscrever no sindicato. Deveriam ter se inscrito no sindicato até ontem, hein, gente? Deveriam ter se inscrito até ontem. Todas as quintas-feiras haverá atendimento da doutora Yasmin Carneiro, auriculoterapeuta. Entre em contato pelo Fone WhatsApp 549-8401-4445 e agende seu horário. Nos dias 24 e 25 de agosto, ocorrerá no Sindicato dos Trabalhadores Rurais mais uma edição do curso de nota fiscal eletrônica. Inscrições abertas. De 31 de agosto a 4 de setembro, teremos curso de manutenção e operação de tratores agrícolas. Inscrições abertas. Está aberto também o prazo para declaração do ITR, Imposto Territorial Rural. O prazo finda-se em 30 de setembro. Estamos realizando projetos de custeio de investimento para a safra 2026-2027. Agende seu horário no sindicato. Os seguintes associados devem comparecer para retirar sua carteira de sócio no Sindicato Rural: Ailton Portela da Silva, Areli Dirceu Paulos, Antônio Ronei Malaquias, Adão Elias dos Santos da Rosa, Adriana Marque Machado Eckler, Bernardo Borges Portela da Silva, Bruno de Moura Geller, Cristiano Neves Ferreira, Clarenida Silva Ferreira, Clamir Antônio Bax, Darcy da Rosa, Dejanira Aparecida Borba da Silva, Edson Haas, Evandro Cardoso Trindade, Francisco Vivian, Fernando Portela da Silva, Jouci Ferreira Freitag, Gabriela Signor Gellensene, Ismael Machado Eckler, João Ivanir Antunes e Moraes, José Mesquita dos Santos, João Batista da Silva, Júlia Ottoni, Loreno Giongo, Lourival Belo de Carvalho, Lucas Parisotto Ottoni, Marilena Barbosa, Maria Ilori de Carvalho, ou Maria Ilori de Carvalho, Maria Genis Santos da Silva, Mário Giongo, Nadir Nunes de Miranda, Nesi Portela de Oliveira, Pedro Valdori Padilha, Paulo Adriano da Silva Lima, Priscila Moraes da Veiga, Rosmarie Terezinha Geller Vivian, Renato Melo Batista, Roberta de Bairros Aguirre, Rosimar Bax Renner, Silvana Vieira Particelli, Seloir da Silva Em, Tadeu Rups, Terezinha de Fátima Moraes da Silveira. Associados que devem comparecer para retirar sua carteira de sócio no Sindicato dos Trabalhadores Rurais.
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6: Convite. O grupo Amigos para Sempre de Mormaço convida-os para o baile da terceira idade no dia 23 de agosto. Acreditamos que a vida deve ser celebrada em todas as idades e será um privilégio compartilhar esse momento com vocês. Será no pavilhão de rodeio do município de Mormaço. Recepção aos grupos, 13 horas. Início das festividades, ou seja, do baile, 14 horas. 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Confirmar presença até o dia 22 de agosto com a Isolda pelo telefone 54 996 11 50 25. 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Esperamos você então para o grande evento Baile da Terceira Idade, dia 23 de agosto, em Mormaço, no pavilhão de rodeio do município de Mormaço. Esperamos por vocês, retribuiremos a visita. 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
13: Meio-dia e 50.

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3: Francisco de Assis, uma semente de vida eterna.
4: Irmã Morte, louvado sejas, meu Senhor, por nossa irmã, a morte corporal, da qual homem algum pode escapar. Ai dos que morrerem em pecado mortal, felizes os que ela achar conformes à tua santíssima vontade, porque a morte segunda não lhes fará mal. Antes a morte era nossa inimiga, mas depois de Cristo ter vencido ela em sua ressurreição, a morte é nossa irmã. Não há o que temer quem deposita sua confiança em Deus. Não há o que temer diante do desejo último de nos reencontrarmos como Pai. Louvado sejas, meu Senhor, pela irmã morte. Seja um franciscano, seja uma franciscana, paz e bem.
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1: Muito bem, nós chegamos ao final de mais uma edição da Hora do Recado, nesta quarta-feira, hoje, 19 de agosto de 2026, 21 graus permanece a temperatura aqui em Soledade, 12 horas 57 minutos, nós trouxemos a Hora do Recado com a apresentação de Marcos Vinícius de Souza, gerência-geral de Paulinho Paes, direção-geral de Frei Eudes Ângelo Capelari, com o patrocínio de Supermercado Vacari, também 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Muito obrigado pela sua companhia, paz e bem. Na sequência você fica com o informativo Cotrijal e depois o programa Na Torcida. Boa tarde.
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4: Olá, começa agora mais um informativo Cotrijal. Eu sou a Raíza e estarei contigo no programa desta quarta-feira, dia 19 de agosto. Hoje o nosso departamento veterinário orienta sobre cuidados e manejos das forrageiras e pastagens neste período de inverno. Fique com a gente e acompanhe também a previsão do tempo.
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4: Ludmila Camparotto, agrometeorologista da Rural Clima, traz as informações do tempo pra gente. Olá, Ludmila.
5: Boa tarde a todos os ouvintes do Informativo Cotrijal. Vamos para as nossas atualizações climáticas de hoje, falando sobre as áreas de atuação da cooperativa. Bom, ao longo dessa tarde de quarta-feira, a expectativa é para chuvas em grande parte das áreas de atuação da Cotrijal, mas com uma tendência de que essas chuvas sejam irregulares, chovendo melhor em alguns pontos, outros nem tanto. E o que nos chama atenção é que na retaguarda dessa frente fria nós teremos o avanço de uma massa de ar frio que vai derrubar as temperaturas ao longo principalmente do próximo final de semana. Existe a possibilidade sim de temperaturas abaixo de 5 graus e alguns pontos até mostrando temperaturas próximas a 2 graus, ou seja, um frio bastante intenso. Por enquanto não há risco de ocorrência de geadas amplas, mas né, a gente sabe que existe aí um risco de temperaturas baixas sim, principalmente falando ali de algumas áreas mais do extremo sul do Rio Grande do Sul. A gente vai acompanhando né, essa massa de ar polar e reportando aqui para vocês. Então, durante o final de semana, com a atuação dessa massa de ar frio, a expectativa é de tempo mais aberto, voltando a chover na próxima semana. Qualquer dúvida, entre em contato aqui com a gente. Lembrando, eu sou a Ludmila Camparotto e essas são as informações da Rural Clima em parceria com a Cotrijal.
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4: O inverno exige a atenção dos produtores que trabalham com produção animal, especialmente no que se refere ao desenvolvimento das forrageiras e as condições das pastagens que podem ser impactadas aí pelas temperaturas mais baixas e pelo excesso de umidade. E para falar sobre as principais estratégias de manejo nesse período e os pontos que merecem a atenção dos produtores, nós vamos conversar no programa de hoje com o difusor técnico do Departamento Veterinário da Cotrijal, Marcelo da Silveira Pinto. Seja bem-vindo, Marcelo.
6: Olá, Raíza, tudo bem?
4: Marcelo, pra gente iniciar, então, o nosso bate-papo, eu gostaria que você falasse pra gente aí quais são os principais cuidados, desafios com as forrageiras e as pastagens nesse período de inverno.
6: Uma questão muito importante, né? Embora as pastagens sejam de inverno, muitas vezes elas não conseguem ter um pleno desenvolvimento em períodos com uma temperatura muito fria. Então, são cuidados que a gente tem que ter no momento de controlar, né, esses animais, rotação, velocidade, como nós estamos rotacionando dentro comprimento dos nossos piquetes ou o tempo que esse animal permanece, né, em cada piquete, dependendo do tipo de manejo que o produtor adota, né, dentro da sua propriedade. A gente tem que ir cuidando disso aí, né? Manejo de coxo também é muito importante e influencia bastante, né, nesse manejo dessas pastagens de inverno. Então, são vários fatores que juntamente vão completando esse manejo e os cuidados que a gente tem que ter durante esse processo aí, né? Invernil, e que a gente encontra bastante frio, a gente encontra muito volume pluviométrico, muita chuva, às vezes pouca iluminação solar, né? Radiação, porque a gente tem bastante período nublado. Então, são alguns cuidados que a gente tem que ter para que a gente não se pegue muitas vezes sem pasto num determinado momento em que ele deveria ser a forragem base da nutrição do nosso rebanho.
4: Marcelo, e tu poderia falar pra gente, né, o Rio Grande do Sul tem passado aí, como você disse, por períodos de muita chuva. Gostaria que você falasse como que essa umidade impacta o desenvolvimento das forrageiras.
6: Então a gente tá passando por um momento aí de El Niño, né, e a gente sabe que esse fenômeno climático ele interfere de forma em que as chuvas aumentam na nossa região, e isso impacta de que forma, né? Primeiramente, a gente perde luminosidade. Perdendo luminosidade, eu tenho menos quantidade de luz solar e a planta precisa de luz solar para realizar a fotossíntese e ter o seu crescimento pleno. Então, a primeira coisa que acontece é com essa baixa luminosidade, a minha taxa de acúmulo de matéria seca diária, ela cai, ela diminui. Aqui nos nossos experimentos, a gente percebe que cultivares de inverno, elas conseguem 80, 90, em determinados momentos, até 100 quilos, né, de taxa de crescimento de acúmulo de matéria seca por hectare dia. E o que a gente percebe nessas épocas é isso aí cai a menos da metade. Então, o que que isso significa? Significa que a planta está crescendo mais lentamente, ela está acumulando matéria seca de forma mais vagarosa. Isso impacta diretamente na oferta de alimento para o nosso plantel. Daí aquela importância, né? Como a gente diz, vaca, ela é a base pasto, não exclusivamente a pasto. Por isso que é muito importante, a gente sempre preconiza e sempre fomentou o pessoal fazer silagem. Ter algum tipo de silagem, ter algum tipo de alimento conservado dentro da sua propriedade. Para quê? Para que em momentos de adversidade climática, em que a nossa pastagem não consegue responder de forma adequada, a gente tenha esse complemento a nível de coxo. Coxo, manejo de coxo, ele é muito importante, é uma ferramenta essencial para nos auxiliar no manejo das próprias pastagens. E o excesso de umidade? O que eu vou fazer com isso? Existe um paradigma aí que não podemos largar, né, os animais em épocas de chuva na pastagem. A gente pode largar os animais, sim, em épocas de chuva, porém a gente tem que ter cuidados. Para mim, evitar sobrepisoteio. Então, eu tenho que respeitar muito o momento de entrada desses animais nessas pastagens e respeitar ainda mais o momento de retirar esses animais dessa pastagem, para que eu consiga, então, ter um menor pisoteio possível na área. Ele vai pisar no solo encharcado, pode ser que esse solo, sim, né, faça aquelas marcas de pisoteio que afunda, mas a gente não pode deixar que isso vire molaria, né? A gente tem que cuidar do manejo do nosso animal, da planta e também do solo. Então, cuidando isso, respeitando o momento de entrada, respeitando o momento de saída, dimensionamento correto das áreas, né, de acordo com o número dos animais, a gente consegue trabalhar com os animais com umidade nas pastagens. E outra coisa que ajuda é a escolha da espécie forrageira. A gente sabe que as evens, eles são mais resistentes a solos com maior nível de umidade. E além disso, eles conseguem fazer um piso melhor para a vaca pisar, em detrimento à aveia. A aveia não, tem muitos materiais bons, mas são muito mais sensíveis ao excesso de umidade e muitas vezes até cessam a produção em épocas assim. E o solo sente bem mais, porque a aveia não consegue cobrir tão bem o solo quanto as eventos. Então são detalhezinhos que a gente pode ir trabalhando, né, no momento da organização, no momento do planejamento, né, que é feito lá quando a gente lança nossas campanhas e o produtor então vai conseguindo minimizar esses efeitos que vão ocorrendo ao longo do tempo.
4: Pra gente finalizar, eu gostaria de te perguntar se você tem alguma recomendação especial para o nosso produtor e se você já gostaria de deixar uma mensagem final aí para os nossos ouvintes.
6: Importante que estamos aqui já no mês de agosto, então agora é hora, né, já está no momento de nós estar nos movimentando para o plantio da nossa safra de milho. Alimento extremamente importante para a atividade de bovinocultura, né? Seja ela tanto corte quanto leite. Então é o momento, temos que nos mobilizar. É um ano aí que a gente tem já, né, bem implementado essa questão do El Niño. Então a gente sabe o que, que isso ocasiona na área, o que acontece, né, na nossa região. Então a gente tem que estar atento a isso, né, e preparar bem essa safra de milho que nós estamos começando a implantar agora. Umidade do solo muito importante antes de plantio, para não plantar em barro. Dessecação extremamente importante. Se planejar bem. Temos uma safra muito importante agora sendo implementada, que é nossas silagens safra de milho, principalmente, e que é um alimento muito importante para a nossa propriedade e para o futuro e rentabilidade.
4: Muito bem, Marcelo, muito obrigada pelas suas informações. Esse foi o difusor técnico do Departamento Veterinário da Cotrijal, Marcelo da Silveira Pinto, trazendo informações, orientações sobre as principais estratégias de manejo de forrageiras e de pastagens nesse período de inverno. Muito obrigada, Marcelo.
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4: A Cotrijal praticou os seguintes preços na manhã de hoje, dia 19 de agosto, na região sede. Soja, R$ 128,00. Milho, R$ 58,00. Trigo, PH 78, R$ 70,00. Para conferir os preços da tarde ou da sua região, acesse o portal do produtor. Ficou com alguma dúvida? Entre em contato com a sua unidade de negócios. O informativo Cotrijal de hoje fica por aqui. Muito obrigada pela sua atenção e pela sua companhia. 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Até mais! 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
14: Treze horas, 13 minutos, temperatura em 21 graus. Alô, amigos do esporte, boa tarde. O Na Torcida no ar, pelo rádio, pelo Face, pelo YouTube, com os nossos convidados que já estão aqui. Estamos numa resenha, no bate-papo fora do ar, e agora tudo se transformará em debate no esporte local e regional. 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Aldomar Prates de Moraes, José Elias Massabic e Antônio Irineu Rodrigues. Esta bancada de convidados especiais que estão nas jornadas esportivas também. É, e a flauta já pegou, mas os assuntos são muitos.
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14: Soledade Futsal já trabalha, mobiliza grupo de jogadores com novo treinador para o jogo diante da Associação Caçapava. A repercussão do sorteio dos grupos da Copa Rotary de Futebol 7 que vem aí. O futsal do interior na fase decisiva, teremos a última rodada da fase classificatória no sábado no Zecão Martins. É, e diga-se de passagem, a partir de agora, somente jogos no Zecão Martins do futsal do interior. Estes e outros assuntos a partir de agora, aqui no Na Torcida. Aldomar Prates de Moraes, seja bem-vindo, quais são os seus destaques?
16: Muito boa tarde para você, Paulinho Paes, para quem está conosco aqui no estúdio. Muito bem representado, por sinal, né, Paulinho Paes? E quem está nos radinhos, quem está nos seus automóveis, nos seus locais de trabalho, nos prestigiando aí. Você já deu a dica, né, Paulinho? Vai ter futsal do interior, vai ter o Soledade Futsal, vai ter Rotary Clube. Então vai faltar tempo, Paulinho, pelo que meus companheiros que estão aqui na mesa, vai faltar tempo para o debate.
14: É, e o pessoal gosta de uma resenha, gosta de falar. Né, Zusa? Boa tarde.
17: Boa tarde, Paulinho, o Aldomar, Pé de Bruxa, ouvintes, internautas, né? É uma boa tarde a todos. hoje o time tá quase que completo, né, Paulinho? Faltou aí o Igor e mais os meninos lá que fazem a filmagem para a equipe esportiva da Cristal tá aqui hoje. E parece que o programa vai até às 5 ou 4 e meia, eu fiquei na dúvida.
14: 6 horas da tarde.
17: Ah, então tá bom.
14: Tem tempo, tem tempo. Antônio Irineu Rodrigues, o seu pé de bruxa, boa tarde.
18: Boa tarde, Paulinho, Aldomar, Zuz. Tava olhando uma anotação aqui, Paulinho, para não esquecer. Né? Então a gente teve no sábado lá na... Na Raia da Pedra, né, Paulinho? E casualmente cheguei numa residência lá para comprar um queijinho, né, Paulinho? Tradicional. Ah. E daí a dona Solange saiu para fora e disse assim: olha, aqui em casa, todo dia, uma hora, o rádio só tem uma estação. É no programa esportivo da Rádio Cristal. Então, lá para o seu Romeu, para o Pedro, lá, Paulinho, para a dona Solange, lá um abração para eles, que todo dia ela diz que às vezes. Quando o Pedro e o Romeu não estão dentro de casa para escutar o programa de esporte, Paulinho, eles saem para fora, vão lá no trator, tem o radinho também, ficam escutando. Então, para eles, um abração lá, né, Paulinho? E com certeza vamos ter bastante resenha esportiva hoje na parte aí do programa.
14: Vamos falar muito sobre o esporte local especialmente. 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É o Na Torcida, semana tranquila, semana calma. Aldomar, clássico Grenal vem aí. Tá na expectativa, Aldo?
16: Tô, Paulinho. Tô com passagem comprada, ingresso, só abrir as vendas aí, já tô lá. O Internacional contratou um centroavante, Paulinho. Ele só não faz gol.
14: É.
16: 55 jogos, o homem fez 3 gols. Mas eu tenho, Paulinho Paes, a convicção.
14: Lá vem ele.
16: D'Alessandro estreou com um gol em Grenal. Então nós vamos jogar em casa, Paulinho, com você.
19: Quem que
16: vai? Essa incumbência aí de
19: quem vai fazer
16: passar gol pela fase. Esse Sanabria.
19: Sanabria.
16: Entrou aí, inscrito hoje, chegou em Porto Alegre. Vai estrear no Grenal e vai pras redes,
19: Jesus. Vai. Para as redes sociais. Pessoal, torcida colorada, desculpa, a gente fez o que pôde.
14: É impressionante. Mas o poder de fogo da dupla Grenal, o Grêmio agora está nessa iminência aí, renova ou não renova com Carlos Vinícius?
16: Você viu a proposta, Paulinho?
14: Ah, tá demais, absurdo.
16: 2 milhões não, e 500 mil.
14: Os jogadores estão fora da realidade.
16: É para jogar no México mesmo, né?
14: Não,
16: lá
14: tem
16: no
14: como.
16: México eles têm dinheiro para pagar isso.
14: Inviabiliza os clubes, né, Pedro Bruxa?
18: Ah, com certeza, Paulinho. E se cair nessa asneira, né, Paulinho, daqui um pouco, jogador, até hoje dá para se dizer que é um dos jogadores que está se destacando no Grêmio, mas daqui um pouco, Paulinho, os jogadores lá que estão entrando em campo, que estão fardando, já vão querer em torno de 1 milhão cada um. Então, daqui um pouco, os clubes já estão hoje endividados, né, Paulinho? Vão. Se continuarem aí com essa mentalidade e se não botarem os pés no chão, não faz. Eu acho que um exemplo e um modelo de administração é o Atlético Paranaense, né, Paulinho? O Atlético Paranaense, no momento que botou os pés no chão, começou a ter um teto máximo, né, de salário, e a equipe começou, o clube cresceu, o clube, né, desenvolveu, e eu acho que, e não é só o Internacional e Grêmio, acho que no Brasil inteiro, né, tá essa, né, olha, vamos dizer assim, essa loucura de pagamento de salário para os jogadores.
14: Impressionante. Mas, enfim, Grêmio Internacional vão ter que buscar alternativas, porque enfrentam uma situação, uma crise grande, times ruins e na beira da zona do rebaixamento. O que você projeta para o clássico Grenal, Zuzá?
19: Eu acho que vão ser 2 empates e eu acho que vai ser a disputa nos pênaltis, Paulinho. Porque eu não vejo, assim, uma superioridade muito grande de um sobre o outro. Claro, se você olhar hoje, o Inter está na zona de rebaixamento. O Grêmio está 1 ponto na frente. Quer dizer, os dois estão bem desigual. E eu acho que o Grenal vai ser muito isso aí, um com medo do outro, pouco ataque, mais marcação, briga no meio de campo. Acho que vai ser definido nos pênaltis.
18: Mas tu viu nas cartas isso aí ou é uma opinião?
19: Não, essa é a opinião. Né? Essa é a opinião. Usando a minha cabeça.
14: O Zusa fala em disputa de pênalti lá em 1992. Foram dois Grenais.
18: Copa do Brasil
14: nas quartas de final.
18: Internacional passou.
14: 1-1 no Olímpico, 1-1 no Beira-Rio, nos pênaltis o Inter passou.
16: E a coincidência, Paulinho?
14: Os dois times da época eram ruins também.
16: Não, a coincidência, ganhamos do Corinthians, ganhamos do Grêmio, e aí ganhamos o Brasil. O campeonato está longe, mas as coincidências estão acontecendo.
14: É, mas tem um recado para ti. O Jefferson Rockenbach está de olho. Porque ele não admite ainda, sábado, cobertão.
19: Pênalti Mandrake
14: para o
19: Inter. Só fez o gol porque chutou o chão, Célio Silva.
14: É. Ia bater um tiro de meta e fez o gol. Jefferson Rockenbach ainda não esquece aquele...
16: Não aceitou
14: 1992. É, falou sábado à noite, inclusive, lá na transmissão lá da Putinha, tua rádio.
19: É verdade.
14: 1:22, 21 graus. E aí, o que você projeta também, Pé?
18: Ah, Paulinho, tá complicado. Paulinho, assistiu no jogo do Internacional na segunda-feira. O Inter fez 1-0. Digo, olha aí, ó, no início do jogo. Jogou mais razoavelmente bem, começou a errar gol. Digo, o Inter toma o gol. Eu digo, o Inter vai tomar um gol. Não adianta, era uma coisa que estava na minha mente, estava escrito 49, eu digo, só que falta ser agora. Pronto, encerrou, Paulinho. Eu acredito que, olha, está muito complicado e eu não sei se, não só o Inter, não é só o Inter. Não sei se a dupla Grenal aí, Paulinho, não está caminhando aí para uma catástrofe muito grande aí de uma Série B, hein?
14: Eu estava assistindo o jogo em casa com a Queimanda e o Inter perde aqui, perde ali, quer ver no segundo tempo o futebol e justamente aconteceu. Impressionante. É com o Grêmio e com o Inter que acontecem essas coisas.
19: E o Matheus Cunha chama gol, né? É impressionante. Os caras acertam chutes nele que normalmente não acertam.
18: Alejandro, ele foi o dono da partida. Entrou, fez a falta e desviou a bola ainda pro gol.
19: Pois é, mas isso aí é azar.
18: E o goleiro, como é que é? Como dizia o Bracinho de Jacaré.
14: Bracinho de Jacaré. 1:23, 21 graus da temperatura. Abraço ao Jura. O Jura BBG tá na audiência aqui, bancada de peso. Abraço a todos. Abraço ao Jura. Tem mais participações aqui. Vamos registrar o Raí Knope. Então fala no microfone aí que o pessoal tá te ouvindo.
19: Não, só tem um goleiro no Brasil que é pior que esse Matheus Cunha.
14: Quem?
19: O Carlos Miguel do Palmeiras.
14: da base do Internacional. Então aqui o Raí Knope dos Santos está deixando um abraço a todos, especialmente ao Pé de Bruxa. Fizeram um evento aí ontem, bonito de ver, Pé de Bruxa. É, bonito de ver, carninha no ponto, o Bigodinho e o Adriano se deliciaram, e o Raí servindo, né?
18: O Raí é o garçom deles, né, moleque?
14: É, abraço ao Raí e a toda a galera aí que participaram. O Ezio do Prado, grande Ezio do Prado, abraço aos amigos da mesa, especial aos meus amigos e clientes, Pé de Bruxa, Aldomar. Zusa também, grande amigo. Tá aí o Wesley do Prata, lá na Avenida Farrapos, nos acompanhando.
19: Isso aí, um abraço para ele também.
14: O Wesley, que foi torcedor e é torcedor do Cacique. Aplaudia lá na tela, né? Exatamente.
18: Ele toda a família, né?
14: É, iam lá aplaudir a academia, né, Pé de Bruxa?
18: Fazia parte. Né? Lá nem era aplaudir, né, Boninho? Era festejar junto, né?
14: Era festejar. Ele tá falando bonito, né?
19: João Pessoa fez bem pra ele.
14: João Pessoa fez bem pra ele. Abraço ao Wesley do Prado. Abraço ao Juca lá na comunidade de São Miguel Mormaço nos acompanhando. O Pelego tá na audiência. Deixando abraço aí ao Pé, ao Aldomar e o Zusa, o mediador líder. Não sei até quando.
19: Até domingo.
14: Até domingo. Pedro Marafon, lateral direito, campeão com o Cacique, tricampeão, Pé de Bruxa, tá aqui?
18: Pedro Romário.
14: Pedro Romário Marafon, boa tarde, abraço.
19: É o meu tocaio.
14: É meu tocaio. É, o Davi também tá na audiência, boa tarde. Castro Alves da Bahia, tá acompanhando? Obrigado aí pela audiência. Companheiro do Zusa na viagem até Putinga. O Cássio Paulo do Colombo teve que mostrar o caminho para o Zusa até Putinga.
19: É verdade.
14: Abraço a todos da mesa. Está chegando o dia da valsa. Ele aparece. O Vinícius Brito, grande Vinícius, abraço. Paulinho, abraço a todos da mesa. Vamos com o Aranha, ele, o Aranha, o Adelson e o Robert pintando a quadra no Rincão do Bugre. Estão lá, Pé, trabalhando, deixando a quadra em perfeitas condições?
18: Estão lá, Paulinho, desde ontem, né? A gurizada tá lá, a comunidade lá tá pro evento deles, né, Paulinho? Queriam uma quadra bonita, então, né, solicitaram. E o pessoal ontem pegou os rolos aí e as tintas e largaram lá pro Rincão do Bug lá. Acredito que hoje conclui o serviço.
14: Que maravilha. Ginásio que vai ficar em perfeitas condições aí para a festa que vai acontecer agora no dia 6 de setembro, a festa da comunidade do Rincão do Bugre. É uma pena que a União não colocou o time nesse ano no futsal da cidade. A gente sente a falta dessa agremiação, dessa comunidade no campeonato.
18: E voltou forte, né, Boninho? Ano passado fez uma equipe até né, dentro das limitações razoável, né, para o campeonato, e a gente achava que vinha esse ano de novo, o pessoal não se empolgou, né, mas a expectativa é de que, né, o próximo ano aí o pessoal participe.
14: Tá aí então a resposta aí, pessoal trabalhando lá na comunidade do Rincão do Bugre. Carol dos Santos Pinto, deixando um abraço aos queridos amigos da mesa. Ah, cordialidade, né, Carol? Tá certo, abraço. A Lede Palmeira também está na audiência do programa Na Torcida, que tem a parceria especial do supermercado da Cotrijal. 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Já vamos falar do Soledade Futsal, algumas situações. A direção vai ter que trabalhar muito para o jogo de sábado. Eu recebi algumas informações, inclusive, agora aqui no programa, de jogadores que não estarão aqui. A gente que é torcedor e que quer ver os jogadores de Soledade em quadra, muitas vezes nos deparamos com algumas situações, e quando se coloca um time é para que os jogadores de Soledade possam atuar, possam ter oportunidades, mas os jogadores também têm que saber valorizar o seu espaço. Estou recebendo algumas informações que já eu vou passar aqui, e se é para trazer jogadores de fora também tem que ser de qualidade, tem que unir o útil e o agradável. Já nós vamos falar sobre isso, porque agora Copa Rotary de Futebol 7, o senhor acompanhou atentamente o sorteio dos grupos, gostou do que foi feito aí, Zuzá?
19: Mas esse sorteio foi mais sério que o da CBF, né?
14: Não foi fácil.
19: O sorteio foi muito bem feito ontem, foi. E assim, Paulinho, eu fiquei bem feliz pelas chaves, né? Tanto da principal como a veterano, muito equilibrada, né? Vai ser um campeonato muito disputado e que vençam melhor, né? E contamos com a grande presença do público lá.
14: E é importante a transparência, né, Aldomar? O sorteio feito aqui, todo mundo pôde acompanhar, sem ter necessidade também dos dirigentes deslocarem para acompanhar, tudo foi feito de forma transparente.
16: E aí, eu vi, Paulinho, aqui, que tem um time de Fontoura, tem um time do Mormaço, tem um time ali de
19: Arvorezinha,
16: que já sempre veio. E isso, então, equipes regionais aí prestigiando a competição junto com os tradicionais aqui da cidade, né? Como diz o Zuz aí, equipes que nos remetem a uma situação de um campeonato competitivo. E que bom, né, Paulinho, que nós tenhamos chegado novamente aí o número de 10 equipes, o que é importante, engrandece a competição.
14: É o maior número de equipes, Pé, desde que o campeonato começou lá em 2001. 24 equipes, são 10 equipes da categoria principal, 10 equipes da categoria veterano e 4 na categoria master.
18: Paulinho, o campeonato do Rotary sempre foi um campeonato que muito disputado e tinha muitas equipes, Paulinho, que sempre ficou na fila esperando pelo convite, né? Então é um campeonato também que tem uma limitação de número de equipes. Eu acho que isso é importante, até mesmo para o andamento e pelo período que tem, né, para a conclusão do campeonato. Então, eu acredito que ficou um bom número, né, de equipes dentro da competição. E o agravante é, Paulinho, que uma vez não tinha, né, a iluminação, né? Hoje tem iluminação. No momento que necessita, né, de repente recuperar alguma rodada por motivo do climático, né, tem então a parte da iluminação aí que pode de repente ser feito durante a semana. Então, ó, tem tudo, né, Paulinho, para a gente ter mais um grande campeonato aí do Rotary Club.
14: Vamos lá então recuperar. Diga, Suzano.
19: Não, assim só para o pessoal assim ter noção, né? Por exemplo, dos empréstimos de cadeira de roda, né? Que foram 90 o mês passado, e com o campeonato do ano passado nós ajudamos a comprar junto com outro clube do Rotary. Foi como foi feita uma promoção e foi comprado um aparelho de raio-x para o hospital de última geração. Quer dizer, então isso aí está retornando não só para a Soledade, mas para toda a região, porque toda a região usufrui do nosso hospital aqui.
14: O espírito social,
19: que graças a Deus está dando certo.
14: Categoria Master, então, 4 equipes, vamos reforçar aqui. Vila Nova, Boca Juniors, e Euromate e Osbagual. Só vou corrigir ali no texto, tá? O atual campeão é o Vila Nova.
19: É o vice, né?
14: É o Vila Nova, é o campeão atual da categoria Master. Todos jogam entre si. As quatro equipes estão classificadas, depois faz o cruzamento do primeiro contra o quarto, segundo contra o terceiro. Os dois primeiros colocados têm a vantagem do empate na prorrogação. Na categoria veterano, tivemos então 10 equipes divididas em duas chaves com 5 equipes. Cabeças de chave, Confraria da Ovelha, atual vice-campeã, e o São Roque, que no ano retrasado também fez parte da final, porque o HL Minerais, que é o atual tricampeão, não está. Se privilegiou aí o vice-campeão de 2025, vice-campeão de 2024. Chave A, Confraria da Ovelha, Figueira de Arvorezinha, Borussia Botafogo, Grêmio Esportivo Pampeiro e Cerâmica. Esta é a chave A. Chave B, São Roque, Barros Cassal, Três Maiense, Cacique e Fontoura Xavier. Chaves da categoria veterano, chaves equilibradas. A gente não tem como dizer algo a mais porque a gente não conhece ainda as equipes. Na categoria principal, Cristo Rei, atual vice-campeão, cabeça de chave. Penúltimo campeão, o Camarões, porque o Mormaço, que é o atual campeão, não participou do campeonato. Chave A, Cristo Rei, River Plate, Itapuca, Fontoura Xavier e São Paulo. E a chave B, Camarões, Bom Jesus, Sporting Parque, Al-Qaeda e 3 de Maio. Pelo que a gente conhece das equipes, chaves equilibradas, Aldomar, porque todas essas equipes têm tradição de montar bons times.
16: Achei que a chave A é mais forte, Paulinho. Que a chave A é mais equilibrada, com times mais tradicionais. Mas como você diz aí, com o andar do campeonato, a gente vai saber os nomes, a força das equipes, né, por nome. Achei que a chave A ficou mais forte. Mas é bom para a competição.
18: Não, Paulinho, eu acho que a situação é de chave mais forte, mais fraca. A gente não sabe qual é o grupo de jogadores, né? Porque os jogadores migram muito, né, Paulinho? Sai de uma equipe para outra, então a gente não sabe. Mas, teoricamente, assim, por nome, obviamente, né, a equipe, a chave A, aparentemente ficou mais forte também. Mas a gente não adianta, é lá dentro, é campo mesmo, é com a bola andando que a gente vai ver, né, Paulinho, qual é as equipes que vão se destacar dentro da competição.
14: Lembrando que na categoria veterano e principal, a fórmula é a mesma. As equipes jogam entre si dentro da chave, turno único, as quatro melhores se classificam para as quartas de final e aí o cruzamento olímpico. Primeiro contra quarto, segundo contra terceiro.
19: Chaves contrárias.
14: Cruzamento olímpico. Quando fala em cruzamento olímpico, uma chave contra a outra. Decisão nesse ano, usa pé, muda-se o sistema de pontuação. Esse ano a organização optou por 3 pontos a vitória. Até o ano passado eram 2 pontos.
18: Eu acho mais correto, mano, os 3 pontos, e acho que foi um acerto aí do pessoal que está organizando aí, o João, a galera aí, acho que está certo. Melhor a situação, né? Aquela situação de que 2 pontos não distancia. Não, Paulinho, acredito que realmente é a vitória, né? Então a vitória tem que ser, né, mais destacada mesmo pela quantidade de pontos.
14: E aí o campeonato deverá ter início dia 29, um campeonato um pouco mais longo em relação aos anos anteriores e decorrência do número de equipes, Usa.
19: Que bom, né, Paulinho? E que a gente vai ter que contar muito com a sorte do clima, né? E de não choverem aos sábados e até mesmo durante a semana à noite, porque mesmo tendo iluminação, se chove na segunda-feira à noite já fica difícil de ter jogo também. Então nós vamos ter que ter fazer uma reza aí para poder ter esses dias, pelo menos não chover durante esses dias. Embora o campo do Rotary tenha uma das melhores drenagens de campo que eu já vi. É impressionante. Cai uma bomba d'água em meia hora, no máximo em uma hora o campo está seco.
14: 1h35, 22 graus a temperatura. 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Tem mais participações aqui? Ah, deixa eu colocar o Pedrinho na tela aqui. 7 títulos só na principal. Campo, Salão, Veterano e Bocha. Nem conto o Rotary. Tá.
16: Demorou.
14: Vem aí.
19: A humildade é fundamental.
14: Tá aí, Pedrinho, pessoal, aqui, ó. Um abraço ao Pedro Romário Marafon, que está na nossa audiência.
16: Ele e o Mário Vaccari, né? Tem que pegar os dois e ver quem ganhou mais, né? E os dois vizinhos lá. Meu Deus.
14: Um abraço ao Mário Majones Vaccari, que está sempre também nos acompanhando.
16: Paulinho?
14: Pode falar.
16: Eu vou dar minha opinião aqui, o pessoal às vezes não gosta, Paulinho.
14: E faz parte.
16: Três pontos. Quem perder os dois primeiros jogos corre o risco de, não ganhando a próxima, já estar eliminado da competição, faltando dois jogos, né?
14: Mas cai um fora só, Domar.
16: Mas vai cair um fora, Paulinho. Mas
14: não nas duas primeiras rodadas.
18: Com dois pontos ou três pontos, um vai cair fora igual.
14: O que a gente vê no futsal do interior, no futsal da cidade, de cinco equipes, quatro caem fora, vai até o último jogo podendo se classificar. É muito difícil o time na segunda rodada já ser desclassificado.
16: Paulinho, tem a tabela. Agora tem a tabela. Se você pega a tabela que o Inter pegou, pega o Palmeiras na estreia, pega o Flamengo na volta, aí você perdeu duas, você é obrigado a ganhar três.
18: Mas pro Inter, Palmeiras e Flamengo não é problema, o problema é os outros.
14: Os outros. Porque o que acontece? A gente sabe, uma vitória, possivelmente já uma equipe se classifique.
16: Isso.
14: Então, cada equipe vai jogar quatro jogos. Então, vencendo uma, essa é uma tendência, pode ser uma chave mais equilibrada também. E aí, só com três pontos não vai adiantar.
16: Depende da mobilização de cada grupo.
14: Claro, perfeito.
16: O time perdeu dois jogos e vai ter que se mobilizar e depois... Então, é arriscado, acho arriscado. Acho que os dois pontos mantinha já uma situação de mais proximidade. Mas, enfim, vamos esperar para ver.
19: Eu acho que tem que privilegiar a vitória, né? Fazer com que os times vão em busca da vitória. Porque empatando é um, quem ganha é dois, quer dizer, não se distancia tanto, ou não se dão tanto valor para a vitória. Eu acho que tem que valer três pontos mesmo.
18: O peso da vitória é mais importante, né? Porque a equipe que se destacou, a equipe que se dedicou a levar os jogadores, montou um grupo forte... Né? Então, acho que realmente, acho que aí está premiando, né, Paulinho, quem fez por merecer.
14: E ajusta também a questão da Copa Fácil, porque com dois pontos tem dificuldades da formulação também do sistema. Então, por isso que também houve essa mudança, três pontos, para que a implantação da Copa Fácil também seja feita aí na competição do Rotary Clube, o que vai facilitar o acompanhamento das próprias equipes.
19: E por todos, né?
14: E por todos.
19: Quem tiver interesse em acompanhar, está ali na Copa Fácil. Só baixar o aplicativo.
14: 1:38, o Eleandro Rosso, seu Mandulate, está na audiência da Cristal. Boa tarde, avisa seu Luciano que o Grêmio levou 3-0. Se queimou aí pelo pé, pelo Aldo Bar aí já. Viu, Perego? Tá aí o Mandulate dando a resposta. Abraço a toda a galera. Vamos falar agora do futsal do interior. Inclusive, quero colocar na tela aí, Pé de Bruxa, Aldomar e Zuza. Porque a última rodada da fase classificatória será disputada no próximo sábado no Zecão Martins. E, aliás, a partir de agora, jogos só no Zecão Martins?
18: Essa rodada, Bolinha, Santa Bárbara, né? Que está sediando, né? E o restante, daí já partimos para a segunda fase da competição, né, Bolinha? Então, daí é só no Zecão Martins os jogos.
14: Muda o campeonato a partir de agora, Zuza?
19: Já se torna um campeonato diferente, né? Porque até agora estavam jogando em quadras pequenas, né? E agora é uma quadra maior. Então, eu acho que vai nivelar um pouco mais as equipes. Eu acho que já não vai ser mais tão fácil e nem acontecer tantas goleadas como estava acontecendo.
14: Muda-se a característica dos jogos, né, Aldomar?
16: Exatamente, porém, é mais espaço, vai precisar de grupo, né? Quem tem cinco jogadores, mais um no banco, ele vai sentir, porque o desgaste físico é mais acentuado, aqueles 40 minutos, parece que é 200, né, Pedro Bruxo? Então tem essa questão toda ali, Paulinho Paz. Então vai exigir mais da parte física dos jogadores.
14: Bom, então vamos colocar na tela aqui, Pedro Bruxo, a situação da categoria veterano. veterano, são 5 jogos cada equipe, né? E só tem o São Roque e a Santa Luzia. E se enfrentam na última rodada. Categoria veterano, nós temos aqui então já definida a situação em termos de tabela de classificação. O São Roque neste momento é primeiro com 9 pontos ganhos, 3 jogos e 3 vitórias. Santa Luzia é segundo, 9 pontos, 3 jogos, 3 vitórias. Terceiro colocado já é a equipe do Resenha com 6 pontos. Quarto colocado já é o Pinhal com 3 pontos e o São José está fora. Falta definir então quem ficará na primeira colocação, se será São Roque ou Santa Luzia. E aí define-se os confrontos da próxima fase da categoria veterano. Lembrando que no sábado se enfrentam Santa Luzia e São Roque do Espraia de Pé de Bruxa.
18: É, Paulinho, um jogão, né? Jogão de duas equipes que montaram um grupo forte, né, Paulinho? E dentro da competição também duas equipes aí que com certeza estão buscando o título, né? Mas a gente sabe, como nós estávamos falando aqui, o que vale lá dentro da quadra, agora muda a situação, é outro piso, é outra dimensão de quadra, né, Bom? Então vamos ver como que as equipes vão se comportar diante disso.
14: É, e no sábado, 13:30 PM, o confronto do São Roque do Espraiado contra Santa Luzia, categoria veterano, no Zecão Martins. Tá aí então a tabela de classificação da categoria veterano, inclusive, na tela. Agora vamos para a categoria principal. Tá aí na tela também a categoria principal. Faltando uma rodada, nós temos a seguinte situação. O Nacional da Raia da Pedra, na primeira colocação, com 13 pontos ganhos. E aí, só tem uma equipe, o Ospiá, com 6 pontos. As demais equipes com 5 jogos. Santa Bárbara é segundo com 10. Santa Luzia é terceiro com 10. São Roque é quarto com 9. Margem São Bento é quinto com 4. O Ospiá é sexto colocado com 4. Já jogou sua primeira fase. E o São José, na sétima colocação, com 1 ponto ganho. Ainda tem possibilidades de classificação? Tem. Vai ter que vencer o seu adversário e aí vai para os critérios de desempate. Só que o problema do São José é o adversário, né? Que é o Nacional da Raia da Pedra do Mar. E aí as coisas se complicam. Aliás, esse jogo que está marcado aí para acontecer entre o São José e a equipe do Nacional, às 14:00 PM, no Zecão Martins.
16: Antigamente, Paulinho, no tempo que eu e o Zuz e o Pé de Bruxa eram mais jovens, o cara dizia que torceu o rabo do porco. Agora que é novo, os caras moiou.
14: É.
16: Então, o Raia da Pedra, que ganhou todos os jogos, é um time muito forte, né, Paulinho? Campeão várias vezes, vai ter essa situação aí. O São José tem dificuldades, né? O time do seu Leandro, lá, estreante, tem dificuldades aí nesse confronto.
14: Mas a gente tem que ressaltar, e isso que eu gosto de fazer, porque é um projeto que está iniciando, aí do Leandro e toda a sua equipe, dos seus jogadores, daqueles apoiadores que a gente tem que incentivar. Veio para o primeiro ano contribuir, colaborar e dar oportunidades, Pé.
18: Paulinho, até inclusive, Paulinho, dá para se dizer assim, eu não sei se é a maior torcida da competição, mas que é a torcida mais empolgada, mesmo, Paulinho, com a equipe, né, com essa situação aí, tanto na categoria veterano como na categoria principal. É uma torcida, Paulinho, que vai lá, o pessoal vai lá, é familiares, os torcedores, eles torcem mesmo, eles lá aplaudem, gritam, né, incentivam os jogadores. Então, e a ideia que o Leandro teve, a gente tem que enaltecer, né, Paulinho? Botou aí, tem jogadores de 13, de 14 anos, né, dentro da equipe do Leandro. Então, é o que ele falou, né, que ele quer preparar aí para daqui um ano, dois, daqui 3 anos, né? O detalhe nesse nosso futebol amador é isso, né, Paulinho? Ele prepara o jogador, daqui um pouco chega um outro time lá e leva. Então a gente torce, né, que esse pessoal valorize também, né, esse empenho, essa dedicação que o Leandro está tendo junto com a comunidade, com o pessoal que está ajudando ele lá, né, que formou uma grande equipe. Mas também dentro dessa chave vai ter um jogão aí também, né, Paulinho, no sábado, né? A principal, hein?
14: É, teremos os seguintes jogos então. 14:00 PM, Nacional da Ré da Pedra contra o São José na principal. 14:45 PM, Margem São Bento e Santa Bárbara. E às 15:30 PM, São Roque do Espraiado contra Santa Luzia no veterano. E fechando a rodada, teremos aqui Santa Luzia e São Roque. São os confrontos da próxima rodada. Lembrando que o Nacional da Arraia da Pedra já tem vaga assegurada na semifinal e a segunda vaga está sendo disputada aí pela Santa Bárbara, pela Santa Luzia e São Roque. A Santa Bárbara, digamos assim, que está neste momento na segunda colocação, tem uma vantagem, porque pega a margem São Bento. E aí no cruzamento tem Santa Luzia e São Roque. Então, existe uma tendência hoje de que a Santa Bárbara possa garantir a segunda colocação. Pé, eu falei com o Paulinho Camargo ontem, ele me falava que havia reivindicado na secretaria para que a rodada final não fosse no dia 5, caso a Santa Bárbara chegasse. A secretaria recebeu esse pedido?
18: Paulinho, acho que, se eu não me engano, ele andou falando, Paulinho, com o secretário lá. Mas assim, eu de oficial mesmo, assim, não estou sabendo de nada. Sei que teve um comentário. Mas assim, tipo, um ofício, algum documento, assim, não foi mandado nada ainda para a secretaria, né? Mas alguma conversa o Paulinho já teve, sim, com o secretário João.
14: Eu lembro no congresso técnico que foi levantada essa questão, porque a Santa Bárbara tem a Semana Farroupilha nos dias 4, 5 e 6, a realização da sua Semana Farroupilha lá. Eu lembro que no congresso técnico essa situação foi colocada.
18: Não tinha certeza, pô. Eles não tinham certeza das datas. O Paulinho estava no congresso, ele não tinha certeza se seria nessas datas. Ele disse que ia averiguar.
14: Não, é que já tinha fechado o show com os Serranos para o dia 6. Faz 6 meses
18: não
14: que
18: no
14: show.
18: Congresso. No congresso ele não citou nada. Ele disse que ele não sabia se não ia começar, mas ele não tinha. Ele não confirmou e não concretizou nada no congresso.
14: Vai ser flexível na conversa aí com a equipe da Santa Bárbara?
18: Paulinho, a secretaria sempre foi, né? Eu acho que vai depender aí da questão de datas, né? E sentar e conversar com os envolvidos daí, né?
14: Tá certo. 1h47, então teremos essa rodada decisiva no sábado, lá no Zecão Martins, rodada do futsal do interior. 1h47, nós vamos falar agora. Antes disso, o Roberto dos Santos, o Aranha, me mandou uma foto agora. Inclusive, estamos aqui na comunidade do Bugre com o lendário Vanderlei. Vanderlei que fazia muitos gols aí nos campeonatos. O Aldomar, que realizou a Copa Vacari, era no campeonato municipal, era goleador o Vanderlei, Aldomar.
20: Muito, Paulinho, muito gente boa, muito gente fina. Faz tempo que não vejo. Um abraço. Era goleiro, né, Paulinho? Ele jogou no Missões 3 anos. Nós botávamos o goleiro e eu escrevia só um. Aí o Vanderlei era o Coringa, jogava na frente, fazia muito gol. Campeonato do interior, aí ele, como diz agora, na gira, cheirava gol, né, Paulinho?
14: É, de goleiro para centroavante.
20: Isso.
14: Leia esse comentário que está aí na tela, seu José Elias Massabi.
19: Queria mandar um abraço para o meu maior afiliado, o Edson Roberto Chaqueler, vulgo Cascão, penta rebaixado no Rota.
14: Da canastra.
18: Por isso que o campo está em excelente condição de treinagem. Tem um profissional lá que cuida, né?
19: Não tem para bater. Campo, né? Ele mantém aquele campo lá, vou te dizer uma coisa, é impecável.
14: Zuza comentarista, baita dentista, tá aí. Abraço ao Edson Roberto Chaqueler.
19: Ele me ama.
14: 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Soledade Futsal, Pé de Bruxa, você conhece, o Zuza também, o Aldomar. Indicou o Matheus Portela Moraes aí como novo treinador, a saída do Kiko com altos e baixos. O que você espera do Matheus, o popular Pletz aí, no comando do Soledade Futsal, Pé?
18: Paulinho, na primeira reunião que teve para a formação da equipe, eu estava presente, sentado lado a lado, e naquele momento, Paulinho, naquela primeira reunião, no início ali das ideias, eu na reunião já levantei, você estava lá, você ouviu, levantei o nome do Pletz, que é uma pessoa que está se preparando, que vem estudando bastante, é um guri que vamos dizer assim, que hoje em Soledade, Paulinho, o que mais estuda futebol de salão é ele, não tem ninguém que tenha assim que busca o conhecimento que nem ele busca. Só acredito, Paulinho, que é a oportunidade, né? E não deu naquele momento, deu agora, então ele tem competência, ele tem capacidade, todas as equipes buscam, né, sempre ele para trabalhar, aí o Fontoura buscou ele, a Arvorezinha também. Então ele tem condição, eu acho que a torcida tem que apoiar, nós temos que também saber diferenciar os problemas que nós temos dentro do nosso futsal aqui em Soledade, que é a falta de treinamento. Porque tu tem os jogadores de casa com condições de jogar e tu tem os jogadores de fora com condições de jogar. Só que tu não tá, ele, nem o Kiko não conseguiu fazer treinamento e muito menos o Matheus vai conseguir também, né, Paulinho? Então é mais na conversa, mais no diálogo, né, vai tentar ajustar a equipe mais no papo do que propriamente em treinamentos.
19: Não, eu acredito muito no trabalho do Matheus, até por causa de tudo isso que o Pé falou, né? Que ele já trabalhou lá em Arvorezinha, no time de Arvorezinha, e vai ter o apoio do Zizo, né? Vai trabalhar junto com o pai, e isso é uma motivação maior. Mas eu vejo que atleta não vai ser o problema. O que vai ser o problema, eu acho que ele vai enfrentar, é formar uma equipe, unir o grupo. Porque a gente vê assim, muito um grupinho aqui, um grupinho ali, uns conversando aqui, outros longe, sabe? Eu acho que a maior problema que ele vai ter, a maior dificuldade vai ser informar o grupo, unir o grupo, porque o time de Soledade é bom. Eu vi desde aquela partida lá que ele jogou em Sobradinho, que era um bom grupo. Nós temos os melhores jogadores de Soledade e tem esses jogadores que estão vindo de fora e estão completando e auxiliando bastante. É a questão da união, é a que faz a força, né?
0: O problema é o espaço curto e tempo para formar uma equipe. São dois jogos importantes e tem alguns problemas aí que o Matheus vai ter que resolver juntamente com a direção, Aldomar.
20: É, Paulinho, não, o primeiro impacto, falei com você no particular, é corajoso o Matheus em ter aceitado esse desafio. O Pedro Bruxa falou exatamente, o Matheus é estudioso, vai dar. Mas, Paulinho, ele vai jogar contra as duas melhores equipes do campeonato até hoje, né? Embora seja em casa, não teremos os três jogadores que vieram aqui e nos encantaram, né? Os

0: moço, né? Quando fez o 6-2. Então é outro time, é outra formação. Quem são os adversários do Audax, Paulinho?
1: É, o Audax joga contra a Associação Caçapava no domingo pela manhã, às 11 horas, lá em Espumoso. A Associação Caçapava joga aqui à noite. E depois o Audax vai jogar contra o Saudade, lá em Putinga.
0: Dois jogos difíceis também.
1: É, o problema que a equipe está enfrentando e o Pé coloca é não treinar. E alguns jogadores da cidade, a gente tem ouvido e visto, isso aí não é de agora, né, Pé? Não valorizam, não dão espaços para os jogadores da cidade. Ao longo da história, a gente que tem uma experiência antiga nessa história, sabe, porque não valorizam os atletas da casa,
0: não dão
1: oportunidade. Até acho que o Kiko poderia ter dado oportunidade mais cedo para o Edrai no jogo contra o Saudade, porque quando o Alisson saía, o Alisson é de Soledade, é titular. Sim. O Wagner, quando tem ido, é de Soledade e tem sido titular. O Edrai poderia ter feito essa posição. Acho que o Kiko aí se enganou em utilizar o Diogo como pivô. Tinha o Edrai. Mas tem todas essas situações. Mas olha só o que eu recebi de informação. Wagner, que é o goleiro titular da equipe, é de Soledade. Talvez não esteja, porque teria um jogo em Fontoura Xavier. O Ariel, o Arielzinho, que também teria entrado em várias partidas, se não seria entrado, não deve jogar porque tem um jogo em Nome Toque. O Diogo, que tem sido utilizado com frequência, não estaria no jogo porque vai jogar em Passo Fundo. Fora os outros que ainda não devem participar. Ah, o Lipe tá machucado, me falaram que o Lipe tá machucado, né, Pé?
2: Eu não tenho, até ontem falei com ele por telefone um pouquinho, mas nem perguntei, mas...
1: E num jogo decisivo como esse, tem o jogo do futsal do interior, e que é importante também, mas o estadual está acima de campeonatos municipais, de campeonatos regionais, é um estadual, é uma vitrine para todos.
0: É o que sempre quisemos que acontecesse.
1: Então, serve para que os jogadores de fora também possam dar uma atenção. Não valorizo. Wagner é titular, gente. O Wagner é titular. Não vai jogar para o Soledade porque tem um jogo em outro lugar, em Fontoura?
0: Início de campeonato, né,
1: Paulo? Início de campeonato. Não sei qual é a situação. O Ariel é outro jogador que tem sido utilizado e tem entrado com frequência. Assim como o Diogo. O Edrai, que agora entrou, aliás, entrou muito bem no jogo.
3: Muito bem.
1: Sábado, e era pedido pelos torcedores. Então, não sei o que está acontecendo. A direção vai ter que conversar com esses jogadores. Porque se os jogadores da casa não vão, abre espaços para os jogadores de fora, Pé. Não é?
2: Com certeza, né, Paulinho? E daí vem, né, o torcedor, às vezes, hoje as redes sociais é muito ativa, né, Paulinho? O pessoal fazendo os comentários, mas tinha que jogar fulano, tinha que jogar Beltrano, tinha que jogar... Mas lá dentro do grupo, eles não sabem qual é o problema que o treinador está enfrentando, os jogadores... Então, é muito complicado, Paulinho, é muito complicado, que a gente já fez parte de plantel dessa mesma forma, até momentos anteriores a isso. A gente também foi defendido pelos torcedores soledadenses que queriam que a gente jogasse quando vinha a gente de fora, mas eu acredito que tem que ter calma, muita calma nessa hora, Paulinho. É o início de um projeto, tem que fazer um trabalho bem coeso. Esse primeiro ano, vamos dizer que é um ano piloto, né? Então, para o ano que vem, né, acertar e todas essas situações estão acontecendo, porque jogar um campeonato municipal ou aqui na cidade vizinha, tu tem que saber, tem que dar prioridade. Eu acho que tu tem que dizer, né, para a equipe, quando, ó, eu não vou assinar, então, não gostaria muito de assinar, mas não vou, porque eu dei prioridade para outra equipe, outra cidade, e daí ninguém conta contigo, né, Paulinho? Daí não fica aquela expectativa, né, do jogador tal ou não tá.
1: E o Lipe coloca uma situação aqui: não estou machucado, Paulinho, estou 100%, só não faço mais parte do grupo pela falta de oportunidade, mas o Lipe teve oportunidade.
3: E jogou bem,
1: entrou em algumas partidas. Né? Só que o jogador tem que entender que não vai jogar os 40 minutos. Paulinho, o campeonato estadual, a gente sabe, Pé, você viveu tempo, a gente convive, é outro nível de campeonato. Você não tem como manter um jogador tanto tempo na quadra como no municipal.
3: Isso que é o grande problema, né? Porque eu acho que numa liga, você ficar 3, 4, 5 minutos em quadra já é uma grande coisa, porque você não tem fôlego para muito. E aí você começa a pesar a perna, já começa a cercar, já não começa a combater. E o futsal hoje é intensidade o tempo inteiro.
4: Ainda mais se você não tem o treinamento. Se não tem o treinamento, o desgaste é maior, que você não fez a mobilização, o músculo, né? Não está adaptado. Então, são essas circunstâncias aí que tem que se ver como Soledade vai estar montada na quadra.
2: Tu pode até estar bem fisicamente, Adomar, né? Tu pode estar bem fisicamente, mas quando não tem um treinamento, não tem um entrosamento da equipe, tu não tem a movimentação necessária para fazer uma jogada ou para tentar

0: organizar uma jogada, aí dificulta, fica ruim para o treinador, fica ruim para os jogadores, né? Até eu acredito que o nosso grupo, se tu for analisar, 99% do grupo está em condição física boa.
1: É, então tem todas as situações que a gente tem, a gente não sabe também o que, que acontecia internamente no grupo, como era a relação do Kiko com os jogadores, mas a gente percebeu que não era boa também, pé. Essa é uma realidade, a gente é fora. A relação desportiva, a gente está falando disso. Não, os jogadores sim. Não estavam contentes com o que estava acontecendo, com as mudanças, com as trocas. O próprio Lipe coloca a falta de oportunidade.
0: Eu acho que é normal, Paulinho, tu sabe disso, tu também já ficou em banco de reserva. Tu, qual é o jogador que gosta de ficar
1: ninguém.
0: No banco? Ninguém gosta, cara, todo mundo quer jogar. Só que, como tu falou, infelizmente não pode. O futebol de salão é simples. Tu não pode botar 7, 8 ou 10 jogadores dentro de quadro. Tu pode movimentar a equipe, mexer na equipe. Mas agora jogar, só vai iniciar a partida 5.
1: É, esperamos que a direção possa mobilizar o grupo e os jogadores de Soledade que estão tendo oportunidade, que estão sendo titulares, possam comparecer para dar uma contribuição.
2: É, e muitos jogadores o Kiko conheceu no vestiário, né? Foi apresentado, ó, Kiko aqui. Tá aqui, vai jogar conosco a partir de agora. É uma situação difícil, se acontecer com o Matheus vai ser difícil também, porque ele não sabe o que esse jogador pode render.
1: Mas o Matheus, né? Tem um detalhe, conhece os jogadores.
2: Conhece
1: os da casa. Especialmente da casa.
2: E
1: os de fora também, porque já trabalhou em algum momento com eles, no Fontoura, Arvorezinho, então conhece os jogadores, foi a solução encontrada. 1h58, temperatura em 22 graus. Pé, aqui o pessoal querendo saber, a Maria Paula do bairro Ipiranga, inscrições para o futsal feminino no interior. Vai ter um jogo final, né, Pé?
0: Vai ter um jogo, Paulinho, do feminino interior aí. O pessoal, nós vamos sentar com o pessoal da Santa Luzia e o pessoal do São José, time do Leandrão lá, e para nós organizar aí, Paulinho, algumas situações aí entre as duas equipes, fazer um acordão ali para a gente, porque pelo regulamento, né, Paulinho, eles sugeriram umas ideias ali para nós fazer esse jogo. E já que as meninas querem jogar, né, Paulinho? Vamos botar a jogar.
1: Vamos colocar a jogar.
0: Vamos jogar. Nós queremos que jogue.
1: 1h59, o Magrão tá bem aqui, que não deixaram muito tempo o Kiko, e aí a classificação está ameaçada. Mas de dois jogos, vencendo um, Soledade estará na próxima fase. São jogos difíceis, são. Mas de duas partidas, vencendo uma, Soledade estará classificado para a próxima fase. Então, recado final aí, Aldomar.
3: Tem chuva por aí, pô. Vamos botar a capa de chuva, né? Vamos cuidar.
2: Suzão. Boa tarde a todos, né? Que tem um resto de dia aí maravilhoso, cabeça de Deus. E dizer, Paulinho, que uma das surpresas para mim, pela partida que eu assisti do São José contra a Marge São Bento, que foi 2-2, eu vendo aquelas duas equipes jogando, é uma surpresa para mim o São José estar na situação que tá.
1: Tá aí, recado do Zuza. Pede, bruxa.
0: Abração a todos aí, Paulinho, que com certeza, né? Vamos ter um final de semana aí bastante eletrizante no nosso esporte de soledadense.
1: Um abraço a todos que participaram, que interagiram conosco aqui, através do sistema interativo. 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Na sequência, notícia da hora, já o Em Alta, e a partir das 3 horas da tarde, Rodeio de Tradições, com o Paulo Henrique Pinheiro e toda a turma aí do gauchismo. Na sequência, notícia da hora.
4: Notícia de politraumatismo. Essa é a informação extraoficial sobre a causa da morte a partir de exames periciais. Análise também indicou que a criança não sofreu violência sexual. Ela chegou sem vida à UPA Bom Jesus no fim da noite de domingo, apresentando lesões pelo corpo. Os exames reforçam as suspeitas da Polícia Civil de que ela foi agredida. A investigação aponta que a menina teria apanhado do marido da tia por ter deixado escapar cocô na roupa. O suspeito, que ajudou a levar a criança para a unidade de saúde, está desaparecido desde domingo. A guarda judicial de Samile pertencia à mãe, mas a menina estava morando com os tios. A tia possuía um termo de responsabilidade emitido pelo Conselho Tutelar em julho. O Supremo Tribunal Federal confirmou por unanimidade a decisão do ministro André Mendonça, que suspendeu as multas por descumprimento de regras de saúde mental nas empresas previstas na nova redação da norma regulamentadora, que começou a valer em 26 de maio. A suspensão foi determinada em 25 de junho e vale por 90 dias para viabilizar a construção de um acordo entre governo e empresas. A liminar atendeu a um pedido da Confederação Nacional dos Estabelecimentos de ensino e foi submetida a referendo do plenário virtual realizado entre os dias 7 e 18 de agosto. 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O presidente dos Estados Unidos, Donald Trump, disse nesta quarta-feira que a Coreia do Norte conta com 57 armas nucleares, ao fazer referência de forma precisa e pouco comum ao arsenal do líder norte-coreano Kim Jong-un. Nesta segunda-feira, Trump ordenou a redução dos exercícios militares conjuntos com a Coreia do Sul, por considerar que as manobras enviam um sinal inadequado e hostil diante de sua boa relação com o líder norte-coreano Kim Jong-un. Os exercícios denominados Escudo de Liberdade Uti estão acontecendo segundo planejado, indicou o Ministério da Defesa sul-coreano em um breve comunicado. Donald Trump também publicou no sábado na Truth Social uma foto ao lado de Kim Jong-un durante um encontro ocorrido em 2019, durante seu primeiro mandato, e afirmou que, considerando sua boa relação com Kim Jong-un, não está satisfeito com o fato de os Estados Unidos terem concordado em participar de exercícios militares conjuntos com a Coreia do Sul. 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
7: É isso aí. A previsão.
8: Já estamos chegando por aqui na sua tarde aí. Vamos passar a tarde juntos, uma boa pedaço aí, né? Tá certo? Vamos que vamos por aqui na nossa programação. Mais top de todas, aqui na tua Rádio Cristal. Vamos lá então, você participando com a gente, mandando no 992229878. Hoje vai ser mais curto, hein? Tá? Vai ser mais curtinho aí à tarde, porque daqui a pouco mais, a partir das 3, vamos ter aí, ó, rodeio de tradições. Tá bom? Daqui a pouquinho.

É, tua rádio, vamos brilhar juntos. Aqui na nossa tarde, a partir de agora, vai ter. Ó, se liga então, como é que é?

É, já tô aqui! Oh, maravilha! Quartando, tempo nublado, fechado. Tempo daquele jeito. Sei lá, entende? Tá brabo com alguma coisa esse tempo aí. Espero que não seja com a gente, né? É isso aí. Vamos lá, que tá ficando bom. E vai melhorar ainda mais, hein? Vem aí, 75 anos da tua rádio. 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

0: Choro na Tela, a novidade que não para aí na nossa programation international para o mundo todo, né? Tua Rádio Cristal, via Face, Instagram, tudo mais aí. Daqui a pouquinho vamos ter o rodeio de tradições, né? Declamadores, alô, músicos aí, trovadores de Soledade região. Dá tempo de chegar ainda na Praça Central aí, quem quiser participar. Certo! Daqui a pouquinho o PH vai estar bombando todas lá. Ei, cada modão que Deus livre chega, doeu o cotovelo, velho. É, isso aí. O Neto perguntou pro vô dele: ô vô, quando você era novo, que trabalhava bastante, o que, que o senhor mais gostava lá no trabalho?
1: Ai, eu gostava, era na hora de ir embora.
0: Eu adorava essa hora. É isso aí, né? Vamos que vamos aqui. Ó, o Juliano e também Fernando mandando aí pra todo mundo. Vamos balançar que é quarta-feira. Sexta tá perto.

Caldas, multidões, JM. Ó, dia 22 de agosto vai ter um festão, hein? Ó, que vai ter um festaço aí em Santo Antônio do Planalto. Tá bom? Te prepara aí. Vai ser o aniversário do grande Faleiro, né? Faleiro Produções, em Santo Antônio do Planalto. Tá legal? Te prepara aí, porque vai ser uma festa pra marcar esse ano. Certo? Então se liga aqui na nossa programação. Ô, Janete, tá mandando aí, né? Tá mandando pra todo mundo aqui na nossa programação bonitaça da tua rádio. Tá bom? Isso. Vamos que vamos por aqui. Ó, Santo Antônio do Planalto vai bombar, vai estremecer. 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Daqui a pouquinho a gente volta!

0: pra todo mundo aí. Alô, região Zaça. Vamos conferir o tempo, ó.
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2: Olá, amigos e caros ouvintes, nesta quarta-feira nós voltamos a ter a instabilidade predominando em grande parte do Rio Grande do Sul. Ao longo do dia de hoje nós já vamos ter o deslocamento, né, dessas instabilidades associadas à frente fria, que durante o final de semana e o início dessa semana trouxe muita chuva lá entre o Uruguai e a nossa fronteira com o Rio Grande do Sul. E agora esta frente fria vai se deslocando lentamente sobre o estado, associada às instabilidades que são alimentadas também pela umidade que vem do norte do país. Então, é aquele combo que a gente conhece bastante e que vai manter agora a instabilidade também sobre grande parte do estado. Ao longo desta quarta-feira, a nebulosidade vai crescendo por aqui e a partir da tarde, noite, podemos ter pancadas de chuvas, trovoadas também aqui na região. Não se descarta até mesmo algum granizo bastante isolado. E essa condição persiste principalmente na quinta-feira. Mas, nesta quarta, como eu falei, a instabilidade vai ganhando força ao longo do dia. Com relação às temperaturas, essas já diminuem mais. Vão começar, aliás, a diminuir. Na tarde desta quarta-feira, a máxima por aqui fica entre 21 e 22 graus. Aí na quinta-feira, a instabilidade pode ser mais expressiva aqui na região, conforme o deslocamento da frente fria. Tem condições até para temporais isolados também por aqui, associados a rajadas de vento e granizo. A temperatura diminui um pouco mais. Na tarde da quinta-feira, a máxima já não passa dos 17 graus. E aí na sexta-feira, vamos ter a entrada de um ar frio. Na sexta-feira à tarde, a temperatura já não passa de 14, 15 graus, mas vai cair mesmo, é durante a noite e aí na próxima madrugada. Com isso, voltamos a ter então aquele frio mais típico do inverno gaúcho. Com a previsão do tempo, Kátia Valente.
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9: 2:31.
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11: 22 graus.
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15: Então vem!
16: Ô amigo, tu quer ficar bonitão? Ouve a Cristal. Porque essa aqui é a lindona do rádio, né? E mulher também, né? As mulheres ficam mais apaixonadas pelos os modões que tocam aqui, né? Aqui, ó. Pergunta da charadinha, tá valendo aqui, ó. Vamos só até as três hoje, tá bom? Ó.
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16: Tá valendo essa aqui, ó. O nosso amigo lá do... O nosso amigão lá, que tava lá na janta ontem, né? Tava lá na jantona ontem, né? Da margem de São Bento, isso. Agora lembrei, margem de São Bento. O bigodinho! Ô, oh, bigodinho! Ó, por que que o boi não consegue cuspir? Por que que o boi não consegue cuspir? Essa é a pergunta, valendo até as três. Então, te aligera aí pra participar com a gente. Ó, ó o climão aqui, ó.

0: 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Vamos conferir aí os números da loteria, vamos lá.
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0: Então, ó, se liga nos números aí. Tá com papel e caneta já prontíssimos? Então vamos lá. Quinto prêmio, 8.768. 8.768. Quarto prêmio, 9.764. 9.764. Terceiro prêmio, Loteria das Duas. Aqui, ó, 1.561, 1.561. Segundaço prêmio, 387, 0.387. E o primeiraço prêmio aí, 1.621, 1.621.
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0: Estamos aqui.
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0: 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E a ele! Ah, ele voltou! Até que enfim! 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
6: Duas horas e 46 minutos.
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8: 22 graus.
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0: É, tamo aqui, daqui a pouquinho vai ter rodeio de tradições, direto da Praça Central aí, de Soledade, ok? Onde você é nosso convidado especial. Alô, os declamadores aí, músicos, né, trovadores, vamos lá, hein, quer participar? Só chegar na praça aí, daqui a pouquinho mais, começa com PH no comando, se liga por aqui, é...
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0: É a Rede Top do Sul! Aqui na nossa programação. Vamos lá, quem está participando aqui? Boa tarde. A Sandrielle Loss, tá bom? Quem mais aqui? Aqui. É, só na nossa programação, certo? Boa tarde, boa! Vou tocar uma música aí, louco. Um louco, né? Alex Ronaldo, tá bom? Aqui, ó, Sebastião Neri da Silva, tá? Respondendo a nossa charadinha. Também tem aqui... Com um áudio aí. Oi.
14: Oi, Márcio.
0: Oi.
14: Boa tarde, tudo bem? Anadir Dias.
0: Tudo.
14: Daqui do bairro da Fonte.
0: Sim.
14: Eu queria te responder a perguntinha aí, o boi baba.
0: Ah,
14: é
0: tá
14: porque
0: bom.
14: O boi baba.
0: Ah.
14: Tá. Abraço, fique com Deus aí. Manda uma música bem bonita aí pra nós do Barbarella.
0: Tá bom.
14: Abraço, fique com Deus aí. Obrigada.
0: Obrigado igualmente.
14: Anadir Dias do bairro das Fontes.
0: Certo, amiga. Tamo junto aí. Tu... Participa sempre, né, com a gente, eu sei. Quando vem uma mensagem tua aí,
8: aquele que participa sempre, aquele que é ouvinte fiel, quando vem a tua mensagem, aparece uma estrela, faz assim, ó. Aparece esse efeito aí, tá bom? Isso. Vamos que vamos, daqui a pouquinho eu vou tocar essa aqui, ó.
15: Tô procurando uma morena misteriosa.
8: Cadê a morena?
15: Me deixou só o nome no papel.
8: A mulher invisível. A mulher fantasma. Mulher misteriosa. Fique ligado, daqui a pouquinho, hein? Tá certo? Tem aqui também o alusão do Jocenei. Tá acertando também a charadinha aí com a gente. Beleza? Vamos lá que tem mais aí. Aqui na nossa programação tem essa banda aqui, ó, que vai fazer o festão de 75 anos da tua Rádio Cristal. Dia 17 de outubro. Marca aí, porque o teu lugar vai ser lá no Marciano Brum. Sente o climaço do festão. Terceira dimensão, hein? Mais um aniversário da tua rádio. A vovó idosa do FM. Mas tá com um corpinho de 30. Vamos!

Eles, vem aí no festão de aniversário. Vão cantar parabéns pra você, pra tua Rádio Cristal. 17 de outubro, hein? 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Toda a estrutura especial aí, Rigo Produções. Tá certo? E nós vamos estar por lá, toda a turma da Cristal. Você, hein, vai ser o convidado especial. Ó, e dia 22, agora de agosto, tem o Rei dos Bailões da Atualidade. Alô, Santo Antônio do Planalto, o

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5: 3 horas. 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A Universidade Federal do Rio Grande do Sul se classificou entre as 600 melhores universidades do mundo e ficou na faixa do 4º ao 6º lugar nacional na pesquisa Xangai Ranking 2026. Entre as 14 instituições brasileiras citadas, a URGS aparece ao lado da Universidade Federal do Rio de Janeiro e da Universidade Federal de Minas Gerais. Na edição anterior, em 2025, a universidade estava entre as 700 melhores no âmbito mundial e ocupava a faixa entre 6º e 7º lugar nacional. Uma médica veterinária contratada por uma empresa prestadora de serviços que cuida dos animais do Senado foi atacada por um cachorro do serviço de sinotecnia da casa na manhã desta terça-feira. O incidente aconteceu na esplanada dos ministérios, próximo ao Ministério da Justiça. De acordo com o Senado, a profissional recebeu atendimento imediato e foi prontamente encaminhada ao Hospital de Base do Distrito Federal, com apoio do Corpo de Bombeiros e do SAMU. O Senado acompanha o estado de saúde da profissional, que se encontra na UTI e presta assistência a ela e à família. Quem cultiva gratidão é capaz de realizar sonhos que parecem inalcançáveis. 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O governo Trump utilizou sua reserva de emergência ao enviar o porta-aviões USS George Washington ao Oriente Médio em meio à guerra com o Irã, o que criou um buraco na região do Pacífico e impactou na capacidade de responder a ameaças globalmente, segundo um analista ouvido pelo jornal The New York Times. O Pentágono anunciou o envio do USS George Washington na semana passada para substituir o USS Abraham Lincoln, que, segundo a imprensa norte-americana, enfrenta problemas técnicos e com denúncias de uma crise de saúde mental na tripulação. 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
7: É, tamo aqui com você ao vivaço. Valeu, hoje bem curtinho aqui a minha participação da sua tarde, tá certo? Vem aí, já já na sequência, direto da Praça Central de Soledade. Programaço aí que de vez em quando chega e pinta pra você nas tardes. Rodeio de Tradições no comando aí do PH, tá bom? A gente volta, eu principalmente, né? Volto amanhã, 2 da tarde. Valeu!

0: vamos lá então.
1: Equalha Sustentabilidade, Flávio Quinópio, o adjunto Pedrinho Marafon também, e toda a equipe de trabalho, os músicos, gaiteiros, violeiros, cantores, cantoras, né, todo mundo, pessoal, especialmente o pessoal do Centro Cultural, né, Paulinho Paes, em nome do Paulinho Paes, que representa aqui a tua Rádio Cristal, juntamente com o Freios lá, e também, em nome do prefeito Paulo, da Administração Municipal de Soledade, com o secretário Flávio, que representa a nossa Administração Municipal. É um programa que valoriza os talentos, que mostra os talentos da nossa terra, da nossa gente. Né, professora Joselice, a toda a sua equipe de trabalho, pessoal aí do Promuarte, o Grupo Santa Rita está aí também, daqui a pouquinho vai se apresentar. A partir de agora, Carlinho e Lirinho, muito obrigado, Carlinho, obrigado, Lirinho. Essa linda homenagem, Lirinho, essa linda homenagem, Carlinho. Seu Alfredinho, mas o cara não é qualquer um. Seu Alfredinho é uma pessoa especial de primeira, né? Porque ele vai fazer 100 anos, cara. Isso aí é uma coisa linda, né, Carlinho e Lirinho?
2: Com certeza. Um abraço a todos, nosso buenas tardes aí. Boa tarde aí do Carlinho.
3: E boa tarde do Lirinho, né? Mais uma vez estamos aí, graças a Deus, né?
2: Graças a Deus estamos aí. E dizer a todos aí que hoje, então, o Alfredinho é 100 anos. Não é um dia, é 100.
3: Seu Alfredinho. Quem dera Deus vai chegar lá, né?
2: É, grande patrimônio,
3: só Deus sabe, né?
1: Ele não passa esquecendo do Sicredi. 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Isso aí. 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Abraço pessoal da Feira do Produtor aí também. Tem Mel, tem Salãozinho Velho, tem Mel! Tem mel, né, prof Ana? Tem salame, tem cuca, tem bolacha, tem biscoito, tem pano de prata, tem artesanato, tem pedra preciosa dentro do pouco. É os nossos amigos artesãos e produtores aí. E queijo também, louco especial aí. Tem mumu lá da... Pessoal que produz aqui na nossa terra também tem, né? O doce de leite. Vamos que vamos então, Carlinho Gaiteiro, abre essa gaita.
2: Vamos dedicar nosso amigo Luiz, o nosso amigo Borba aí.
1: Alô, Borba, alô, Borba. Barriga, Luiz. Alô,
3: gurizada. Depois tem a trova do Borba e o Barriga.
1: Isso, é. Tem uma trova, a trova militar. Opa!
2: Vamos lá então, Cedrinho.
3: Vamos tentar cantar uma música, né? Definição do grito, faz tempo que a gente não canta, né?
1: Definição do grito. E daí já vem os professores aqui do Centro Cultural aí, beleza.

0: foi nem ensaiado, Carlinho e Lirinho pegaram na hora. É, conhece, conhece, né? Isso aí, Carlinho. Obrigado, Lirinho, Carlinho. Centro Cultural, professor Matheus, professor Heitor, e temos talentos e solidariedade, talento jovem, juvenil, né? Infantil, também tem a criançada que aprende a cantar e tocar ali no Centro Cultural. É um trabalho que a gente divulga também, fazemos questão de divulgar, né, professores? Que é um trabalho feito, né, dedicadamente o ano inteiro, e tem os eventos de canto, de dança, de várias artes, né? Artes cênicas, teatro e tudo mais. E a música, claro, a música. Eu sendo músico também. Lembro que eu toquei na banda municipal, então para mim música é a base de tudo, né? A música é muita coisa boa e positiva. Então a partir de agora com vocês, boa tarde, em nome da Thaís, né, de todo mundo lá da coordenação do Centro Cultural, nosso boa tarde.
1: Oi.
0: Boa tarde. Boa tarde, tudo bom? É a Maria de Lima.
1: Esse, tudo Maria, bom?
0: Do meu bairro das Fontes, lá, é perto do Vila Nova, lá. Me criei naquela baixada lá, viu? Talento da Maria, então, vai cantar ou vai declamar, Maria?
1: Eu vou cantar.
0: Então, tá bom. Manda pra alguém, hein? Quer dedicar pra alguém?
1: Eu dedico a todo mundo aqui presente, a minha família, aos meus professores nesse momento que estão aqui me acompanhando.
0: Olha aí, então. Um nosso aplauso pra Maria de Lima.

0: Muito bem, Maria.
1: Muito obrigada.
0: Tem mais um número da Maria? Agora passa. A Laísa. Alô, Laísa. Chega pra cá, Laísa. Depois também tá a Heloísa, né? Abraço pra família. La famiglia Vida Leite, hein? Bona gente, né? Aquele abraço de Vida Leite. Tudo bem, Laísa?
1: Sim.
0: Vai cantar uma música?
1: Sim.
0: Isso. Tá gostando do Centro Cultural? Aprende bastante coisa?
1: Sim.
0: Legal, né? Isso aí. Parabéns pelo trabalho. Obrigado, Paulinho. A caneta aí chegando.

0: Pronto demais. Olha que parabéns, Laísa. Sensacional. Abraço, pessoal que nos acompanha aqui ao vivo. Também pessoal lá de casa. A mãe tá acompanhando. Tá, tô acompanhando o programa, dizendo. Aquele abraço, pessoal do meu bairro lá, né, Alemão? Seu Alemão aí, o Pedrinho, o pessoal do nosso bairro lá. Pessoal da Farrapos aí também, né? Banês Portela, ele é gente conhecida, foi vereador, né? Ibirapuitã também. Obrigado pela presença, Banês Portela. Conhece o Alfredinho também há muito tempo. Tu não vai fazer 100 anos, mas ele conhece. Tu era homem velho e ele já tava velhinho. É. O homem tá louco, o homem é fera, né? A gente fala com carinho, com alegria do Alfredinho. Hã? Quem é que o Alfredinho convidou quantas vezes pra comer uma galinhada, né? Tô devendo a visita pro Alfredinho pra comer uma galinhada na casa dele. Sempre com uma balinha no bolso, sempre agradando alguém, né? Sempre tratando bem as pessoas com aquela humildade. Então, esse é o Alfredinho Nunes Pereira. Centenário, 100 anos esse ano do Alfredinho. Que maravilha, Alfredinho. Me sinto orgulhoso, viu, Silvio Pereirinho? A Regina, o pessoal da família aí. Me sinto orgulhoso de estar apresentando esse programa. Me sinto muito feliz, muito honrado em poder homenagear o Alfredinho, uma pessoa tão benquista na nossa comunidade. E segue o Centro Cultural, eu sei que tem horário de compromisso, né? Agora é a Heloísa. Boa tarde, Heloísa.
1: Boa tarde.
0: Vai cantar, Heloísa?
1: Com certeza.
0: Então tá bom, vamos acompanhar a Heloísa. Tem lá o fã-clube da Heloísa, ela também tá lá. Olha lá, viu? Vai lá, Heloísa, é com vocês aí. Centro Cultural.

Que maravilha! Tá rendendo o trabalho, tá muito bom o trabalho dos professores aí então, né? Professor, o pessoal tá trabalhando bonito aí no Centro Cultural, fazendo, né? Fala, Chiquinho. É, parabéns ao trabalho de vocês aí, tá? Parabéns às meninas, também às famílias que apoiam, importante incentivar, apoiar, motivar, né? Às vezes, tem aquele incentivo, vai, tá na hora da aula, né? É assim, né? E aí ele descobre talentos que nem essas meninas aqui. Que maravilha, parabéns, tá? Laísa, Heloísa, Maria de Lima. E também parabéns aos professores Matheus, Heitor e todos os demais professores lá do Centro Cultural. Em nome de você também, abraço para Thaís. Né? Mais alguma palavrinha, Matheus? Vai lá. Ah, vou cantar mais uma, três juntas. Tá. Encerrando então o Centro Cultural, a participação. As três juntas então. Vou fazer um coral do Centro Cultural. Vamos ver. Dele que dele, Pedrinho Marafon, secretário adjunto da Agricultura, Pecuária e Sustentabilidade. Grande Pedrinho, campeão da bocha aí. Futebol mais ou menos, né? É também. É. Fala, Chiquinho fotógrafo, o rei da fotografia. O rei dos bailes. Brincadeira, né, Chiquinho?

0: nosso aplauso. Tá formado o trio das meninas aí, né, Jean? Que legal, parabéns Centro Cultural, parabéns meninas. Parabéns professor, viu? Os professores aí, obrigado pela presença de vocês. Centro Cultural tem outros compromissos, né? Ele tem que sair agora. Muito obrigado pela presença e pela participação de vocês. Tá, Matheus e Heitor e as meninas Mariá, Laísa e Heloísa. Dele que dele, Silvio Pereira, homenagem ao Alfredinho, 100 anos do Alfredinho. Gente, não é conversa fiada, vai fazer 100 anos agora. Dia 8 de outubro? É 8 de outubro, 100 anos, gente. Então é uma bênção, uma dádiva, graças a Deus, né? Coisa mais linda. É uma coisa emocionante, né, seu Osmar? É, o senhor não chegou nos 60 ainda, mas tomara nós chegar nos 100 anos, né? É, se Deus quiser. Mas é isso aí, bem vivido, né, seu Alfredinho? Isso é importante, fazendo amizade, né? Espalhando muito amor e carinho para as pessoas. Dele que dele, rodeio tradições com o apoio do Sicredi, a Prefeitura de Soledade e tua Rádio Cristal, nessa parceria, nessa irmandade, né, Banês, velho? Veio lá de Ibirapuitã prestigiar o Alfredinho? É? Lá daquele entroncamento que vai pro Segredo, pro Bom Sossego, por ali. É, com a Raia da Pedra, conheço tudo lá. É. Aquelas coxilhas, 765 metros acima do nível do mar lá no Banês, velho, lá. Reverendo, então, os Geller estão aí, lá, o Valdir, o Lucy também, né? Isso. Aquele abraço, Valdir. Daqui a pouquinho vai ter a... O professor Rock hoje não vai entrar na trova do martelo. Deixa pra mim e o Valdir, né, no martelo. Mas no Mi Maior só vai entrar. Homenagear o Alfredinho no final do programa. É, tem uma homenagem especial. Jair Batista, pega essa gaita aí. Vamos abrir a cantoria. O seu Ademar também. Malaquias se prepara. Quem mais tá na posse aqui? O Vacariano, o Ressoli. Tudo bom, se aprumando. O Genésio vai cantar também. Hã? Pedro França tá louco pra cantar também. Seu Osmar, venha pra cá antes que o senhor perca o ônibus. Que horas? Até as 4, né? Senão perde o ônibus posse Godói lá, né, tchê? É? Então daqui a pouquinho. O Jair tá se aprumando. Enquanto isso, vamos lembrando o Rodeio Tradições. A homenagem para o Alfredinho Nunes Pereira. Abraço para o amigo Cascão. Pessoal do 3 de maio, o pessoal do futebol, um grande abraço. Bem-vindo, Galo Velho. Tá o verão? Não tá, né, Pedrinho? Mas prepara para o inverno. Eu falei que o inverno não terminou, o minuano tá voltando. A partir de amanhã, a pereninha começa. Hoje a chuva é esparsa, amanhã é um temporalzinho, viu? Vai dar umas rajadas de vento. Não é em todo lugar, né? Não se assusta. Mas depois vira minuano, viu, Pedro França? Puxa o pala, viu, né, Alfredinho? Aí vai dar geada final de semana. É a tendência. Frio forte no final de semana, o vento minuano retornando. Soledade é isso aí, né? É? Pessoal da terceira idade também tá aí, vai cantar pra gente. Pessoal da Santa Rita, né? É, só o Santa Rita que tá aí, Pedrinho. É. Vamos lá, Jair, então? Tudo pronto? O seu Osmar também tá se aprumando? Vai lá, seu Osmar. Arruma por trás pro Jair aqui, por gentileza, o operador. O Ian. Botar na mesa pra nós, quem é que me auxilia aqui na parte técnica? Valeu, Paulinho. Ah, o Calinho tá ali. Isso, Calinho. Metemos ficha aí no gaitaço do parente Jair Batista. Era Batista com P original, viu? Baptista. Pesquisei a nossa árvore, viu, Jair? Genealógica. Tua de cristal, vamos lá, Flavinho Quinop. Vamos lá. De vereda. Como é que tá, meu velho? Tranquilo? E aí, beleza? Aquele abraço. Oi, aí, tio. Não vai pisar no pruk. Jair Batista, da sua autoria mesmo? Vai ser? Vai ser? Ah, tem que botar ali o pruguinho. Grupo da terceira idade daqui a pouquinho vai se apresentar também. Tem na praça, tem produção de mel ali, tem cuca, tem bolacha, tem biscoito, tem salame, tem queijo, tem tudo ali, aqui, ali, ó, bem em frente, né? Aquele abraço, pessoal. Aí, Jair Batista.
1: Boa tarde a todos, um abraço pro pessoal lá em casa. Oi, oi. Se escutando também lá pro seu Adão. Adão da Vargas Aumento, a dona Isa, aquele pessoal todo.
0: Fala mais perto do microfone, Jair, mais perto, Jair.
1: Também quero deixar a minha homenagem pro seu Alfredinho, seu 100 anos, parabenizando ele, porque alcançar 100 anos de idade é só por Deus mesmo, né? Então, tenho que agradecer a Deus todo dia por ele estar aí com nós. E uma pessoa que o seu Alfredinho é muito merecida essa homenagem a ele. Então vamos tocar essa música pro seu Alfredinho, saudade da querência.

0: Maravilha.
1: Oi, nosso amigo Buki. Que a tabacaria aí, presente da festa, né?
0: Isso aí, Lirinho. Jair, daqui a pouquinho tu volta pra tocar mais um. Lirinho, aproveitando tua presença, e tu e o Carlinho, então pra madrinhar o coral, pode ser agora, então, terceira idade. Aí o Santa Rita, a professora Joselice, a professora Andresa, todas as meninas aí, as profs, né? Aquele abraço pra vocês. É, não lembro o nome de todo mundo, mas é as profs, né? Enfim. Chega pra cá, então, terceira idade, professora Josi. Acompanhado do Carlinho e do Lirinho. Vamos fazer os dois ou três números, Lirinho, é isso? Três ou quatro? Fica à vontade. Vai cantar umas três ou quatro músicas, professora Joselice? Umas três ou quatro? 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Abraço, Mário Tropeiro. Esse é Tropeiro dos Antigos. Saudoso, seu João Maria. Nossa homenagem também sempre para ele, na lembrança, né, Mário? Ele que foi um tropeiro exemplar aí do Rio Grande, não só em Soledade, no Brasil afora, né? Então, parabéns a tua família aí. Pessoas que eu tenho muita estima e muita amizade também, né? Então, Mário Tropeiro aí, grande Mário Tropeiro. Tá devidamente puxado, né, Mário? Vamos lá, então, pessoal da terceira idade, Grupo Santa Rita, tá ali a princesa, tá ali o rei também, né, a dona Terezinha, o rei tá ali também. Chega mais perto pra pegar, captar bem a voz de vocês aí. Maestro Lirinho, então. Tua Rádio Cristal, alô Paulinho Paz, vamos que vamos, alô Freio Descapelari, toda a equipe do trabalho lá, né? Aqui o Miguel, aliás, Miguel não, o Guilherme e o Ian, né? O Gui e o Ian, gurizada nova de talento, trabalhando, aprendendo um ofício aí, né? Importante isso aí, viu? Parabéns à dedicação de vocês. Importante a juventude ter algo positivo para aprender e para fazer, né?
2: Oi.
0: É, Flavio. Importante a gurizada bem encaminhada, hein? Paulinho Paz bota a gurizada no talento lá, descobrindo talentos, né, de Soledade. Que o talento não tá só no microfone, que o talento tá quem tá atrás da câmera. Tá quem tá lá na mesa de som, né? Quem tá na parte da sonoplastia. Dizia o meu amigo Cabreiro, diz assim: alô, sonoplasta, bota o microfone de segunda voz. Deveria, então, vamos lá. Vamos botar pra... Vou botar mais esse microfone pra ajudar aqui também, né? Vou botar esse microfone aqui. Tá, vou botar. Boa tarde, tudo bem?
3: Boa tarde, tudo bem? Então, nós estamos aqui representando o grupo da terceira idade da Santa Rita, do Promoate.
0: Tá.
3: Com muito prazer, estamos todos aqui, com muita...
0: Mais perto do microfone, isso.
3: Com muita alegria, a gente quer apresentar todos nós, tá?
0: Bonita pedra, uma ágata aqui, você tem no peito aí, ó. Viu? Pedra de Soledade, viu? Importante, né? Energia boa, com certeza. Vamos lá, então. Grupo Santa Rita.

fala, Clecinha. Ó, terceira idade aí. Que maravilha. Maestro Lirinho, acompanhado do Carlinho. Obrigado, Rassolinho, também, dando uma demão, hein? Só uma parte aí, tá? Vamos ver então. Salve a terceira idade! Eita galo! Rodeio de tradições e cantoria, alegria, Flavinho! Essa é a valsinha.

terceira idade, Santa Rita. Que maravilha. Uma valsa, eu sou apaixonado pelo valsa. Shot é bonito, mas a valsa, a rancheirinha, é coisa linda também, né? É pintado, vamos que vamos. Vou troquei, era Jundiaí ou é pintado? Ah, o pintado, Jundiaí, deixa pra lá, né? É pintado. A gente conhece todo mundo um pouco, é apelido por nome, né, Lirinho? Vai, eu, terceira idade, vamos dar um abraço pra todo o pessoal que tá em casa, Ipiranga, Bairro das Fontes, Bairro Botucaraí, Primavera, Bom Jesus, pessoal do Expedicionário, Farroupilha, Missões, pessoal do centro da cidade, pessoal do interior, as comunidades acompanhando a gente, né, Valdir? Pontão velho lá. Muito obrigado pela audiência, pela sintonia. Terceira idade, segue mais uma. Ah, o hino, vamos encerrar agora com essa? Vamos cantar junto aí, eu não tô na terceira idade ainda, falta pouco. É, vou fazer 57, essa semana vou aniversariar. É, também tô aniversariando da semana, viu? Dia 27 eu faço 57. É, olha aí, viu? Quem é de agosto tem bom gosto, né? É, é. Vamos lá! A melhor idade.

0: palmas, aplausos, nosso carinho. Que beleza, tia Tereza. Que alegria, tia Maria. Obrigado, pessoal. Dona Terezinha, obrigado aí, viu? Todo o pessoal aí, um grande abraço. Princesa, o rei. Parabéns ao trabalho do Lirinho, que é o maestro aí também. A professora Joselice, que é a motivadora, incentivadora, coordenadora de todo esse trabalho, com as professoras, né? Andresa, todo mundo aí. As profs, um grande abraço. Muito obrigado. Gabriel, alguém chamou o Calil?
1: Paulinho.
0: Oi.
1: Vamos prestar homenagem aos nossos amigos da feira, do produtor. O nosso amigo aí que guardou o espaço pra mim encostar a caminhoneta aí. O primeiro aí
0: da direita. O homem do salame?
1: Isso.
0: É.
1: É, vamos fazer propaganda pros pessoal aí, né, venderem.
0: Tem salame, tem queijo?
1: Pessoal, tem queijo, tem salame, tem vinho, tem... Tem rapadura, quem tá precisando de rapadura, tem...
0: Mele,
1: tem mele. Queijo.
0: Tem queijo.
1: O que mais?
0: Tem formaggio, como
1: diz italiano. Batata, mandioca.
0: Italiano de formaggio, né?
1: Formaggio. Então, mele, tem, mel tu falou, né?
0: Isso aí.
1: Então tá, todo mundo aí, ó, tão sabendo aí. Que...
0: Valeu, Cali.
1: A feira do produtor.
0: Vai até o final da tarde, né, Cali, né, Flavinho? Fica até o final da... do evento. O pessoal pode chegar por aí.
1: E o nosso... Secretário da Agricultura não vai falar nada, será?
0: Vem cá, Flavinho, daqui a pouco fala. Dá um alô pra gauchada.
1: O Flávio tá meio quietinho hoje.
0: Vamos chamar o Ressoli, depois de dar uma nova homenagem ele fala. É. Vamos chamar o Ressoli e o Vacariano. Oi. Na casa do Vacariano. Ei, Vacariano, velho. O Ressoli, a dupla de dois do Botucaraí lá.
2: Oi.
0: A dupla de ouro,
2: oi,
0: então.
2: Oi.
0: Ressoli e Vacariano, esses tem tutano.
3: Um abraço, meu. Buenas tardes.
0: Tem que botar um plug aí pro Vacariano? Vai fazer sem plug no violão?
2: Vamos ver. Antes de tudo, vou mandar um abraço meu, o nosso amigo Book, Pato Tabacaria, nosso grande amigo meu aí. E Book, um abraço pra ti aí, né? Grande apoiador. E segurança futura, nosso amigo Rui, da Lisandra aí, nosso abraço.
0: Quero mandar um abraço da carona, então, Ilirim, Polipirapuitã, Mormaço, Arvorezinha, Lopes, Antagorda, Putinga, pessoal que acompanha a gente em Itapuca. Obrigado pela companhia. Mormaço, velho, tio Hugo.
2: Ai, beleza. E vamos fazer o seu Ressoli, não sou convencido, eu sou Olímpio, né?

0: Rassoli, vacariando daqui a pouquinho, Rassoli, mais. Fica por aí, Rassoli, não vai pra casa, fica aí, dá tempo. Vou tocar mais uma depois, vacariando. A Mário Tropeiro também vai cantar uma daqui a pouco. Seu Osmar dos Santos, não, ele vai perder a baldeação, vai perder o ônibus, vai lá, posso Godoy, então não vamos deixar o homem perder a condução, Flavinho, né? Posso Godoy, que é um pouco solidário, um pouco mormaço, mas é tudo solidário. A mãe é solidária, né? Tu mora bem na divisa pra não se contentar ninguém, né? É, então tá. Abraço pro mormaço. Eu também tenho um pé no mormaço, viu? Minha bisavó é lá da São Miguel, lá. Minha saudosa bisavó era Malvina Moraes da Trindade, lá da Água Branca, São Miguel. Lá. Então eu tenho um pé no mormaço, sim. Tá. Minha filha tá por lá trabalhando no mormaço também. Um abraço pra Stephanie lá, pessoal que tá lá no mormaço. Fez concurso, já tá lá na prefeitura do mormaço. E aí, Vereda? Vamos que vamos aqui à Prefeitura de Soledade com a tua Cristal. Conta aí, tradições, seu Osmar. Também gaiteiro velho, antigo. Não velho, né? Veterano, né? É. Não é tão velho quanto o seu Alfredinho, mas é... Bom sentido, tá, seu Alfredinho? Velho porque é uma honra, viu? Quero chegar no 100 também, se Deus quiser. Ah. Seu Osmar, seu que é guri novo, então lasca fogo na canjica pra nós do Poço Godoy. Pra... Animou muito o baile de candeiro lá, ou baile de pandeiro, gaita, violão e pandeiro? É. Então chega mais perto comigo. Desse aqui, eu acho. Esse aqui é melhor, né, carinho? Esse?
1: Boa tarde, agauchada.
0: Chega, tá perto do microfone, isso. Vai tocar ou cantar, seu Osmar? Vai só cantar. Vai tocar e cantar. Né? Mas no Lima, velho!
1: Olá! Oferecer pra toda essa turma aí que o motor tá ficando bonito, cada vez mais bonito. Mas abasteu ali.
0: Qual é que é do Mano Limão, vê? Não é a mulherzinha incomodativa, não.

0: Achei que ia sair aquela cadela vai, não vai, não. Mas é o João Belay, o João Belay já tá bom. Valeu, obrigado, seu Osmar. Como é que é o piquete lá do... Posso mandar o chão batido lá, Miguel?
1: Paulinho.
0: Chão batido.
1: Vai tem, lá, Carlinho. Tem um tocaio teu que tá nos escutando.
0: Opa, onde é que tá ele?
1: Tá lá no bairro Primavera, né,
0: Lili? Tocaio é, então, aí.
1: O Paulinho da Kaiser.
0: Que alô, tá, Paulinho.
1: Que tá lá trabalhando, lixando pedra lá, junto com seus abraço funcionários. E tá lá escutando a Cristal. Só não tá no Facebook, é, porque ele tá trabalhando, né? Mas ele tá escutando.
0: Aproveitar o embalo, o Pepe Solo, um abraço também, né?
1: Claro, um abraço a todos os nossos queridos amigos pedristas.
2: É isso aí.
1: É. O Tintin sempre faz feira e hoje não vi ele, mas deve estar por aí, parceiro nosso também. E os demais colegas pedristas aí, aqui de Soledade, um abraço a todos, né? Que se sintam abraçados através do nosso gestor Edivaldo e os demais aí da Pepe Solo, um abraço a todos. Fala, Lilinho.
2: Mandar um abraço aí, tá, essa galera estão escutando o mano aí, a galera aí, ó. Todos, meu mano velho também tá aí presente, que vai fazer um aí, né?
1: Vai, vai fazer.
2: A todos aí que estão presentes. E o pessoal do nosso amigo Vila, lá do bairro nosso, bairro Porto Botucaraí, Primavera, né? Lá é nosso abraço pra toda a galera, minha família também lá, né? Todos. O pessoal tá lidando com as pedras lá.
1: O hoje... Franco, o nosso amigo Franco, quanto tempo. Um abraço pra vocês aí.
2: E mandar um abraço pro pessoal dos Loureiros, do grupo dos Loureiros, pessoal dos Loureiros também, nosso abraço, né? É. E a tu, pessoal do bairro Ipiranga, ali, nossos amigos também, toda a galera aí. Vão dizendo, um abraço pra todo mundo, né? E vão falando, né, Paulinho? Tem muito, bastante gente, graças a Deus, né?
0: Isso. Carlinho.
1: E hoje tá rechado o nosso programa, né, Paulinho?
0: Tá bonito,
1: demais. Tá bonito demais.
0: Sabe que o Alfredinho foi presidente do expedicionário, foi presidente do Botucaraí?
1: Sei.
0: Todo mundo quer levar pro bairro dele. Eu queria levar pro meu bairro Missão como presidente.
1: Foi candidato a vereador também, né?
0: Foi candidato a vereador
1: isso,
0: também.
1: Isso, Alfredinho.
0: Grande pessoa. Então tá aí. Homenagem aos 100 anos do Alfredinho 2026. Seu Malaquia, velho. Tu não conheceu o Alfredinho o tempo que ele era, já era vovô, já era veinho, não? Tu é mais guri que ele, né? Mas tu também já tá veterano, também, né?
3: É. A nossa vida é essa, né?
0: Conheceu no Mormaço? Tu criou no Mormaço, velho?
3: Bastante, Alfredinho.
0: O senhor é natural do Mormaço?
3: É? Água branca.
0: Água branca, velho. Aí, ó, beleza. Aí, seu Malaquia, homenagem pro Alfredinho, então.
3: Tá. Muito obrigado, pessoal. Vamos fazer essa homenagem ao Alfredinho e também a todos os nossos amigos que estão presentes aqui, né? Vamos fazer Santana do Livramento, né? Gildo de Freitas, mais ou menos
0: assim. Então, Malaquia, velho, galo.

0: abraço pro quebra de galho. Aí morre, viu? Tô bem contente. Ele abraça Ibirapuitã, velho. Né, Marquinho? Alô, pessoal de Ibirapuitã. Já aproveitando o embalo dos veteranos aqui do seu Elias Araújo, vou dar uma coceada no Carlinho aqui, né? Cortado de Alce Negate, é o Carlinho e o Lirim. Mas são os pratas da casa. Ressoli daqui a pouquinho, ressoli o Libano, né? Libano também. Tem bastante gente para se apresentar ainda, né? Vamos levando o programa, até por pronto às 5 horas se tiver gente para se apresentar, né? Mas é isso aí. Daqui a pouquinho vai ter homenagem, momento de homenagem, Pereirinha, seu Alfredinho. Alfredo Nunes Pereira, 100 anos do Alfredinho em 2026. Centenário do Alfredinho, Galo Velho. Aí, seu Elias, chega aí. Chega bem pertinho o microfone aí. Pode se apresentar, então, seu Elias Araújo. Vai ser amadrinhado pelo Carlinho, o Lirinho? É.
1: Isso, e o Lirinho. Tá, aos ouvintes de casa, então vai. Boa tarde, o Elias Araújo. Vou fazer uma música aqui. Vou oferecer pro Rock, que botou o nome nessa música. Vou oferecer pro companheiro lá em casa, que tá doente. Mas que Deus quiser, logo vai ficar bom. E para todos os amigos daqui. A música é... Dançando shot pros dois lados.

0: Parabéns, Elias.
1: Obrigado, obrigado, Paulinho.
0: Chapezito largado. Obrigado pela presença, viu? Fica à vontade. Fique, se a banca aí toma um chimarrão, fique, a casa é nossa. Né?
1: Paulinho, estamos deixando uma pessoa de lado aí.
0: Quem está de lado?
1: Nosso amigo Pedrinho Marafão, que está aí presente.
0: Saltei no começo, o rei da bocha, né?
1: O rei da bocha.
0: Que abochado, assim,
1: o homem colorado que nem eu.
0: Bochador, ponteiro.
1: Estamos sofrendo, mas...
0: Não é ponteiro, é bochador.
2: E o Cascão, né?
1: Tá e o Cascão...
0: Cascão tá velho também, né? Sei, mais ou menos.
2: Toda galera aí, né?
1: Seu Nestor.
0: Tá veterano,
1: Ô, seu Nestor, o Bastião que vem lá de fora nos prestigiar aí, Bastião. Nestor, um abraço pra
0: você. É o Bastião lá, né?
1: É o Cebinho, nosso amigo Cebinho.
0: O Gringo, abraço pro Gringo, velho lá também. É... Deveria, então. Galo Velho Puro do Rio Grande, esse é o rodeio, tradições, né, gauchada amiga de toda a região.
1: Tem mais um que enxerguei, o nosso amigo guarda-chuva, Gilberto Ramar Miller.
0: É, Gilberto, o homem é radialista, colega. É,
1: claro, homem. Colega. Um abraço, Gilberto.
0: Jogava muita bola esse guri, viu?
1: É, gente boa demais. Um abraço pra ti.
0: Futebol, camisa 10 aí era. Pravinho trazendo água pra nós, água que o passarinho bebe, essa sim.
1: Chegou na hora certa.
0: A outra é só no final de semana, né, aquela que o Cascão, né, beleza, deveria, Cascão. Vamos que vamos, então. Cantoria Alegria Dornelles, família de músico. Tem que ter mais um músico aí, um cantor. Vem cá, irmão do Lirinho. Vai cantar junto. Hoje o Carlinho e o Lirinho vão ter trabalho bastante aqui. A tarde inteira tocando. Daqui a pouquinho, homenagem. Flávio Quinope, secretário da Agricultura. Prefeito Paulo vai estar aí também. Homenagem por especial para o seu Alfredinho. 100 anos do Alfredinho. Gente, 100 anos do Alfredinho. É tempo, gente. Barbaridade. Saudoso tio. Eu tive uns tio que duraram bastante. O tio Chico durou 98 quase. Tio Chico Trindade. O tio Santo Borba tinha 103 anos e andava a cavalo, né? É. Tio Santo Borba dizia assim, um arco de barril ou não é? Uma casca adiante, uma cancorosa. Vamos fazer um chapoeirada, não é? Dizia, eu lembro do velho como se fosse hoje. Ele falava bem desse jeito mesmo. Quem conheceu o tio Santo? Lembra do tio Santo? Conheceu? Pedrinho lembra, acho. Andava a cavalo com 100 anos, né? Alô, Torbi, homem que também é domador, hein? Falando, né? Veterinário, um grande abraço, viu? Mas veterinário não deixa de ser um domador, um adestrador de bicho também, né? Claro, tem a formação médica, mas também sabe lidar com os bichos. Um grande abraço, Torbi.
3: Então é isso aí, pessoal. Quero oferecer essa música aqui pra todo o pessoal que estão aí, principalmente pro senhor Fredinho e familiar dele aí.
0: Primavera, velho, o bairro de vocês lá,
3: e
0: né?
3: E o bairro Primavera também, não podemos esquecer, né? Pra nossa família lá, tudo.
0: Vai lá, Dornelles, é contigo, então. Então
3: manda aí. Cata o Galério aí, manda aí.
4: Vamos meter então, seu né? Uma vez tocamos um baile com esse rapaz aí sem luz, né? Nós dois, né, mano? Lembra, né? E fizemos bonito lá no Rincão. Como é que é o nosso lugar lá, mano? Ah, Gramado Xavier, mas é um Rincão que nós estamos se peixemos por lá, né? Demanda eu, esse Taura velho, amanhecemos. Quase morremos sofrendo.
0: Violão moderno sem fio, isso aí do Lirinho?
4: Sem nada, homem. Isso é coisa chique.
0: Inteligência artificial, o Lirinho já tá com tudo aí, tá louco. Né?

0: Obrigado, pessoal.
1: Parabéns, viu, guri? Dornelis aí da família Lirinha, um talento na família, que maravilha. Parabéns pelo trabalho e talento, tá, Dornelis? Obrigado pela presença. Reverenda, mais uma no Ressolim daqui a pouquinho, mas antes tem o Genésio velho, vai cantar uma nova. Quer dizer, o Genésio novo vai cantar uma velha? A música velha, né? Não mistura as coisas, né, gente? Genésio, cantor, ele foi, tocou muito baile show, fez shows por aí pelo Brasil afora, o Genésio. Né? É. Valdir Guelli vai tocar uma. Vou fazer um martelo daqui a pouquinho, eu e o Valdir, né? Homenagear o seu Alfredinho, fazer uma prova de martelo. Vamos homenagear, vai saltar a versa das carquinhas, gente. Deveria. Genésio, então. Acompanhado, então, do Lirinho Carlinho. Genésio cantor. Ah, ele vai puxar uma gaita. Libano não tem ciúme da gaita, impressa pra ele, né? Já te devolve. Deveria. A gente brinca um pouquinho, porque brincar, né, gente? A vida é alegria, né? Confraternização, a música é isso aí. O gaúcho é isso aí, né? Integração, a não é?
2: Pular o outro.
1: Mas é brincar com o Odé, Pereira. Temos que brincar. Né, Fredinho? Tu o tempo lá da... Jogava bolita. Né? Tu brincava com um bocado de osso. Né? Fez trabuco. Fazia também, né? Tudo um pouco. É. Soltava pandorga ou não? Soltava pandorga? Bastante? Pandorga te soltava?
3: Aham, usava.
1: É, tá bom. Ei, Fredinho. Dá um desconto pro homem, velho, tá com 100 anos, né? Você lembra quase nada agora. Se lembrar, 50 anos atrás já é louco. A pandorga. E papagaio que diz lá pra cima, pra nós é pandorga. Tinha uma veinha o quê?
3: Eu ia lá na pandorga quando era piazota, só pra olhar pra veia.
1: Não, é essa pandorga que eu tô falando, né? Aí, guri, como é que tá? O homem do trompete aí. Ah, viu? Apresentar o trompete depois aí, ô. Bem-vindo, então, Genésio, cantor das andorinhas, oi.
4: Boa tarde, pessoal. Fazendo os monarcas.
5: Oi.
4: Chimarrão, Salito.

0: Obrigado, Genésio. Cantor gaiteiro e múltiplo talento, né? Roteio Tradições, elevando a cantoria e alegria para todo mundo aí. Através das ondas sonoras da tua cristal, agora também com as imagens. É rádio TV já, né? A internet modernizou o rádio, né, gurizado? O Ian e o Guilherme aí trabalhando na parte técnica, na sonoplastia, nas imagens. Áudios e imagens é com eles aí, então. A coordenação do Paulinho Paes, a direção-geral do Frei Eudes Capelari. Abraço, então, os freios aí da nossa paróquia. O Libano vai se aprumando, lembrando da parceria com o Sicred no apoio e a Prefeitura de Soledade, a Administração Municipal, através também do nosso secretário Flávio Knopp, né? E também do adjunto Pedrinho Marafon, a Secretaria da Agricultura, Pecuária e Sustentabilidade. Trocou todos os nomes, quando o cara esquece o nome. Mas é, acertei. E evento sexta-feira aí, né, no parque lá, né? Vai ter umas entregas bonitas, tem um milho aí, semente. É. Opa, galo velho. Flavinho se virando mais que bolacha em boca de velha.
1: É verdade. É. Ei, Paulinho, quero te falar uma coisa, pedir uma permissão para nós.
0: Fica à vontade.
1: Avisar o pessoal aí que sábado, portanto, estaremos promovendo um jantar de aniversário do Querência do Botucaraí. Todo mundo convidado.
0: Ah, no
1: aqui no Querência do Botucaraí.
0: Ah,
1: é. Um abraço aos nossos queridos amigos da patronagem, o Alemão, a Mari, alemão, todos que acompanham a nossa.
0: Vamos lá dar uma olhada, hein?
1: A nossa patronagem, um abraço a todos. E amanhã à noite, com Silas, Franco e grupo lá de Porto Alegre, um grande grupo aí já tocou pra gente aí. E sábado estarão aí de novo. E avisando o pessoal que não comprou o cartão ainda, né? Se agilize porque já tá quase esgotado. Então nós queremos encher o CTG amanhã de novo. Amanhã não, sábado. Portanto, então, todo mundo convidado aí. Pessoal que não tem cartão ainda para janta, é jantar baile. Valor 60 pila, churrasco de carne de gado e outras coisas mais. É bem servido o nosso CTG lá, né? Todo mundo come bem. E dizer ao nosso querido amigo patrão lá que essa semana agilizou as mesas, agilizou os bancos. Trabalharam tipo bicho lá para agregar mais a nossa entidade para receber os nossos amigos que lá aparecerem, né? Tem cerveja gelada, né, Paulinho? Tem de tudo, né? É bem servido. Tem aquela velha vaneira bagual boa demais para dançar. Tá bom? Todo mundo convidado, então, sábado, portanto, se alguém precisar de cartão, só falar com a gente aí, com o CTG, com a patronagem ou comigo também, que a gente providencia. Não deixe para a última hora para não faltar lugar. Tá bom? Abraço a todos, então, e obrigado.
2: É, eu vou mandar um abraço.
0: Só pra avisar que o prefeito já chegou, né? Depois dessa música, homenagem pro Frei.
2: Vou mandar um abraço a todos os grupos da terceira idade, né? Que são 14 grupos da terceira idade que eu trabalho, né? Eu trabalho com 14 grupos, interior de cidade. Faz só 22 anos que eu trabalho com os grupos.
0: Parabéns, Lirinho.
2: Só 22 aninhos, né? Então, mandar um abraço a todos os grupos. E mandar um abraço pro pessoal da Santa Terezinha também, né? Que todos escutando. E a todos os grupos, no geral, o meu abraço, né? Nosso seu Ressurei, que tá nos acompanhando, tá vendo essa ideia, sempre vai, né, Soizão? E eu sou o Olímpio. E toda a galera aqui, toda a grande Soledade interior, né? Nosso abraço, tá?
0: Beleza, o Dornelis vai acompanhar o Libano agora, o prefeito Paulo Catani já chegou, vai fazer homenagem daqui a pouquinho pro Alfredinho, tá, Pereirinha? Silvinho foi lá, vai ter homenagem pro seu Alfredinho daqui a pouquinho, então, 100 anos do Alfredinho, centenário desse homem velho. Ah, bebereta. Libano, velho, tu não vai passar sem cantar, homem velho?
3: Muito obrigado pela força que está dando, querido Adão Luiz Libano, e quero mandar lá para Tapera essa música para Maria Celui Facundes. E para todos que estão ouvindo a nossa música, que nós vamos fazer. E vamos fazer uma do Porto.

0: Ele é
1: nevando, velho.
2: É isso aí.
1: Nossa, aplauso pro Libano, então. Obrigado, Libano. A gente brinca com o Libano nessa alegria, nessa cantoria, né, Libano? Amigo de longa data dos músicos, aí, tinha um talento antigo de Soledade. Né? Um guri novo ainda, mas ele já tem algum tempo de estrada. Já. Cadê o Alfredinho? Cadê o Alfredinho? Prefeito é também, o Lucas está ali, assessoria de imprensa. Vamos ter homenagem para o secretário Flávio. Cadê o Alfredinho? Não se abandonou, Alfredinho, foi para cá. Né? Ah, estão entrevistando o homem agora, é a celebridade, né? Até autógrafo está dando, né, prefeito? Alfredinho, 100 anos não é para qualquer um, né, prefeito? Centenário do Alfredinho, 2026. Que beleza. Prefeito Paulo tá aí também. Alê, Petroc, como é que tu tá? Vai comprar um salame aí? Vai levar o salame do homem aí? É, tem queijo também? É. Tem mele? Tem mel também. Tem o vinho lá de Caxias, que eu tô profiando lá também. Pro comercial, né? Tem bolacha, biscoito, rapadura, doce de leite, tudo um pouco aí. E é bem bom o vinho, né, Carlinhos? Já experimentou, Carlinhos? É. Coisa boa. Deveria, Pedrinho Marafon. Daqui a pouquinho mais tropeiro. Vamos botar, na medida possível, botar todo mundo se apresentar, né, Flavio? Mas temos agora a homenagem. Vai chegar, então, aqui no Rodeio Tradições, com a Prefeitura de Soledade, tua Rádio Cristal. 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Valdir Guelha, vai até pro mando, que daqui a pouquinho vai ser uma trova de martelo, pra homenagear o Alfredinho, tá? A trova de martelo. Tu é pão na trova, tu é galo puro do pontão velho, do Rancho Alegre. Escola da Manarcila, Piquete Rancho Alegre, Capela do Santo Antônio, né? Acertei? Não errei nada, tá bom, né? Então tá bom. Vamos lá, enquanto isso, o seu Alfredinho tá na entrevista, então resolvi, faz uma aí. Até o seu Alfredinho se liberar com a entrevista lá. Vai cantar uma, né, Valdir? Daqui a pouquinho botamos o Valdir, daqui a pouquinho. O Valdir tem que ficar até o final para fazer a trova. Então, enquanto ele está dando a coletiva de imprensa, tem até a TV dos Estados Unidos entrevistando o Alfredinho.
2: Enquanto isso eu recebo um chorar de amor.
1: É, tem os caras americanos entrevistando o homem ali, né? Então, todo mundo quer saber a história do Alfredinho. Mas é brincadeira, gente, mas é sério. Mas vamos lá. Ressoli, velho, da Raia da Pedra para o Mundo. Ué? Do Santos, né?
2: É mais uma vez, um abraço na tabacaria, parte da tabacaria do seu Big Book, hein?
1: Grande o Adriano, do lado também está sempre acompanhando, com certeza, o Adriano,
2: na sorveteria ali. Aí, o nosso amigo, segurança futura, nosso amigo Elisângela e o Rui, nosso abraço.
1: Como é que é a segurança? É, isso aí. Deverito.
2: E vamos chorar de amor, então, senhor, fala aí.
1: Espelho da prefeitura, os colegas, né, Genir? Portelinha, abraço aos nossos colegas da prefeitura de Soledade. Trabalho cuidando da praça aí sempre. Mais uma marcinha bonita, aí o menino, então. E o Ressolinho. Vacariano no costado.

0: Canção ali, Carlinho no costado e o Vacariano, na casa do Vacariano. Tem aquela música, né? Na casa do Vacariano. Vacariano é famoso na cantoria. Alô, chega pra cá, Alfredinho Nunes Pereira. Alô, Silvio Pereira. Alô, família do Alfredinho, dona Regina. É, teve 7 filhos do Alfredinho, né? É, um homem velho, nascido no Espumoso, se criou no São Tomé. Vamos fazer agora, né? Pode ser? Se criou no São Tomé, morou em Fontoura, amor máximo, contando a história dele, a trajetória. E onde ele passou, deixou muita amizade, muita alegria, muito carinho, né, pessoal? Né? Então, os bairros que ele morou também. Então, o homem tem história. Esse tem história para contar, né? Tem causos e causos e causos. Completando 100 anos agora nesse ano. Não é brincadeira, é sério mesmo, é 100 anos. 100 anos de idade, centenário de uma pessoa. Não é qualquer coisa, gente. É algo extraordinário, algo para se comemorar.
1: Eu vou chamar o Júnior Correia, o Marques, aí para cantar uma para nós, hein?
0: Tá, daqui a pouquinho, Lirinho, nós vamos fazer homenagem agora para o Alfredinho. Isso, e depois é chamando os companheiros para cantar também. Alfredinho é auxiliado pelo Pereirinha. Seu filho Silvio Pereira, que é papai também. Duas meninas aí, né? As gêmeas. Parabéns para ti, para a patroa, para todo mundo lá, viu?
2: Parabéns. O rapaz é bastante garanhão, tem 10 filhos só.
0: Tá indo nos passos do Alfredinho, velho, né?
2: Vamos entregar.
0: Vai pra chegar o 100 também, né?
2: Ele tá pegando o legado do pai, né, tio?
0: Alfredinho, Nunes Pereira e Flávio, então, vamos iniciar a homenagem? Iniciamento com o Flavinho, depois se o Alfredinho fala uma palavrinha, porque também não vão exigir muito dele também, né? O Silvio também fala o nome da família. E o prefeito fecha a homenagem com chave de ouro pra gente fechar a homenagem. É, prefeito? Vai lá então, Flavinho. Boa tarde.
3: Boa tarde a todos, boa tarde às pessoas que estão em casa acompanhando. Agradecer a presença de cada pessoa que esteve aqui hoje, cada músico, cada artista, prestando a homenagem ao nosso querido Alfredinho. Agradecer os nossos feirantes, né, da nossa Feira da Praça, né, que vieram hoje também expor os seus produtos e também prestar sua homenagem ao seu Alfredinho. E a gente é privilegiado em poder hoje estar homenageando uma pessoa centenária, né? Uma pessoa com tanta história no nosso município, né? Diria que o seu Alfredinho é uma lenda viva da nossa cidade, né? Então, a gente foi muito feliz ao escolher este nome, esta pessoa, para ser homenageado hoje, no ano do seu centenário, né? Dia 8 de outubro, vai estar completando seus 100 anos e a gente está muito feliz, seu Alfredinho, em poder estar lhe homenageando hoje. Né? A gente que vem de uma família, meu pai sempre foi muito seu amigo, a nossa família sempre teve uma proximidade, eu mesmo participei de muitos programas lá do CTG Querência, né, tio Carlinhos? Onde o seu Alfredinho era tinha frequência assídua, né, com as suas declamações, com as suas cantorias e com todo aquele talento que ele guarda até hoje. Esses dias no gabinete do prefeito a gente ficou impressionado com toda a memória e toda o seu talento, como eu disse, que até hoje desperta alegria na gente e nos deixa bastante feliz, seu Alfredinho. Então receba essa homenagem simples, mas de coração de todos nós.
0: Esse aí é o nosso aplauso. Agora a palavra dele, seu Alfredinho Nunes Pereira, homenageado centenário. Então agora homenageado falando, depois o prefeito fecha, que é a maior autoridade, fala por último então daí. Isso, pode ser? Fala, seu Alfredinho.
4: Quero agradecer a imprensa, agradecer meus amigos. Quero agradecer ao meu amigo prefeito, Paulo Catani, que veio aqui para a Soledade, a segunda vez que ele é prefeito. Ele fez muita coisa para a Soledade e nós precisamos de pessoas que façam as coisas que ele está fazendo. Que nós participemos junto, prefeito Catani, de muitos projetos. E eu sei que tu tem boa vontade de fazer, mas o que nós temos mal é de recurso para poder fazer habitação. Que o pessoal de outras cidades tá trabalhando em Soledade. A Soledade cresceu muito nessa tua administração. E quero dizer que para ser um prefeito tem que ter muita orientação, como tu se criou na colônia, puxando uma enxada numa terra. Então, por isso que tu fez muita coisa para o povo. E eu sei que eu estou do teu lado. Eu tive de todos os prefeitos que assumiram Soledade, eu tive junto, trabalhando e ajudando pela minha experiência e minha capacidade, que eu moro há 60 anos nessa cidade aqui. Então, eu sempre trabalhei a bem do povo, a bem dos bairros. Liguei todos os bairros, tenho para quem quiser ver na minha agenda lá. 1.000 e poucos projetos. Abrigo de ônibus, abertura de ruas. E eu sei que tem. Eu fiz muito abrigos. Fiz muitos projetos. E o tempo do Paulo Trequês, eu fui encarregado de entregar obras, de entregar material no interior, na Raia da Pedra, Pontão do Planão. Isso aí, para mim, é um prazer, pela minha capacidade. Pela minha experiência, eu trabalhei encarregado de obras federal, estadual e municipal. Então, por isso, eu ajudo o povo e quero ajudar tu, Catana, na tua administração, porque eu sei o que é que tem que fazer para a Soledade. Mas o que falta é recurso, falta dinheiro para nós fazer habitação. O povo vem de outra cidade do interior, que Soledade cresceu 100% nessa tua administração. Eu sempre serei o administrador das vilas para levar o teu conhecimento. E meu abraço e te agradeço de coração para ti e o meu amigo Paulinho aqui também. Esse piá que eu conheci desde criança, é um amigo do coração. E todos meus amigos que estão aqui vão levar essa mensagem dentro da sua memória e dentro do seu coração. E não esqueça, precisar de alguma coisa, vão lá na minha chácara, atrás da Copa Sul, que eu fiz uma cidade lá, tinha 2 moradores e hoje está lá uma cidade. Tem uns 40, 50 moradores. Tem muita engenho de serraria lá. E quero dizer que nós, junto com o prefeito e a administração dele, nós vamos fazer muito mais coisa para vocês. Não é com promessa e nem com mentira. É com amor em vocês e amor no pessoal do interior e da cidade. Meu abraço e meu carinho para todos vocês. Paulinho, Deus que esteja junto com vocês.
0: Obrigado, seu Alfredinho! Nunes Pereira, 100 anos do Alfredinho. E que maravilha, que lucidez, hein, prefeito? Que lucidez o homem. Isso é uma inspiração, né, prefeito Paulo Catani? Momento especial de emocionante, né?
5: Exatamente. Então, nosso boa tarde a todos, especialmente desse programa tão lindo, Rodeio de Tradições, que nessa tarde nós homenageamos este grande soledadense, o seu Alfredinho. É, o seu Alfredinho quase completando 100 anos, né? Uma história bonita, onde o seu Alfredinho é conhecido no nosso município, tanto no interior como na cidade, especialmente no bairro Botucaraí, aonde que ele, por muitos anos, lutou por Soledade e por aquele bairro. O seu Alfredinho, quando a gente senta para conversar com ele, geralmente ele carrega uma pasta, né? E naquela pasta ele começa a mostrar sua história de vida, do seu trabalho comunitário, aonde que o seu Alfredinho não se dirigia apenas ao vereador, ao prefeito ou ao deputado. O seu Alfredinho se dirigia aos presidentes da República, tem carta lá desde o tempo de Fernando Henrique Cardoso, Collor de Mello, Lula, Dilma, Temer, enfim, quantos presidentes da República tem carta que o seu Alfredinho escrevia para os presidentes da época e os presidentes respondiam para ele na época, que era só pelo correio, né? Hoje é WhatsApp, internet, mas naquela época era pelo correio mesmo. Então ele mandava as cartas para os presidentes retornavam, dando retorno aí para o seu Alfredinho. Ele mostra com muito orgulho para todo mundo. Mas enfim, o seu Alfredinho é um homem comunitário, que sempre trabalhou com esse espírito público, espírito comunitário. Mas também o seu Alfredinho é um grande artista, né? Trovador, um poeta, seu Alfredinho, canta, enfim, declama, enfim, mas nós... Eu vou ler a placa a qual o povo de Soledade está lhe homenageando. Uma poesia, o senhor vai declamar, né? Eu só vou ler a placa aqui, em homenagem ao seu Alfredinho, né? O Rodeio de Tradições e Administração Municipal, a tua Rádio Cristal faz essa homenagem. E posteriormente, vou me devolver aí, Paulinho, o microfone para o seu Alfredinho, porque o grande show do dia hoje é o seu Alfredinho, com todo o respeito aos demais artistas aí hoje. Mas o maior artista aqui dessa tarde é o seu Alfredinho, né, Lirinho? Concorda, Lirinho? Então tá, o Lirinho foi aluno do seu Alfredinho, o que ele aprendeu até hoje foi o seu Alfredinho que ensinou. Homenagem ao seu senhor Alfredo Nunes Pereira. Grande amor, grande cantor, compositor e declamador. Alfredo construiu uma trajetória marcada pelo talento e amor à terra gaúcha. Sua voz emocionou plateias e suas declamações deram vida à poesia, preservando a cultura. Ao longo de sua caminhada, conquistou o respeito e admiração de colegas, amigos e admiradores, tornando-se referência como expressar o orgulho de ser gaúcho. Seu legado ultrapassa palcos e festivais, permanecendo vivo na memória de todos que tiveram o privilégio de lhe ouvir. Mais do que artista, Alfredo é um representante autêntico da alma gaúcha, que soube honrar a história e as tradições de sua terra. Senhor Alfredinho, que esta homenagem seja um reconhecimento pela sua contribuição inestimável à cultura gaúcha. Sua voz e seus versos continuarão ecoando pelos pagos do Rio Grande, inspirando gerações e mantendo viva a chama da tradição. Uma homenagem do prefeito de Soledade, Paulo Catânio, e do secretário municipal da Agricultura, Pecuária e Sustentabilidade, Santo Flávio Quinop. Parabéns, seu Alfredinho.
0: Agora a foto aí, a foto, Alfredinho. Aí, Flavinho, chega aí. Silvinho, Alfredo Nunes Pereira, Alfredinho. Centenário do Alfredinho esse ano. 8 de outubro ele faz 100 anos, completa 100 anos de vida abençoada aí, né? Pessoal da imprensa aí, né? Paulinho Paz, a assessoria de imprensa da prefeitura, o Lucas também está aí. Aí, a Tua Cristal com a prefeitura, apoio do Sicred. E esse programa Rodeio de Tradições. Homenagem do prefeito, então, do Flávio, está aí a placa. Vamos botar ele declamar, então? Pode declamar uma? Consegue declamar? Tá tranquilo aí? Firme e forte? Pereirinha, dá uma mão para acompanhar aí, para dar um suporte para ele. Seu Alfredinho, uma declamação para gente, seu Alfredinho.

0: com seus, beleza, minha terra. 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É terra de boa gente, bebe água de vertente, onde tem pedras preciosas. 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E uma cambona preta em cima de dois são. 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E uma bombita de prata e a cuia de mar.
1: Mas aplausos, coisa linda, gente, né, Zanetti, velho, coisa mais linda, tia. Homem chegar nessa idade, com essa lucidez, com esse talento, Flavinho, parabéns pela iniciativa, Paulinho, Flavinho, o prefeito Paulo também, homenagem, sempre singela, mas homenagem de coração, Pereirinha, tá, Silvinho, leva pra família lá um abraço, parabéns pra você, pra toda a família, a Regina, o Silvio, todos os demais filhos, os netos também, né, quantos netos você tem?
2: Oito
1: netos aí, seu Flavinho. Aí, ó. Ó a foto lá, Pereirinha, ué. Placa, vai botar essa plaquinha lá, né? Mostrar lá pro pessoal que chegar lá, ó, ó. Botar no coração essa plaquinha pra... Linda homenagem, né? Olha que linda essa plaquinha, placa. Valeu, seu Fredinho, muito obrigado. Vai ter verso de homenagem pra ele daqui a pouquinho, fica à vontade. Pode sentar pra descansar um pouquinho. O homem, ele tá cortado de alça de gaita da vida, mas só senta um pouquinho ali pra ficar tranquilo, né? Né, Mário? Não é fácil chegar nessa idade. Eu nunca cheguei mesmo, não sei como é que é. Mas quero chegar, né, Flavio? Se Deus quiser. Bom, viver o que Deus der
2: Deus
1: pra viver.
2: Quer, né, Paulinho? Se Deus quer.
1: Vamos ver o que Deus der pra viver, né? Cada um tem o que Deus dá. Mas é isso aí. Vamos pro seu Roque. O seu Roque vai fazer uma declaração? E daqui a pouquinho o Valdir vamos fazer uma cantoria depois. E vai ter o martelo. E o Jair Batista, se der pra fazer um gaitaço aí.
3: Alô, ouvintes da Rádio Cristal.
1: Obrigado, viu? Fica aí pra escutar as homenagens.
3: Buenas tardes, gauchada amiga. Ouvintes da Rádio Cristal, meu abraço a todos os presentes, o pessoal que nos honra com audiência. Carlinho me faz um costado. O senhor Alfredinho declamou, mas como ele está sendo homenageado, é um amigo da gente, com 99,100, vamos dizer assim, ponto 100, em outubro, completando seus 100 anos lá. Eu tiro meu chapéu e agradeço a Deus, o senhor está com a sua vida e vai até, quem sabe lá uns 110 nessa frente, quantos Deus quer. E quero dizer, Alfredinho, que vou dizer duas palavras em resumo da tua pessoa. Senhor Alfredinho, ele não é dos primeiros cristãos, mas ele conserva dentro dele a sua fé, o amor a Deus em primeiro lugar e a partilha. Quero dizer pro Silvio, que é filho, os ouvintes em casa, a partilha dos primeiros cristãos. O senhor Alfredinho, ele me conhece e sabe. Se ele chegar lá e tiver um pedacinho de pão, ou uma batata assada, a gente tem que provar. Então, quero dizer para o senhor, tudo que o prefeito escreveu, resumiu, parabéns ao nosso prefeito, homem de talentos, e que Deus deu. Também o secretário Flávio, por a lembrança. E a sua história, como diz, é um livro aberto, né? Sempre trabalhou na comunidade, sempre foi amigo da gente, é daqueles que... Está lá onde ele mora, recebe as pessoas de braços abertos. E aquilo que eu falei, né? A partilha, hoje tem muita gente que não lembra do próximo, né? O próximo é ele e a vida dele e tal. Mas eu não acho que Deus não fez só para uma criatura partilha uma coisa que agrada a Deus. Mais uma vez, um abraço pro senhor. Quero retribuir teus versos, porque tu sempre declamou. Meu verso é curto, que diz assim: quero que seja meus versos a cuia de chimarrão, que de fogão em fogão todo dia se renova, corcoviando em cada sova espumante natural, que nem baba de bagual enfrenado em lua nova. É de fogão em fogão, creio que sempre andarás entre a pionada e os piá. Teu irmão de procedência é como col das mal trançadas, embora sem aparência, mas é o tutano da querência. Obrigado.
1: Aí, professor Rock, venha pra cá. Obrigado, professor Rock. Holmes Zimmermann da Costa, na homenagem. Venha pra cá, Mário Tropeiro, filho do seu João Maria, tropeiro dos Pampa, pra fazer a sua apresentação. Pega esse microfone aqui e o Lirinho vai amadrinhar com o Carlinho.
4: Eu vou mandar um abraço pro meu colega aí, Rogério. O Rogério Pedro Rogério, né? Chama a mulherada pra dançar, pra beber.
1: Depois da trova de martelo, viu, Valdir Geller? Vamos fechar o programa. Cadê o Valdir? Cadê o Valdir? Aí o Valdir.
5: Boa tarde, Soledade. Que saudade tá esse microfone, professor Fredinho. Ei, seu Fredinho, quantas vezes na chuva, vindo com o veio negro tropeiro da fronteira, poncho molhado, o senhor foi peão de tropa do meu pai. Tive agora essa semana viajando, tive dentro do Piratini, levei um documento lá ao governador dizendo que são 10 municípios, que o berço do tropeiro é Soledade, não é Bom Jesus. Tive na RBS fazendo documentário com meu pai. A história do Soledade foi feita a pata de cavalo, mula, ruma a Sorocaba, ruma a região da fronteira. E a castração a piar não pode faltar, meta bala.
1: Meter ficha, estamos atrasados, vamos lá. Segundo laço, esse é o Mário Tropeiro. Depois tem...

0: Obrigado, Mário. Tá bom, Mário. Obrigado. Obrigado. Tá emocionado, é isso aí. Grande Mário Tropeiro. Obrigado pela presença, Mário. É pra cá, Valdir Keller. Vai pra cá. Vamos fazer. O Carlinhos vai fazer um versinho também. O Carlinhos vai trovador gaiteiro. É. Trova de martelo. Bem engraçado aí, papai.
1: Opa.
0: Vai dispensar o Lirinho? Obrigado, Lirinho. Tem que bater o ponto lá.
1: Mais ou menos o pessoal que não comprou. Só com a gaita aí, também. Aí, que o pessoal tá aí escalando a feira aí, né, tio?
0: Pega aí, Valdir.
1: Abraço a todos aí. Pessoal da feira.
0: É aqui, Valdir Keller. Convidado de honra aqui pra nós, o Valdir. É a prata da casa também. Onde quando a gente vai no pontão, é muito bem recebido sempre, né? Onde tiver, né? O Valdir, a gente tá bem recebido, né, Valdir? Tem um carinho especial pro pessoal da Ouro e Prata, da Dona Darcila, da Capela Santo Antônio, do Piquete Rancho Alegre, todos vocês lá do pontão. Um carinho, um abraço. Onde a gente começou as cantorias do rádio, a Tua Cristal, há muitos anos atrás, né? É, eu tô com 36 anos de rádio, né? Então, nos anos 93, 94, nós começamos aquelas rondas lá, coisa mais linda, né? Paulinho Borges, nós ia lá. Era coisa linda. Ele que tem, então, vamos fazer um martelo pra embalar o pessoal aí, né, Zanetti, velho?

Encerra o programa, obrigado, Ian Guilherme, Paulinho Paes, Freudes, Prefeitura de Sonora, Prefeito de São Paulo, Jonas, o secretário Flávio Guinope, o Pedrinho, adjunto, Sicredi no apoio. Vamos fazer os mil a ordem, capitão, para encerrar o programa.

0: Vovô, obrigado. Obrigado, Progressão, Rodeio Tradições, obrigado, Zanetti. Aos caminhoneiros, um abraço, os motoristas em geral, os pedristas e os pedreiros também, né? Tem os pedristas e pedreiros, né? É.
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4: Profissionais da contabilidade, empresários e estudantes, e terá programação a partir da 13h na Universidade de Passo Fundo. Entre os assuntos abordados estarão a reforma tributária, inteligência artificial, redes sociais, marketing, planejamento estratégico e liderança. As inscrições podem ser feitas junto às redes sociais do Sindicato Contábil de Passo Fundo e região. Da tua rádio Alvorada de Marau, Ana Lúcia Jacomini.
5: O terminal rodoviário de Lagoa Vermelha passou por uma importante melhoria com a conclusão de uma área coberta para embarque e desembarque de passageiros. A obra, finalizada há cerca de um mês, protege agora os usuários da chuva e do sol, oferecendo mais conforto e segurança. Além da nova cobertura, o espaço conta com bancos e ampla área de espera, tornando a experiência de quem viaja muito mais agradável. A mudança de local, próximo da BR-285, também trouxe vantagens, como amplo espaço para estacionamento e manobra dos ônibus. Os destinos catarinenses são agora atendidos pelas empresas Ouro e Prata, Reunidas, Santa Cruz e Penhas, sempre com saídas a partir das 22 horas. Da tua rádio Cacique de Lagoa Vermelha, Daniel Carvalho.
6: Os grupos Vacarianos a Cavalo e Cavaleiros do 5º Distrito deram sequência nesta quarta-feira à condução da Centelha da Chama Crioula 2026. O destino do dia é a comunidade de São Valentim, em um percurso de 59,6 quilômetros, realizado com a cavalgada dividida em três equipes. A comitiva já percorreu mais de 100 quilômetros desde o início da jornada, levando um dos principais símbolos da tradição gaúcha até o local da distribuição oficial da centelha. Da tua Rádio Fátima de Vacaria, Júlia Rodrigues.
7: Em Soledade, foi realizada na tarde desta terça-feira, no Salão Nobre Adão Martins de Freitas, a formatura das 15 alunas que participaram do curso de elaboração de produtos de panificação e confeitaria, por meio do programa RS Qualificação Recomeçar. Com carga horária de 48 horas, a capacitação foi realizada na Carreta Escola do Senai e teve abordagem prática e técnica, com conteúdos voltados à produção de alimentos de panificação e confeitaria. O curso teve o objetivo de desenvolver conhecimentos básicos para elaboração de produtos e contribuir para a preparação das participantes para atividades em padarias, confeitarias e na produção artesanal. Para setembro está prevista a realização do último curso do programa Em Soledade. Da tua Rádio Cristal de Soledade, Cláudio Flaim.
8: Em Veranópolis, nesta quarta-feira, dia 19, a Câmara de Vereadores realiza a sessão ordinária a partir das 7 horas da noite. Entre os projetos que serão votados está a autorização para que o Poder Executivo celebre termo de fomento e repasse recursos financeiros à Festa Nacional da Maçã, a FEMAÇÃ. O projeto prevê o repasse total de R$1.350.000. Deste valor, R$450.000 serão destinados ainda em 2026 para as atividades preparatórias, enquanto R$900.000 serão repassados posteriormente para a realização do evento. A FEMASSA 2027 acontece nos dias 9 a 11 e 15 a 18 de abril, no Parque de Exposições José Bin. Antes disso, no dia 7 de novembro, será realizado o evento de escolha da Imperatriz e das Princesas, com 9 candidatas concorrendo à corte da festa. Da tua Rádio Veranense de Veranópolis, Monique Ziliotto.
9: A última rodada do Grupo B da primeira fase da Copa RS de Futsal acontece na noite desta quarta-feira. Logo mais, a partir das 19 horas, a CBF recebe a ABF de São Lourenço do Sul no Centro Municipal de Eventos Sérgio Luiz Guerra. A equipe laranja, atualmente, é a segunda colocada, atrás do Camaquã Futsal. Um empate simples garante a equipe na fase semifinal da competição. O duelo entre a CBF e a ABF terá transmissão da tua Rádio Garibaldi. Da tua Rádio Garibaldi, João Paulo de Luca.
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3: Fala aí, gauchada amiga, olha aí, são 17 horas e 6 minutos, 22 graus a temperatura no Centrão de Soledade. Que bom ter a tua companhia, que bom saber que você está ligado, sintonizado com a gente no 100.5 do teu rádio. Depois das lindas apresentações do Rodeio de Tradições, agora o Te Aproxiga aqui direto do estúdio, né, da tua Rádio Cristal no coração da Centenária Soledade, comigo Gustavo Moraes, até as 19 horas trazendo a música e informação para todos vocês sintonizados com a gente.

0: 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E que bom, né? Que bom ter vocês também na nossa companhia. 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Liga pra gente pedindo a tua música aqui no Teatro Chega. Vamos começando com a narração do meu amigo Cizenando do Carmo Neto. Esse, o Legião Gaúcha, cantando pra gente aqui no Teatro Chega, tchê.
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Fala em gauchada, amiga. Olha aí, são 17 horas e 20 minutos. Vamos, né? Isso mesmo, olha aí, com 22 graus a temperatura no Centrão de Soledade. 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
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Olha aí, gauchada, hoje, né, a quarta premiada. A quarta premiada tem sorteio daqui a pouquinho. Me responde aí, né, tchê? Olha aí, hoje nós vamos na parceria aí da DS Pneus, né? 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É, responde no nosso WhatsApp campeiro 992229878, significado da palavra orelhano, e concorre, portanto, a um balanceamento e geometria, portanto, lá na DS Pneus. Mandar um abraço, tio Jonas Rodrigues, obrigado pela companhia, tá sempre ligado com a gente. Isso mesmo, forte abraço. Esse gaúcho campeiro pediu aqui com o Galo Preto, Pra Que o Rio Grande Não Mude, 22 graus e a temperatura.

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0: Dia 19 é dia do aniversário do Ademar Rampanelli, também é dia do aniversário do Alexandro Trilha, também Ana Daroite, Ana Zeniri Monteiro, também está de aniversário Ângela Gozzi, Carolina Alves dos Santos, é dia do aniversário do Cássio Ortiz Correia, do amigo Catito. Gilmar Eltaro dos Santos, do bairro Expedicionário, também Edivan dos Reis da Silva, está de aniversário Edson de Oliveira Libano, Elisângela da Silva Moraes, do bairro Missões, é aniversário também da Flávia de Lima, Gabriel Dordelli Sax, também é Gessenir Morgan, está de aniversário Guilherme Jorge da Rosa, Inês Portela Batesini, Isabel Cristina da Silva, Janete Tereza de Andrade, lá no bairro Botucaraí. Janice Gonçalves da Silva também está de aniversário hoje. Juliana Casagrande Escariote, Jurema José dos Santos também. Leovaldo Vieira da Silva, é aniversário da Luana Ilha. Também Luísa Batiste Capri, é aniversário Capra. Também aniversário da Maria Helena Rodrigues Borges, Luísa Batiste Capra, também aniversário da Maria Iraci Moraes, Marlise Regina Orlandini Lodi, também aniversário da Michele de Oliveira, Nedi Pereira está de aniversário hoje, também Noema Lauter está de aniversário, também Noemi de Fátima Ferreira Prestes, aniversário também da Pamela Ferreira, Raquel Tames Batesini, também está de aniversário hoje, Rosalina dos Santos Dias, Sabina da Luz Nunes, também lá no bairro Expedicionário de aniversário, Sandra Soares, também tem aniversário da Silvana Fátima dos Santos no bairro Ipiranga. Valmir Borguesan, também está de aniversário, Anderson de Oliveira dos Santos. 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Adoiro dos Santos, Renato Guedes, esses, portanto, os aniversariantes do dia para Rosemary Confecções e Calçados, levando aquele abração da loja dos aniversariantes do dia.
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2: Aí, Trevisol Vidros também com a gente, né? Isso mesmo. Quero mandar um abraço pro meu amigo Borba. É, o pessoal da Brigada Militar de Soledade estão de folga agora, né, gurizada? Isso mesmo. Pedi uma do Gildo. Se agarrar nessa também, um abraço pro Barriga. Que velha dupla, né?

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2: Cinco horas e 48 minutos.
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4: 21 graus.
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7: Aí um grande abraço, meu amigo Bequinho, Bequinho lá tá velha, né, tia? Vem chegando o fandangaço na soledade.

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0: 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Convidando vocês, portanto, para este momento especial da nossa programação, horário, nós tirarmos o nosso chapéu, falar, portanto, com o arquiteto do universo, o nosso momento de paz e bem. E daqui a pouquinho nós vamos trazendo bastante marca campeira, tchê.
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4: Chegamos ao final de mais uma tarde. Convidamos a vocês, irmãos e irmãs, para um momento de reflexão, um momento de paz. Hoje temos para nossa reflexão o Evangelho.

0: Evangelho de São João, ele nos diz: Jesus viu Natanael que vinha e comentou: aqui está um verdadeiro israelita em quem não há maldade. Encontrar Jesus, permanecer com ele, decidir ser seu discípulo e assumir na vida as suas palavras e gestos, eis aí um caminho para se percorrer como cristão. Estamos diante de um versículo que nos questiona quanto ao seguimento do Mestre Jesus. A atitude dos discípulos que seguiram Jesus também poderá ser a nossa atitude. Que atitude será essa? Será uma atitude de fé, que nos colocará a caminho na vida, demonstrando realmente que encontramos aquele que nosso coração desejava. Os discípulos também esperavam o Messias qualificado como descendente da realeza, mas Deus resolve confundir os interesses israelitas e envia o seu filho fora dos padrões do exército e da família imperial. Deus se encarna na história dos homens e mulheres numa periferia de nome Nazaré. Pode, porventura, vir coisa boa de Nazaré? Através de nosso encontro com Jesus de Nazaré, descobrimos a sua humildade, o seu aniquilamento, a sua obediência, a sua entrega e a sua alegria em cumprir a sua missão até o fim. Estes traços da identidade do Mestre de Nazaré também deverão ser as características de quem o segue, pois ao permanecermos com ele na escola do discipulado, aprendemos a ser aquilo que ele é com a sua vida. Estar no discipulado de Jesus significa uma questão de fé e uma questão também de testemunho cotidiano. O que nós somos desde a nossa família deixará transparecer o que realmente aprendemos estando junto ao Senhor e o seu estilo de vida. Ele nos procura, encontra-nos, chama-nos pelo nome e nos envia para sermos sal da terra e luz do mundo. Rezemos um instante. Deus fiel, abre os nossos olhos e corações para enxergarmos e compreendermos as lições da vida que nos fazem viver os gestos e palavras de teu Filho Jesus. Que assim seja. E a vocês, irmãos e irmãs que agora me acompanham, que o Senhor da paz e do bem vos abençoe e vos guarde. Em nome do Pai, do Filho e do Espírito Santo. Amém.
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1: Fala, gauchada amiga, são 18 horas, 4 minutos, 21 graus, na capital nacional das pedras preciosas. Que bom ter a tua companhia, que bom saber que você está ligado, sintonizado com a gente no 100.5 do teu rádio, também linkado conosco pelo site da tua rádio, no Rio Grande, no Brasil, mundo afora. 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O resultado das loterias para Donis Rede Integrada Banrisul, também com a gente DS Pneus. 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E também, nesse final de semana, tem grande fandango na cidade de Mormaço, 41 anos do CTG Teófilo Schroeder. E no sábado e domingo também um grande rodeio de inverno, com grandes disputas na Taça Sicredi, laço trio e também laço individual. Segue com a gente no 3381-9100, no nosso WhatsApp campeiro. Você também pede a tua música aí no 992-22-9878. Vamos estendendo o abraço, né, meu amigo Maurício Brandão, lá em São Francisco de Paula, meu amigo Renan, lá pras bandas do litoral, também, né, o Thiaguinho. O Thiaguinho hoje tá pras bandas do Imperatriz. Grande abraço, meu amigo Rodrigo Miquelon, é, lá na lendária Vacaria, sempre também obrigado pela tua companhia. Pessoal ligado, sintonizado com a gente também aqui na Soledade, Arvorezinha. Vou trazer pra vocês, né, tchê? Vou trazer em primeira mão, portanto, aqui do nosso estúdio principal, essa música que fala em respeito lá a São Chico de Paula. Esta aqui é a marca e obra do meu amigo Maurício.

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3: Para ligar o buchado, amiga, quero mandar um abraço pro meu amigo Magrinho. É, tá de aniversário hoje, um forte abraço dos campeiros do Rio Grande aí, remanescentes nesta empreitada, né, tchê? Olha aí, portanto, um abraço, né, completando mais um ano de vida. Um abraço pro meu amigo Lucas Silva, também o Luan, dona Luana, também a Elisandra, o Genro Anderson e o neto Ravi, né, um grande abraço, portanto, meu amigo Magrinho, toda, também dona Marisa, toda a família, portanto, qual temos um carinho, um apreço também diferenciado. Vamos trazendo uma marca para este campeiro, né, tchê? Sentado sobre os arreios. Abraço, Magrinho. Felicidade e saúde, meu amigo.

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2: Fala aí, gauchada amiga, 21 graus, segue a temperatura no Centrão de Soledade. Nós vamos comunicando do Altos da Serra do Botucaraí, direto do estúdio principal da Tua Rádio Cristal, no coração da centenária Soledade. 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Quem acertar, né, o que que significa no nosso vocabulário campeiro, a palavra orelhano, vai concorrer daqui a pouquinho a geometria e balanceamento na DS Pneus. Seu Rubens Lorena, tá certa a resposta. Meu amigo Lênio Silveira, também dona Shirley de Correia. Seu Beto, também dona Margarida Áustria, tá certa a resposta e vai participando pelo 992229878. 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Vem aí, gauchada, neste final de semana, portanto, dia 21, sexta-feira, grande baile de aniversário do CTG Teófilo Schroeder, da cidade de Mormaço. Animação Chiquita e Bordoneio, no sábado e domingo, mais uma edição do Rodeio de Inverno do Teófilo Schroeder aqui do Mormaço. 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Inscrições, né, com o patrão Evandro e também o capataz Jonas Magri. Não fique de fora desta grande festa do tradicionalismo da terra de Mormaço. Falando em tradicionalismo, quero mandar um abraço à gurizada, aos colegas de viagem, companheirada de rodeio. Estão indo pro Maranhão. É um abraço, Tiaguinho, o padre Vitor César, também o Daniel Portela, o Charles Bittencourt, o velho Biteco. Isso mesmo, gurizada. Vamos passando o restante da gauchada que vai na comitiva, né? Desejando uma boa viajada e um bom serviço. Vamos chegando e atracando uma com o Grupo Carqueja. Isso, cantam pra gente na programação campeira e altaneira do Rio Grande. Eu te aproxego na tua rádio.

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3: Seis horas e 26 minutos.

0: 21 graus.
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Fala, gauchada amiga, que bom ter vocês na nossa companhia, que bom saber que você está ligado, sintonizado com a gente, né? Isso mesmo, eu te aproxego aqui na tua rádio. 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Vamos chegando com esta marca campeira. Quem canta pra gente é os Mateadores, depois da lida.

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0: 6 horas e 39 minutos.
3: Cristal 20 graus.
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4: Falamos ao vivo diretamente aqui da Delegacia de Polícia de Soledade, com as ocorrências e a movimentação nas últimas 24 horas. Nesta quarta-feira, meio de semana, Brigada Militar atuando no trabalho ostensivo, também a Polícia Civil com o plantão 24 horas, nenhuma ocorrência neste momento que mereça destaque. Ou seja, a segurança pública em Soledade até o presente momento, e que continue assim, né, tranquila em relação a Brigada Militar e também a Polícia Civil. Ainda na madrugada de hoje, nós tivemos a prisão de um homem por falta de pagamento de pensão alimentícia em Campos Borges, no qual a Delegacia de Polícia registrou esta ocorrência, por falta de pagamento de pensão alimentícia no município de Campos Borges. O homem foi encaminhado pela Brigada Militar até a Delegacia de Polícia de Pronto Atendimento de Soledade. O registro foi feito. E desta forma, após os procedimentos, ele foi conduzido ao presídio estadual de Soledade. Também uma outra informação, que a Polícia Civil continua trabalhando, está na fase final das investigações sobre o incêndio registrado no dia 13 de agosto, aqui em Soledade, em um hotel no centro do município. O caso deixou uma funcionária gravemente ferida e resultou na prisão preventiva do principal suspeito. Inclusive, foi detido no dia 15 de agosto. E segundo o delegado Lucas Lima, em ocorrência à tua Rádio Cristal, o incêndio ocorreu em um contexto de violência doméstica e vingança. Inclusive, a proprietária do hotel havia procurado já a Polícia Civil antes do fato para solicitar medidas protetivas contra o ex-companheiro que vinha fazendo ameaças. Então, segundo o delegado, faltam alguns elementos, incluindo informações do Corpo de Bombeiros, para o encerramento do inquérito, e a expectativa é de que a investigação seja concluída nos próximos dias e encaminhada ao judiciário com o respectivo indiciamento. Por outro lado, também, a nível de região, na madrugada, a Brigada Militar de Tio Hugo prendeu 3 homens por furto qualificado e recuperou diversas ferramentas subtraídas de uma obra no município de Tio Hugo. Diante dos fatos, os 3 homens receberam voz de prisão, foram encaminhados para o atendimento médico e posteriormente apresentados na Delegacia de Polícia de Pronto Atendimento de Carazinho. Após os procedimentos, foi lavrado o auto de prisão em flagrante dos 3 envolvidos. Referente ao assassinato de Alice Nites, que ocorreu por volta das 14 horas de segunda-feira, na residência do autor, Encantado foi preso, né? Foi preso aí o principal suspeito. A Brigada Militar prendeu, então, esse homem de 40 anos, apontado como o autor da morte a facadas da ex-enteada Alice Nites, de apenas 14 anos. A prisão ocorreu exatamente no local onde o crime aconteceu, em uma residência do bairro Jardim do Trabalhador, em Encantado, no Vale do Taquari. Após a captura, o homem foi encaminhado ao hospital para a realização do exame de corpo de delito e foi conduzido à Delegacia de Polícia de Atendimento em Lajeado, onde foram realizados os procedimentos legais. Portanto, estes são os destaques em relação à segurança pública nesta quarta-feira, aqui em Soledade, região, e também destaque a nível de estado. Para a tua Rádio Cristal, falou Cláudio Fly.
5: Aí o nosso colega Cláudio Fly, portanto, trazendo as informações do trânsito e segurança aqui no Te Aproxega na tua rádio. Mandar um abraço pessoal na Água Branca, no interior de Mormaço, ligado com a gente. Forte abraço aqui, meu amigo Andrei Prates e dona Camila Moraes, né? Diz que é chegada neste horário, fazendo um mate bem topetudo, escutando a boa música. Pediu pra gente o Tordilho Negro. Vamos estar atracando, portanto, essa marca com Walter Moraes.

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3: Isto mesmo, essa é a tua Rádio Cristal. E olha aí, pessoal, nós vamos, portanto, com o resultado do nosso sorteio. Já fizemos o nosso sorteio por aqui. E aí nós temos, portanto, 27 participantes e quem vai, portanto, levando o seu automóvel amanhã ou nessa semana lá na DS Pneus para um balanceamento e geometria gratuita é o seu Beto Macedo, número 04. Portanto, seu Beto Macedo, nosso ouvinte, e muito obrigado, pela participação, obrigado a todos vocês que colaboraram, participaram, portanto, do nosso vocabulário campeiro de hoje, com a nossa pergunta para vocês, era o significado, quero ver se esse gaúcho aqui lá do Quaraí sabe Itaqui. Itaqui, vamos ver se sabe o significado da palavra orelhano. Não, errou, é animal que não tem marca e nem sinal, este é o orelhano no nosso vocabulário campeiro, tá certo, portanto, gente, vamos trazendo um abraço, seu Brasil, seu Brasil sempre ligado com a gente, pediu a resposta do Facão Três Listas, chefe.

Aí a resposta do Facão Três Listas, essa é do baú da musicalidade campeira com Gildo de Freitas. Olha aí, gauchada amiga, nós vamos chegando pro lado do arremate da nossa programação, agradecendo todos vocês pela companhia, agradecendo pela audiência com a gente, portanto, aí, neste mais um dia, né, tchê, aqui na tua Rádio Cristal. Isso, obrigado e-mail também para você que vai linkado com a gente pelo site da tua rádio. Obrigado e-mail a todos vocês. Forte abraço, fiquem todos com Deus, porque eu também vou com ele. Nossa incumbência de estar aqui amanhã na mesma esquina com a mesma gaita e o mesmo gaiteiro. Daqui a pouquinho vem a voz do Brasil. Grande abraço, paz e bem.

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1: Em Brasília, 19 horas.
2: Está no ar a Voz do Brasil. As notícias do governo federal que movimentaram o país no dia de hoje.
3: Olá, boa noite.
1: Boa noite para você que nos acompanha em todo o país.
3: Quarta-feira, 19 de agosto de 2026.
1: Vamos aos destaques do dia.
3: Segurança pública.
1: Operação recupera mais de 6 mil celulares em 10 dias.
3: Mobilização nacional é voltada à recuperação de aparelhos roubados ou furtados.
1: E também ao enfrentamento da cadeia de receptação e comercialização ilegal. Luciana Colares de Holanda.
4: Qualquer pessoa, antes de adquirir um celular usado, deve verificar por meio de aplicativo ou do portal Celular Seguro se o aparelho possui alguma restrição.
3: Participação das mulheres no mercado de trabalho.
1: Empresas com mais de 100 empregados devem atualizar os dados.

0: salariais e de diversidade. Luana Karen.
1: A partir desses dados é gerado o relatório de transparência salarial e as empresas recebem orientações sobre como diminuir as desigualdades.
2: Preparação para o Enem.
0: Aplicativo ajuda estudantes a reforçar os estudos para as provas. Jéssica Gonçalves.
3: O aplicativo oferece trilhas de estudo e simulados completos com questões de provas anteriores. A ferramenta ainda permite fazer a transcrição e a correção automatizada de redações.
2: Hoje, na apresentação da Voz do Brasil, eu, Mariana Jungmann e Luciano Seixas.
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2: Em Iperó, no interior de São Paulo, o Centro Industrial Nuclear de Aramar reúne parte das atividades do Programa Nuclear da Marinha.
0: O programa avança para a etapa de montagem do reator destinado ao futuro submarino brasileiro com propulsão nuclear.
2: Vamos saber mais sobre as atividades com Pablo Mundim.
4: Em Aramar, no interior de São Paulo, estão sendo desenvolvidas tecnologias relacionadas à geração de energia elétrica por fonte nuclear. O trabalho inclui a montagem do reator que será utilizado no submarino brasileiro com propulsão nuclear. Segundo o comandante da Marinha, Marcos Sampaio Olsen, o uso da energia nuclear no Brasil vai além da sua atuação militar.
5: O Brasil é um país vocacionado para o desenvolvimento e aplicação da energia nuclear. Para além da defesa, a energia, a saúde, segurança alimentar, segurança hídrica. O Brasil possui, com um terço do seu território prospectado, o sexto país em reserva de urânio.
4: O complexo concentra etapas estratégicas do programa, como o domínio do ciclo do combustível nuclear e o desenvolvimento da tecnologia brasileira de enriquecimento de urânio. Também reúne estruturas de formação e segurança nuclear. A ministra da Ciência, Tecnologia e Inovação, Luciana Santos, falou sobre o desenvolvimento do projeto.
6: Por meio da FINEP, estamos apoiando o desafio tecnológico do submarino. O submarino, propulsão nuclear, é um instrumento de dissuasão por excelência. Uma ferramenta importante para proteger, por exemplo, o nosso mar territorial.
4: O Programa Nuclear da Marinha reúne instituições de pesquisa e empresas brasileiras. Reportagem Pablo Mundim.
0: Uma operação envolvendo profissionais de segurança de 23 unidades da Federação recuperou mais de 6 mil celulares roubados.
2: E resultou em quase 100 prisões, de acordo com os resultados parciais apresentados hoje.
0: Além do combate ao furto, o objetivo é desarticular a cadeia de receptação e comercialização ilegal desses aparelhos.
7: A operação Última Chamada envolve as forças de segurança de 22 estados e do Distrito Federal no combate ao roubo e à receptação de celulares. Nesta quarta-feira, foi apresentado um balanço parcial da operação, que teve início no dia 10 de agosto. Entre os resultados, mais de 6 mil aparelhos foram recuperados, de acordo com o diretor de Operações Integradas e de Inteligência, Anchieta Neri.
8: Foram mais de 100 inquéritos policiais conduzidos pelas 23 polícias civis que participaram das ações. Isso levou, até esse primeiro momento, à recuperação de mais de 6 mil celulares em todo o território nacional, bem como também mais de 100 prisões. 80 prisões em flagrante delito e mais de 20 prisões por mandado em razão das investigações conduzidas nos estados.
7: Mais de 33 mil notificações foram enviadas a pessoas que estavam em posse de aparelhos identificados como objetos de crime. A iniciativa integra a Política Nacional de Enfrentamento ao Roubo e Furto de Celulares, coordenada pelo Ministério da Justiça e Segurança Pública. Segundo o ministro da pasta, Wellington César Lima e Silva, os aparelhos fazem parte de uma cadeia maior.
9: O problema do celular que aflige e figura em muitas das pesquisas como uma das três principais questões que aflige a percepção de segurança pública faz parte de uma cadeia de celular que é furtado, roubado, que tem a receptação e que chega inclusive às mãos do crime organizado nos presídios. Então a única forma de enfrentar o problema é com integração com todas as polícias dos diversos estados.
7: Hoje, o Brasil tem registrados mais de 3 milhões de celulares roubados, com base nos dados do Banco Nacional de Celulares com Restrição, que reúne informações de aparelhos roubados, furtados ou extraviados no país. Agora será possível tratar esses dados, como disse o secretário nacional de Segurança Pública, Chico Lucas.
10: A gente está dando estrutura para os estados recuperarem esses celulares. A partir de agora, nós vamos dar rankings de restituição, rankings de notificação, dar transparência aos dados sobre o celular. E essa operação vai ser permanente para que a gente tenha redução dos números de roubo e furto de celular.
7: O Banco Nacional de Celulares com Restrição é uma ferramenta do programa Celular Seguro, criado a partir de informações dos boletins de ocorrência registrados em todo o país. Qualquer pessoa, antes de adquirir um celular usado, deve verificar por meio de aplicativo ou do portal Celular Seguro se o aparelho possui alguma restrição. Para isso, basta ter o e-mail do celular. Ele aparece na embalagem original do equipamento ou no discador ao teclar asterisco jogo da velha 06 jogo da velha. Reportagem Luciana Colares de Holanda.
2: É recomendado o cadastramento de aparelhos no celular seguro para proteger dados, definir contatos de confiança e bloquear o equipamento rapidamente em caso de roubo, furto ou perda.
0: Para isso, é necessário baixar o aplicativo Celular Seguro ou acessar o site oficial do programa utilizando sua conta gov.br.
2: Se preparando para as provas do Enem, o Exame Nacional do Ensino Médio conta com uma ferramenta para reforçar os estudos.
0: É o aplicativo MEC Enem, que reúne conteúdos, questões e recursos que ajudam os estudantes a revisar os principais assuntos cobrados na prova.
2: O exame ocorre durante dois domingos seguidos, 8 e 15 de novembro.
3: Estudante do terceiro ano do ensino médio, Maria Clara da Ponte, de 17 anos, sonha em cursar medicina. Na preparação para o Enem, ela encontrou no celular uma ferramenta para reforçar os estudos. Maria Clara usa o aplicativo MEC Enem para resolver questões e identificar os conteúdos em que ainda precisa melhorar.
11: Ele me mostra exatamente os pontos que eu tenho errado e me ajuda a ir evoluindo com as questões. Então, não basta só saber o conteúdo teórico, eu preciso saber aplicar. Então, o aplicativo ele ajuda bastante a, por meio das questões, eu entender onde eu preciso melhorar. O simulado também ajuda bastante a treinar o tempo de prova.
3: No aplicativo MEC Enem, o estudante pode estudar todas as áreas cobradas no Exame Nacional do Ensino Médio: linguagens, ciências humanas, ciências da natureza e matemática. O aplicativo oferece trilhas de estudo e simulados completos com questões de provas anteriores. Também tem um assistente virtual com inteligência artificial que ajuda a montar cronogramas personalizados e a tirar dúvidas. A ferramenta ainda permite fazer a transcrição e a correção automatizada de redações. O estudante pode acompanhar conquistas e pontuações e compartilhar a evolução nas redes sociais. Segundo o secretário executivo do Ministério da Educação, Rodolfo Cabral, a plataforma identifica o nível de conhecimento do estudante e, a partir daí, direciona a preparação.
12: Assim que um estudante entra no MEC Enem, ele vai fazer algumas questões de exames passados e a plataforma já vai fazer o nivelamento, testar qual é a situação daquele estudante naquele momento de preparação e já vai fazer todo um guia de estudos com base no nível que aquele estudante atingiu. E ainda a gente tem também um assistente virtual, que vai responder perguntas, vai retirar dúvidas e vai também preparar todo um cronograma de estudos de acordo com o nível do estudante e também de acordo com a periodicidade que ele usa a plataforma.
3: Para o professor do Centro de Ensino Médio 3 de Taguatinga, no Distrito Federal, Leonardo Pinelli, ferramentas como essa podem transformar um aparelho que já faz parte do dia a dia dos estudantes em aliado na preparação para a prova.
13: Ter ali na mão o acesso a um aplicativo onde você pode resolver questões, que é uma das, a gente já sabe, uma das melhores formas de se estudar para uma prova, ter acesso ao conteúdo e agora com a IA, também tem no aplicativo, você pode estabelecer um diálogo, ou seja, uma forma que é mais aceitável de você acessar o conteúdo, de você perguntar e responder sem ter que demorar tanto tempo pesquisando.
3: Para acessar o MEC Enem, é só baixar o aplicativo no celular ou entrar na plataforma pela internet no computador. O acesso é feito com a conta gov.br. Reportagem Jéssica Gonçalves.
0: E professores da rede pública estadual e do Distrito Federal vão atuar na mobilização dos estudantes e no acompanhamento das provas do Enem.
2: A indicação dos docentes será feita pelas secretarias de educação entre 8 e 18 de setembro.
0: Os selecionados devem ter smartphone com internet móvel e não podem ter parentes de até terceiro grau inscritos no Enem no mesmo município de atuação.
2: Haverá capacitação à distância e, ao final do processo, os participantes serão remunerados por por meio do auxílio de avaliação educacional.
0: As provas do Enem ocorrem nos dias 8 e 15 de novembro. Para saber mais, acesse gov.br/mec.
2: As empresas têm até o fim do mês para informar dados sobre remuneração de empregados, igualdade salarial entre homens e mulheres e políticas para a diversidade.
0: Os dados vão embasar mais um relatório de transparência salarial.
14: Em 2010, quando começou a trabalhar na indústria automotiva que fica em Porto Real, no Rio de Janeiro, Josiele Viana era a única mulher na linha de montagem de portas. Tempos depois, ela foi promovida para atuar na formação de novos empregados. Hoje, vê com satisfação o aumento do número de mulheres na fábrica.
15: Antes, o número de mulheres era muito pequeno, que na linha de porta, durante anos, eu era a única mulher. E hoje nós temos a maioria de mulheres. E elas podem imaginar que se elas engravidarem, elas vão ter um período de descanso, elas vão ter uma licença maternidade de 180 dias. Elas se sentem assistidas.
14: Uma das colegas de trabalho da Josiellen é a Daniele de Araújo Silva. Ela está há quase 4 anos na montadora e agora vai liderar uma das equipes de operação.
16: Eu acho que eu posso ser uma inspiração, né? Porque as meninas já começam a ganhar mais espaço, já gera um desejo diferente, uma curiosidade de correr atrás e além também. E você é capaz e pode, sim, exercer um cargo bem diferente do que você ocupa hoje.
14: E a participação das mulheres no mercado de trabalho é um dos temas que estão sendo informados pelas empresas neste mês. Até o dia 31 de agosto, as empresas com mais de 100 empregados devem atualizar os dados salariais e de diversidade no portal Emprega Brasil. A medida está prevista na Lei de Igualdade Salarial de 2023 e permite também traçar um diagnóstico da participação de mulheres em cargos de liderança. A subsecretária de Estatística e Estudo do Trabalho do Ministério do Trabalho e Emprego, Paula Montagnier, aponta o que deve ser informado pelas empresas.
17: A gente pergunta informações se que tipo de situação altera salário das pessoas. A gente também pergunta sobre ações que as empresas fazem para contratar mulheres, para aumentar a diversidade de pessoas que trabalham nas suas equipes, e pergunta também sobre ações que as empresas fazem para garantir que as que estão apoiando as ações de família e parentalidade.
14: A partir desses dados é gerado o relatório de transparência salarial e as empresas recebem orientações sobre como diminuir as desigualdades. Nos casos em que a diferença é mais acentuada, há a possibilidade de multa. Reportagem Luana Karen.
2: O relatório de transparência salarial pode ser preenchido no portal Emprega Brasil, no site empregabrasil.trabalho.gov.br.
0: Segundo o IBGE, as mulheres com mais de 60 anos já somam 17 milhões e 800 mil pessoas, o que representa 8,8% da população total do nosso país.
2: Pensando nisso, o Fórum Nacional pelo Protagonismo das Mulheres Idosas foi criado para fortalecer a participação social e ampliar o diálogo sobre políticas públicas voltadas a esse público.
0: E organizações da sociedade civil interessadas terão a oportunidade de participar.
2: O Ministério das Mulheres abriu chamada para selecionar organizações que atuem na defesa dos direitos das mulheres idosas e na temática do envelhecimento.
0: São 7 vagas, 5 delas para representantes das diferentes regiões do país e 2 para organizações de abrangência nacional.
2: A coordenadora de formação e articulação da política de cuidados do Ministério das Mulheres, Luísa Lucchesi, explicou como será a atuação das organizações durante o fórum.
18: Então, a atuação dessas organizações de sociedade civil, que terão as suas representantes nesse fórum, se dará a partir das discussões que serão movimentadas nesse fórum, que é um fórum de caráter consultivo, para indicar exatamente quais são os caminhos que a política pública precisa seguir e deve seguir no campo das mulheres idosas, né? A gente não quer fazer uma discussão sobre as necessidades e as políticas públicas das mulheres idosas sem as mulheres idosas. Nada sobre nós sem nós, né? A gente está seguindo essa lógica.
0: O edital do chamamento foi divulgado no Diário Oficial da União no dia 7 de agosto e as organizações podem se inscrever em até 30 dias após a publicação.
2: As inscrições são gratuitas e devem ser feitas exclusivamente pela internet, por e-mail no endereço cgpc@mulheres.gov.br.
0: O INSS voltou a alertar a população sobre golpes que tentam enganar aposentados e pensionistas.
2: Dessa vez, criminosos enviam uma mensagem de texto via celular sobre suposto corte de benefícios por falta de prova de vida.
19: O INSS reforça o alerta contra fraudes que usam a prova de vida para fazer vítimas entre segurados da Previdência. Os golpistas costumam enviar uma mensagem SMS com link de acesso para o celular das vítimas. O conteúdo falso informa sobre um suposto corte de benefícios. Para saber se a mensagem é verdadeira, é preciso estar atento a alguns sinais, como explica a presidente do INSS, Ana Cristina Silveira.
20: Se você receber uma mensagem do governo federal pelo WhatsApp, verifique se ela foi enviada pela conta oficial identificada com o selo azul de verificação. O INSS nunca solicita dados pessoais, senhas ou qualquer tipo de pagamento.
19: A prova de vida é feita de forma automática por meio do cruzamento de informações entre as bases de dados do governo. Apenas os segurados que não tiverem essas movimentações identificadas pelos sistemas são chamados a regularizar a situação pelo WhatsApp do gov.br ou pela caixa postal da conta Gov. De acordo com a presidente do INSS, Ana Cristina Silveira, o cruzamento de informações garante o pagamento em dia com total segurança.
20: A prova de vida é um procedimento importante para garantir a continuidade do pagamento do benefício com segurança. Se for necessário realizá-la, o procedimento pode ser feito de forma simples e segura. Basta comparecer à agência bancária onde você recebe o benefício. Outra opção é fazer a comprovação pelo site ou aplicativo Meu INSS.
19: Em caso de dúvida, aposentados e pensionistas podem ligar para a central telefônica 135 de segunda a sábado, das 7 da manhã às 10 da noite. Para acessar a plataforma Meu INSS, basta entrar no endereço meu.inss.gov.br ou baixar diretamente na loja de aplicativos do celular. O acesso aos serviços precisa do login na conta Gov. Reportagem Edinaldo Júnior.
0: Ela faz bem para o coração, aumenta músculos e ainda diminui o estresse.
2: Estamos falando da bicicleta, que para muitos vai além do lazer. É um meio de transporte.
0: E hoje, Dia Nacional do Ciclista, vamos falar desse meio de transporte, utilizado por mais de 4 milhões de brasileiros como forma de locomoção para o trabalho.
21: A bicicleta é companheira do brasiliense Rafael Dornelles em vários momentos do dia, desde as atividades de lazer até os deslocamentos para compromissos que ele tem como coordenador da organização não governamental Rodas da Paz, que promove a mobilidade urbana sustentável e pacífica.
22: A bicicleta é meu principal meio de transporte e é uma forma de você se locomover pela cidade, trazendo saúde, uma forma sustentável, uma forma que impacta menos a cidade, tanto financeiramente quanto espacialmente, e traz uma alegria que é específica da bicicleta.
21: Dados do IBGE apontam que 4 milhões e 400 mil brasileiros, que representa 6,2% da população, vão de bicicleta para o trabalho. O ciclismo, assim como a caminhada, é chamado de meio de transporte ativo ou não motorizado. Significa que só depende da força do próprio ser humano. Além do benefício para a saúde, essa forma de deslocamento traz outras vantagens, como explica Marcos Daniel dos Santos, secretário nacional de mobilidade urbana.
23: E hoje o brasileiro gasta quase 20% da sua renda para poder se deslocar, seja para botar combustível no carro, ou seja para pagar um transporte público. Então, quando você coloca a bicicleta, você está reduzindo o que você usa para se deslocar no dia a dia da cidade. Alguém que deixa de andar de carro para andar de bicicleta é menos um carro. É mais espaço disponível, é menos poluição. O custo como um todo de se manter uma cidade que pedala muito, você vai ver que é um custo menor para o poder público. Por quê? Porque é menos gestão de trânsito, é menos manutenção viária.
21: Para o especialista em mobilidade da Universidade de Brasília, pastor Willy Gonzalez, a Magrela ainda precisa conquistar seu espaço no trânsito.
1: Em se tratando especificamente de áreas urbanas mais centrais, o problema é um pouco maior relativo à questão da segurança, né? E o conflito com veículos de maior porte em espaços que realmente a bicicleta não tem condição de poder, digamos, competir. Nesse sentido, espera-se que continuem as políticas que o Brasil vem desenvolvendo para tornar a bicicleta um modo mais seguro, né?
21: Desde 2012, o Brasil possui a Política Nacional de Mobilidade Urbana, que define regras para o deslocamento nas cidades. E uma das principais diretrizes é a priorização dos meios de transporte ativos, ou seja, a caminhada e o deslocamento por bicicletas. O dia 19 de agosto celebra a importância do ciclista no trânsito das cidades e da bicicleta como meio de locomoção. Reportagem Graziele Bezerra.
2: Sancionada a lei que prevê a ampliação da lista de produtos prevista no programa de venda de balcão.
0: A medida também autoriza a realização de leilões públicos para a formação de estoques de produtos agrícolas.
4: O programa de comercialização direta de insumos permite a compra por criadores rurais de pequeno porte. Ficam autorizadas as compras de milho, sorgo, caroço de algodão, farelo de soja e farelo de milho. A nova lei também incluiu os aquicultores como público do programa de venda em balcão. Cooperativas de produção agropecuária e associações formadas por agricultores familiares também poderão participar. O pré-requisito é que os beneficiários estejam cadastrados no Sistema de Cadastro Nacional de Produtores Rurais e demais agentes, o SICAM. Além dos novos produtos, a legislação estabelece limites mensais para a aquisição dos produtos destinados à alimentação animal. O máximo que pequenos criadores poderão comprar por mês é de até 27 toneladas. Já as cooperativas e associações de agricultores familiares poderão adquirir até 80 toneladas mensais. As compras poderão ser feitas por meio de leilões públicos. A medida também prevê a aquisição de produtos básicos da política de garantia de preços mínimos por valores de até 25% acima do preço mínimo vigente no estado onde ocorrer a compra. O objetivo é permitir a formação de estoques públicos que possam ser utilizados em ações de abastecimento e segurança alimentar. Daniele Popov para a Voz do Brasil.
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0: Fique agora com o Minuto do TCU. Em seguida, as notícias do Poder Judiciário e do Congresso Nacional. Boa noite.
2: Boa noite, até amanhã.
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8: Supremo decide por unanimidade ampliar o alcance das medidas protetivas previstas na Lei Maria da Penha.
9: TST decide que trabalhador pode entrar na justiça na cidade onde ele mora, mesmo não sendo local de trabalho.
8: STJ imposta novos presidente e vice para o biênio 2026-2028.
9: Boa noite, eu sou o Arthur Filho.
8: E eu sou Walter Lima.
9: O plenário do Supremo Tribunal Federal decidiu na sessão de hoje que medidas protetivas da Lei Maria da Penha podem ser aplicadas em casos de violência contra a mulher fora do âmbito doméstico e familiar. Este mês, a norma completou 20 anos.
8: O caso concreto tratava da negativa de aplicação das medidas protetivas pela Justiça de Minas Gerais, sob o argumento de que não havia relação familiar ou afetiva entre a vítima e o agressor.
9: O presidente do STF, ministro Edson Fachin, é o relator do processo. Para ele, a ausência de relação íntima de afeto não afasta a incidência das medidas protetivas quando presentes elementos característicos da violência baseada no gênero.
8: Os demais ministros acompanharam o entendimento do relator por unanimidade.
9: Tomaram posse hoje como presidente e vice-presidente do STJ e do Conselho da Justiça Federal, respectivamente, os ministros Luiz Felipe Salomão e Mauro Campbell Marques.
8: A solenidade contou com a presença de autoridades dos três poderes. Fátima Uchoa.
10: Em discurso, o presidente do STJ, ministro Luiz Felipe Salomão, destacou algumas prioridades para o biênio 2026-2028. Segundo ele, o tribunal se prepara para iniciar um novo tempo dentro do sistema de justiça com a implementação do filtro da relevância da questão federal e todas as mudanças regimentais necessárias para a corte funcionar dentro dessa nova lógica. Segundo Salomão, a qualidade das decisões, a transparência e o acesso dos cidadãos serão preocupações permanentes com o uso da inteligência artificial e das ferramentas tecnológicas a serviço da sociedade.
9: TST decide que em situações excepcionais, trabalhador pode ajuizar a ação na cidade onde mora, mesmo que não seja o local onde trabalhou.
8: A regra geral continua sendo a do local da prestação dos serviços. Simone Moura.
11: O Tribunal Pleno do TST definiu que, em casos excepcionais, o trabalhador pode ajuizar a ação na cidade onde mora, mesmo que não tenha sido contratado ou trabalhado no local. Pela regra geral, prevista no artigo 651 da CLT, o processo deve correr onde o serviço foi prestado. No entanto, o TST flexibilizou essa regra para garantir o acesso à justiça em casos de doença ocupacional, vulnerabilidade ou quando o deslocamento for caro demais. A decisão foi tomada a partir do caso de um jogador de futebol que morava em São Paulo e foi contratado por um clube de Rondônia. Ele ajuizou a ação depois de sofrer uma lesão no início dos treinos. O relator, ministro Lélio Bentes Correa, destacou que as mudanças na Justiça do Trabalho, como o processo judicial eletrônico e o juízo 100% digital, reduziram as barreiras geográficas para o acesso à justiça. Para o TST, no entanto, a flexibilização não pode prejudicar o direito de defesa da empresa. A tese foi fixada pelo rito dos recursos repetitivos e deve orientar decisões em todo o país.
9: Justiça Federal determina a adoção de medidas urgentes para preservar igreja e Casa da Ordem Terceira do Carmo, no Centro Histórico de Salvador.
8: Decisão atende a pedido do MPF e estabelece prazos para vistoria, plano emergencial e execução de obras de contenção. Sabrine Menezes.
25: De acordo com a ação movida pelo Ministério Público Federal, a igreja está interditada desde 2025, com risco de desabamento por conta do apodrecimento de estruturas de madeira e assoalhos. Com a decisão, a Ordem Terceira do Carmo, responsável pelo imóvel, deve remover e catalogar em até 30 dias os escombros resultantes de um desabamento acontecido em 2025. Uma vistoria técnica deverá ser conduzida em até 2 meses e um plano emergencial de intervenção deverá ser apresentado ao IFAM em até 3 meses e executado em 6 meses após sua aprovação.
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9: A você, uma boa noite.
8: E até amanhã.
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12: Eu sou Paula Groba.
13: E eu sou Humberto Pinheiro.
12: E estes são os destaques de hoje do Jornal do Senado, que começa agora.
13: Uso de aeronaves em transporte de equipes médicas e órgãos para transplante pode ser ampliado.
12: Senado analisa a criação de um fundo de amparo a crianças órfãs.
13: Especialistas avaliam avanços do sistema de escola em tempo integral, com mais matrículas e menos evasão.
12: Boa noite.
13: Boa noite.
12: O programa Escola em Tempo Integral tem ampliado o acesso dos estudantes à jornada estendida e também contribuído para reduzir o abandono escolar. A conclusão é de debatedores que apresentaram dados que mostram um aumento de 13 pontos percentuais nas matrículas em tempo integral e uma redução de 20% no abandono escolar. O tema foi discutido hoje em uma audiência pública no Senado.
13: A região Nordeste lidera o número de matrículas em tempo integral no país e estudantes pretos e pardos são a maioria entre os beneficiados. A Comissão de Educação agora avalia os resultados e os desafios do programa. A repórter Raíssa Abreu tem os detalhes.
15: A iniciativa de avaliar o Escola em Tempo Integral foi da senadora Damares Alves, do Republicanos do Distrito Federal. Um dos convidados, o presidente do Conselho Nacional de Educação, César Calegari, disse que a proposta curricular está entre os principais critérios de qualidade da modalidade sugeridos pelo órgão.
16: A educação integral não é apenas um contraturno em que se repete de alguma maneira o que se faz no turno anterior. Exige uma nova concepção curricular e os projetos políticos pedagógicos das escolas devem refletir uma concepção curricular integral.
15: Damares Alves voltou a frisar que pretende finalizar as audiências e a coleta dos dados antes da votação da Lei de Diretrizes Orçamentárias.
17: Eu não tenho política pública fortalecida sem dinheiro. E o lugar de discutir o orçamento é nessa comissão.
15: Também participaram do debate a gerente do Instituto Sonho Grande, Josiara Muniz, a secretária de Educação do Ceará, Jucineide Fernandes, e a representante da Confederação Nacional dos Trabalhadores em Educação, Odisseia Pinto de Carvalho.
12: E um projeto apresentado recentemente no Senado pode reduzir o custo da adrenalina autoinjetada usada por pessoas que correm risco de anafilaxia, uma reação alérgica grave e de evolução rápida.
13: A proposta da senadora doutora Eudócia prevê isenção do imposto de importação para o medicamento quando importado por pessoa física para o uso próprio. A reportagem é de Yasmin Rodrigues.
26: A anafilaxia pode provocar uma queda rápida das condições de saúde e ameaçar a vida do paciente. E a adrenalina é o principal recurso para conter a reação, mas o custo da importação da adrenalina autoinjetável pode dificultar que pacientes mantenham o produto disponível para uma situação de emergência. A gravidade da anafilaxia e a importância da adrenalina em uma emergência foram discutidas em audiência pública na Câmara dos Deputados. A médica Fátima Rodrigues, da Associação Brasileira de Alergia e Imunologia, explica a rapidez com que uma reação pode evoluir e o risco para o paciente.
27: É uma reação alérgica grave. É de evolução rápida e ameaça a vida. Essa evolução pode demorar de 15 a 30 minutos para um choque anafilático. E a taxa de letalidade pode chegar a 17%, principalmente se a gente não tiver o recurso da adrenalina autoinjetável.
26: O projeto prevê a retirada do imposto de importação da adrenalina autoinjetável destinada ao tratamento da anafilaxia quando a compra for feita por pessoa física para o uso próprio. A autora do projeto, senadora doutora Eudócia, do PSDB de Alagoas, acredita ainda que a proposta pode incentivar a nacionalização da produção da adrenalina autoinjetável, reduzindo a dependência de importações no futuro. O texto segue para análise das comissões do Senado.
12: A Comissão de Constituição e Justiça iniciou a análise do projeto de lei que cria um fundo de amparo às crianças órfãs.
1: O objetivo da medida é garantir suporte financeiro e assistencial a crianças e adolescentes que perderam pais ou cuidadores primários. Repórter Bruno Lourenço.
14: O texto prevê a criação de um auxílio financeiro direcionado aos guardiões legais de baixa renda, além do repasse de verbas para fortalecimento de instituições e programas de acolhimento familiar. O relatório lido pelo senador Hamilton Mourão, do Republicanos do Rio Grande do Sul, acolheu sugestões da sociedade civil apresentadas em audiências públicas. Mourão explicou a opção pelo financiamento do programa por meio da destinação de parcela da arrecadação de loterias federais.
18: A opção de financiar o FACOR com parcela da arrecadação de loteria revela-se adequada sob a ótica de política pública, utilizando receita não tributária de caráter voluntário para o apostador e já tradicionalmente destinada a finalidades sociais. A redução do percentual destinado ao agente operador da loteria atende ao princípio da responsabilidade fiscal, na medida em que realoca recursos dentro do próprio sistema lotérico sem ampliar gastos ou comprometer a viabilidade operacional da loteria.
14: 5% dos recursos arrecadados pelo fundo serão destinados a estudos e pesquisas sobre a orfandade no Brasil. O benefício, condicionado à baixa renda familiar e vinculado ao guardião legal do órfão, permite o acúmulo com outros auxílios, como BPC e Bolsa Família.
12: Uma aeronave parada em um aeroporto pode representar mais do que um voo que não aconteceu. Pode significar tempo perdido para uma equipe médica ou até para um órgão que precisa chegar a um paciente.
1: É para dar mais agilidade a esse tipo de transporte que o Senado pode analisar uma nova proposta. O projeto prevê o ressarcimento de pessoas e empresas particulares que disponibilizarem aeronaves para essas operações. Repórter Alexandre Campos.
19: Pelo texto, as empresas e pessoas sem certificado de operador aéreo que disponibilizarem suas aeronaves particulares para o transporte de equipe de saúde ou de órgãos, tecidos e partes do corpo humano para fins de tratamento ou transplante no âmbito do Sistema Único de Saúde serão ressarcidas pelos custos operacionais do voo. Além disso, estarão isentas do pagamento de tarifas aeroportuárias e de navegação aérea. Autor do projeto, o senador astronauta Marcos Pontes, do PL de São Paulo, lembrou que atualmente a rede de transporte conta com apoio das companhias aéreas comerciais e dos aviões da Força Aérea Brasileira.
20: Mas aí você tem o órgão doado. Tem alguns deles que tem limite muito curto para se tirar de um corpo e colocar no outro. E perde-se muitos órgãos dessa forma, porque não tem como transportar. A Força Aérea tenta, mas ela não tem recurso para fazer esse transporte no Brasil todo, o tempo todo. Aí você tem os aviões parados. Por que não utilizar esses aviões dos empresários que estão no avião parado no hangar, para que eles possam transportar esses órgãos e salvar uma vida?
19: O projeto ainda permite que, por meio de convênio com a União, Estados, Municípios e Organizações Sem Fins Lucrativos, o Sistema Nacional de Transplantes coordene o cadastro das pessoas e empresas que queiram disponibilizar seus aviões, de modo a acioná-las quando necessário e compensá-las após a prestação do serviço de transporte.
12: A semana de vivência legislativa do programa Jovem Senador começou com a posse dos 27 estudantes da rede pública, que assumiram o mandato como jovens senadores.
1: Os participantes também elegeram a mesa diretora e as meninas foram protagonistas. Pela primeira vez, todos os cargos da mesa serão ocupados por jovens senadoras. Repórter Lana Dias.
21: Os estudantes vencedores do concurso de redação agora passarão a semana no Senado, experimentando o trabalho parlamentar na prática. Na sessão de posse, o senador Paulo Paim, do PT do Rio Grande do Sul, presidente do Conselho do Projeto Jovem Senador, destacou a importância do tema da redação deste ano, democracia nas redes sociais, como construir um debate saudável.
22: Discutir democracia nas redes sociais é discutir o próprio futuro da nossa gente, do nosso povo, do nosso país. E vocês jovens estão no centro desse debate.
21: A jovem senadora Yolanda Paiva Favacho Ribeiro, representante do Pará, foi eleita presidente da mesa diretora, 100% ocupada por meninas. Ela focou seu discurso no combate à desigualdade no país.
23: Estar aqui hoje, representando os nossos estados, é um motivo de grande orgulho, mas também nos traz a consciência de que muitos jovens brasileiros não encontram a estrutura nem o suporte necessário para alcançar espaços como jovem senador.
21: Cerca de 240 mil estudantes e mais de 5 mil escolas participaram do concurso de redação.
28: Eleições 2026.
12: Termina nesta quinta-feira, dia 20 de agosto, o prazo para eleitores solicitarem a transferência temporária da sessão eleitoral. A medida permite votar em uma cidade diferente daquela onde o eleitor tem domicílio eleitoral.
1: O serviço está disponível no cartório eleitoral mais próximo ou pelo autoatendimento no site do Tribunal Regional Eleitoral do seu estado. Com edição de Paula Groba e trabalhos técnicos de João Lira, o Jornal do Senado fica por aqui. Acompanhe agora as notícias da Câmara dos Deputados. Boa noite.
12: Boa noite e até amanhã.
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2: Câmara aprova proteção de servidor que denunciar violência contra criança.
4: Proposta amplia as exigências para permanência e naturalização no Brasil.
2: Avança projeto que cria dia do plantio de árvores a ser celebrado em maio.
4: Deputados obrigam a escola a mudar sinal sonoro para não incomodar autistas.
2: Boa noite. A Câmara aprovou a obrigatoriedade de escolas alterarem qualquer sinal sonoro para não incomodar alunos com autismo. A repórter Paula Bittar acompanhou a votação e explica como isso pode ser feito.
5: A Comissão de Constituição e Justiça da Câmara aprovou uma proposta que obriga escolas públicas e privadas a substituírem os sinais sonoros para não gerar incômodos sensoriais aos alunos com transtorno do espectro autista, TEA. A medida será aplicada sempre que solicitada pelos pais ou responsáveis. O texto aprovado inclui a obrigatoriedade da substituição dos sinais sonoros na Lei Berenice Piana, que trata dos direitos das pessoas com TEA. Relator na comissão, o deputado Alex Manente, do Cidadania de São Paulo, destacou que a proposta busca garantir respeito às necessidades específicas das pessoas.
6: A aprovação desse projeto é uma vitória muito importante para toda a comunidade atípica. Ela faz com que o respeito a essas pessoas esteja presente naquilo que é mais sagrado, que é na educação, onde a partir de agora não será mais um sinal sonoro que prejudica a qualidade de vida e a sensação de todas as pessoas com transtorno do espectro autista.
5: O projeto que obriga as escolas a substituírem os sinais sonoros para não gerar incômodos sensoriais aos alunos autistas já pode seguir para análise do Senado, a menos que haja recurso para votação pelo plenário da Câmara. Da Rádio Câmara, de Brasília, Paula Bittar.
0: Educação.
4: Ricardo Maia, do MDB, apoia a criação da Universidade Federal do Nordeste da Bahia para ampliar o acesso ao ensino superior no sertão do estado. Autor do projeto que autoriza a implantação da instituição, o deputado pede urgência na análise da matéria.
2: Ricardo Maia argumenta que outras regiões da Bahia já contam com universidades federais, enquanto estudantes do Nordeste do estado ainda precisam realizar longos deslocamentos para cursar o ensino superior público. Ele considera que a nova universidade vai contribuir para o desenvolvimento local.
0: Saúde.
4: Stefano Aguiar, do PSD de Minas Gerais, propõe que os usuários do SUS tenham acesso em tempo real a informações sobre a regulação de consultas, exames, cirurgias e outros procedimentos. A plataforma deve informar a posição do paciente na fila e o tempo médio estimado para atendimento.
2: A proposta também prevê a divulgação de dados consolidados por região para facilitar o acompanhamento da demanda e da oferta de serviços. Segundo Stefano Aguiar, a medida amplia a transparência, fortalece o controle social e contribui para identificar desigualdades no acesso aos serviços do SUS.
0: Meio ambiente.
4: Comissão aprova a criação do Dia Nacional do Plantio de Árvores. Saiba mais sobre o assunto na reportagem de Júlia Lopes.
10: O plantio de árvores é uma das estratégias mais eficazes e acessíveis para a recuperação ambiental e o enfrentamento da crise climática. As árvores ajudam a preservar nascentes, aumentam a fertilidade do solo, servem de habitat para diversas espécies e melhoram a qualidade do ar. Nesse contexto, a Comissão de Meio Ambiente da Câmara dos Deputados aprovou um projeto de lei que institui o Dia Nacional do Plantio de Árvores, a ser celebrado em 23 de maio. Segundo o autor da proposta, deputado Pedro Uquizai, do PT de Santa Catarina, A data pretende incentivar a criação de uma cultura de valorização das florestas e de mobilização ambiental, com um foco na recuperação de áreas degradadas e na restauração ecológica. Para o relator da proposta, deputado Newton Tato, do PT de São Paulo, o projeto também fortalece os compromissos internacionais assumidos pelo Brasil na área de sustentabilidade e ajuda a conscientizar a população.
3: O Brasil também já tem o compromisso de restaurar 12 milhões de hectares, um acordo internacional. Pelo próprio Código Florestal, nós teríamos também que restaurar e recuperar 32 milhões de hectares. E por isso que aprovar um dia do plantio da árvore para conscientizar a população brasileira e fazer esse debate nas escolas, nas igrejas, enfim, em todos quanto é canto.
10: A escolha do dia 23 de maio homenageia o fotógrafo Sebastião Salgado, que morreu nessa data em 2024. Ele e sua esposa, Lélia Vanick, lideraram uma das maiores iniciativas de reflorestamento do país, com um plantio de mais de 2 milhões e meio de árvores ao longo de 25 anos no Vale do Rio Doce, interior de Minas Gerais. A proposta que cria o Dia Nacional do Plantio de Árvores aguarda análise da Comissão de Constituição e Justiça da Câmara. Da Rádio Câmara de Brasília, Júlia Lopes.
0: Homenagem.
2: Jefferson Rodrigues, do PSDB de Goiás, apresentou o projeto que cria o Dia Nacional do Fazendeiro, em 21 de setembro, instituindo também uma semana dedicada à valorização do produtor rural. A proposta prevê ações de capacitação, inovação e incentivo à produção sustentável no campo.
4: Jefferson Rodrigues argumenta que a proposta se justifica pela importância da agropecuária na produção de alimentos, na geração de empregos e nas exportações brasileiras. O projeto do deputado também conta com iniciativas de apoio à permanência dos jovens no meio rural.
2: Sóstenes Cavalcante, do PL do Rio de Janeiro, presta homenagem à memória do pastor Eliseu de Matos, da Assembleia de Deus no bairro Pantanal, em Duque de Caxias.
4: Sóstenes Cavalcante relata que aos 90 anos, o religioso morreu após enfrentar problemas pulmonares e que será lembrado pelo trabalho de décadas dedicado à evangelização na região.
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0: Relações Exteriores.
2: Avança na Câmara a proposta que amplia as exigências para permanência e naturalização no Brasil. A repórter Maria Neves explica o objetivo da matéria.
16: A Comissão de Relações Exteriores da Câmara dos Deputados aprovou o projeto que torna mais rígidas as regras para concessão de visto de permanência e naturalização de estrangeiros no Brasil. Uma das novidades do texto é a exigência de que o interessado em viver no país comprove condição financeira suficiente para o sustento próprio e o da família. Segundo o relator, deputado General Girão, do PL do Rio Grande do Norte, em 2024, o governo federal destinou cerca de R$1,5 bilhão de reais do Bolsa Família a estrangeiros residentes no país. Na opinião do parlamentar, a comprovação de que o estrangeiro tem condições de se manter é necessária para aliar os direitos dos imigrantes com a proteção dos brasileiros.
24: Não é justo que esses estrangeiros sejam tratados aqui no Brasil com recursos públicos do nosso Tesouro Nacional. Não há dados oficiais de todos os custos efetivos com o processo de imigração no país, especialmente em relação à educação, saúde, moradia, segurança. No entanto, há um gasto já identificado que diz respeito ao acesso a programas assistenciais, tipo Bolsa Família, BPC e outros programas assistenciais, até mesmo auxílio emergencial.
16: Outra exigência inserida pelo projeto na Lei de Migração, que é de 2017, é a comprovação de bom procedimento social. De acordo com o general Girão, essa regra se mostra razoável porque a naturalização depende de avaliação do governo quanto à conveniência e oportunidade, principalmente em temas como esse, que envolve interesse nacional e segurança. A proposta também determina que, mesmo se atender a todos os requisitos legais, o estrangeiro não tem direito automático ao visto de permanência ou à naturalização. Cada caso deverá ser analisado pelo Ministério da Justiça e Segurança Pública, que passa a ser o responsável pelos processos migratórios. O projeto do deputado Luiz Felipe de Orleans e Bragança, do PL de São Paulo, que torna as regras para obtenção de visto e naturalização de estrangeiros no Brasil mais rígidas, ainda será analisado pela Comissão de Constituição e Justiça. Da Rádio Câmara de Brasília, Maria Neves.
0: Trabalho.
4: Reginaldo Lopes, do PT de Minas Gerais, defende a apreciação pelo Senado do fim da escala de trabalho 6x1. O deputado argumenta que a mudança pode ampliar o tempo para a convivência familiar, o cuidado com os filhos, a qualificação profissional e outras atividades.
2: Reginaldo Lopes também relaciona a redução da jornada à saúde mental dos trabalhadores e pede apoio dos presidentes da Câmara e do Senado para que a proposta avance. Para o deputado, o fim da escala 6x1 é uma mudança importante nas relações de trabalho no país.
4: Dr. Fernando Máximo, do PL de Rondônia, cobra a votação da proposta que trata de direitos de servidores dos antigos territórios de Rondônia, Roraima e Amapá. Ele sustenta que muitos desses trabalhadores atuaram em condições precárias na construção desses estados e envelheceram sem o direito reconhecido.
2: Dr. Fernando Máximo lembra que a proposta de emenda à Constituição foi aprovada pelo Senado em 2023 e que o relatório pela admissibilidade está pronto desde junho. Ele garante que não vai desistir da matéria.
4: Helena Lima, do PSD de Roraima, apresentou o projeto que atualiza a regulamentação da profissão de biólogo. A proposta amplia as áreas de atuação desses profissionais e inclui atividades nas áreas de saúde, meio ambiente, biodiversidade, biotecnologia, diagnóstico laboratorial e educação.
2: Helena Lima afirma que a legislação atual de 1979 precisa ser atualizada diante dos avanços científicos e tecnológicos. O texto também amplia as atribuições dos conselhos de biologia e garante aos licenciados o ensino de ciências e biologia nos diferentes níveis de educação.
0: Transportes.
4: Cobalcini, do MDB de Santa Catarina, relata a reunião sobre o futuro de um trecho da antiga ferrovia São Paulo-Rio Grande. Com o encerramento da concessão previsto para fevereiro de 2027, o deputado defende uma alternativa para os 372 quilômetros entre União da Vitória, no Paraná, e Marcelino Ramos, no Rio Grande do Sul.
2: A proposta de Cobalcini é transformar o trecho em uma via verde voltada ao cicloturismo, às caminhadas ecológicas e ao lazer. Segundo o congressista, a iniciativa pode converter a antiga infraestrutura em um ativo público para a sociedade.
0: Eleições.
4: Com a chegada da campanha eleitoral, Atila Lira, do PP do Piauí, critica algumas legendas por ataques a adversários políticos. Para o parlamentar, informações falsas estariam sendo disseminadas com recursos públicos, com o objetivo de influenciar a opinião pública.
2: Atila Lira chama a atenção da população para a disseminação de fake news durante o período eleitoral. Na avaliação do deputado, a população vai perceber a diferença entre embate republicano e ataques indevidos.
0: Justiça.
4: Marcel Van Hatten, do Novo, do Rio Grande do Sul, critica decisões recentes do Supremo Tribunal Federal e pede que o Senado analise pedidos de impeachment de ministros da Corte. Ele também questiona um pedido de busca e apreensão envolvendo a fonte e o advogado de um jornalista do Maranhão.
2: Marcel Van Hatten afirma que os episódios representam ameaças à liberdade de imprensa, ao Estado de Direito e às prerrogativas do Congresso. Para ele, a próxima eleição para o Senado será fundamental para enfrentar o que considera abusos de autoridade e arbitrariedades cometidos pelo STF.
4: Nas palavras de Gustavo Geyer, do PL de Goiás, o país enfrenta dificuldades econômicas, com o aumento do endividamento das famílias e do custo de vida. O deputado também menciona denúncias de corrupção envolvendo integrantes do governo.
2: Na opinião de Gustavo Gayer, a formação de uma maioria de oposição no Senado é importante para os rumos do país. Ele acredita que essa alteração pode promover mudanças no governo e conter o que ele considera decisões abusivas do Supremo Tribunal Federal. 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
0: Segurança Pública.
4: Os deputados aprovaram proteção para o servidor ou militar que denunciar maus tratos contra a criança. A repórter Paula Bittar acompanhou a votação.
13: A Comissão de Constituição e Justiça da Câmara aprovou uma proposta que assegura acesso a programas de proteção de testemunhas aos militares e servidores públicos que denunciarem casos de violência, agressão e maus tratos contra crianças e adolescentes. O texto também permite a transferência do servidor ou militar com ou sem mudança de sede por medida de segurança. O benefício vale para trabalhadores da União, dos estados, dos municípios e do Distrito Federal. A relatora da proposta na comissão, deputada Cris Tonietto, do PL do Rio de Janeiro, destacou que o projeto busca proteger o agente público para fortalecer a garantia dos

0: proteção de testemunhas quando estiverem em situação de risco. Nosso trabalho na CCJ foi justamente de garantir a segurança jurídica para que essa importante medida pudesse avançar. Até porque proteger quem denuncia é também proteger a criança que muitas vezes não consegue pedir socorro sozinha.
1: A proposta quer assegurar acesso a programas de proteção de testemunhas aos militares e servidores públicos que denunciarem casos de violência, agressão e maus tratos contra crianças e adolescentes, já pode seguir para análise do Senado, a menos que haja recurso para votação antes pelo plenário da Câmara. Da Rádio Câmara de Brasília, Paula Bittar.
2: Priscila Costa, do PL, critica a situação da segurança pública no Ceará após o assassinato de um policial de 27 anos, morto ao sair do serviço. A congressista afirma que o caso demonstra a vulnerabilidade dos agentes diante do avanço da violência.
3: Priscila Costa contesta a avaliação do governo estadual de que o Ceará vive um bom momento na segurança pública. A parlamentar cobra mudanças na política do setor para ampliar a proteção dos policiais e da população em geral.
2: Sargento Faur, do PL, celebra a entrega de fuzis fabricados em Israel para as polícias civil e militar do Paraná. O congressista informa que parte dos equipamentos foi adquirida com recursos de emendas destinadas por ele.
3: De acordo com o Sargento Faur, o armamento será utilizado no enfrentamento às organizações criminosas. O parlamentar também reivindica a construção de um presídio estadual de segurança máxima nos moldes das unidades federais.
2: Na avaliação de capitão Alden, do PL da Bahia, o projeto que criminaliza a misoginia tem conceitos abertos e subjetivos. Segundo o parlamentar, a medida permite interpretações que atingiriam pessoas por manifestações de opinião.

0: públicos ou privados, inclusive no ambiente digital.
1: O projeto também permite medidas protetivas de urgência mesmo quando o agressor ainda não foi identificado, desde que existam indícios de risco para a vítima. Segundo Milton Vieira, a mudança reforça a proteção às mulheres sem alterar as regras que definem os crimes.
0: Nicolete, do PL de Roraima, apresentou o projeto que transforma em crime o exercício ilegal da profissão de corretor de imóveis. O deputado propõe a detenção de 6 meses a 2 anos e multa para quem atuar sem preencher as condições legais.
1: Segundo Nicolete, a medida busca combater a atuação de falsos corretores, especialmente em plataformas digitais, e reduzir o risco de golpes. Além de reforçar a fiscalização, o parlamentar acredita que a medida valoriza os profissionais devidamente habilitados.
0: Termina agora o Jornal Câmara dos Deputados, produzido pela Rádio Câmara, com trabalhos técnicos de Wellington Teles, apresentação de Márcio Aquilissardi e Tércia Guimarães. Boa noite para você.
1: Uma ótima noite. A Voz do Brasil volta amanhã.
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0: Clayton Camargo.
1: Muito boa noite para você que tá na companhia aqui na programação da Rede Tua Rádio, começando agora o programa Tua Essência ao vivo na programação, para você que nos acompanha pela Rede

tua rádio, são 8:03. Muito boa noite pra você, muito obrigado pela sintonia. Já vou fazer aquele convite pra que você participe comigo pelo 999-530616 ou também podendo participar pelo 54-3220-9400. Manda teu recado, participa comigo, pede a tua música, vamos juntos. Ao longo desta noite de quarta-feira, hoje, dia 19 do mês de agosto de 2026, e eu tenho uma alegria, imensa alegria, de te fazer companhia aqui na programação do Tua Essência, nesse período de férias do Gilmar Ferreira. Vamos, eu e Daniel Lucas Rodrigues, né, compartilhando com você as noites aqui no Tua Essência. Então participa comigo, manda teu recado, vamos juntos, é informação, tem música boa. E claro, a participação de você, ouvinte, que participa com a gente, pedindo a tua música, mandando a tua opinião, também referente aos temas que são abordados, às notícias que são lidas aqui durante a programação do Tua Essência, tá certo? Vamos juntos, vai participando, vai interagindo, enquanto isso, vem chegando música boa pra você. Erasmo Carlos, pega na mentira. Muito boa noite pra você!

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2: A rádio do teu tempo, te fazendo companhia em todas as noites aqui no Tua Essência. Muito obrigado pela tua audiência, muito obrigado pela tua companhia na programação da Rede Tua Rádio. Vamos trazer também os destaques e fazer aquele convite para que você acesse o site tuaradio.com.br. Acesse o nosso site, fica por dentro das notícias da tua cidade, também da região, de todo o estado. Destaques que você confere se acessar agora o site tuaradio.com.br. VEC vence a APAFUT fora de casa e mantém liderança no Gauchão Série A2. Jogo esse que ocorreu em Caxias do Sul, no SESI. Programa Amaral do Bem reúne mais de 100 entidades. Vacarianos a cavalo e cavaleiros do 5º Distrito seguem rumo a São Valentim com a centelha da chama crioula. Departamento de Trânsito realiza a vistoria dos táxis em Lagoa Vermelha. Show de Renato Teixeira em Caxias do Sul acontece neste dia 20 de agosto. Soledade é convidada a integrar circuito de corrida do 38º BPM. Polícia Civil avança nas investigações sobre incêndio em hotel no centro de Soledade. São os destaques que você confere no site tuaradio.com.br. Então acessa o nosso site, fica por dentro, curte, compartilha as notícias, porque você sabe, né? Além de poder acompanhar as notícias da tua cidade e da região, você também pode nos ouvir, né? Pode ouvir a programação da Rede Tua Rádio ao vivo também no site, então tuaradio.com.br. Enquanto isso, reforça o convite, vai participando comigo, manda teu recado, participa, 54999530616, também pelo 3220-9400, lembrando do código 54, manda teu recado, manda tua mensagem, manda teu áudio, quero ouvir a tua voz aqui na programação da Rede Tua Rádio, tá certo? Enquanto isso, vamos seguindo de música boa.
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2: 8h18! Boa noite pra você!

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1: Agora 8:30, 8:30, muito boa noite pra você que tá na sintonia aqui da tua Rádio São Francisco, nesse primeiro momento do programa Tua Essência, com muita alegria, eu, Clayton Camargo, vou te fazendo companhia aqui na programação da Rede Tua Rádio, lembrando o período de férias do Gilmar, merecido, né, merecido esse período de descanso pro Gilmar Ferreira, mas que logo, logo tá de volta pra comandar as noites aqui da Rede Tua Rádio. A gente vai seguindo aqui a programação por um rápido intervalo, mas na volta a gente já vai trazendo destaques de notícias nacionais e internacionais para que você que está nos ouvindo aqui, sintonizado a programação da Rede Tua Rádio, além de curtir a boa música, fique bem informado na programação.
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1: De volta aqui na programação da tua rádio, da rede Tua Rádio. Para você que tá na nossa companhia, meu muito obrigado pela audiência, pela amizade e pela sintonia. Para você que tá na audiência na tua rádio Fátima, tua rádio Cacique, tua rádio São Francisco, ou tua rádio Garibaldi, assim como também na tua rádio Veranense, tua rádio Alvorada e também os amigos da tua rádio Cristal. Temperatura nesse momento em Caxias do Sul, a temperatura é de 19 graus. Mas também trazendo destaque que em Vacaria a temperatura de 17, já na cidade de Lagoa Vermelha também 19 graus, em Garibaldi 18 graus a temperatura, para você que está na companhia diretamente em Veranópolis, temperatura de 19 graus a temperatura. Aos amigos, né, da tua rádio Alvorada, temperatura de 20 graus, um pouco mais, né, agradável a temperatura, e também em Soledade, temperatura de 19 graus. Pois bem, muito boa noite para você, muito obrigado pela tua audiência, pela tua companhia. A gente vai trazendo também destaques aqui na programação da Rede Tua Rádio para que você, além de curtir a boa música, pedir a tua música também, fica o convite, reforço aqui para você, participa comigo, manda teu recado, eu quero saber de você como é que estão as coisas. Vamos conversar, vamos trocar ideia aqui também através do nosso WhatsApp, o 999-530616. Participa, manda teu recado, a gente vai junto aqui ao longo dessa noite de quarta-feira, com muita alegria que eu tenho de poder te fazer companhia aqui na programação. Pois bem, destaque importante para você que está na nossa audiência, para você que está na nossa companhia, para você que está na nossa audiência, eu vou trazendo um destaque. Hoje pela manhã tive a oportunidade de acompanhar uma pauta e vou trazer para vocês o destaque que referente ao Banrisul Cultural e à Fundação Marco Polo, que apresentam, né, e apresentaram o ônibus palco que vai levar arte e educação a 16 cidades gaúchas. E você acompanha esse material a partir de agora aqui no Tua Essência. O Banrisul Cultural e a Fundação Marco Polo se uniram para desenvolver o Cultura que Circula, projeto itinerante que percorrerá o Rio Grande do Sul, levando uma programação gratuita de arte e educação às comunidades de todas as regiões do estado. Em cada cidade, um ônibus palco desenvolvido especialmente para a ação estacionará em uma praça pública, promovendo um dia inteiro de oficinas, espetáculos e atividades de artes visuais, dança, literatura, teatro, música, cinema, economia criativa e educação financeira. 16 municípios estão confirmados no programa itinerante, que começa neste mês e se estende até 2027. A estreia será no dia 27 de agosto, no Morro da Cruz, em Porto Alegre. Depois, o ônibus palco chegará a cidades com populações entre 20 e 50 mil habitantes que normalmente têm acesso restrito a atividades culturais. Outras 5 paradas acontecem nos próximos meses, chegando a Lagoa Vermelho no dia 1º de setembro, Marau 13 de setembro, Veranópolis 9 de setembro, São Lourenço do Sul no dia 10 de novembro, Cangaçu, 12 de novembro, totalizando mais de 1.500 quilômetros rodados somente em 2026. Já em 2027, o projeto visitará Arroio Grande, Itaqui, Palmeira das Missões, Panambi, Rio Pardo, Rosário do Sul, Sobradinho, Três Passos e Torres. O presidente do Banrisul, Fernando Lemos, comentou a importância do investimento em projetos sociais e culturais.
2: Estamos aqui com o Instituto Cultural Banrisul, junto com a Fundação Marco Polo, para que a gente possa fazer uma sinergia, para que a gente caminhe junto, apresentando pelo todo o Rio Grande do Sul a cultura gaúcha, né? Levando as pequenas cidades, principalmente, que não têm acesso, né? E é um acordo muito importante para nós. O Instituto Cultural Banrisul está fazendo um ano agora, mas já está espalhado por todo o Rio Grande do Sul, né? Levando cultura para muita gente, né? E aquilo que a gente disse lá quando iniciou o Instituto, que nós íamos, não íamos ter uma sede fixa, bonita, mas sim íamos levar a cultura para o interior, do, principalmente para o interior do Rio Grande do Sul, onde tem menos assistência. E esse acordo com a Fundação Marco Polo nos ajuda a isso, porque vamos ter a carreta da Fundação Marco Polo percorrendo todo o Rio Grande do Sul, distribuindo cultura, o que nos deixa muito satisfeito.
1: Cultura que circula, né, presidente? Exatamente. E dentro dessa realidade também projetos que a gente acompanha do Banrisul, que tem esse viés também do social e não somente só do cultural.
2: Exatamente, né? Nós temos vários programas, aqui em Vacaria tem um programa muito forte, que é o programa do tênis, né, o Lapidante Cidadão, aqui é, também a Randon tem um aqui que a gente participa, então a gente está espalhado por todo o Rio Grande do Sul com a preocupação da área cultural, da área social, para que isso volte às comunidades. É importante que empresas, como aqui a casa da Marco Polo, que tem uma dimensão como o Banrisul vai fazer 100 anos agora, daqui 2 anos, né? Estejam sempre muito envolvidos com a comunidade, não apenas os negócios, que é importante, mas também devolvendo à comunidade todo aquele apoio que a comunidade nos dá, né? E as empresas que agregam valor são aquelas que têm responsabilidade com, também com a sociedade, com o entorno onde vive, com as nossas crianças, com os nossos adultos, com as pessoas de mais idade, né? Tudo isso é preciso ser cuidado para que a gente viva num ambiente agradável e, portanto, possa progredir como sociedade e também progredir nos negócios. Tudo é uma consequência.
1: E é um trabalho sempre muito presente no Banrisul, né? O Banco dos Gaúchos. Para o senhor, no cargo de presidência, com essa responsabilidade, o que fica de um evento como esse e de mais essa parceria do Banrisul, de novo, né, devolvendo para a comunidade, entregando em forma de cultura, entregando em forma de acessibilidade?
2: Sim, hoje é mais um passo importante, né, de relacionamento do banco com as comunidades, mas sobretudo de parcerias com as empresas que também têm um pensamento semelhante ao do Banrisul, né? Com relação ao cuidado com a sociedade, o cuidado com as pessoas, a forma de devolver as coisas. A cultura é uma das formas mais importantes que tem da gente fazer o desenvolvimento de uma comunidade. Então, nós estamos muito satisfeitos de estar aqui com a Marco Polo, que é uma empresa também líder no setor, né? Junto ao Banrisul com a Marco Polo, para que a gente possa ampliar ainda mais, ter mais força, mais capacidade e demonstrar para as demais empresas que isso é possível ser feito e é importante ser feito para que a gente tenha uma sociedade muito melhor.
1: Quem também destacou a importância da ação foi o gerente da Fundação Marco Polo, Luciano Balém.
3: Não existe cidade no mundo que deseja ser uma cidade respeitada ou uma cidade respeitável que não invista em cultura, que não invista em educação e que não invista em ampliação de repertório dos seus jovens. Hoje, em Caxias do Sul, se nós perguntarmos para metade dos nossos adolescentes, essas pessoas entre jovens, entre 15 e 29 anos, o que foi o ópera, ou por que eles tomam ônibus no paradão do ópera, eu garanto para vocês que metade não sabe que ali foi um cinema importante, que é um teatro que fez parte da nossa história desde quando era Cine Apolo no passado. Então, quando a gente leva essas atividades e coloca elas de livre acesso e une essas forças, que é a Fundação Marco Polo, com a sua tradição, com a sua segurança, há iniciativas com o vigor e a vitalidade do Instituto Banrisul, que nasceu no ano passado, e faz isso não só para Caxias, mas para 16 municípios do Rio Grande do Sul, fazendo que os jovens tenham a oportunidade de, com as suas ideias, com a ideia do colega que vai estar sentado ao lado, assistir a um teatro, ou a gente vai oferecer um livro, ou oferecer um concerto de música, ou vai oferecer oportunidades para eles conversarem. Então, as suas ideias, a ideia do colega do lado e um artista fazendo essa provocação, essa interação, eu acho que a gente vai construir dentro dessa cabecinha deles uma oportunidade diferente dessa que eles estão vivendo hoje. E a oportunidade que eles vivem hoje é a do celular. Então, é a experiência individual encontrando uma experiência ou enfrentando uma experiência coletiva de discussão de arte. Eu acho que esse é o papel de uma fundação contemporânea, esse é o papel do Instituto Banrisul e essa é a obrigação de toda pessoa que vive na cidade, trabalhar para que ela seja uma cidade para a juventude.
1: E referente ao projeto também, né, cultura que circula, quais municípios contemplados?
3: Nossa, são muitos, eu não sei todos de cor, mas a gente vai percorrer cada pedaço de chão, a gente vai para Livramento, a gente vai para Veranópolis, a gente vai para Camaquã. É uma série de municípios, começa por Porto Alegre na próxima semana, então uma série de municípios, uma parcela deles esse ano e outra parcela até o julho do ano que vem.
1: Essa notícia completa no site tuarádio.com.br. Clayton Camargo para a Tua Rádio. Agora 8 horas com 44 minutos, tá aí o destaque da reportagem para você que tá na audiência aqui do Tua Essência. A gente vai dando sequência aqui na programação, com a tua participação. Quero mandar um grande abraço pro meu parceiro, pro meu amigo Charles de Viamão. Também uma ótima noite, né? Uma boa noite para Maria Salete, que tá na sintonia, tá na audiência. Dona Maria Salete, obrigado pela sintonia de sempre aqui na programação. Para Dona Vera Lúcia também, mandando boa noite, está sintonizada na programação. Assim como vai meu abraço para Isabel do Desvio Risso, está na audiência, está na sintonia. Carla, participa aqui comigo, manda teu recado. Obrigado, viu, pela sintonia de sempre aqui na programação da Rede Tua Rádio. Pois bem, sem mais delongas, para toda a gauchada amiga que está sintonizada aqui no Tua Essência.
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1: Vamos pra uma bem bagualuda aqui na programação. Luiz Carlos Borges, pega ratão.

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